0: aluguel de carro, veículo econômico para fazer o dinheiro render. É o que explica o motorista por app, Leandro Cruz.
1: Hoje o nosso trabalhador, ele trabalha 115 horas só para pagar o veículo. Está trabalhando para pagar a agiota, para pagar carro, para pagar a oficina, porque os carros estão sucateados.
0: 30 bilhões de reais em linha de crédito para financiamento e manutenção de veículos e capital de giro. É o total de recursos do programa que vai beneficiar os motoristas que trabalham e assumem riscos sem a proteção da CLT. Crédito concedido a juros mais baixos e que vale também para taxistas. Com o Move, táxis e aplicativos, vai ser possível comprar carros novos de até 150 mil reais, alinhados com a sustentabilidade. Veículos flex, híbridos flex, elétricos ou exclusivamente movidos a etanol e de montadoras habilitadas no programa Mover. Para acessar os motoristas por aplicativo, tem de ter cadastro ativo há pelo menos 12 meses e ao menos 100 corridas no mesmo aplicativo. Para os taxistas, basta estar registrado em atividade e toda a economia sai ganhando, como destacou o vice-presidente Geraldo Alckmin.
2: Vai ganhar com isso o emprego, a indústria automotiva fabricando e vendendo veículos, o comércio, as concessionárias movimentam a economia, ganha o consumidor com segurança automotiva.
0: Além do crédito, novas regras para modernizar e simplificar a rotina de mototaxistas, motoboys e entregadores sobre duas rodas, incluindo o fim da obrigatoriedade do curso de motofretista, explica o ministro da Secretaria-Geral da Presidência da República, Guilherme Boulos.
3: A medida provisória hoje, ela vai acabar com a obrigatoriedade do curso do motofretista, com a obrigatoriedade da placa vermelha e com a obrigatoriedade do mínimo de 21 anos para trabalhar de motofrete.
0: Para o presidente Lula, um Move, táxis e aplicativos vai melhorar a vida, principalmente daqueles que hoje alugam veículos para poder trabalhar.
4: É o seu patrimônio que vai sobrar para o seu filho, que vai sobrar para sua mulher, que vai sobrar para sua filha, e você pode vendê-lo a hora que você precisar vender para mudar de profissão. Essa é a diferença.
0: As linhas vão estar disponíveis a partir do dia 19 do mês que vem via BNDES. Para os homens, juros de 12,6% ao ano. Para as mulheres, 11,5%. A primeira parcela só daqui a 6 meses. Reportagem Vanessa Casalino.
5: O setor da construção civil é um dos motores da economia brasileira.
6: Além de movimentar a indústria e o comércio, ele gera milhões de empregos e ajuda a reduzir o déficit habitacional no país.
5: Durante a abertura do encontro da construção civil, o Minha Casa Minha Vida foi destacado pelo presidente Lula.
7: 2.840.000 contratos imobiliários foram assinados entre 2023 e março deste ano pela Caixa Econômica Federal. E o programa Minha Casa Minha Vida já representa mais da metade dos lançamentos e vendas de imóveis no país. Durante o Encontro Internacional da Indústria da Construção, que reuniu empresários e governo em São Paulo, o presidente Lula destacou os avanços do programa e os impactos do setor para o país.
8: 171 mil contratos do Minha Casa Minha Vida, FGTS, apenas no primeiro trimestre de 2026. 93% mais do que no mesmo período de 2023. A Caixa tem uma carteira de crédito imobiliário de 966 bilhões e 200 milhões. Isso significa 7,2% do PIB brasileiro. 68% do total do mercado imobiliário nacional.
7: O ministro das Cidades, Vladimir Lima, destacou que o programa Minha Casa Minha Vida fez o Brasil atingir o menor déficit habitacional da série histórica, caindo de 10% na década de 1990 para 7,2%. Isso significa que mais pessoas possuem casa própria e moram em locais com qualidade de vida.
9: O programa Minha Casa Minha Vida se transformou num programa que ele traz inclusão social. E mais do que isso, é mais do que tijolo, é mais do que cimento. Ele gera emprego, ele gera renda, ele inclui as pessoas, ele traz dignidade, ele traz qualidade de vida para as pessoas.
7: A cooperação mútua movimenta anualmente cerca de 800 bilhões de reais na economia nacional, entre recursos públicos e privados. Esse montante consolida a articulação entre o governo federal e a iniciativa privada como uma das principais forças de desenvolvimento do país. O programa Minha Casa Minha Vida já conta com mais de 300 bilhões de reais em investimentos. Além da construção de moradias, os recursos também são destinados a obras de saneamento, urbanização e mobilidade urbana. Reportagem Dima Soldi.
6: A abertura da Marcha Brasília em Defesa dos Municípios foi realizada hoje na capital do país.
5: O vice-presidente Geraldo Alckmin participou e falou sobre a importância de descentralizar políticas nacionais para fortalecer os governos locais.
6: E ainda ressaltou as políticas do governo do Brasil para atender os municípios brasileiros.
10: É a 27ª edição da Marcha dos Prefeitos, que este ano trouxe para Brasília mais de 15 mil gestores locais. O encontro, promovido pela Confederação Nacional de Municípios, é um dos maiores eventos municipalistas da América Latina e tem como tema "O Brasil que dá certo nasce nos municípios". O vice-presidente Geraldo Alckmin participou da abertura e falou sobre a importância do movimento, que há quase 3 décadas é uma das vozes da sociedade brasileira.
11: A marcha dos prefeitos é a marcha do municipalismo, num país que é o 5º maior país do mundo, com 5.569 municípios. É fundamental descentralizar, fortalecer governo local, onde as pessoas vivem. O governo local enxerga os problemas porque convive com eles, sente as suas necessidades.
10: A Marcha dos Prefeitos é realizada anualmente. O evento vai até dia 21, próxima quinta-feira. Prefeitos, vereadores e autoridades vão discutir temas de interesse dos 5.569 municípios brasileiros. Reportagem Luciana Colares de Holanda.
5: Mais 262 famílias nos municípios de Juiz de Fora e Ubá, na Zona da Mata de Minas Gerais, receberam a parcela única do Auxílio Reconstrução nessa terça-feira.
6: O benefício, no valor de R$ 7.300, é destinado a moradores que tiveram perdas materiais devido às chuvas que atingiram a região no fim de fevereiro.
5: De acordo com o Ministério da Integração e do Desenvolvimento Regional, até agora, 3.093 famílias afetadas pelas chuvas já foram atendidas com esse auxílio.
6: Mudanças nos empréstimos consignados para beneficiários do INSS.
5: Novas medidas de segurança e aumento do prazo para pagamento da dívida são algumas das novidades que começaram a valer a partir de hoje.
12: Para combater fraudes no sistema do INSS, estão em vigor as regras atualizadas para aposentados e pensionistas contratarem empréstimos consignados por meio do site ou aplicativo do Instituto. A partir de agora, será necessário validar a operação por meio da biometria facial, como explica a presidente do INSS, Ana Cristina Silveira.
13: Após solicitar o crédito junto ao banco, o beneficiário recebe a proposta no aplicativo Meu INSS com status pendente de confirmação e tem até 5 dias para confirmar a operação por reconhecimento facial.
12: O prazo de pagamento do empréstimo também foi ampliado para 108 meses. Com essa medida, quem possui consignado do INSS terá 1 ano a mais para quitar a dívida, além de poder começar a pagar a primeira parcela após 3 meses do contrato. A presidente do INSS explica também as mudanças nas margens dos empréstimos.
13: Parte da margem do empréstimo reservada ao cartão benefício e ao cartão consignado poderá ser utilizada para a contratação de empréstimos consignados, observando o limite global de 40% para benefícios previdenciários e 35% para benefícios assistenciais.
12: Na avaliação do presidente da Associação dos Aposentados e Pensionistas de Volta Redonda, no Rio de Janeiro, Geraldo Vida, essas mudanças vão trazer mais segurança para um público que sofre tentativas constantes de golpe.
14: Olha, eu tenho certeza que essas novas regras, elas vão ser muito importantes para evitar a quantidade de fraudes que os aposentados, e principalmente os aposentados nossos associados, têm sofrido com essa modalidade de empréstimo que o governo fez para beneficiar as pessoas, em que está acabando se prejudicando, porque as fraudes são muito frequentes e são muito grandes e perigosas.
12: Caso a biometria não seja confirmada, o empréstimo não será concedido. No site do INSS, na opção Extrato Empréstimo Consignado, será possível conferir os contratos aprovados. Com locução de Raquel Mariano, reportagem Graziele Bezerra.
6: Crianças e adolescentes contam com um novo mecanismo de proteção.
5: O governo do Brasil oficializou hoje a Política Nacional de Prevenção e Combate ao Abuso e Exploração Sexual.
6: A medida foi publicada no Diário Oficial da União e visa garantir atendimento especializado às vítimas e famílias.
5: E ainda dá maior agilidade ao processo de responsabilização dos agressores.
15: O governo do Brasil oficializou nesta terça-feira a Política Nacional de Prevenção e Combate ao Abuso e Exploração Sexual da Criança e do Adolescente. A medida foi publicada no Diário Oficial da União por meio de portaria assinada pelo Ministério dos Direitos Humanos e da Cidadania. A política prevê atendimento especializado às vítimas e às famílias, fortalecimento das redes de proteção e integração entre os sistemas de saúde, assistência social, justiça e segurança pública. O texto também determina que os processos de escuta de crianças e adolescentes vítimas de violência respeitem os procedimentos previstos no Estatuto da Criança e do Adolescente, para evitar a revitimização. Entre os objetivos da iniciativa estão o combate à exploração sexual, a ampliação das ações preventivas e a responsabilização mais rápida dos autores dos crimes. A política também prevê campanhas permanentes de conscientização e ações educativas para enfrentar práticas culturais que naturalizam a violência sexual. A implementação será feita de forma articulada entre União, Estados, Distrito Federal e municípios, com coordenação do Ministério dos Direitos Humanos e da Cidadania. Claudimário Carvalho, para a Voz do Brasil.
6: A proteção a crianças e adolescentes também passa pelo ambiente digital.
5: Se você tem menores em casa, sabe o desafio que é controlar o que eles acessam pelo celular.
6: Para ajudar nessa missão, uma das medidas já aprovadas pelo governo do Brasil aumentou a classificação do YouTube, que agora não é recomendado para menores de 16 anos.
5: A decisão levou em conta parâmetros como conteúdos de violência extrema, nudez e apologia ao uso de drogas.
16: A advogada Tatiana Costa é mãe do Matheus, de 10 anos. Ela conta que, como toda criança, ele tem demonstrado um interesse crescente pelo ambiente digital. Mas o acesso é por tempo limitado e com muita parcimônia.
17: Uma criança de 10 anos, ela não tem cognição para filtrar um vídeo que está passando no YouTube. Porque são vídeos muito rápidos, com muita informação, muito colorido, muito ágeis, que a cabeça da criança não processa, não filtra aquilo que ela está vendo. Então isso eu acho muito perigoso.
16: Para ajudar e proteger crianças e adolescentes de conteúdos inapropriados no ambiente digital, o governo do Brasil tem adotado uma série de medidas. No início deste mês, a plataforma de compartilhamento de vídeos, YouTube, foi reclassificada como não recomendada para menores de 16 anos, acima da indicação anterior de 14 anos. O secretário nacional de Direitos Digitais, Vitor Oliveira Fernandes, explica o que motivou a decisão.
18: Dentro dessa plataforma, tem crescido bastante conteúdos que vão de cenas de violência, tortura, mutilação, homicídio, há muitos conteúdos que também envolvem consumo de substâncias lícitas e ilícitas, vídeos que mostram em parcerias de influenciadores com outros serviços que são serviços restritos para maiores de 18 anos, como, por exemplo, serviços de casas de apostas.
16: A classificação indicativa tem caráter informativo e é destinada a pais responsáveis e à sociedade em geral. O agente da Polícia Civil do Distrito Federal e chefe da Seção de Investigação de Crimes Cibernéticos contra Crianças e Adolescentes, Roberto Vitor, destaca os crimes mais comuns envolvendo menores no ambiente digital.
19: Por padrão, o que mais nos preocupa enquanto polícia é uma espécie de aliciamento progressivo. É o acesso às crianças e adolescentes, a criação de uma cultura de segredo, e isso induz as crianças em erro para que elas, de alguma forma, sejam estimuladas a especificamente produzir conteúdo íntimo, fotos ou vídeos.
16: Além do YouTube, outras redes já haviam passado por ajustes na classificação indicativa. TikTok e Kawai, por exemplo, também foram reclassificadas para 16 anos. As mudanças fazem parte do Estatuto Digital da Criança e do Adolescente, sancionado pelo presidente Lula em setembro de 2025, com medidas voltadas à segurança online, proteção de dados, prevenção de riscos e responsabilização de plataformas por conteúdos ilícitos e práticas abusivas. Reportagem Gabriela Noronha.
6: E em tempos de telas, todo cuidado é pouco com crianças e adolescentes.
5: Para ajudar os responsáveis nessa missão, a população conta com um guia sobre o uso dos dispositivos digitais na infância e adolescência.
6: O guia orienta, por exemplo, sobre os riscos do uso excessivo de telas.
20: A estudante Esther Vitória de Almeida, de 13 anos, aprendeu na prática que a superexposição nas redes sociais pode ser perigosa. E depois de ser abordada por perfis suspeitos na internet, bloqueou a conta para que somente pessoas conhecidas tivessem acesso às suas postagens.
21: Muita gente muito mais velha começava a me seguir, começava a falar coisa, e é perigoso isso para quem não entende, né? Falei pros meus pais, cheguei a falar pra minha mãe, removi, mas eu acho que nem todo mundo tem essa mesma visão.
20: Dados do Comitê Gestor da Internet no Brasil apontam que 25 milhões de crianças e adolescentes acessam a internet no país. E 98% deles usam o celular para se conectar. Mais de 80% têm perfis em redes sociais. E de olho na segurança das crianças e adolescentes, a Bruna Bezerra, professora de arte da escola em que a Esther estuda, começou um projeto para que alunos tivessem um olhar mais crítico ao navegar no mundo digital.
22: Para eles estarem consumindo um conteúdo verídico, tá ali verificando também em relação às fake news, se aquele conteúdo de fato vai ser sadio, né, para o conhecimento deles, incentivando essa prática do bom uso.
20: E para ajudar pais, responsáveis e educadores nesta missão, o governo do Brasil lançou um guia sobre o uso dos dispositivos digitais na infância e adolescência. O documento orienta, por exemplo, sobre os riscos do uso excessivo dos aparelhos, como atraso no desenvolvimento, sedentarismo e aumento nos níveis de ansiedade. O guia traz ainda informações sobre o tempo de tela adequado para cada idade. Crianças de 2 anos, por exemplo, não devem ser expostas a telas. Já para aquelas de 11 a 17 anos, a recomendação é de no máximo 3 horas diárias. O documento também reúne informações sobre a faixa etária ideal para cada conteúdo, direito à privacidade, educação midiática e uso pedagógico da internet e dos celulares. Ana Ungari Dalfobro, coordenadora-geral de Tecnologia e Inovação Básica do Ministério da Educação, explica a importância deste guia para a formação digital nas escolas.
23: Foi um material muito rico, construído pelo governo federal, com contribuição também da sociedade civil, e vem orientando muito as escolas a usarem ele exatamente como uma referência dentro desse tema de uso equilibrado das tecnologias digitais por crianças e adolescentes. Então foi um material pensado para as famílias, para os educadores, mas também para a sociedade de uma forma geral e para as empresas.
20: O guia de uso de dispositivos digitais está disponível na página da Secretaria de Comunicação Social do Governo do Brasil em www.gov.br/secom.
1: Reportagem Graziele Bezerra.
5: E as políticas para a infância e juventude alcançaram 264 bilhões e 200 milhões de reais.
6: É o que aponta o relatório da Agenda Transversal Crianças e Adolescentes, divulgado pelo Ministério do Planejamento e Orçamento.
5: Do total, cerca de 121 bilhões de reais foram destinados à primeira infância, com a melhoria de infraestrutura de creches e a construção de novas unidades.
6: Já os recursos para a educação de crianças e adolescentes chegaram a 60 bilhões e 500 milhões de reais. E a saúde alcançou cerca de 7 bilhões e 500 milhões de reais.
5: Mudanças na Política Nacional de Avaliação e Exames da Educação Básica.
6: Entre as novidades está a inscrição automática de concluintes da rede pública no Enem, o Exame Nacional do Ensino Médio.
5: Um dos objetivos é integrar o Enem ao SAEB, o Sistema de Avaliação da Educação Básica, que avalia o ensino no país.
2: O Ministério da Educação publicou novas normas complementares para execução da Política Nacional de Avaliação e Exames da Educação Básica. Entre as novidades está a integração do Enem ao SAEB com ações voltadas à ampliação do acesso e da participação dos estudantes no exame. Com a mudança a partir da edição de 2026, os concluintes da rede pública terão inscrição automática no Enem. O estudante deverá apenas confirmar a participação e selecionar opções como a língua estrangeira da prova e eventuais recursos de acessibilidade. Outra medida prevê ampliação dos locais de aplicação do exame em cerca de 10 mil escolas. Com isso, a estimativa é que 80% dos estudantes concluintes da rede pública realizem a prova na própria escola onde estudam. As iniciativas reforçam o papel do Enem como instrumento de avaliação da educação básica e de ampliação de oportunidades educacionais. A meta do Ministério da Educação é alcançar em 2026 pelo menos 70% de participação dos concluintes do ensino médio das redes públicas no exame. Reportagem Júlio César de Oliveira.
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6: E foi deflagrada a nova fase da operação com foco no combate à comunicação do crime organizado em presídios.
5: A ação foi realizada ao mesmo tempo em 15 estados e integra o programa Brasil contra o Crime Organizado.
6: O principal objetivo é retirar celulares e outros itens proibidos das unidades prisionais, interrompendo comunicações ilícitas realizadas de dentro dos presídios.
5: Ao longo da semana, a operação acontece em unidades prisionais a partir de critérios estratégicos e de inteligência definidos pelas Forças de Segurança Pública.
6: A Operação MUTI integra o programa Brasil contra o Crime Organizado, lançado pelo governo do Brasil na última semana.
5: Desde 2023, já foram retirados quase 8 mil aparelhos celulares das unidades penitenciárias.
6: E essas foram as notícias do governo do Brasil.
5: Uma realização da Secretaria de Comunicação Social da Presidência da República.
6: Com produção da empresa Brasil de Comunicação.
5: Fique agora com as notícias do Poder Judiciário e do Congresso Nacional. Uma boa noite.
6: Boa noite para você e até amanhã.
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25: Primeira turma do STF decide que é competência da Justiça do Trabalho julgar a ação que envolvia normas de medicina do trabalho.
26: Acordo entre CNJ e DPU visa proteger órfãos do feminicídio.
25: Quatro legendas exibem propaganda partidária nesta semana.
26: Boa noite, eu sou Marcela Luiza.
25: E eu sou Walter Lima.
26: É competência da Justiça do Trabalho julgar ação que envolva normas de saúde, higiene e medicina do trabalho.
25: O entendimento é da primeira turma do Supremo Tribunal Federal, Marta Ferreira.
27: O caso concreto envolve uma ação proposta pelo Ministério Público do Trabalho contra o Estado do Amazonas, cuja pretensão era observância e o cumprimento das normas de higiene e segurança dos trabalhadores vinculados ao Hospital Regional de Eirunepé. Em discussão, saber se é competência ou não da Justiça do Trabalho julgar esse processo. Mas a maioria da primeira turma entendeu que, em se tratando de ação que versa sobre o cumprimento de normas de saúde, higiene e medicina do trabalho, como é o caso do processo em análise, a competência é da Justiça do Trabalho, seguindo o voto do relator, o ministro Flávio Dino.
26: Em evento realizado no STF, no Dia Nacional da Defensoria Pública, o Conselho Nacional de Justiça e a Defensoria Pública da União assinaram um acordo para proteger órfãos do feminicídio.
25: O CNJ vai recomendar aos tribunais estaduais que comuniquem às defensorias a existência de filhos vítimas desse tipo de crime para agilizar o pagamento da pensão especial prevista em lei.
26: Para o presidente do STF e do CNJ, ministro Edson Fachin, a parceria é importante para garantir a proteção de crianças e adolescentes.
25: Fachin também destacou que o acordo vai ampliar mecanismos de busca ativa e de acolhimento institucional.
26: Prova obtida legalmente em ação civil pode ser usada em investigação criminal, mesmo com extinção do processo original, sem julgamento do mérito.
25: Esse posicionamento é do STJ. Fátima Uchoa.
0: Uma gestora de investimentos pediu compartilhamento com o inquérito da Polícia Federal de dados eletrônicos apreendidos em ação civil. Antes da efetivação da medida, a ação civil foi extinta sem resolução do mérito por ausência de interesse de agir. E o juízo criminal suspendeu o compartilhamento até uma definição final na esfera civil. A gestora impetrou o mandado de segurança, mas o TRF3 negou o pedido. No STJ, a maioria da sexta turma deu provimento ao recurso, considerando que a extinção da ação não torna automaticamente a prova inválida, já que não houve reconhecimento de ilicitude, nulidade ou irregularidade na obtenção do material. O voto que prevaleceu foi o do ministro Sebastião Reis Júnior.
26: Mais um dia de mutirão na Ilha do Marajó. Hoje foi no município de Melgaço.
25: Justiça do Trabalho leva serviços a moradores da região. Luma Soares.
7: Neste segundo dia, foram promovidas capacitações sobre combate ao trabalho escravo e exploração infantil, além de cursos de informática para estudantes da rede pública. Com cerca de 28 mil habitantes e grandes desafios de infraestrutura, Melgaço recebe apoio da Itinerância, que oferece serviços de justiça, cidadania e saúde. Até sexta-feira.
26: Nesta semana, os partidos União Brasil, Movimento Democrático Brasileiro, Progressistas e Partido Socialista Brasileiro vão exibir propaganda partidária no rádio e na TV, entre as 19h30 e 22h30.
25: As inserções serão transmitidas na terça-feira, quinta e sábado. Estevão Furtado.
8: O MDB terá o maior tempo de exibição na semana, 7,5 minutos no total. O PSB terá 4 minutos de propaganda, divididos entre quinta e sábado. O PP exibirá 3 minutos de propaganda na terça-feira. Já a União Brasil terá uma inserção de 30 segundos, também na terça. A propaganda partidária serve para que os partidos apresentem ideias, mostrem ações no Congresso e falem sobre temas políticos e sociais.
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26: Uma boa noite.
25: E até amanhã.
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10: Eu sou Paula Groba.
11: E eu sou Humberto Pinheiro.
10: E estes são os destaques de hoje do Jornal do Senado, que começa agora.
11: Davi Alcolumbre confirma a sessão do Congresso para analisar vetos que impedem repasses a municípios.
10: Projeto no Senado pode liberar fabricação de medicamentos como Monjaro pelo SUS.
11: No Senado, presidente do Banco Central defende mais autonomia e detalha ações em investigação sobre o Banco Master.
10: Boa noite.
11: Boa noite.
10: Em meio à pressão de prefeitos por mais verbas, o presidente do Congresso, Davi Alcolumbre, anunciou que vai convocar uma sessão conjunta para analisar vetos do presidente Lula que barram o repasse de recursos federais a municípios inadimplentes.
12: A medida pode beneficiar mais de 3 mil cidades. As informações com o repórter Márcio Maturana.
13: O presidente do Congresso, o senador Davi Alcolumbre, anunciou nesta terça-feira que vai convocar para os próximos dias uma sessão conjunta da Câmara e do Senado com a finalidade de analisar os vetos do presidente Lula ao projeto da Lei de Diretrizes Orçamentárias de 2025, que impedem mais de 3 mil municípios em dívida com a União de assinarem convênios para recebimento de recursos por meio de transferências voluntárias, programas, projetos ou emendas parlamentares. O presidente da Câmara dos Deputados, Hugo Mota, e o ministro das Relações Institucionais, José Guimarães, estavam ao lado de Davi no momento do anúncio.
14: Eu queria, Guimarães, com a compreensão do governo, e eu sei que nós teremos, e ao lado do presidente Hugo Mota, anunciar aqui na Marcha dos Prefeitos que nós vamos ainda hoje, eu e o presidente Hugo, os líderes congressuais, os líderes do governo, organizar rapidamente uma sessão do Congresso Nacional para que a gente possa analisar esses vetos, derrubar esses vetos e entregar para mais de 3 mil municípios a possibilidade de acessarem mais recursos do Estado brasileiro.
13: O anúncio foi feito durante a 27ª Marcha à Brasília em Defesa dos Municípios, conhecida como Marcha dos Prefeitos. O evento acontece até esta quinta-feira, dia 21, reunindo mais de 3 mil gestores municipais e outras autoridades. O objetivo principal do evento é discutir investimentos, repasses e demandas dos municípios no Pacto Federativo.
10: E o Senado avançou em uma proposta para reduzir as perdas de grãos e aumentar a capacidade de estocagem no campo.
12: A Comissão de Desenvolvimento Regional aprovou o projeto que cria o Programa de Armazenagem Rural, com financiamento para a construção de silos e armazéns nas propriedades. Repórter Maurício de Santi.
15: Com o objetivo de reduzir perdas na produção agrícola e melhorar a logística no campo, a Comissão de Desenvolvimento Regional aprovou uma proposta para ampliar a capacidade de armazenagem de grãos no país. O projeto prevê que 10% dos recursos dos fundos constitucionais do Norte, Nordeste e Centro-Oeste sejam destinados à construção de silos e armazéns dentro das propriedades rurais. O relator, senador Cid Gomes, do PSB do Ceará, afirmou que os debates na comissão mostraram a importância do investimento em armazenagem rural.
16: Nós entendemos que o projeto de lei número 1070 é uma iniciativa fundamental para o desenvolvimento do setor agrícola. A audiência pública e as sugestões legislativas revelaram que os bancos administradores dos fundos constitucionais já perceberam a relevância da armazenagem rural.
15: A criação do programa de armazenagem rural, que tem como autora a senadora professora Dorinha Seabra, do União do Tocantins, segue agora para análise da Comissão de Assuntos Econômicos.
10: Em meio às investigações envolvendo o Banco Master, o presidente do Banco Central, Gabriel Galípolo, defendeu a atuação da instituição e cobrou do Senado a aprovação do projeto que garante mais autonomia financeira e orçamentária ao BC.
12: Galípolo participou nesta terça-feira de audiência na Comissão de Assuntos Econômicos. A reportagem é de Marcela Diniz.
17: Com 5 horas de audiência, Gabriel Galípolo falou desde política de juros até o escândalo do Banco Master. Sobre o caso, ele afirmou que o BC colabora com as investigações e agiu certo ao afastar os servidores Paulo Sérgio Souza e Beline Santana, suspeitos de atuar em favor do banqueiro Daniel Vorcaro.
18: Não cabe ao Banco Central julgar, vai ser a justiça que vai determinar o que realmente ocorreu, mas os indícios em si já foram algo que foi muito grave e que causou uma grande sensibilização por parte de todos os servidores, eu inclusive ali.
17: Os senadores apontaram falhas na governança do Banco Central. Eduardo Braga, do MDB do Amazonas, citou a falta de avaliação de risco em movimentações financeiras atípicas.
19: Nós tomamos um tombo num fundo garantidor equivalente a 1/3 do que nós tínhamos de reserva, porque foi permitido exatamente que os ativos e aquisição nos últimos anos fosse feito fora da curva da média. E isso é responsabilidade do Banco Central.
17: Galípolo admitiu limitações operacionais. Disse que o Banco Central perdeu cerca de 1.200 servidores na última década, quando saltou o número de instituições a serem fiscalizadas. Ele pediu que o Senado aprove proposta que amplie a autonomia financeira e orçamentária do BC.
10: A senadora Tereza Leitão, do PT de Pernambuco, defendeu a aprovação do projeto que cria a Política Nacional de Minerais Críticos e Estratégicos. Segundo a parlamentar, o Brasil precisa transformar suas reservas minerais em vetor de desenvolvimento tecnológico, industrialização e fortalecimento da soberania nacional diante da crescente disputa internacional por terras raras e minerais estratégicos.
1: De acordo com Tereza Leitão, o país ocupa posição privilegiada no cenário global por concentrar uma das maiores reservas de terras raras do mundo. Ela ressaltou que o debate vai além da atividade mineradora e envolve temas como segurança energética, inovação tecnológica e autonomia econômica do Brasil.
2: Estamos legislando sobre a capacidade do Brasil decidir sobre seus próprios recursos naturais e de garantir que as riquezas nacionais beneficiem o povo brasileiro.
10: Já o senador Jaime Campos, do União de Mato Grosso, defendeu a criação de benefícios para estudantes que mantêm em dia os pagamentos do Fundo de Financiamento Estudantil, o FIES. O parlamentar reconheceu a importância da nova etapa do Desenrola, programa federal voltado também à renegociação de dívidas do FIES, mas afirmou que os alunos adimplentes também precisam ser valorizados e estimulados.
1: Jaime Campos anunciou que vai apresentar uma emenda à medida provisória do programa para criar uma política permanente de incentivo aos bons pagadores, com medidas como redução de juros e condições mais vantajosas de financiamento. Segundo o senador, a proposta busca tornar o FIES mais justo, reduzir o endividamento estudantil e reconhecer quem cumpre regularmente seus compromissos financeiros.
3: Cria uma política permanente de valorização dos bons pagadores por meio de incentivos financeiros, juros mais baixos e ampliação dos prazos, carências e mecanismo que preserva a adimplência dentro do programa. A lógica é simples: além de ajudar quem está endividado, é justo também premiar quem cumpriu corretamente com suas obrigações.
10: A liberação do Monjaro para crianças e adolescentes com diabetes tipo 2 reacendeu o debate sobre o acesso a medicamentos usados também no tratamento da obesidade.
1: No Senado, um projeto autoriza a fabricação desses remédios pelo SUS, mesmo durante a vigência da patente. As informações com o repórter Márcio Maturana.
5: O Monjaro, nome comercial do medicamento emagrecedor que usa a substância tirzepatida, foi liberado para crianças e adolescentes a partir dos 10 anos que precisam tratar diabetes tipo 2. A decisão da Agência Nacional de Vigilância Sanitária, Anvisa, já foi publicada no Diário Oficial da União. O cirurgião especialista em emagrecimento, José Afonso Salé, disse à equipe da Rádio Senado que a novidade é bem-vinda para o tratamento de obesidade e diabetes, mas ressaltou que é preciso cuidado.
20: O diagnóstico precisa ser feito por equipe médica especializada, a recomendação da dose e o acompanhamento desse tratamento e os suportes nutricionais e suportes multivitamínicos são fundamentais.
5: O Senado analisa um projeto que permite ao governo autorizar a fabricação desse medicamento, mesmo que ele ainda esteja protegido por patente. A proposta prevê também a produção do remédio no Brasil e a ampliação do acesso ao tratamento da obesidade pelo Sistema Único de Saúde. A autora do projeto é a senadora doutora Eudócia, do PSDB de Alagoas.
21: A licença compulsória poderá ser adotada pelo Poder Executivo quando houver insuficiência de oferta, preços elevados e impacto relevante na saúde pública após análise da Anvisa.
5: Esse projeto precisa ser aprovado pela Comissão de Ciência e Tecnologia e pela Comissão de Assuntos Sociais antes de seguir para a votação na Câmara dos Deputados.
1: Com edição de Paulo Grova e trabalhos técnicos de João Lira, o Jornal do Senado fica por aqui. Acompanhe agora as notícias da Câmara dos Deputados. Boa noite.
10: Boa noite e até amanhã.
22: Jornal Câmara dos Deputados. Comissão aprova garantia de direitos para mulheres da pesca artesanal.
23: Projeto autoriza faixas para o transporte coletivo privado de passageiros.
22: Deputados comentam ações em defesa do fortalecimento dos municípios.
0: Boa noite. Luiza Canziani, do União do Paraná, defende o fortalecimento dos municípios e afirma que as transformações do país começam nas cidades. Segundo ela, saúde, educação, infraestrutura e segurança dependem de políticas públicas voltadas à realidade local.
4: Luiza Canziani acredita que o desenvolvimento nacional exige apoio aos pequenos municípios e destaca a importância da atuação municipalista. Ela também cita o avanço de obras de infraestrutura no interior do Paraná como exemplo de investimento que impacta diretamente a população.
0: Charles Fernandes, do PSD, celebra os 186 anos de emancipação política do município de Palmas de Monte Alto, na Bahia. O congressista destaca a história da cidade e sua importância como base para outros municípios vizinhos, como Guanambi.
4: Charles Fernandes saúda a população e a gestão de Palmas de Monte Alto, reconhecendo o município como polo agrícola e econômico regional. Ele cita o envio de suas emendas como prova de seu compromisso com o desenvolvimento da cidade e agradece o título de cidadão honorário recebido.
0: João Daniel, do PT, celebra acordo de cooperação para obra de abastecimento de água na bacia leiteira do Alto Sertão de Sergipe, com investimento de mais de 600 milhões de reais dos governos federal e estadual. O deputado afirma que a adutora vai contribuir para o desenvolvimento regional.
4: João Daniel ressalta que o projeto fortalece a agricultura familiar, as áreas de reforma agrária e a economia do interior de Sergipe. Entre os municípios beneficiados, ele cita Canindé de São Francisco, Poço Redondo, Monte Alegre, Nossa Senhora da Glória e Porto da Folha.
0: Na avaliação de Marcelo Nilo, do Republicanos da Bahia, a população baiana enfrenta graves problemas nas áreas de emprego, educação e segurança pública. O deputado afirma que o estado vive uma das piores crises administrativas de sua história.
4: Marcelo Nilo chama a atenção ainda para a superlotação dos hospitais estaduais e relata que pacientes enfrentam condições precárias nos corredores das unidades de saúde. Segundo o parlamentar, falta sensibilidade e compromisso humanitário por parte do governo estadual.
0: Carla Dixon, do PL, cobra do governo do Rio Grande do Norte apuração sobre o surgimento de uma sigla associada à facção criminosa na região do Morro do Careca, ponto turístico localizado na praia de Ponta Negra, em Natal.
4: Carla Dixon avalia que o episódio expõe a fragilidade na proteção de áreas turísticas e ambientais do Rio Grande do Norte. Ela cobra do Poder Público Estadual maior proteção a moradores e visitantes com medidas efetivas de segurança em locais que são símbolos do estado.
0: Valdenor Pereira, do PT, realça a pesquisa segundo a qual 67% dos baianos aprovam a gestão federal e 56% apoiam o governo da Bahia. Ele reforça também a tendência dos eleitores em votarem candidatos vinculados às atuais gestões, contra 10% de apoiadores da oposição.
4: Na visão de Valdenor Pereira, os dados refletem o reconhecimento dos avanços sociais e melhorias na qualidade de vida da população, alcançadas graças a políticas públicas e programas sociais. Ele se orgulha de fazer parte de um projeto que vem transformando a vida dos baianos.
0: Ícaro de Valmir, do Republicanos de Sergipe, homenageia a TV Atalaia pelos 51 anos de fundação, celebrados em 17 de maio. Ele reconhece o trabalho dos profissionais que mantêm a emissora próxima das comunidades, fortalecendo a democracia e contribuindo para a cidadania.
4: Capitão Alberto Neto, do PL do Amazonas, critica a política do governo federal para o setor elétrico. O deputado sustenta que, apesar de o país ter uma matriz elétrica majoritariamente renovável, ainda impõe custos aos consumidores por meio de subsídios e da contratação de energia mais cara.
0: Capitão Alberto Neto também questiona o uso de diesel para gerar energia no Amazonas, mesmo com a presença de grandes reservas de gás natural no estado. Ele alerta que o aumento da tarifa afeta famílias, comerciantes e produtores rurais, além de afastar investimentos externos.
4: Valmir Assunção, do PT, salienta a parceria entre os governos do estado e federal para fortalecer a agricultura familiar na Bahia. Ele destaca a entrega de 100 refrigeradores de leite e os 3 bilhões de reais investidos para a inclusão de povos tradicionais.
0: O deputado anuncia também a ordem de serviço para a pavimentação de 37 quilômetros da estrada que liga Uruçuca à Serra Grande, aguardada há 13 anos. Para Valmir Assunção, as ações criam oportunidades reais para fortalecer o povo baiano.
22: Agricultura.
4: Comissão da Câmara aprova a garantia de direitos para mulheres da pesca artesanal. A repórter Júlia Lopes tem mais detalhes.
6: A Comissão do Trabalho da Câmara dos Deputados aprovou um projeto que reconhece legalmente as mulheres que atuam na cadeia produtiva da pesca artesanal como trabalhadoras do setor. O objetivo é garantir acesso igualitário a direitos sociais e previdenciários. A pesca artesanal é exercida por pescadores e pescadoras profissionais de forma autônoma ou em regime de economia familiar, utilizando meios próprios de produção ou contratos de parceria com ou sem embarcações de pequeno porte. No texto, passam a ser reconhecidas como trabalhadoras da pesca artesanal as mulheres que atuam em atividades como preparo de redes, armadilhas e embarcações, captura, cultivo e manejo de organismos aquáticos, limpeza, salga e processamento do pescado e de seus derivados. Com a proposta, essas trabalhadoras poderão ter acesso a benefícios previdenciários como auxílio doença, seguro defeso e salário maternidade. Atualmente, muitas delas não conseguem acesso aos direitos por não terem reconhecimento legal específico dentro da atividade. Para a relatora do projeto, deputada Rogéria Santos, do Republicanos da Bahia, a proposta representa um avanço na proteção social dessas mulheres.
7: Que apesar de trabalharem constantemente, elas não têm nenhum desses direitos. Exato, pelo simples fato de que a lei traduz o mar, o barco, a atividade que acontece dentro do mar. E quando você olha para elas, a atividade delas, a maioria delas acontece na terra, porque tem a ver com o beneficiamento em toda a cadeia produtiva.
6: A proposta que traz o reconhecimento legal para as mulheres que atuam na pesca artesanal está em análise na Comissão de Defesa dos Direitos da Mulher. Da Rádio Câmara de Brasília, Júlia Lopes.
23: Cobalcini, do MDB de Santa Catarina, menciona...

0: jornadas de até 52 horas semanais, além de adiar por até 10 anos a mudança no regime de trabalho. Ele aponta que as alterações descaracterizam a matéria original.
1: Bongás defende a redução da jornada de 44 para 40 horas semanais, com escala 5x2, sem redução de salário. Ele afirma que o objetivo do fim da escala 6x1 é garantir mais tempo para convivência familiar, estudo, descanso e lazer, sem perda de direitos para os trabalhadores.
0: Socorro Neri, do PP do Acre, condena declarações feitas por vereadores de São Paulo contra professores em greve no município. A deputada afirma que a mobilização da categoria é legítima, porque cobra dignidade, reajuste salarial e respeito ao trabalho realizado nas escolas públicas.
1: Socorro Neri apresentou na Comissão de Educação uma moção de repúdio contra os responsáveis pelas ofensas. Ela ressalta que a liberdade de expressão não pode servir para humilhar trabalhadores da educação, nem para desqualificar a luta dos professores por melhores condições de trabalho.
2: Transportes.
0: Projeto que permite a utilização de faixas exclusivas para o transporte coletivo privado de passageiros avança na Câmara. O texto está na última etapa de análise na Comissão de Constituição e Justiça. E a repórter Maria Neves tem os detalhes.
3: Aprovado na Comissão de Viação e Transportes, projeto que permite a utilização de faixas exclusivas no trânsito por transporte privado coletivo de passageiros, está em análise na Comissão de Constituição e Justiça da Câmara dos Deputados. Para utilizar as faixas exclusivas, o veículo deve ter capacidade de transportar pelo menos 25 pessoas e contar com autorização do poder público. De acordo com o relator na Comissão de Viação e Transportes, deputado Ricardo Aires, do Republicanos do Tocantins, a proposta vai contribuir para a redução do número de veículos individuais nas vias públicas.
4: A gente está falando de assegurar maior fluidez no trânsito das grandes cidades. O que a gente quer é incentivar que aqueles que utilizam transporte coletivo de uma maneira em geral possam utilizar dessas faixas exclusivas para chegarem mais rápido ao seu destino, fazendo com que as faixas comuns sejam também alcançadas, liberando o trânsito para quem faz o seu uso do seu carro particular.
3: Autor do projeto, o deputado Guilherme Uchoa, do PSD de Pernambuco, argumenta que a lei da mobilidade urbana já permite que a regulamentação do transporte de cargas e de passageiros priorize os aspectos coletivos. Da Rádio Câmara de Brasília, Maria Neves.
1: Pompeu de Matos, do PDT do Rio Grande do Sul, cobra a continuidade das obras de duplicação da BR-386, conhecida como Estrada da Produção. O deputado demonstra preocupação com atraso no início das intervenções em dois trechos da rodovia que liga Porto Alegre às regiões norte e noroeste do estado.
0: Pompeu de Matos afirma que o pedido da concessionária para adiar o início das obras prejudica o desenvolvimento regional e compromete a segurança dos motoristas. O parlamentar informa que acionou a ANTT para cobrar esclarecimentos sobre o cronograma da duplicação.
2: Justiça.
1: Helder Salomão, do PT do Espírito Santo, questiona as explicações de lideranças da direita a respeito do financiamento para filmes sobre o ex-presidente Jair Bolsonaro. Ele salienta que o valor de 134 milhões de reais exige investigação por superar o orçamento de produções reconhecidas internacionalmente.
0: Helder Salomão afirma que as justificativas apresentadas após a divulgação de conversas com o banqueiro Daniel Vorcaro não esclarecem o assunto. Ele argumenta que o caso reforça suspeitas de irregularidades na transferência de recursos.
1: O Tony de Paula, do PSD do Rio de Janeiro, compara os impactos das declarações de diferentes candidatos à presidência da República sobre o mercado financeiro, para alertar a direita sobre o risco de derrota nas próximas eleições devido ao desgaste ético de suas lideranças.
0: O Tony de Paula menciona possíveis relações espúrias envolvendo lideranças do campo conservador com o aporte de 2 bilhões de reais de aposentados e pensionistas no fundo do Banco Master. Ele defende o afastamento da direita de figuras polêmicas para garantir seu projeto político.
1: Ana Paula Lima, do PT de Santa Catarina, avalia que áudios, negociações financeiras e transferências internacionais divulgados reforçam os vínculos entre integrantes da família Bolsonaro e o Banco Master.
0: A parlamentar sustenta que houve contradições de pessoas ligadas ao caso e critica a atuação de integrantes da oposição. Ana Paula Lima afirma ainda que os fatos revelados desmontaram narrativas anteriores sobre a ausência de relação de determinados políticos com Daniel Vor.

0: caro.
1: Eli Borges, do Republicanos do Tocantins, conclama a sociedade a investigar o passado e a ficha limpa de todos os candidatos antes de decidir o voto nas eleições. Ele alerta contra mentiras em redes sociais e pediu que o cidadão não aceite frases prontas.
2: Para o deputado, o Brasil vive um tempo de injustiças e condenações advindas de versões distorcidas de fatos, enquanto recursos da saúde são desviados sem as devidas condenações. Eli Borges reforça que o poder emana do povo e que cabe aos eleitores decidirem os rumos do país.
1: Para Maria do Rosário, do PT do Rio Grande do Sul, novas revelações sobre o Banco Master apontaram vínculos entre integrantes da família Bolsonaro e Daniel Vorcaro. Segundo ela, áudios e movimentações financeiras reforçam suspeitas apuradas pelas autoridades.
2: Maria do Rosário também critica declarações de aliados políticos ligados ao caso e aponta contradições sobre pedidos de recursos e relações com o empresário investigado. Ela afirma ainda que os desdobramentos do caso enfraquecem versões apresentadas anteriormente.
1: Nelson Barbudo, do Podemos de Mato Grosso, defendeu a honra de líderes da direita contra ataques proferidos na tribuna da casa. Ele criticou ainda o silêncio da esquerda sobre denúncias de corrupção envolvendo o governo e afirmou que o país passa por uma crise econômica.
2: Nelson Barbudo alega que estatais como os Correios sofrem com a má administração. O congressista conclamou líderes religiosos a rejeitarem ideias progressistas que, segundo sua leitura, destroem famílias e a classe média nacional.
1: Alfredinho, do PT de São Paulo, rebate declarações do senador Flávio Bolsonaro sobre o caso envolvendo o Banco Master. Segundo o deputado, os desdobramentos das investigações indicam que envolvidos distorcem os fatos para confundir a opinião pública.
2: Alfredinho também questiona a falta de transparência em relação ao financiamento de uma produção cinematográfica sobre o ex-presidente Jair Bolsonaro. Para ele, as suspeitas enfraquecem o discurso de moralidade adotado pela oposição.
3: Segurança Pública.
1: Aloysio Mendes, do Republicanos do Maranhão, cobra do Senado a votação da proposta que reduz a maioridade penal no país. O deputado ressalta que a medida já foi aprovada pela Câmara e, segundo ele, atende a uma demanda da sociedade.
2: Para Aloysio Mendes, a legislação atual favorece a impunidade de adolescentes envolvidos em crimes violentos, como homicídios e estupros. O parlamentar argumenta que jovens com direito ao voto também devem responder criminalmente por seus atos.
3: Direitos Humanos.
1: Soraya Santos, do PL do Rio de Janeiro, destaca o Maio Laranja e alerta sobre o aumento do abuso infantil no país. Ela pede vigilância permanente de famílias, escolas e da sociedade na proteção das crianças que muitas vezes, pela tenra idade, não conseguem verbalizar a violência.
2: Segundo dados do Ministério da Justiça, nos três primeiros meses do ano, o Brasil registrou mais de 13 mil estupros de vulneráveis. Soraya Santos alerta que a maioria dos abusos ocorre nos círculos próximos da criança, tornando a infância um período marcado por dor e sofrimento.
3: Saúde.
1: Câmara aprova assistência especial para mães de recém-nascidos com deficiência. A repórter Sofia Peçanha explica quais as condições.
4: A Câmara dos Deputados aprovou o projeto que torna obrigatória a assistência especial fornecida às mães de recém-nascidos com deficiência ou doença crônica que exija um tratamento continuado. A proposta prevê que maternidades, casas de parto e hospitais da rede pública e privada forneçam orientações por escrito sobre os cuidados necessários com a criança e também uma lista de instituições, associações e órgãos públicos especializados no atendimento a pessoas com deficiência ou patologias específicas. A relatora da proposta na Comissão de Defesa dos Direitos da Mulher foi a deputada Leda Borges, do Republicanos de Goiás. Ela destacou a importância do acesso à informação para as famílias.
5: Trata-se, sobretudo, da democratização do acesso às informações qualificadas sobre a deficiência ou patologia constatada na criança em tenra idade. Esse dado é fundamental, pois na maior parte dos casos, essa criança precisará de acompanhamento pelo resto da vida.
4: O autor do projeto original, o deputado Duarte Júnior, do Avante do Maranhão, afirma que o nascimento de uma criança com deficiência ou patologia crônica pode gerar um grande impacto emocional, físico e financeiro para a família, mas que a assistência especial a essas mães pode contribuir para a melhoria da qualidade de vida da criança e favorecer sua inclusão social. Durante a votação na Comissão de Constituição e Justiça, a relatora, a deputada Lindsay da Mata, do PSB da Bahia, afirmou que a medida pode trazer mais segurança às mães no momento do diagnóstico.
6: Isso vai dar mais segurança
0: nesse momento de tanta fragilidade que a mãe passa com essa descoberta da dificuldade do seu filho, para que ela possa levá-lo a pessoas especializadas que possam realmente assegurar o tratamento dele e o apoio psicológico dela.
4: O projeto que obriga hospitais, maternidades e casas de parto, público e privados, a oferecer assistência especial a mães de recém-nascidos com deficiência ou doença crônica que exijam tratamento continuado, foi aprovado por todas as comissões da Câmara e será analisado agora pelo Senado. Da Rádio Câmara de Brasília, Sofia Peçanha.
3: Ciência e tecnologia.
2: Flávio Nogueira, do PT do Piauí, reproduz comunicado do Vaticano que defende a inovação tecnológica com a preservação da capacidade humana de pensar e refletir. Ele aponta que a primeira encíclica do Papa Leão XIV recoloca a dignidade humana no centro do debate sobre inteligência artificial.
1: Flávio Nogueira lembra que a Igreja Católica já se manifestou em outros momentos da história sobre mudanças que afetaram profundamente a sociedade, como durante a Revolução Industrial. Ele reforça que a inteligência artificial deve servir ao ser humano e não o contrário.
3: Votação.
2: A pauta da semana na Câmara inclui projetos que tentam conter a crise na alta dos combustíveis e também que aumentam as penas para vários crimes de natureza sexual previstos no Estatuto da Criança e do Adolescente.
1: A análise das propostas começou no final da tarde no plenário da Câmara. A edição de amanhã vai trazer detalhes sobre as votações.
2: Termina agora o Jornal Câmara dos Deputados com trabalhos técnicos de Everson Urani e apresentação de José Carlos Andrade e Márcio Aquilissardi. Uma boa noite para você.
1: Ótima noite. A Voz do Brasil volta amanhã.
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2: Muito boa noite, gente amiga. Ontem já era, hoje é o dia e o amanhã poderá não mais chegar. Está começando o Love Times, transmitindo para você paz, amor, energia e pensamento positivo. Vamos juntos com você até a meia-noite e aqui a música não para. Aqui, no Love Times, a música toca você. Vamos viajar no tempo e ouvir as músicas que marcaram época, que marcaram a sua vida, que marcaram o seu coração. O amor está no ar. Com vocês, Love Times.

nosso boa noite muito especial para você que ouve a gente através dos aplicativos. Você ouve através do site ou do aplicativo. É leve e não gasta sua internet.

boa noite para você que tá ouvindo a gente agora no carro, em casa, para você que está trabalhando, para você que tá de folga, aproveitando o melhor da música. Boa noite para você.

0: A gente volta já já.
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Esse é o Love Times. Boa noite e vai para você que está ouvindo o Love Times pela primeira vez. Seja bem-vindo. Se gostar, avise aos amigos. Se não gostar, avise aos inimigos.

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2: Boa noite, ouvintes do Love Times. Boa noite, meu amigo Alberto Brizola. Meu nome é Alexandra. Gostaria de pedir a música do Santana, Mais Que Nada, para ouvir com vocês, oferecer a todos os ouvintes, especialmente ao meu amigo Alberto Brizola. Obrigado pelo carinho de sempre. Beijos.

Boa noite para você que está ouvindo a gente agora no carro, em casa, para você que está trabalhando, para você que está de folga, aproveitando o melhor da música. Boa noite para você.

0: já já uma poesia muito especial e a sua participação é sempre bem-vinda. Você ouve agora Minuto com Ariston.
1: Você já perdeu a paciência com aquelas ligações que chegam toda hora oferecendo empréstimo, cartão ou plano de telefone? Pois é, o Brasil virou campeão mundial das chamadas indesejadas. Milhões de brasileiros recebem esse tipo de ligação abusiva todos os dias, atrapalhando o trabalho, o descanso e até causando golpes. Para tentar diminuir o problema, a Agência Nacional de Telecomunicações, a Anatel, criou ferramentas como Não Me Perturbe, onde a pessoa pode bloquear ligações de telemarketing, mas muita empresa ainda desrespeita as regras. E fica o alerta: desconfie de ofertas boas demais e nunca passe seus dados pessoais por telefone.
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1: Esse é o Love Times. Vamos juntos com você até a meia-noite. Uma grande noite pra você.
2: Alô, meu caro, alô, minha cara. Aqui é Alceu Valença, tá? Um abraço bem grande pra vocês. Tudo de bom. Anunciação desde o início que ela, que as pessoas falam que vai ter um filho e que esse filho, antigamente nem falavam, né, que era nascer ao som de anunciação. Atualmente tudo é muito, mas é milhares, tá entendendo? Que veio nessa música. Então essa música é uma música de esperança, é uma música de liberdade também. Tudo isso, essa música, ela também foi uma das músicas mais executadas na época das diretas já. Eu estava lá, só que muito, entendeu? Andei pelo Brasil todinho fazendo direta já. Mas tem uma coisa interessante, eu não gostava dentro desses eventos de eu aparecer. Ou seja, claro, quando eu estava cantando, me filmavam, não dava entrevista não. Não queria dar entrevista para poder eu não estar usando, entendeu? Uma campanha maravilhosa e que eu apoiava, mas eu não queria estar usando para mim, sabe? Então, mas aí a música Anunciação

0: participação é sempre muito importante. Entre em contato conosco, mande o seu zap com a sua voz, pedindo a sua música e a gente vai tocar com muito carinho pra você.
1: Fala, Alberto Brizola, tudo bem, meu irmão? Sou eu, o PC, meu irmão, tô ligado no seu programa, peço você a música e o Love, me diz, certo? Sou fã desse grupo. É da nossa época, né, Brizola? Eu, você, Mapinha, mas eu peço especialmente a você aí, coloca no programinha aí, Your Love, me diz.
2: This is our song, Brandy.

Esse é o Love Times. Muito obrigado a você que nos acompanha, está em casa ouvindo o nosso programa. Uma boa noite muito especial para você.

Esse é o Love Times. Boa noite, vai pra você que está ouvindo o Love Times pela primeira vez. Seja bem-vindo. Se gostar, avise aos amigos. Se não gostar, avise.

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1: E agora, no Mandando a Letra, Ana Carolina e seu Jorge. 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
1: E agora, uma saudade no Love Times. Onde você estava quando estava tocando essa canção? Com quem você estava quando essa canção estava tocando no rádio?

Só existem dois dias no ano que nada pode ser feito. Um se chama ontem e o outro se chama amanhã. Portanto, hoje é o dia certo para amar, acreditar, fazer e principalmente viver. É por isso que eu sempre digo: ontem já era, hoje é o dia e o amanhã poderá não mais chegar.

0: Muito bem, pessoal, chegamos ao final do programa de hoje. Amanhã tem mais. Até amanhã, pessoal.
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Alexa. Seja muito bem-vindo ao nosso Café da Manhã, porque você sabe, né? A alegria, ela chega e chega com tudo pra te acordar. Bora tomar aquela dose de café forte, bem positiva, pra iniciar bem demais essa manhã aí de quarta-feira, dia 20 de maio de 2026. Faltando apenas aí 225 dias para 2027. Hoje é Dia Mundial das Abelhas, Dia Nacional do Pedagogo, Dia do Comissário de Menores, Dia Nacional do Técnico e Auxiliar de Enfermagem. E nesta data, em 1873, nasce Santos Dumont, um dos pioneiros da aviação mundial. E em 1940, os primeiros presos chegam ao campo de concentração de Auschwitz durante a Segunda Guerra Mundial. E em 1969, a banda The Beatles encerra oficialmente as gravações do álbum Abbey Road. E em 2002, Timor-Leste conquista oficialmente sua independência. Já quero aproveitar e desejar aquele bom dia super especial para você, motorista de ônibus, motorista de táxi, motorista de aplicativo, que tá aí já sintonizado ou conectado aqui na Manchete. Que você tenha um excelente dia. Para você, vigilante, ambulante, aos garis, seguranças, taxistas, professores, cozinheiras, profissional de segurança pública, para os médicos, enfermeiros, bombeiros e, claro, você estudante, sim, que está acordando agora, já está assim, meio com um olho aberto, o outro fechado, porque às vezes a gente acorda meio assim, onde estou, o que estou fazendo? Você está bem demais que você está aqui na Manchete. Bora acordar, hein? Olha a hora, olha a hora. 6:03 e tá chegando por aqui, dublê de corpo com Heróis da Resistência, abrindo bem demais o Café da Manhã.

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1: aqui de hoje. Na manchete, é. Daqui a pouco você ouve a continuação aqui do esporte. Gente, coisas que acontecem, coisas do rádio, coisas do ao vivo. E esse foi Roupa Nova com Chama aqui no Café da Manhã. Você também ouviu aí Amor I Love You com a Marisa Monte. E abrindo aí, teve Justin Bieber com Sorry. Iniciando aqui amanhã, né? Iniciando aqui o nosso café da manhã, foi dublê de corpo com Heróis da Resistência. Ô, Luciana Paiva, bom dia, minha flor. Como é que você tá? Como é que foi a sua chegada aqui? Foi corrida? Tá tudo bem aí?
2: Bom dia, Pria. Bom dia. Bom dia pra todo mundo que acompanha a nossa programação da manhã. Desta quarta-feira, quarta, gente, tô errando não, né?
1: Não, é quarta-feira, dia 20 de maio, te atualizando.
2: 20 de maio, obrigada, maio meteu 20 dias aí. Sim. Todo mundo preparado pra enfrentar o dia, mas tem que passar por aqui primeiro, né? No café da manhã da manchete, tomando café quente e forte pra enfrentar o dia.
1: E bora,
2: tô chegando.
1: Então, bora gerar com a notícia?
2: Bora, bom dia.
1: Então

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1: Então vamos lá, Priscila, pra galera que tá sempre esperando a gente passar por aqui pra falar a previsão do tempo. Pra sair de casa, pega o guarda-chuva, viu? Rio de Janeiro tem previsão de chuva moderada para essa quarta-feira. Segundo o sistema Alerta Rio, o tempo aqui no Rio segue influenciado pela umidade que vem do oceano em direção ao continente. O céu fica nublado, encoberto ao longo do dia, Pri, com possibilidade de chuva fraca, mas uma chuva que pode ser moderada, inclusive previsão de pancadas de chuva a partir do fim da manhã. Essa é a previsão, né? E a gente está trazendo. Ventos variando entre fracos e moderados. Temperaturas permanecem estáveis. Mínima prevista 17 graus. A máxima não deve passar dos 26 graus hoje, de acordo com o sistema Alerta Rio. Nesse momento aqui no centro da cidade, o céu está encoberto. A chuva fraca em alguns pontos. Termômetros marcando 21 graus. Peguei chuvinha, tá? Vindo da zona norte para cá.
0: Também tava começando
1: pontos,
0: a pegar.
1: É, aquele chuvisco e tal, nada muito, enfim. Mas já houve registro de chuva até moderada, de acordo com o sistema Alerta Rio, Pri, na Barra da Tijuca, na Rocinha, em Campo Grande e também na região da Grande Jacarepaguá. Aquela passadinha rápida no trânsito. Atenção para mudanças em Realengo, ali na Zona Oeste, a Rua Barão do Triunfo e Marechal Marciano continuam com interdições parciais. Lá estão acontecendo obras do PAC. O desvio é feito pela estrada da Água Branca, que opera em mão dupla entre a Rua Barão do Triunfo e a Rua Marechal Barbedo, em Realengo. No Pichincha, foi liberada totalmente a faixa da estrada do Pau-Ferro, na altura da Avenida Jeremário Dantas, sentido linha amarela. Ali estava interditado porque estava acontecendo serviços de manutenção. Zona Sul, Leblon, uma faixa da Rua Mário Ribeiro, já está liberada mais cedo. Estava ocupada devido à queda de uma moto. Essa moto tombou ali na altura da Avenida Borges de Medeiros. Equipes do SAMU estiveram no local e socorreram a vítima. A gente não tem informações sobre o estado de saúde dessa vítima. Informação de agora ainda sobre o trânsito. Um ônibus e uma van bateram ali bem na descida da ponte e está deixando uma faixa da Avenida Rio de Janeiro interditada na altura do INTO, o Instituto de Traumatologia. É o primeiro panorama da cidade, mas a gente segue acompanhando tudo, deixando o ouvinte da Manchete muito bem informado. Priscila, eu volto já.
0: Tá joia, Lu. Até já, então.
1: Até.
0: Manchete 6h22, chegando por aqui, break. É hora de faturar.

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0: 7h25. Você tá bem parado demais. Tá aqui em 96,1. Tá gostando? Tá tomando aquele café da manhã aqui com a gente? Seja muito bem-vindo, você que tá sintonizado em 96,1 ou quem tá conectado através do radiomanchete.com.br. E eu quero você participando aqui comigo. Quero bater aquele papo com você. Quero ouvir a sua voz. Manda uma mensagem de áudio, mensagem de texto aqui pra Manchete. Diz aonde que você tá ouvindo a nossa programação. Nosso WhatsApp é o 21 995070525, porque eu gosto de interagir com você. Gosto e gosto muito. Então vem pra cá e espalha pra geral que a Manchete voltou. Porque aqui é assim, aconteceu, virou Manchete. Pra gente saber como que vai ser o nosso dia hoje. Ela tá chegando.
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0: Bom dia, Roberta.
2: Bom dia, Priscila. Bom dia, ouvintes da Rádio Manchete. Começando mais uma edição do Café Esotérico nesta quarta-feira, 20 de maio de 2026. Hoje o Sol ingressa em Gêmeos, inaugurando oficialmente a temporada geminiana. E quando o Sol muda para Gêmeos, a energia coletiva fica meio acelerada. Todos nós, geminianos ou não, tendemos a ficar mais mentais, mais comunicativos, mais curiosos e muito mais conectados ao campo das informações, das notícias, das conversas e também das trocas e interações. Mas antes dessa virada do Sol, a parte da manhã ainda carrega uma atmosfera bastante sensível e intuitiva. A Lua em Câncer faz conjunção com Júpiter, ampliando as nossas emoções, percepções e necessidade de acolhimento. É um aspecto que favorece a empatia, a espiritualidade, a proteção emocional e até mesmo conversas mais profundas e significativas. Ao mesmo tempo, esse encontro entre Lua e Júpiter amplia tudo aquilo que sentimos. Então, emoções podem vir com mais intensidade, assim como lembranças, saudades ou reflexões sobre o que realmente traz segurança e sentido para as nossas vidas. Mais tarde, a Lua fica um longo período fora de curso, e isso muda bastante o ritmo do dia. O céu favorece observação, planejamento, revisão de ideias e entendimento do cenário, mas não ajuda nas decisões impulsivas nem nos inícios importantes. Hoje é um daqueles dias para perceber mais do que agir, ouvir antes de responder e entender que nem toda movimentação representa avanço verdadeiro. O céu hoje começa a acelerar, mas ainda pede um pouquinho mais de paciência, tá certo? E olha, daqui a pouco eu volto com as previsões para os 12 signos. Até já! Bom dia, Priscila. Bom dia, Roberta.
0: E aí, então, você tá gostando? Vem comigo agora, 6h28. Tá chegando por aqui, Táxi Lunar com Geraldo Azevedo.

0: Geraldo Azevedo aqui na Manchete agora. Anota a hora aí, hein, pra você não perder a condução. Quer dizer, anotar não, se liga na hora, né? Porque anotar não tem como. 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
0: Vem comigo, Luciana Paiva.
2: Sim, tô de volta, Priscila, trazendo mais atualizações sobre o trânsito agora na cidade, viu? De acordo com informações do Centro de Operações Rio, Avenida Brasil tem um ônibus enguiçado e esse ônibus ocupa uma faixa da pista central no sentido centro, na altura da estação do BRT Lobo Júnior na Penha. Equipes da 7 Rio estão no local, trânsito muito intenso, motorista encontrando retenções. Orientação é que os motoristas deem preferência, no momento, para as pistas laterais ali na altura da Lobo Júnior. Linha Vermelha também tem carro enguiçado. Um veículo enguiçado ocupa uma faixa no sentido do centro, na altura da Cidade Universitária, trânsito com muita lentidão na Linha Vermelha. E no acesso à Ponte Rio-Niterói, a gente falou ainda há pouco, tem um acidente envolvendo um ônibus e uma van, ocupa uma faixa da Avenida Rio de Janeiro, na altura do INTO. Equipes da concessionária Ecovias Ponte, do Corpo de Bombeiros, atuam nessa ocorrência. Trânsito muito intenso na chegada ao Rio, quem vem pela ponte Rio-Niterói. É bom que o motorista redobre a atenção. Falando dos transportes, Priscila, trens estão operando normalmente na manhã de hoje. Ramais de Japeri e Santa Cruz tem intervalos médios de 9 minutos. Ramal de Saracuruna circulando com intervalos de 15 minutos. E Belfor Roxo, 25 minutos no momento. Daqui a pouco estou de volta, Priscila. A gente vai falar sobre o esquema especial de trânsito montado pela 7 Rio para logo mais, porque tem Mengão pela Libertadores no Maracanã. A gente volta já.
0: Até já então, Lu. Agora eu vou com ela, Joyce Santos. Bom dia. Bom dia, Joyce. Joyce, cadê você? Bom dia.
3: Bom dia, Priscila Leal, para você e para os nossos ouvintes da Rádio Manchete. A partir desta sexta-feira, a linha de barcas entre a Praça 15 e Paquetá terá novos horários nos dias úteis. A mudança foi anunciada pela Secretaria Estadual de Transporte e Mobilidade Urbana e atende a pedidos antigos dos moradores da ilha. Serão incluídas duas novas viagens. Uma saída da Praça 15 às 11h30 da manhã com destino a Paquetá e outra partindo de Paquetá a 1h da tarde rumo ao centro do Rio. Segundo o governo do estado, a medida busca reduzir o intervalo entre as viagens no horário de almoço, que chegava a 3h30. A ampliação foi definida após testes operacionais e uma pesquisa de satisfação feita com os passageiros. De acordo com a secretaria, mais da metade dos usuários aprovou as mudanças implementadas neste ano na linha. Além da nova grade, a estação de Paquetá também recebeu melhorias, como cobertura na área de embarque, instalação de painéis informativos e ampliação do atendimento aos passageiros. A operação da linha, segundo o governo, já registra índice de pontualidade superior a 96%. Volto com você, Priscila Leal.
0: Valeu, Joyce. Agora 6h36 e a gente vai de música.

início da saudosa Legião Urbana, Daniel na Cova dos Leões, aqui na Manchete. 6h40. Vem aqui aproveitar o nosso café da manhã. Espalha, espalha aí pra geral. E 96,1, essa é a Manchete. Participa aqui com a gente, 21 99507-0525. Tô aqui te esperando, hein? 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
3: 96,1 é a Manchete, agora 6h44.
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0: Priscila, voltei agora com as previsões para Áries, Touro e Gêmeos. Ariano, a quarta-feira pede mais diplomacia nas conversas. Você pode perceber que insistir demais numa ideia só vai aumentar o desgaste. Touro, o dia favorece decisões práticas e reorganização. Pequenos ajustes feitos agora podem trazer mais estabilidade nos próximos dias. Geminiano, com o Sol ingressando no seu signo, começa um período de mais visibilidade, movimento e renovação pessoal. E olha, a sua energia tende a aumentar ainda mais. Já já eu volto com as previsões para Câncer, Leão e Virgem. Até já.
1: Até já, Roberta. Agora a gente vai com ele.
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1: Bom dia, Anderson Ramos.
3: Bom dia para você também, Priscila. Muito bom dia para todo mundo sintonizado aqui na Manchete. Manhã de quarta-feira, 20 de maio. Vamos juntos com informações do trânsito para quem mora em Niterói, São Gonçalo. Teve um acidente grave mais cedo na Alameda São Boaventura, na altura da Professor João Brasil, em direção à Ponte Rio-Niterói. Trânsito ainda apresenta retenções, tem problemas ao longo da via no trecho do Fonseca, refletindo no trecho final da Amaral Peixoto. Está saindo de São Gonçalo, a rodovia Niterói-Manilha. É uma boa opção. Está chovendo em vários pontos. Cautela, motorista, mantenha a distância do veículo à frente. Atenção, tem ônibus quebrado na Avenida Brasil, hein? Passarela é número 15, em direção ao centro do Rio. O motorista perde tempo e vai encontrando retenções. 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Eu volto já atualizando todas as informações aqui na Manchete.
1: Até já, Anderson.
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1: Luciana Paiva.
4: Sim, Priscila, tô de volta. Ó, quem pretende passar pelo entorno do Maracanã no final da tarde e noite desta quarta-feira, redobrar atenção. Sete Rio montando um esquema especial de trânsito para a partida entre Flamengo e Estudiantes pela Copa Libertadores da América. Bola rola às 9:30 da noite lá no Maracanã. Os bloqueios começam às 6:30 da noite e seguem até 1:30 da madrugada já da quinta-feira. Entre as vias interditadas estão as ruas Professor Eurico Rabilo, Arthur Menezes, Conselheiro Olegário, Isidro de Figueiredo e também o viaduto do Valdo Cosi. A Avenida Professor Manuel de Abreu terá sentido centro fechado e a Avenida Rei Pelé vai contar com interdições parciais também no mesmo sentido. Atenção para quem circula de carro ali pela região. O estacionamento já fica proibido a partir das 10 da manhã em diversas vias ali do entorno do Maracanã. A orientação para quem vai assistir ao Flamengo: optar pelos transportes públicos. Trem e metrô montam operação especial para atender os torcedores que vão ao estádio. Priscila, volto com você.
1: Até já, Luciana. Agora às 6:48 está chegando por aqui a Cruz e a Espada com RPM.

0: Aquela recordação aqui na Manchete com RPM, A Cruz da Espada, essa música é lindíssima. Agora 6h51 e tá na hora.
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foi o nosso Café Dose Dupla aqui na Manchete. Bom demais, né? Foi com ele, Caetano Veloso, Não Enche. E teve também Meia Lua Inteira. Ah, bom demais. Eu lembro muito da novela. É, gente. Caetano Veloso marcou, né? Essa música dele fez história com novelas, né? E você? O que você tá achando aqui da nossa programação? Vem aqui me contar, vem tomar café com a gente. Manda um WhatsApp no 21 995 070 525. Participa aqui. 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Vai lá no nosso site radiomanchete.com.br, nosso Instagram, @radiomancheterio. E também estamos no YouTube, Manchete 96,1. FM. 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É muito bom ter o carinho da sua sintonia, o carinho da sua audiência. Quero aproveitar, mandar aqui um abração. A gente tem um ouvinte que tá participando aqui com a gente. Ele só não me mandou o nome dele, né? É, ele só me desejou aqui, ó, um excelente dia. Uma quarta-feira muito abençoada, paz, alegria e fé. Rapaz, quando você participar, me manda o seu nome. É, pra poder saber quem é que tá falando. É, tem que mandar o nome, gente. Tem mais participação aqui também. Vamos ver quem é. É, a gente recebeu mais um. Aqui, mas o pessoal não manda o nome, gente. Tem que mandar o nome. Manda o nomezinho aqui, ó. Pra identificar aqui quem que é você. Participa aqui comigo. Manda o nosso WhatsApp, manda o WhatsApp pra cá. 21 995 070 525. Agora às 7 horas e tá chegando por aqui a nossa linha do tempo com Érico Barreto.

0: Flávio Bolsonaro admite reunião com Vorcaro quando o banqueiro estava com tornozeleira eletrônica.
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0: Destaque agora, agora. Neste momento, Rio e Grande Rio com céu nublado. Aqui no centro, 26 graus. O corpo do cantor e compositor Noca da Portela foi velado nesta terça-feira na quadra da Portela, em Madureira, na zona oeste do Rio de Janeiro. O sambista morreu no último domingo, aos 92 anos. A cerimônia aconteceu na sede da escola de samba. Familiares, sambistas e personalidades do carnaval passaram pelo local ao longo da manhã para prestar homenagens. O corpo foi levado para o crematório São Francisco Xavier, no Caju, onde a cremação está marcada para as 16h. O Ministério Público recomendou a suspensão das torcidas organizadas Jovem Fla e Força Jovem Vasco por um período de 10 partidas. A medida ocorre após os episódios de violência registrados no clássico entre Flamengo e Vasco, realizado em 3 de maio. Na ocasião, o torcedor perdeu a visão de um dos olhos depois de ser atingido por uma bala de borracha nas proximidades do Maracanã. A recomendação foi enviada pelo Grupo de Atuação Especializada em Desporto e Defesa do Torcedor ao Batalhão Especializado de Policiamento em Estádios, responsável por analisar o pedido. Caso a medida seja aplicada, as organizadas ficarão proibidas de portar bandeiras, faixas, instrumentos musicais ou qualquer item que permita a identificação dos grupos, dentro ou fora dos estádios no estado. O senador Flávio Bolsonaro, pré-candidato à presidência da República, admitiu nesta terça-feira ter se reunido com o banqueiro Daniel Vorcaro, do Banco Master, após a primeira prisão do empresário no fim de 2025. Segundo Flávio, o encontro teve como objetivo encerrar as tratativas sobre o financiamento do filme Dark Horse, cinebiografia do ex-presidente Jair Bolsonaro, o pai do senador. De acordo com o parlamentar, ele foi até Vorcaro para dizer que, se tivesse sido avisado antes sobre a gravidade da situação envolvendo o banqueiro, teria procurado outros investidores para evitar riscos à produção do filme. Flávio afirmou ainda que houve dificuldade para encontrar novos financiadores capazes de concluir o projeto. A afirmação de que a reunião aconteceu enquanto Daniel Vorcaro utilizava tornozeleira eletrônica foi divulgada nesta terça-feira pelo portal Metrópolis. Vorcaro foi preso pela primeira vez em 17 de novembro de 2025 no aeroporto de Guarulhos, em São Paulo, quando tentava deixar o país em um avião particular. A prisão ocorreu no âmbito das investigações da Polícia Federal sobre supostas fraudes financeiras envolvendo o Banco Master. Linha do Tempo, atualizando o que é manchete. 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E segue o Café da Manhã Manchete com Priscila Leal.
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1: Excelente manhã para você que está sintonizado aqui na Manchete 96,1, aqui no nosso café da manhã. Aquele café forte, café ralo, café expresso, o café do jeito que você gosta. Você aproveita e toma ele aqui comigo. Senta aqui à mesa e vem. Vem me fazer companhia. Participa aqui comigo no 21 99507-0525. Já quero aproveitar e desejar aquele bom dia pra você que tá nos ouvindo, dando aquela carona super especial, motorista de táxi, aplicativo, o motorista de ônibus, sim, porque no ônibus eles também ouvem aqui a nossa programação. Já ouvi vários, gente. E é muito bacana isso, né? A gente tá dentro do ônibus e tá ouvindo. Fala, gente, a manchete voltou. Voltou sim. Então você já pode espalhar pra geral. Avisa pra todo mundo que a gente tá de volta, que a gente tá aqui no ar. O que aconteceu virou manchete. Então eu quero você participando, hein? Vou repetir aqui o nosso WhatsApp. 21 99507-0525. Vou mandar aqui um abraço super especial também pro padre. Ele tá aqui sintonizado aqui na nossa programação. Aquele alô especialzão pra ele. Padre Sérgio da paróquia Santo Afonso, lá da minha terrinha, meu vizinho lá da Tijuca. Obrigada aí demais pelo carinho da audiência, pela sintonia. E você que tá querendo participar, faça igual a ele. Só manda um WhatsApp, 21 99507-0525. Mandar um abração aqui também pro Cláudio Araújo, que tá sintonizado com a gente. Ele tá ouvindo a nossa programação lá em Nova Iguaçu. Obrigada demais aí pelo carinho da audiência. É sempre muito bom ter vocês aqui com a gente. Aqui você sabe, tem muita informação, tem notícias. Você fica aí sabendo como que vai ficar o seu dia com o café esotérico. Sim, a gente te prepara para enfrentar esse dia. É claro, sempre com um bom café. E quem chega por aqui também para completar esse café é a Isa, com caos e sal.

0: aqui no Manchete 96,1, Aguenta Coração, com José Augusto. Essa daí a gente voltou ao ano de 1990, ali por ali, 90, 91, recordando. E essa canção do José Augusto, ela foi trilha sonora da novela Barriga de Aluguel. Antes, quem passou por aqui foi Isa com Caos e Sal. Agora, se liga na hora, hein? Manchete 7:15.
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0: Luciana Paiva de volta.
2: Sim, tô de volta, Priscila. Antes fiz um comentário, você tava com o microfone aberto, falei, virou noite, olha isso.
0: Virou. Tá chovendo?
2: A chuva prometida há dias, acho que hoje, enfim, chegou, viu?
0: Eu fico preocupada com essa chuva, porque ela fica prometendo e não vem. Quando ela vem, aí fica assim,
2: olha,
0: ó,
2: virou
0: vira
2: noite. Tá bem escuro aqui no centro da cidade. Mas tô de volta, Priscila, trazendo informações sobre o ataque que assustou a comunidade acadêmica da Universidade Federal Fluminense, Niterói. O estudante Jael Salazar se apresentou à polícia civil acompanhado de um advogado depois de esfaquear 3 colegas da universidade nesta terça-feira. O crime foi na tarde de ontem. A briga começou na sala de aula e teria sido motivada por uma discussão de divergência na divisão de tarefas de um trabalho em grupo. Testemunhas afirmam que a discussão continuou fora da sala de aula até que o estudante puxou uma faca da mochila e atacou os colegas. As 3 vítimas foram levadas para o Hospital Estadual Azevedo Lima e tiveram alta ontem mesmo. Testemunhas relataram que Jael, que é estudante do segundo período do curso de cinema da UF, já havia demonstrado comportamento agressivo antes do episódio desta terça-feira. Em nota, a reitoria da universidade informou que instaurou um procedimento administrativo interno para apurar os fatos e anunciou reforço imediato nos protocolos de segurança e vigilância da UF. Volto com você, Priscila.
0: Até já, Luciana.
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0: Vem comigo, Anderson Ramos.
3: Oi, Priscila, tô de volta no pique aqui na Manchete. Seguinte, ó, o trânsito continua intenso na Avenida Rio de Janeiro, na altura do Caju, perto ali do Instituto Nacional de Traumatologia, em direção à Ponte Rio-Niterói, onde mais cedo teve um acidente envolvendo um ônibus e uma van. O motorista perde um pouquinho de tempo e nada que faça o motorista perder, realmente ficar muito no engarrafamento, até porque tá no contrafluxo, né? O fluxo é bem maior em direção à rodoviária do Rio. Olha, o trânsito ainda apresenta retenções na Alameda São Boaventura. A gente vem informando de um acidente envolvendo uma moto no trecho em direção à Ponte Rio-Niterói, na altura da João Brasil, trecho final da Alameda, e há reflexo ainda no trecho final ali da Amaral Peixoto, na altura da Caixa d'Água. Tá chovendo em vários pontos, cautela o motorista, mantém a distância do veículo à frente, tira o pé do acelerador. 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Eu volto já.
0: Valeu, Anderson, até já.
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0: Roberta de volta.
4: Tô de volta agora com as previsões para Câncer, Leão e Virgem. Canceriano, a lua no seu signo amplia sua percepção emocional. Você pode captar facilmente o clima das pessoas e dos ambientes. Só tome cuidado para não absorver demais as energias ao seu redor. Leão, o céu favorece observação estratégica. Hoje, vale mais perceber os bastidores do que tentar participar das movimentações. Virginiano, o dia ajuda a reorganizar as suas prioridades e enxergar melhor o que realmente merece a sua energia. Menos perfeccionismo e mais objetividade vão ajudar. Já já eu volto com as previsões para Libra, Escorpião e Sagitário. Até já.
0: Até já, Roberta. Agora quem chega por aqui marcando presença é ele, o síndico Tim Maia.

0: sucesso com o Tim Maia aqui na Manchete, agora 7h22.
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4: E você tá bem demais, você tá aqui na Manchete em 96,1, seja bem-vindo, você que tá sintonizado, dando carona pra gente, você que tá em casa, dando aquela faxina, sim, essa hora tem muita gente fazendo isso, você que tá aí também ouvindo a nossa programação, tá na academia, tá treinando, fazendo seu cardio? Acredito que sim, né, porque tem muita gente que enfrenta, vai embaixo da chuva mesmo, gosta de se molhar e é bom demais, né, porque a chuva... A gente fica com a alma lavada, né, Luciana Paiva?
5: Ah, de verdade,
4: é,
5: né?
4: É bom, né? Como é, a gente fica na chuva?
5: Não, mas é aquela coisa, eu falo. Olha que bonito. O que é uma garoa pra quem tá acostumado a enfrentar tempestades?
4: É verdade. Concordo.
5: Só guerreira. Só tem guerreira aqui, né?
4: Só guerreiro.
5: É tanta propaganda.
4: É muita. Mas o carioca é guerreiro, é ou não é? E vamos então de giro.
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5: Tô de volta, Pri, olha, falando que a Polícia Civil prendeu um homem suspeito de aplicar o golpe conhecido como Boa Noite Cinderela em vítimas de diferentes estados do país, viu? A ação foi conduzida por agentes da Delegacia de Repressão aos Crimes de Informática e, de acordo com as investigações, o suspeito utilizava aplicativos de relacionamento para atrair as vítimas e, depois de conquistar a confiança delas, ele conseguia ir até a casa dessas pessoas, onde dopava e realizava uma série de crimes. Segundo a polícia, ele fazia transferências bancárias, contratava empréstimos e também roubava pertences como celulares, dinheiro, joias e até roupas dessas vítimas. No caso mais recente registrado, aconteceu no interior de São Paulo, onde a vítima relatou também ter sido abusada sexualmente. No momento da prisão, nesta terça-feira, o suspeito ainda tentou enganar os policiais e apresentou uma identidade falsa. O suspeito não teve a identidade divulgada, mas foi autuado em flagrante pelos crimes de tráfico de drogas, uso de documento falso e armazenamento irregular de medicamento controlado. Volto com você, Pri.
4: Até já, Lu.
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4: Vem comigo, Anderson Ramos.
6: Priscila, tô de volta, de olho no Rio, contando tudo aqui na Manchete. Olha, o trânsito ainda apresenta lentidão na saída da Washington Luiz em direção à Avenida Brasil, reflexo de um ônibus que estava quebrado na altura da Penha. A gente formou agora há pouco, né? O motorista perde tempo e vai encontrando retenções. Esse coletivo estava enguiçado na altura da Passarela 15, mas acaba refletindo na saída da Washington Luiz. O pessoal que está saindo de Caxias, antiga Kennedy, em direção a Bulhões de Maciel, é uma dica, hein? Principalmente para motorista que se desloca em direção ao Rio de Janeiro. Teve acidente mais cedo também dentro do túnel Zuzu Anjo, na altura da Rocinha, em direção à Lagoa, envolvendo um ônibus e um utilitário. Quem segue pela Avenida Niemeyer vai encontrando melhores condições. 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
4: Valeu, Anderson! Agora a gente vai com ela.
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7: Opa, tô de volta agora com as previsões para Libra, Escorpião e Sagitário. Librianos, questões profissionais podem exigir mais jogo de cintura hoje. Evite querer resolver tudo rapidamente e priorize conversas mais equilibradas. Escorpião, a quarta-feira favorece reflexões profundas e mudanças de percepção. Algo que parecia confuso pode começar a fazer mais sentido. Sagitário, os relacionamentos ganham destaque no dia de hoje. O céu pede mais diálogo, escuta e maturidade emocional. Algumas situações podem exigir ajustes de expectativas e mais clareza afetiva. Já eu volto com as previsões para Capricórnio, Aquário e Peixes. Até já.
4: Até já, Roberta. Manchete 738 chegando por aqui, Calvin Harris.

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Ligado Demais em 96,1. Vem comigo, vem tomar aquele café super especial. Como eu sempre digo, é café forte, seja o café do jeito que for, café ralo, café água de batata, tanto faz. O que importa é você estar aqui sintonizado na nossa companhia. Você já falou pros seus amigos que a manchete voltou? Já espalhou pra família? Ainda não? Então faça isso, vai e fala com todo mundo, porque aqui a programação, ó, tá daquele jeito, é a rádio de verdade. A programação aqui tem de tudo, tem alegria no ar, tem esporte, tem tudo. 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E tem mais o que por aqui, tá chegando mais música, é claro, porque na rádio de verdade tem que ter música.

0: com Taylor Swift aqui na Manchete em 96,1. 7h45.
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2: Priscila, um carro teve um princípio de incêndio agora há pouco na Avenida Presidente Vargas, em direção à Praça da Bandeira, na altura do Sambódromo. Os bombeiros estão no local. Tem acidente na linha amarela. Tá chovendo forte em vários pontos. Cautela ao dirigir. Mantenha a distância do veículo à frente. Na linha amarela, carro e moto bateram na saída 7, em Bom Sucesso, em direção ao Fundão. Tá tudo parado a partir da Praça do Pedágio. Ainda tem engarrafamento na Praça Cibélios, em direção à Lagoa. Reflexo de um acidente que teve mais cedo. 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Eu fico por aqui, já já tô de volta no Escândalo Show. Ok, Priscila?
0: Ok, valeu, Anderson. Agora a gente vai com ela.
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0: Luciana Paiva.
3: Tô de volta, Priscila. Olha, o banco de sangue do Hospital Geral de Nova Iguaçu tá com estoque abaixo do ideal e precisando de doações. A redução, Priscila, é comum em períodos de temperaturas mais amenas e também devido a aumentos de casos de gripes e resfriados, o que afasta aí os doadores dos pontos de doação de sangue. A unidade está convocando então voluntários para aumentar as reservas sanguíneas. São para todos os tipos de sangue, mas a urgência maior do Hospital de Nova Iguaçu para o momento é de doadores do tipo O, tanto positivo quanto negativo. O Banco de Sangue do Hospital Geral de Nova Iguaçu funciona de segunda a sábado, das 7 da manhã ao meio-dia e meia. Para doar sangue, é necessário apresentar documentos de identificação com foto, ter entre 16 e 69 anos, estar em boas condições de saúde e pesar par de 50 quilos. É importante não ingerir bebida alcoólica nas 12 horas que antecedem a doação. Informação importante é que a pessoa que vai doar sangue não precisa estar em jejum. Para facilitar o acesso dos voluntários, o Hospital Geral de Nova Iguaçu disponibiliza transporte gratuito para os moradores da cidade e também para cidades vizinhas ali a Nova Iguaçu. O agendamento para esse deslocamento gratuito pode ser feito por telefone. O número é 21 97612 1648, 21 97612 1648. O Hospital Geral de Nova Iguaçu fica na Estrada da Posse, número 953. Mais detalhes de como doar e como fazer esse agendamento do transporte público, o ouvinte pode ficar sabendo acessando o nosso site, radiomanchete.com.br. Volto com você, Pri, amanhã.
0: Às 6 da matina.
3: Se Deus quiser, beijo.
0: Provavelmente com chuva, né, Luciana? Porque hoje já tá, em algumas regiões já chovendo muito. Deixa molhar. Vamos que vamos.
3: Beijo.
0: Beijo.
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0: Vem comigo, Roberta.
4: Oi, Priscila, tô de volta agora com as últimas previsões do dia, começando pelos capricornianos. Capricórnio, a quarta-feira favorece a reorganização da rotina, o planejamento e o cuidado com as saúdes física e emocional. Aquário, a mente fica mais acelerada a partir de agora, mas o céu pede mais foco. Organizar as tarefas e prioridades será fundamental para evitar a dispersão. Peixes, o dia favorece a criatividade, a inspiração e a reconexão emocional. Momentos simples podem trazer mais bem-estar do que grandes movimentações.
0: Roberta, como que a gente faz para te encontrar?
4: Então, Priscila, para entrar em contato comigo é muito fácil, é só me mandar uma mensagem de WhatsApp para o número 21 990 548469, 21 990 548469, ou passar lá no meu canal do YouTube, o Religar Astrologia. Em todos os vídeos tem um link que leva direto para o meu WhatsApp, caso haja interesse em um atendimento particular, tá certo? Bom, eu fico por aqui, desejo para você e para toda a equipe bom descanso e a gente se fala de novo amanhã a partir das 6 da manhã. Um beijo.
0: Um beijo, Roberta. Até amanhã.
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0: É, você tá aqui na Manchete 96,1. Quero aproveitar aqui e mandar um abração pro Vanderlânio, ele que tá acompanhando a nossa programação pelo aplicativo, mandou aqui o WhatsApp pra gente, no 21995070525. Ele é de Barueri, São Paulo. Valeu, Vanderlânio. Obrigada demais aí pelo carinho da audiência, pela participação aqui com a gente. Mandar um abração também pro Edson Cardoso, que tá em Guapimirim, tá aqui acompanhando também a nossa programação, tá tomando aquele café aqui especial com a gente. Me diz uma coisa, Edson, depois você me conta. Você gosta de café forte? Gosta de café amargo? Café com açúcar? Depois você participa aqui comigo e me conta, hein, que eu quero saber. Quero aproveitar também, mandar um abração, aquele abraço forte, abraço apertado, pra Maria Júlia. Maria Júlia também que tá acompanhando a nossa programação lá em Guapimirim, tá na mesma terra aí do Edson Cardoso. Obrigadão demais. Aquele abraço gostoso em todos vocês. E quer participar, quer mandar um alô, quer mandar um abraço, desejar um bom dia super especial, só você interagir aqui comigo, 21 995 07 0525. Quer conhecer um pouco mais da Manchete? Vai lá no nosso site radiomanchete.com.br e siga as nossas redes sociais. Tô reforçando muito isso, que é pra você também aproveitar tudo que acontece na nossa programação e promoções, hein? Arroba Rádio Manchete Rio. É a vez de música. Essa canção lindíssima com Adriana Calcanhoto, Fico Assim Sem Você.

0: Cláudio Zoli, a francesa. Até combinou, né? Tô saindo, a francesa. Antes que passou por aqui foi Fico Assim Sem Você com a Adriana Calcanhoto. Essa canção que é lindíssima. Ó, marcou muito, fez história. Essa música aí da Adriana Calcanhoto. E ele já está por aqui.
1: Oi, amiga.

0: Maria, como é que você tá?
1: Tudo bem, amiga? Eu tô bem.
0: Tudo
1: bom
0: bem.
1: Dia.
0: Chegou Olha, bem, Gaspa?
1: Cheguei bem, graças a Deus. Gente, vem devagar. Não adianta ficar desesperado, correr. Eu tô vindo da Ilha do Governador. Assim, a linha vermelha pra quem vem de Nova Iguaçu, Caxias, Avenida Brasil. Gente, tá chovendo demais. Não adianta você ficar desesperado, se aborrecer. Vem devagarinho, vem com paz. Se antecipa, sai de casa cedo pra não ter problema de pressa. Isso
0: é
1: acontece
0: verdade.
1: Demais. Agora, também tem muita gente que tem medo de andar...
0: Quando tá chovendo.
1: Tá chovendo.
0: Aí
1: atrasa mais ainda.
0: O trânsito, ele fica todo travado.
1: É, o tempo parece, gente, é nesse momento 8 horas, pela janela do estúdio aqui, parece que é 5 e pouca da manhã.
0: É verdade,
1: tá,
0: parece que o
1: povo
0: virou noite.
1: Então venha devagar, você já tá, vai com café, tomou um bom café da manhã com a minha amiga, agora vai tomar mais pão ainda, comer mais pão ainda.
0: Agora vai comer pão, mas tomando mais com café, porque o café forte já veio.
1: Exatamente. Ó, hoje no Escândalo Show tem as dicas da Bela Cissi, a gente vai dar aqui uma aula de massagem terapêutica, tá valendo, o tratamento facial de radiofrequência e falando sobre alimentação estética. E hoje também no Gasparetti quer saber, muita gente não tá muito satisfeita com o corpo. Aí a minha pergunta é: você concorda que ser gordo é feio ou muito magro também? Você está feliz com seu corpo? Essas coisas básicas.
0: Tudo que rola no Escândalo Show.
1: Deixa
0: então
1: arder.
0: É só deixar arder e ficar sintonizado aqui na
1: Beijo,
0: Manchete.
1: Gostosa.
0: Beijo! Pessoal, tô indo nessa. Até amanhã às 6 da matina.
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0: 8 horas e tá chegando por aqui a Linha do Tempo com Érico Barreto.
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2: Prefeitura amplia pontos do JAE antes do fim do pagamento em dinheiro nos ônibus. 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
1: Quarta-feira, 20 de maio de 2026. O tempo no Rio permanece instável, com céu variando de nublado e encoberto, e pode chover fraco em áreas isoladas ao longo do dia. Temperatura estável, com máxima prevista de 24 graus. Neste momento, Rio e Grande Rio com céu nublado. Aqui no centro, 20 graus. A editora Panini anunciou que fará uma atualização no álbum oficial da Copa do Mundo de 2026 após a divulgação da lista de convocados na seleção brasileira pelo técnico Carlo Ancelotti. Entre os 26 jogadores chamados estão nomes que não aparecem na versão inicial do álbum, como Neymar, Endrick, Igor, Thiago, Rayan e Bremer. Em nota, a imprensa informou que lançará um pacote de atualização com novas figurinhas, mas ainda não divulgou detalhes sobre a data de lançamento ou quantidade de cromos. A Polícia Civil do Rio investiga um atropelamento que terminou com a morte de uma jovem e deixou outras duas pessoas feridas na tarde de sábado em Ipanema, na zona sul da cidade. A vítima foi Mariana Tanaka Abdul Aka, de 20 anos. Ela havia acabado de chegar ao Rio, onde pretendia morar e começar a trabalhar em uma multinacional. Mariana, filha dos diplomatas Ibrahim Abdul Aka Neto, assessor especial do gabinete do presidente Lula para temas de paz e segurança. A mãe é Ana Patrícia Neves Abdul Aka, cônsul adjunta do Brasil em Buenos Aires. Segundo testemunhas, o motorista de uma van de entregas teria tentado desviar de um ciclista entre as ruas Vinícius de Moraes e Visconde de Pirajá, perdido o controle da direção e invadido a calçada, atingindo vítimas. A Prefeitura do Rio anunciou nesta terça-feira novas medidas para ampliar o acesso ao cartão Jaé antes do fim do pagamento em dinheiro nos ônibus municipais, previsto para entrar em vigor no próximo dia 30 de maio. Durante audiência pública na Câmara dos Vereadores, o secretário municipal de transportes, Jorge Arraes, informou que o cartão verde do Jaé passará a ser vendido em mais de 700 bancas de jornal credenciadas pela prefeitura. Segundo ele, a rede de compra e recarga será ampliada para mais de 1.300 pontos em toda a cidade. As medidas começam a valer na sexta-feira. A audiência reuniu vereadores, representantes da prefeitura e usuários do sistema que cobraram mais tempo de adaptação e ampliação dos pontos de atendimento. Arraes defendeu o fim do dinheiro embarcado como parte da modernização do transporte público e afirmou que a tendência já foi adotada em outras cidades brasileiras. Com a mudança, o pagamento da passagem nos ônibus municipais será feita apenas por meios eletrônicos, como cartões Jaé e QR Code pelo aplicativo. Linha do Tempo, atualizando o que é manchete. Essas e outras notícias você acompanha em radiomanchete.com.br. E vem aí, Escândalo Show, com André Gasparetti.
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3: Escândalo. Um bom dia para você. Que você tenha um dia abençoado. Você não chegou até aqui sozinho. Houve dias em que você pensou em desistir, noites em choro e em silêncio, momentos em que ninguém percebeu sua dor. Mas mesmo quando tudo parecia escuro, Deus continuava sustentando você. Foi Ele quem te deu forças quando você achava que não conseguiria continuar. Foi Ele quem cuidou de você nos dias mais difíceis. A minha graça te basta. Coríntios 2, 12, 9. Então respire, escândalo, confia e entrega nas mãos de Jesus, porque se Deus te sustentou até aqui, Ele também vai cuidar do que vem depois. Está no ar o Escândalo Show.
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Você está comigo até 10 da manhã, com muita música, muita informação, muita central de trânsito, falando tudo o que está acontecendo, todas as notícias, para você ficar aqui, ó, interagindo com a gente e ligado em tudo que acontece. Certo, Escândalo? Tá no ar. O meu, o seu, o nosso...

palavra amiga. 9 horas eu vou falar uma coisa pra vocês muito importante que a gente tem todo dia. E hoje então ouvimos demais. Certo, escândalo? Hoje aqui no Gasparete quer saber. Vamos fazer primeiro o mais certo. Hoje, quarta-feira, 20 de maio de 2026, faltam 225 dias para 2027. É isso mesmo. Hoje é Dia Mundial das Abelhas. Bom dia para elas que nos traz um mel. Dia Nacional do Pedagogo, Dia do Comissário de Menores, Dia Nacional do Técnico e Auxiliar de Enfermagem. Para você, um bom dia, felicidades, tudo de bom e parabéns. Tá certo? Hoje tem dicas do Gasparete com a Bela Cici. Vamos falar de alimentação estética. Escândalo? Tá valendo para você, sabe o quê? Uma aula de massagem terapêutica e um tratamento facial com radiofrequência. Tá afim de ganhar? Já começa a mandar pelo nosso telefone, que é muito gostoso. WhatsApp

0: WhatsApp da Manchete FM para que você venha mandar sua mensagem com nome, bairro e falar o porquê você merece ganhar. E no Gasparete quer saber, levantando levantamento aqui que nós fizemos do IBGE, revela que apenas 58% dos brasileiros estão satisfeitos com o seu corpo. A minha pergunta é: você concorda que ser gordo é feio ou muito magro também? Você está feliz com o seu corpo? É isso. Está no ar o Escândalo Show! E a gente vem assim, ó, matando a saudade no Saudade Escândalo. Haha! Biquíni Cavadão! Tédio! Como eu dancei isso, gente?
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0: da gente começar super bem assim, bem astral nessa chuva, nesse tempo feio no Rio de Janeiro. Ana Júlia, Los Hermanos, e comecei com Saudade Escândalo, Ted, o Biquíni Cavadão, 995070525. Lucas Parete quer saber de hoje. Levantamento do IBGE revela que apenas 58% dos brasileiros estão satisfeitos com seu corpo. Você concorda que ser gordo é feio ou muito magro demais também? Você está feliz com seu corpo? Escândalo tá aí, 995070525. Daqui a pouco a gente tem também no Gasparete Quer Saber, que Bela Cis, aqui as perguntas sobre alimentação e estética. Tá valendo para você uma aula de massagem terapêutica e um tratamento facial com radiofrequência. É só você mandar sua mensagem, o seu nome, bairro, para falar o quê? Gasparete, eu mereço por isso, isso e isso. Ganhar esse tratamento. Tá certo, Escândalo? Tá na hora da gente falar com as coisas mais importantes agora, nesse momento.
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0: E no Central de Trânsito a gente fala com ele. Meu querido amigo Escândalo, bom dia, Anderson Ramos!
2: Bom dia, meu amigo André Gasparetti, muito bom dia para todo mundo sintonizado aqui na Manchete. Manhã de quarta-feira chuvosa, como tá chovendo, Escândalo. Olha, o trânsito tá bem complicado em vários pontos, como na linha amarela, onde tem acidente, dificuldade, retenções a partir da Praça do Pedágio até acesso ao Fundão, por conta desse acidente que aconteceu em Bom Sucesso. Início de princípio de incêndio na Avenida Presidente Vargas em direção à Praça da Bandeira, na altura do Sambódromo. O motorista vai encontrando trânsito lento, complicado, difícil por ali. Tem acidente também na linha vermelha, canseira do Aeroporto Internacional, pista sentido Fundão. Tira o pé do acelerador. Pare de usar duas fraldas. Contena a dupla camada de absorção garante mais segurança e menos trocas. Tena, eu volto já.
0: Valeu, Escândalo. Tamo junto. Tá na hora de mais informações.
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0: A minha amiga Escândalo Vitaminada, Luciana Paiva, nossa Rupi Cooper, hoje com óculos novo. Ele não está mais atravessado.
4: Né, gente? No torto.
0: Olha lá aí, olha que coisa linda essa preta. Olha, olha aí, isso. Ó.
4: Olha. Ai, aqui,
0: ó. Não, olha aqui na câmera aí, ó. Arrasou.
4: Arrasou, ó. Tava no perfil, assim, né? Mas ok, gente, não tem mais óculos quebrado, entendeu?
0: Vamos lá, Escândalo, fala comigo.
4: Vamos sim, Escândalo, bom dia pra você, bom dia pra todo mundo que tá acompanhando a programação da Rádio Manchete. A chuva chegou, viu? A gente vinha falando sobre ela esses dias, aí deram a chuva que não caiu, deu as mãos, né?
0: Exatamente.
4: Resolveu cair todinha hoje. Tempo instável, registro de chuva em vários pontos da cidade, Gasparetti. Segundo o Sistema Alerta Rio, há previsão de chuva moderada, pancadas de chuva a qualquer momento para essa quarta-feira. As temperaturas seguem estáveis, mínima prevista para hoje é 17 graus, a máxima não deve passar dos 25 graus mais cedo. Já houve registro de chuva forte na região da Avenida Brasil, como Mendanha, na Zona Oeste. Também houve chuva moderada em diversos bairros, como Laranjeiras, Tijuca, Santa Teresa, Copacabana, Vidigal, Urca, Grajaú, São Cristóvão, Rocinha, região do Grande Meier, também com registro de chuva forte, além do Jardim Botânico e Barra da Tijuca. Por causa da chuva, Gaspa, motoristas enfrentam engarrafamentos em diferentes regiões da cidade. Há também registro de bolsões d'água, destaque para o bolsão d'água ali em São Cristóvão, na rua Bartolomeu de Gusmão, e também alertando aí para visibilidade reduzida, Gaspa, na ponte Rio-Niterói, tráfego de veículos intenso no momento para quem segue de Niterói para o Rio de Janeiro, redobrando a atenção, pistas escorregadias e também visibilidade reduzida na ponte Rio-Niterói. Mesmo com registro de chuva forte, a cidade permanece no estágio 1 de atenção, que é o nível considerado de normalidade, sem previsão de ocorrências mais graves no momento. Orientação para o motorista: redobrar a atenção na pista que tá escorregadia no momento.
0: Exatamente. Você tá vendo aí pelo YouTube, olha como é que tá aí, essa parte aí é aonde. Fala aí, Luiz, fala aí.
5: Presidente Vargas.
0: Na Presidente Vargas, tá vendo aqui, pra quem tá vindo pra direção do centro, tá brabo demais. Não adianta se desesperar, venha devagar, venha ouvir as informações que você vai ter aqui o tempo todo, a gente vai dar prioridade para isso, tá? No jornalismo aqui, tá bem, escândalo? Mas vem devagar, vem ouvir na manchete, vem ouvir no escândalo show, tá bem?
4: Devagar a gente chega.
0: Com certeza. Escândalo, não sai daí não, que eu volto já já com muito mais aqui no Escândalo Show, tá?

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estamos de volta. Só para te avisar. Ó, a gente não vai falar, como eu falei antes, do tratamento, não sei o que não. Vai ser. Hoje o tema é da flacidez. Continua um curso, você pode ganhar um curso de uma aula de massagem terapêutica, tá? Esse é o que tá valendo. E um tratamento facial com radiofrequência. Mesmo assim, já tem gente mandando já mensagem pra caramba. Então hoje vamos falar de flacidez, ok? Aqui no Gato Dica do Gasparetti, com a Bela Cici. Tá bem, escândalo? Ó, 995070525. No Gasparetti, quer saber? O levantamento do IBGE revela que apenas 58% dos brasileiros estão satisfeitos com seu corpo. Você concorda que ser gordo é feio ou muito magro também é? Você está feliz com seu corpo? Tudo isso eu quero saber aqui, tá bom, escândalo? É, sua opinião. Já tá bombando, muita gente já tá mandando mensagens. Certo, escândalo? Ó, eu quero agradecer aqui os meus escandalosos. Hoje, na minha produção, tá ele, Luiz Gustavo, juntamente com o Carlos Júnior, os meus sonoplastas Treme Clark, a minha direção-geral Rádio Manchete, os meus jornalistas Luciana Paiva, Gabriel Machado e Anderson Ramos. Todo mundo escandalizando de manhã para você ter o melhor de informação e um programa maravilhoso aqui no Escândalo Show. Tá bem? Daqui a pouco tem agenda. Você também pode mandar um recado de amor no Love Escândalo para quem você quiser. Tá fazendo aniversário hoje, avisa, manda parabéns para sua filha, tia, prima, quem for. Tá certo, Escândalo? É. Você pode escrachar alguém também, né? É, meu amigo. Bom, no, de brincadeira, pelo amor de Deus, tá? Certo, escândalo? Então vamos ao que interessa. Música. Olha, que clima gostoso de chuva desse tempo. Escutar Xadê. Smart Operator. Um espetáculo. Tudo isso pra você.

0: Só musicão aqui no Escândalo Show. Hoje o Gasparetti quer saber. O levantamento do IBGE revela apenas 58% dos brasileiros estão satisfeitos com seu corpo. É. Você concorda que ser gordo é feio ou muito magro também é? Você está feliz com o seu corpo? Essa é a pergunta que eu estou fazendo. E você, ó, só para você ter ideia, abaixa aí no seu telefone o nosso... Ih, meu Deus, esqueci, aplicativo. É só botar lá Manchete FM Rio, tá bom? Que você ouve bem. Tá chovendo muito no Rio de Janeiro, em lugares assim, tá chovendo de uma forma como até lugares no alto, né? Na serra, muito vento. Então, você tá assim, Gasparetti, tá chiando aqui, tá dando problema na antena, mas daqui a pouco a gente vai corrigir tudo, tá certo? Aí você vai ouvir melhor. Mas qualquer coisa, vai baixando aí a rádio, vai ouvindo. Tá bem, Escândalo? Então, vamos que interessa? Saber do trânsito, é porque tá brabo o Rio de Janeiro.
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0: Fala comigo, Anderson Ramos.
2: Tô de volta, Escândalo, como chove no Rio de Janeiro, hein? Tô ligado aqui da Manchete, olha, o trânsito apresenta retenções, tem problemas para o motorista que segue nesse exato momento em direção ao centro da cidade pela linha vermelha, hein? Tá saindo da Baixada Fluminense. A opção para você é a Avenida Brasil, mesmo com lentidão em diversos pontos. Tem melhores condições. Avenida Brasil com caminhão quebrado na altura de Bom Sucesso em direção ao centro da cidade. Na linha amarela, acidente carro e moto na altura de Bom Sucesso em direção ao Fundão. O motorista vai encontrando o trânsito lento, difícil por ali. Mais cedo, na Avenida Padre Leonel Franca, na Gávea, na altura da Praça Cibeles em direção à Lagoa, táxi, carro e moto na pista sentido Lagoa. Avenida Niemeyer continua sendo uma boa opção. 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Eu volto já já.
0: Valeu, Anderson. Daqui a pouco, gente, tem dicas do Gasparetti com Bela Cícia. A Simone já tá aqui. O tema de hoje é flacidez. É, isso é uma coisa muito séria pra mulherada. O homem também, tá bem? Então vai ter as perguntas daqui a pouco. Tá valendo uma aula de massagem terapêutica e um tratamento facial com radiofrequência. Ó, uma aula é um curso, tá? É um curso pra você fazer em casa. Ela vai te dar esse curso pra você ganhar um dinheirinho. Tá certo, Escândalo? Até daqui a pouco. Mas vamos com essa música aqui, que essa música aqui lembra meu primeiro crush, que foi a Cristiane Torlone. Eu tinha 9 para 10 anos. Vi essa música e tem muito tempo. Ó! Billy Griffin! Hold Me Tight in the Rain. Eu amo essa música. E a Cristiane Torlone, até hoje, ela é um espetáculo de mulher. Simpatia.

0: Ai, que maravilha. Ai, ai. Just a minute, baby. Aí você tá nessa chuva, no carro, ouvindo Billy Griffin. Home Tight in the Rain. Maravilhoso, né? Antes toquei, Thiaguinho Me Balançou. Home Tight. Olha que maravilha. Ou você tá acordando de manhã em casa, já escovando o dente, dançando. Olha que delícia. Simone! Tudo Oi. Bem? Bom dia, Bela Cici.
1: Bom dia!
0: Daqui a pouco nós vamos, depois do comercial, fazer as perguntas falando sobre flacidez, né?
1: Isso, a mulherada está sofrendo muito com a flacidez por diversas coisas.
0: Daqui a pouquinho. Ah, tá valendo pra você, sabe o que? Uma aula, um curso de uma massagem terapêutica e um tratamento facial com radiofrequência. Daqui a pouco tem a agenda do Gasparetti, tem o Escândalo News, tem muito mais informação pra você aqui no Escândalo Show, tá? Ei! Olha, não dá nem vontade de... Tá escutando essa música o tempo todo, né? Sai daí não, que eu volto já já com muito mais músicas pra você aqui no Escândalo Show.

0: Sete.
1: Escândalo, não sai daí, tá? Daqui a pouco, depois dos comerciais também, a gente fala aqui já de muita coisa que tá acontecendo no Rio de Janeiro e informações, tá bom? Beijo do Gasper. 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
1: Estamos de volta, Escândalo. Ah, deixa arder. Vamos falar com ela, a mulher do novo óculos, a nossa Rupi Goldberg. Luciana Paiva, peraí, botar a vinhetinha.
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1: Comigo, Lu!
8: Falo sim, Gaspa. Olha, tô de volta agora falando que a polícia prendeu um homem suspeito de aplicar golpe conhecido como Boa Noite Cinderela em vítimas de diferentes estados do país. A ação foi conduzida por agentes da Delegacia de Repressão aos Crimes de Informática. De acordo com as investigações, o suspeito utilizava aplicativos de relacionamento para atrair as vítimas. Após conquistar a confiança delas, ele ia até a casa dessas pessoas, as dopava, estuprava e também roubava pertences delas. O caso mais recente foi registrado no interior de São Paulo no momento da prisão. O suspeito ainda tentou enganar os policiais, apresentando uma identidade falsa. O suspeito não teve a identidade divulgada, foi autuado em flagrante pelos crimes de tráfico de drogas, uso de documento falso e armazenamento irregular de medicamento de uso controlado, Gaspar.
1: Beleza. Com você. Até no meio da chuva, ninguém deixa de ser preso, né?
8: É, e a gente tá de olho na chuva, daqui a pouco traz mais um panorama aí da cidade. VLT já voltou a funcionar, viu, Gaspar?
1: Beleza.
8: Daqui a pouco a gente atualiza.
1: Tá bom, Escândalo. É o que eu falo, informação que você tem o tempo todo.
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1: Fala! Fala comigo, Anderson Ramos.
0: Tô de volta aqui na Manchete. Olha, o trânsito apresenta retenções, tem dificuldades em diversos pontos, alagamentos. Olha, o motorista realmente, Gasparetti, vai perdendo tempo, principalmente por conta de bolsões d'água na Rua Bela, em São Cristóvão, na altura da Conde de Leopoldina. Também tem bolsão d'água lá pelos lados da estrada do Itanhangá. Tem acidente na Praça Cibeles. Esse acidente já foi desfeito em direção à Lagoa, viu? Quem se desloca nesse exato momento em direção ao centro perde tempo e vai encontrando retenções no trecho da Praça da Bandeira em direção à Avenida Presidente Vargas. Tem acidente também no Túlio Rebouças, em pista em direção à Lagoa. Tá aí motivo do trânsito engarrafado no elevado Paulo de Fronten. 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
1: Valeu, Anderson! Olha, tá na hora da agendinha do Gasparetti. Vamos rapidinho.
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1: Escândalo! Só pra lembrar pra você que já começou o aniversário de Saboraí desde o dia 17, que teve a corrida e caminhada. Foi no domingo. Dia 21, amanhã, tem show da Aline Barros, tá bom? No dia 22, tem desfile e cavalgada. E também um show do Natanzinho Lima, estarei no palco apresentando. Também estarei apresentando no dia 23, Ludmilla e Grupo Vou Zoar. No dia 24, Denis e João Gabriel. Tá certo, Escândalo? Dia 29 e a 31 tem motociclistas e pedal. Ó, dia 20 de junho, já prepara aí. Tem a noite do Escândalo Show com o grande show do Limar Santos no Clube Iperge Itaboraí. É só entrar lá, arroba Iperge, Clube Iperge Itaboraí, tá bom? Porque dia 20 estarei lá, eu, Black Jay, tocando tudo dos anos 70, 80, tá bom? Disco, vai ser maravilhoso. Certo, Escândalo meu? Ó, se prepara, porque daqui a pouco, depois da música, tem ela com as perguntas aqui no Dicas do Gasparetti. Bela Cici falando de flacidez. Seu Jorge, ele voltou.
9: Olha ela chegando aí. Olha que beleza.
1: Burguesinha! Bom dia!
9: Vai, olha que beleza, rapaziada.
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0: Buguezinha. Seu Jorge, coisa linda, escândalo. Chegou a hora de bater, fazer aquelas perguntas sobre flacidez aqui no Dicas da Gasparete com ela, Bela Cici.
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0: Bom dia, minha amiga, tudo bem?
2: Bom dia, apesar da chuva, cheguei direitinho e está tudo bem.
0: Amém. É o seguinte, gostosa, hoje a gente vai falar de flacidez, é o tema de hoje. E a primeira pergunta é, o que é flacidez?
2: A flacidez é a perda da firmeza da pele, da elasticidade dos músculos. E você sabia que as mulheres começam a perder o colágeno a partir dos 25 anos e começa a causar flacidez?
0: Sério mesmo?
2: Sim, tem que ser tratado. Nós começamos a perder muito jovem o colágeno.
0: Eu achava que era depois dos 40.
2: Ih, depois dos 40 a ladeira já desceu, se não cuidar.
0: Uma vez eu brinquei com a minha falecida avó. A minha avó morreu com 96 anos. Eu entrei no banheiro, ela tava tomando banho. Eu dei um grito, veio todo mundo correndo. O que que foi?
2: Era o que que era?
0: Tinha uma cachoeira no peito da minha avó.
2: Tinha descido?
0: Totalmente cachoeira, tudo reto.
2: Gente, ai, tadinha.
0: Tadinha, e ela ria, ela só ria.
2: Você é
0: ela sempre foi o bobão da família.
2: Olha
0: lá, segunda pergunta. Principais causas da flacidez?
2: Exposição ao sol. Muito sol causa flacidez, principalmente no colo, no rosto. A desidratação, porque a falta de líquido, deixar de beber água, causa muita flacidez. E o tabagismo, você que fuma, desculpa, gente, mas causa muita flacidez.
0: Para de fumar.
2: E a falta de nutrientes, porque às vezes as pessoas não se alimentam bem. E a alimentação é o principal ponto para uma pele saudável.
0: Qual seria o tipo de alimentação, de alimento?
2: Rico em fibras. A fibra, vitaminas, são nutrientes. Tudo isso ajuda na sua pele.

0: ela vai te dar pra você ter. É um dinheirinho, né?
1: Isso.
0: Aula de massagem terapêutica.
1: Isso.
0: Vamos ouvir aqui a Rosângela. Fala lá de Brás de Pina. Fala, Rô.
2: Bom dia,
0: bom dia, meu amor.
2: Aqui é a Rosângela Pereira, de Brás de Pina. Amando o seu programa. Muito alto astral. Muito bom. E
0: obrigado.
2: Olha, enquanto a pesquisa, nem muito magra, nem muito gorda. Tem que ter carne, Gasparetti. Tem que ter conteúdo pra apertar, entendeu?
0: Ih, que delícia!
2: Nem muito osso, nem muita banha.
0: Verdade. Olha,
2: beijo,
0: eu gostei
2: querido.
0: Disso. Deixa arder, caramba. O Gasparetti quer saber, eu tô falando. Gostei disso, você arrasou. Você arrasou, Rosângela. Falou tudo. É, minha. Tem gente que gosta de gordura, tem gente que gosta de osso. Fazer o quê, né? Vamos de música, escândalo.

0: Voz maravilhosa, né? Makes me wonder. Só musicão pra você gostoso aqui, tá? Ah, se eu te pego, Michel Teló, Burguesinha, Seu Jorge, Escândalo. A gente vai agora, nesse momento, ouvir a linha do tempo, nosso jornal maravilhoso, com ele, Érico Barreto. Escândalo! Continua mandando suas mensagens, o bairro, o nome, para você não perder essa promoção maravilhosa, tá? Aqui da Bela Cis. Certo, Escândalo meu? Então, a partir de agora, você fica com Linha do Tempo e Érico Barreto. 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
1: 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Alerge aprova regulamentação do ICMS educacional após atraso e pressão de município.
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1: Quarta-feira, 20 de maio de 2026. Neste momento, Rio e Grande Rio com céu nublado. Aqui no centro, 20 graus. Pesquisa divulgada nesta terça-feira pelo Instituto Vetor, a ROU, mostra o presidente Lula à frente do senador Flávio Bolsonaro na corrida presidencial de 2026. O levantamento ouviu 9 mil eleitores em mais de 1.200 municípios entre os dias 15 e 18 de maio. No cenário estimulado de primeiro turno, Lula aparece com 37,4% das intenções de voto, enquanto Flávio Bolsonaro registra 30,2%. Na simulação de segundo turno, o presidente amplia a vantagem e alcança 50,7% contra 38,3% do senador, abrindo diferença de 12,4 pontos percentuais. O estado do Rio deu um passo inédito no cenário esportivo nacional com a inauguração da primeira casa do torcedor do Brasil. O projeto foi lançado no Clube Fluminensinho, no centro da cidade. A proposta é transformar o ambiente esportivo por meio do diálogo, da inclusão e da cultura de paz. Voltada para jovens e adultos a partir dos 16 anos, especialmente frequentadores de estádios e eventos esportivos, a iniciativa busca atuar na prevenção de conflitos entre torcedores e reforçar o esporte como ferramenta de integração social. O espaço também oferecerá atividades esportivas, além de atendimento psicológico e iniciativas voltadas ao desenvolvimento social dos participantes. A Assembleia Legislativa do Estado do Rio aprovou nesta terça-feira a regulamentação do chamado ICMS educacional. A aprovação encerra meses de debates, adiamentos e cobranças de prefeitos, especialistas e representantes da área da educação. O projeto enviado pelo governo estadual estabelece novos critérios para a distribuição de parte do ICMS aos 92 municípios fluminenses, levando em consideração indicadores de desempenho e melhoria da educação pública. O atraso da aprovação da medida gerou impacto financeiro para o estado. Segundo dados do Ministério Público, o Rio deixou de receber cerca de 135 milhões de reais em recursos federais destinados à educação em 2026 por não ter regulamentado a norma dentro do prazo previsto. A nova legislação cria o Índice de Progressão de Aprendizagem com Equidade do Estado, que será calculado com base em indicadores como alfabetização, aprovação escolar, avanço de aprendizagem, expansão do ensino em tempo integral e redução das desigualdades educacionais. Linha do Tempo, atualizando o que é manchete. 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E segue Escândalo Show com André Gasparetti.
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0: na segunda parte do Escândalo Show. Maravilha, seja bem-vindo. É só pra lembrar pra você, escândalo meu. Hoje é quarta-feira, dia 20 de maio de 2026. Faltam 225 dias para 2027. Hoje é Dia Mundial das Abelhas, Dia Mundial. Dia Nacional do Pedagogo. Dia do Comissário de Menores, Dia Nacional do Técnico e Auxiliar de Enfermagem. Parabéns para todos. Hoje no Gasparete quer saber. Levantamento do IBGE revela que apenas 58% dos brasileiros estão satisfeitos com seu corpo. Você concorda que ser gordo e feio é, perdão, você concorda que ser gordo é feio ou muito magro também é? Você está feliz com seu corpo? Tem muita gente aqui mandando mensagem. E hoje no Dicas do Gasparete com a Bela Cici, estamos falando de flacidez. Já fizemos duas perguntas maravilhosas, daqui a pouco ela volta com umas duas ou três perguntas, falando e valendo para você uma aula de massagem terapêutica. Você vai ganhar um dinheirinho aí, né? Fazer um cursinho de uma aula e um tratamento facial com radiofrequência. Tá certo? 995070525. É seu aniversário? Pode mandar, tá bom? A gente tá esperando. Vamos de música? Matar aqui o Saudade Escândalo.
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0: Matar saudade com hit pelo interfone. Gente, já cheguei em muito interfone pra falar: ei, tô aqui embaixo, tô te esperando. Ela não tá aqui não, André. Eu falei, então tá. Eu volto semana que vem. Bom dia!
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0: Whitney Houston. 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Maravilhoso, né, Escândalo? Só musicão pra você no Escândalo Show. Matando a saudade do hit pelo interfone 995-070525. Aqui a gente não para. É muita coisa, muita informação, muita música boa pra você aqui no Escândalo Show. Tá certo, Escândalo? Tá na hora da gente falar do que tá acontecendo no Rio de Janeiro, que tá uma coisa brabíssima. Então vamos de Central de Trânsito.
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0: Fala comigo, Anderson Ramos.
2: Meu amigo Gasparetti, eu tô de volta no pique. Olha como tem acidente, gente. Vamos tirar o pé do acelerador. Tá complicada a movimentação na Estrada do Galeão, lá na Ilha do Governador, na altura da base aérea, em direção à Portuguesa. Dois carros e um utilitário bateram por lá, viu? Na Avenida Presidente Vargas, um incêndio controlado em um carro da altura do Sambódromo, em direção à Praça da Bandeira. Tem acidente no Rebouças, em pista sentido Lagoa. O motorista perde tempo e vai encontrando retenções em direção à Lagoa. Recomendo o motorista seguir pelo túnel Santa Bárbara, apesar do bolsão d'água que tem ali na altura do Fluminense. 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
0: Valeu, Anderson!
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0: Fala comigo, Luciana Paiva.
4: Falo sim, Gaspa, tô de volta aí falando sobre os reflexos dessa chuva da manhã dessa quarta-feira. O Anderson falou sobre bolsões d'água, mas tem diversos bolsões d'água pela cidade, viu?
0: Sim.
4: Existe bolsão d'água na Doc Lobo, no Estácio, na rua, na altura da rua Estácio de Sá. Equipes da prefeitura foram acionadas. Trânsito intenso ali naquele trecho. Bolsão d'água também em São Cristóvão, que ocupa ali a região do campo de São Cristóvão, na altura da rua Santos Lima. Motoristas também enfrentando lentidão no local. Também há registro de acúmulo de água na rua Ricardo Machado, na altura da rua Bela, com trânsito bastante carregado no bairro Vasco da Gama. Na zona sul, bolsão d'água em Laranjeiras, que complica ali o fluxo na rua Pinheiro Machado, próximo ao Clube do Fluminense, no sentido centro. Equipes da prefeitura também atuam no local. Pistas escorregadias e outros pontos de alagamento espalhados pela cidade, exigindo aí atenção redobrada dos motoristas, viu, Gaspa?
0: Maravilha.
4: Visibilidade reduzida em trechos da Serra das Araras, estrada Grajaú-Jacarepaguá e na ponte Rio-Niterói, por causa da chuva e da neblina. A previsão indica chuva para todo dia, para toda quarta-feira. E segundo o Climatempo, muita ocorrência de raios, viu, Gaspa?
0: É, a gente está vendo aqui pela janela aqui do estúdio que dava para fora.
4: Quase mil raios. De acordo com o Climatempo, foram registrados até o momento 944 descargas elétricas até o momento. Temperatura máxima hoje não deve passar dos 22 graus. No transporte também, trem está operando normalmente apesar da chuva, informando que a linha 4 do VLT voltou a funcionar normalmente depois de ter a circulação interrompida mais cedo por causa da chuva forte, Gaspa.
0: Não tem jeito, Lu. O negócio é o seguinte, essa informação toda que você está dando aqui, o próprio Luiz aqui já está nesse momento mostrando aí no YouTube que você está vendo onde está o tempo de chuva, onde está chovendo, os vídeos, né, que a gente está mostrando aqui no YouTube. Enquanto a gente fala, do outro lado você está vendo aí como é que está o trânsito. Vem devagar, não tem outra forma, né, Lu?
4: Não, tem jeito não. Calma, ouvindo o Escândalo Show.
0: Isso, com muita paciência, bem devagar.
4: Pegando leve no acelerador.
0: Porque tá tendo excesso de acidentes. Não vale a pena você ficar nessa chuva, sabendo que o trânsito tá lento, ficar desesperado. Mantenha a calma, vem ouvindo a Manchete, o Escândalo Show. Aqui você vai ter informação o tempo todo. Tá certo? Tamo junto. Valeu, Lu. Até daqui a pouco.
4: Até já, galera.
0: Valeu, Escândalo. 995-070-0525. Ó, já tem gente mandando aqui já as mensagens. Fala aí, Escândalo.
5: Bom dia, bom dia, bom dia.
0: Bom dia.
5: Nossa, que sábia escolha. Um prêmio desses. Já quero ganhar esse estímulo de colágeno facial, já quero. Põe meu nome aí na lista. Põe meu nome. Eu sou Lindalva, quero ganhar.
0: Tá bem, Lindalva. Beijo. Vamos lá. Tem agora Elizabeth também de Cordovil.
6: Bom dia, Gasparetti.
0: Bom dia, meu amor.
6: Eu sou Elizabeth e gostaria muito de ganhar essa radiofrequência. Porque todas nós, mulheres, merecemos um pouquinho de carinho.
0: Verdade, é verdade. Coisa linda, escândalo. Vamos lá. Fala, Lúcia!
7: Esse corno é horrível.
0: E que isso?
7: Não é feio, não. É horrível a pessoa ser corno. Como homem e a mulher. Tudo é feio.
0: Ela mandou uma coisa da pesquisa que foi... semana passada. Deixa de escândalo, não sai daí não, que a gente vai ali e volta rapidinho, tá bem? Deixa de, vai ter escândalo news, hein? Beijo do Gaspar.

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0: Estamos de volta, escândalo meu. Tem muita mensagem ainda pra mandar aqui pro pessoal. Tá, tem gente mandando, manda a sua aí pelo 995070725. Gasparetti quer saber. Levantamento do IBGE revela que 58% dos brasileiros estão satisfeitos com o seu corpo. Você concorda que ser gordo é feio? Ou muito magro também é? Você está feliz com o seu corpo? Vamos que vamos, certo, escândalo? E daqui a pouco tem a segunda parte do Dicas do Gasparetti com Bela Cissi, falando de flacidez, que é o tema de hoje. Tem mais perguntas para fazer daqui a pouco. Tá valendo uma aula de massagem terapêutica para você fazer ganhar um dinheirinho aí. Ela vai te dar uma aula, tá, para você aprender. E um tratamento facial com radiofrequência. Tá fim? 995070525. Certo, escândalo? Daqui a pouco tem mais agenda do Gasparetti. E vamos de Escândalo News, que tá interessante o Escândalo News de hoje.
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0: Escândalo meu, deixa eu te falar uma coisa assim, bem bacana, bem vitaminada. Deixa eu botar uma musiquinha aqui pra ficar bacana. Free, essa música é maravilhosa, né? Ah, vamos lá, escândalo. É o seguinte. Uma empresa de tecnologia chamou a atenção ao anunciar um experimento que permite o nascimento de pintinhos sem a necessidade de um ovo biológico tradicional. Meu Deus. A novidade viralizou nas redes sociais e reacendeu debates sobre avanços científicos e os limites da, da biotecnologia. Não, biotecnologia. Segundo as informações divulgadas, os pesquisadores desenvolveram uma espécie de ovo artificial transparente, capaz de reproduzir as condições necessárias para o desenvolvimento do embrião. Com isso, os cientistas conseguem acompanhar todo o crescimento do pintinho em tempo real. Que bonitinho. A tecnologia já conseguiu gerar pintinhos saudáveis durante os testes iniciais e foi apresentada como uma possível alternativa para estudos científicos e avanços da indústria alimentícia e agropecuária. Nas redes sociais, a experiência dividiu opiniões, enquanto algumas pessoas ficaram impressionadas com o avanço tecnológico. Outras demonstraram preocupação com questões éticas envolvendo manipulação genética e reprodução artificial de animais. Nesse caso, eu, Gaspa, eu não confio muito não, sabe? Coisas artificiais, tirar do normal, uma criação de Deus. Eu sei que a tecnologia ela tá crescendo. Já tem o bebê de proveta, já tem isso, já tem aquilo. É tanta coisa. Vou te falar, é cada uma, né? Esse foi o nosso
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0: Escândalo meu, preste atenção. É muita música gostosa aqui no Escândalo Show. Então, essa aqui não vai ser diferente, porque é um luxo. Vamos matar a saudade, não saudade, escândalo? Ah, deixar de...
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0: Maravilhosas. Fagner, Borbulhas de Amor.

0: Grupo Menos é Mais, Coração Partiu.
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0: E antes eu toquei Borbulhas de Amor com Fagner.
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0: Escândalo, presta atenção. Eu vou falar uns detalhes pra vocês. Ó, hoje não tem Rafael de França, como você sabe, toda quarta-feira, né? Hoje tem rádio cacetada. Só tem um detalhe. Os meninos vão chegar um pouquinho mais tarde devido a essa chuva. Muita chuva no Rio de Janeiro. Muito raio. Tem muita gente perguntando assim, Gasparete, a frequência tá chiando. Isso não é só aqui na Manchete, não. Tá em várias rádios. Foram excesso de raios no Rio de Janeiro. Já passaram mais de 1000 raios. Então isso acaba afetando um pouco com muita chuva e raios a antena que pega geral para todas as rádios. Então, ao lugar que você está acostumado a ouvir, está chiando, está conseguindo, é só baixar Manchete FM Rio que você vai ouvir pela internet. É bem melhor. No YouTube tem muita gente vendo, mandando foto, tá? Então o programa do Escândalo Show vai até as 10h20 por aí. Até os meninos chegarem, eu vou estar levando aqui, tá bom? Pra mim vai ser uma honra, vai ser um prazer. Certo, Escândalo? Ó, vamos que interessa. Já tem mensagem aqui de gente mandando, precisando de coisa. Normal, eu sempre troco os mouses. Vamos lá! Quem? Fala aí, tá mandando um beijo. O Girino, lá de Triagem.
2: Gasparete, bom dia!
0: Bom dia!
2: Escândalo! Aqui é o Girino, do bairro Carioca, em Triagem. Manda um alô aí pra galera aí do bairro Carioca em Triagem, valeu?
0: Valeu!
2: Um abraço e eu tô indo pra minha aula de boxe agora.
0: Isso, vai lutar. Vai é, cuidar do corpo.
2: Porradinha e dá umas porradinhas também.
0: Valeu, gostoso! Valeu, gostoso! Valeu, Girino! Tamo junto, tem mais aqui, ó. Alô.
3: Bom dia.
0: Bom dia.
3: Parece. Que bom te reencontrar.
0: Oh, que maravilha.
3: Caramba, que programa gostoso. Aqui é Adriano Luiz Pereira de Brás de Pina.
0: Oi, Adriano.
3: Aquela pesquisa. Realmente, esse negócio que nem muito magro, nem muito gordo, hein? Uma coisa pra você. Tem que estar bem, se sentir bem.
0: É isso aí.
3: Tá? E ter alguma coisa pra você, né? Apertar, sentir. Bom?
0: É bom.
3: É, meu irmão. Escândalo.
0: Pô, obrigado, Adriano. É o bom que tá todo mundo descobrindo que a Manchete tá de volta, eu tô de volta. É, o Rádio Cacetada, o Rafael de França, Brizola, Pedro Augusto, tanta gente aqui, tá todo mundo feliz, né? Encontrando a rádio também, isso é bom demais. Deixa eu mandar beijos e abraços aqui pra muita gente que tá aqui. Gasparete, você não mandou meu beijo até agora. Vou mandar. Bom dia, Gaspar. Aqui é o Jonathan Ribeiro. Um beijo, Escândalo, pra você lá da Maré. Quem mais tá aqui? Oi, Gaspar. Estou em Cordovil. Estou amando esse momento. É, cuidando das mulheres. Beijo, gostosa. Deixa arder. Tem mais aqui, peraí. Que a gente vai pegando aqui. Beijo e abraço. Tem gente que manda mensagem. Tem gente que escreve as mensagens. Vamos lá. Oi. Olá. Bom dia. Me chamo Marcelo Nunes. Também sou radialista. Manda um alô pra mim aí. Tô ligado na rádio de verdade, Manchete FM. Sou de Salvaterra, na Ilha de Marajó, estado do Pará. Parabéns pelo programa. Obrigado, Marcelo Nunes, pessoal do Pará aí. Um beijo, tá? Pessoal de Marajó. Tamo junto. Tem mais aqui, peraí. Gaspar, friozinho tá bom. Ficar curtindo Manchete de conchinha. Muita água aqui em Madureira, uma galera aqui de Oswaldo Cruz, na Filomena, Fragoso, Ed Santana, Sexy Sapinho, lá na oficina, todo mundo ligadinho, obrigado, tá, Escândalo, pelo carinho de vocês, tamo juntos. Olá, Gaspar, chove muito em Petro City. Cristiano de Petrópolis, beijo. gente pra caramba vendo, né? Ouvindo. E tem gente mandando foto aqui também, Gaspa. Eu tô aqui, ó, curtindo você. Lindo. É, um beijo aqui. Bom dia, Gasparete. Beijo pra Rosângela. Gente pra caramba aqui, graças a Deus. A gente não para. Ó, hoje o programa vai até 10h20, hein? Vamos que vamos. Ou não, né? Se os meninos chegarem antes, que daqui a pouco, depois do Escândalo Show, tem um rádio cacetado. Sai daí não, que eu volto já já com muito mais aqui do Escândalo Show pra você. Valeu!

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0: O que você pensa e qual a sua opinião do Gasparetti quer saber. Levantamento do IBGE revela que apenas 58% dos brasileiros estão satisfeitos com seu corpo. Você concorda que se ser gordo é feio ou muito magro também? Você está feliz com seu corpo? Se eu quero saber, manda sua mensagem aí, mandando nome, bairro, tá bom? Manda aí, 995070525, sua opinião é muito importante pra gente. Certo, escândalo? Vamos de agenda do Gasparetti.
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0: É, começou o aniversário de Itaboraí. Dia 17 teve a corrida, a caminhada, começou no domingo. Amanhã, dia 21, tem show da Aline Barros. O show que vai trazer muita paz, palavra no seu coração. 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No dia 24, tem o show do Dennis DJs, que eu vou estar apresentando, e também o show do meu irmão João Gabriel. No dia 29 a 31, tem motociclistas e pedal. 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Fica ligado aqui que você vai saber de tudo. Certo, escândalo? É o seguinte. Dia 20 de junho, tem... A noite do Escândalo Show, é isso mesmo, escândalo meu. 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A gente bota muito charme aqui pra você. Tá certo, escândalo meu? Agora, vamos de informações? É, aqui a gente não para. Nesse trânsito, então...
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0: Fala comigo, Anderson Ramos.
2: Oi, Gasparetti, tô de volta no pique. Acidente para o motorista que se desloca pela estrada do Galeão, envolvendo dois carros e uma moto. O motorista perde tempo em direção à Portuguesa, ali na base aérea, lá na Ilha do Governador. E atenção, a concessionária que administra a linha amarela, a principal via que liga o Fundão até a Barra da Tijuca, fechou agora há pouco a Praça do Pedágio. É uma manobra que eles realizam para que o motorista não fique preso dentro do engarrafamento no túnel da Covanca. Está tudo parado em direção à Barra da Tijuca. Aí eles fazem realmente essa manobra. Olha, queda de árvore agora no 31 de março, ali no trecho do Catumbi, bem na altura do túnel Martim de Sá, em direção ao centro da cidade. Chove forte em vários trechos e o motorista tem que ter muita cautela ao dirigir. 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Eu volto já. Bom descanso, viu, escândalo?
0: Valeu, gostoso!
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0: Luciana Paiva, tudo contigo.
4: Tô de volta, Gaspa, ainda falando dos reflexos da chuva, né? Chuva que atinge todo o estado. E lá em Niterói, a Rua da Conceição, no centro da cidade, segue interditada devido à queda de uma árvore. O caso aconteceu próximo ao número 66, ali entre as ruas Visconde de Uruguai e Maestro Felício Toledo. A árvore, Gaspa, atingiu um carro que passava no local.
0: Oh, meu Deus.
4: Mas, apesar do impacto, graças a Deus, o motorista saiu ileso.
0: Que bom.
4: Segundo o Corpo de Bombeiros, o acionamento aconteceu por volta das 8 da manhã. Neste momento, trânsito muito intenso ali no local, mas agentes da Nititrans seguem orientando os motoristas. Ainda falando de Niterói, movimento na ponte Rio-Niterói ainda intenso, visibilidade reduzida, trânsito mais intenso no sentido do Rio de Janeiro, tempo de travessia no momento, 18 minutos, Gaspa. Volto com você amanhã.
0: Valeu, meu amor.
4: E daqui
0: beijo.
4: Daqui a pouco estamos juntos na Rádio Cacetada.
0: Então sempre. Rádio Cacetada é muito bom. Vamos lá, escândalo. Vamos de música? Bruno Mars. Adjust the mind. Daqui a pouco tem Bela Cícero com as últimas perguntas, hein?

0: mais maravilhoso. Bela Cissi, tá na hora da Dicas do Gasparete.
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0: 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Vamos nessa. Fala comigo, amiga. Ó, como tratar a flacidez? Peraí, tem que ligar seu microfone, vai.
3: Ah, tá. Então, é muito importante tratar a flacidez com a musculação, hidratação, que é beber bastante água, usar os cosméticos adequados, os dermos cosméticos, e com uma alimentação adequada. Isso sim, adequada, mas indicada por uma boa profissional, tipo uma nutricionista, uma médica nutróloga e o seu endócrino. Isso ajuda muito a flacidez.
0: Bom, maravilha. Como é o tratamento com radiofrequência?
3: Então, a radiofrequência é um tratamento estético, né? Que é um tratamento não invasivo, que ele emite ondas eletromagnéticas, né? Que atinge a parte mais profunda da pele. E ele é o seguinte: ele emite ondas, e aquece aquelas camadas principais até de 41 a 42 graus, provocando efeito lift imediato de prazo longo. Esse efeito estimula o colágeno e melhora muito a produção das células de colágeno na sua pele, dando assim aquele fortalecimento que você precisa.
0: Maravilha! Semana que vem, quarta-feira que vem, a gente tá de volta. Sim. Pra te seguir, tem que fazer o quê?
3: Arroba Bela com dois L's, Cici Simone. E posso falar só uma coisinha?
0: Sim.
3: Gente, esse tratamento de radiofrequência, ele está em oferta na Bela Cici pra você tratar o corpo inteiro pra chegar ao verão e você estar linda.
0: Deixa de ir. Escândalo! Semana que vem a Bela Cici está de volta. É só seguir lá, arroba...
3: Arroba Bela com dois L's, Cici Simone, S-I-S-I Simone.
0: Tá, Gigi. Beijo, amiga.
3: Beijo, fui.
0: Coisa linda. Tá na hora dele.
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0: Fala comigo, Gabriel Machado. Agora o homem tá chique, tá estrela, contratado. E, rapaz, deixar um dia. Tudo bem?
4: Fala, Gaspa, bom dia, tudo bem?
0: Tudo
4: hoje
0: maravilha.
4: É um dia corrido, hein? Ontem o Fluminense ganhou, mas continua complicado. Precisa torcer pra uma derrota ou pelo menos um empate do Bolívar na última rodada.
0: Que é meio difícil.
4: É meio difícil, porque joga na altitude contra o Rivadavia, já classificado em primeiro do grupo. Eita. Então o Rivadavia não tem nada a perder. E o Bolívar precisa jogar a vida, então a expectativa é de uma vitória do Bolívar, mas o Fluminense ainda tem uma chance. E hoje tem três jogos. Vamos começar pelo Vascão?
0: Vambora.
4: Vasco e Olímpia, 7 horas da noite, no Paraguai. Em caso de vitória, o Vasco está garantido na liderança do grupo. Por que que isso é importante, Gasparetti? Porque o primeiro colocado da Sul-Americana passa direto para as oitavas. O segundo Sim. colocado ainda joga mais um mata-mata com os times que caem da Libertadores. Então é importante o Vasco manter essa primeira colocação para já ir direto, tira uma data do calendário e já se garante na próxima fase. E mesmo com esse jogo tão importante, a expectativa

0: Contigo, Gasparetti. Negociação.
1: Pra mim, ele vai pro Flamengo.
0: Abre uma janela de transferência já já. O Danilo já bateu os 12 jogos do Campeonato Brasileiro. Então, se ele jogar mais um jogo, ele não pode se transferir no Brasil. Flamengo e Palmeiras têm interesse. E tem time da Inglaterra também com interesse no Danilo. Então, provavelmente tem alguma negociação aí. E o Danilo está afastado. A boa notícia é que Barbosa, que também negocia com Palmeiras, vai jogar. O Botafogo vive a mesma situação do Vasco. Em caso de vitória, mantém a classificação em primeiro lugar e já passa direto para a próxima fase. Vamos trazer também a provável escalação rapidinho.
1: Vamos
0: Neto,
1: lá.
0: Vitinho, Ferraresi, Barbosa e Alex Telles. Huguinho no lugar do Danilo, Medina, Montoro, Vidalba, Kadir e Arthur Cabral, que fez 3 gols aí no final de semana. E 9:30 tem o seu Flamengo. Flamengo
1: Maravilha.
0: Estudiantes no Maracanã. O Flamengo já é líder, ainda não ganhou aqueles pontos da partida de WO, mas a expectativa é que ganhe. Em caso de bom resultado hoje também, classifica em primeiro. Vem de uma derrota, vem de um jogo complicado, 2 jogos ruins, né? Uma derrota pro Vitória, um empate contra o Atlético Paranaense.
1: E com muita chuva, né?
0: Muita chuva que atrapalha o Flamengo. O Flamengo é um time muito técnico, muita chuva, o campo fica pesado, bom pro Estudiantes, mas o Flamengo deve voltar a ter 2 reforços aí. Jorginho e Everton Araújo, titulares na partida de hoje.
1: Maravilha.
0: Vive a expectativa de Pulgar, que deve voltar a ser relacionado, e Plata também, que ficou de fora da última partida por lesão. Provável escalação do Flamengo: Rossi, Royal ou Varela, Léo Ortiz, Léo Pereira e Ayrton Lucas. No meio de campo, Everton Araújo, Jorginho e Lucas Paquetá. Lá na frente, Carrascal, Bruno Henrique e Pedro Gaspar.
1: Coisa linda, né? Porque vou falar uma coisa pra você. Hoje os times cariocas vão se dar bem.
0: Tomara, tomara.
1: Valeu, irmão.
0: Valeu, Gaspar.
1: Arrebenta lá, hein? Coisa linda. Já deu. Escândalo, ó, quem faturou aqui o prêmio da Bela Cici foi Rosângela Pereira de Brás e Pina, do final do telefone 6339. Se deu bem, Rô, você arrebentou. Foi um escândalo. Tá certo? A gente termina o programa desse jeito. Com música. Ela, a saudosa Rita Lee. Gente, baila comigo. Nessa época eu andava de patins no Garota de Ipanema.

0: Deus quiser.
1: Olha, o Wilbert já tá aqui, coisa linda. Perdão. Beto já tá aqui. Do Rádio Cacetada. Daqui a pouco o pessoal já tá chegando. Eu tô indo embora. E volto amanhã com mais Escândalo Show às 8 da manhã, tá bom? Ó, tem uma amiga que mandou aqui. Gaspar, eu aprendi a me amar do jeito que eu sou. A lindeza do corpo ajuda mais, não adianta. Ser lindo por fora e ter um coração duro e não ter amor ao próximo. Sou Jaqueline Melo, de Rocha Miranda. Valeu, Jaque!

muito lindas as suas palavras, hein? Gordinho tem coração humano. Eu também acho isso. Tem que sentir bem, sentir feliz com o corpo que você tá. Tá feliz? É o que interessa. Tamo junto.

chegando aí, Rádio Cacetada, e eu tô indo embora, escândalo! Rita Lee, para comigo, matando aqui a saudade no Saudade Escândalo. Amanhã eu tô de volta, fica com Deus, beijo, tudo de bom. E Deus te abençoe no dia de hoje, ó. Relaxa, tranquilo, sem desespero. Tudo vai acontecer bem.

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3: Rejeição a operações policiais cresce e 73% desaprovam ações em favelas do Rio.
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3: Quarta-feira, 20 de maio de 2026. Neste momento, Rio e Grande Rio com céu encoberto e chove em alguns pontos da cidade. Neste momento, aqui no centro, 22 graus. A Polícia Civil do Rio de Janeiro iniciou nesta quarta-feira a Operação Tarja Oculta, que apura crimes de organização criminosa e lavagem de dinheiro ligados a um esquema financeiro ilícito. Segundo os investigadores, o grupo movimentou mais de 338 milhões de reais entre 2017 e 2022. Os valores teriam origem em crimes de estelionato praticados por meio de clonagem de cartões de crédito. Agentes da Delegacia de Combate à Corrupção e à Lavagem de Dinheiro saíram para cumprir 39 mandados de prisão e apreensão. Até o momento, uma grande quantidade de dinheiro havia sido apreendida, mas não contabilizada. O banco de sangue do Hospital Geral de Nova Iguaçu está com estoque abaixo do ideal e precisa de doações. De acordo com a unidade, a redução da procura é comum em períodos de temperaturas mais amenas, em paralelo ao aumento de casos de gripe e resfriados, o que inviabiliza a doação. Todos os tipos são importantes, mas a urgência maior são para as pessoas O positivo e O negativo. Para banco abastecido, o HGNI precisa de cerca de 900 doações efetivas por mês. O banco de sangue do HGNI funciona de segunda a sábado, das 7 da manhã ao meio-dia. 8 em cada 10 moradores de grandes comunidades do Rio desaprovam as operações policiais realizadas nesses territórios. Um levantamento inédito que será divulgado oficialmente hoje mostra que 73% da população de 4 dos principais complexos de favelas da capital rejeitam as ações das forças de segurança. A pesquisa ouviu moradores do Complexo do Alemão, Penha, Maré e Rocinha. Além da rejeição às operações, o estudo aponta uma crítica ainda maior à forma como elas são conduzidas. 92% dos entrevistados desaprovam a atuação policial durante as ações. Outro dado chama atenção. 95% dos moradores acreditam que as operações não aumentam a segurança das famílias que vivem nessas regiões. Mais de 4 mil moradores participaram do levantamento, realizado em janeiro deste ano. A pesquisa foi organizada por entidades com atuação nas comunidades e contou com apoio de universidades e organizações da sociedade civil. Os 4 complexos analisados concentram cerca de 21% da população que vive em favelas na cidade do Rio de Janeiro. 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

0: dia, muito bom dia, ouvinte querido da Rádio Manchete, embora hoje não esteja assim um dia tão bom, chovendo pra caramba, pra caceta.
1: Pra caramba é modo de dizer.
0: É, pra caceta aqui no Rio de Janeiro, tanto que o Hubert, como mora em naquela município distante, chamado Barra da Tijuca.
1: Zona Oeste.
0: Ainda, Zona Oeste ainda não chegou.
1: Ele resolveu fazer natação de carro.
0: É.
1: Então ele está nadando com o carro dele em direção.
0: Então estamos aqui. Por enquanto, só não, né? Eu e Beto Silva que nós estamos. Só bom dia, Beto Silva.
1: Bom dia para todos. Eu fui o único que cheguei na hora exata aqui. Eu queria deixar isso muito claro.
0: Não,
1: a gente estava embromando aqui, enrolando a parada. Cláudio Manuel.
0: Desculpe aí você.
1: Vai ser descontado. E o Hubert, então? Já era.
0: Já era. Vai pro banco.
1: Vai pro banco.
0: Pois é, você que estava esperando rádio cacetada, aí tivemos realmente dar uma embromada para chegar. Mas agora a coisa vai entrar macia.
1: É que o Rio não está muito acostumado com chuva.
0: Essa novidade.
1: É uma novidade.
0: Essa novidade
1: nunca aconteceu no Rio antes.
0: Sempre pego desprevenido.
1: Desprevenido, assim, né?
0: E é complicado, né? Que se você. E nessas situações, você chamar o nome do prefeito, ninguém sabe quem é, e o governador também, né?
1: E aí complica. Você vai pedir guarda-chuva pra quem?
0: É, pois é.
1: Pro prefeito? Não sabe quem é.
0: Pois é, mas vamos então entrar realmente, né, nos nossos temas de hoje, porque só se fala de outra coisa que é a convocação da seleção brasileira. Mas a gente não vai falar disso agora, mas vai falar da nossa pesquisa.

0: começando então com a cacetada do dia, né? Que obviamente é a convocação da seleção brasileira. Né?
1: Com
0: porque
1: certeza.
0: Só se fala disso.
2: Na verdade, pouca gente está falando da convocação, né? Estou falando do Neymar. Pô.
0: É, do Neymar, né? O Neymar realmente é o assunto principal, mas antes de chegar
2: nesse assunto.
0: No assunto teve a convocação em si, que ninguém nunca tinha visto aquele tipo de apresentação.
2: É.
0: E que é polêmica na gente. Tanto tem gente que acha que foi assim. Eu vi hoje, acabei vendo agora nesse engarrafamento enorme, comentários do tipo. Ah, pô, nunca fez uma coisa tão grandiosa com plateia, não sei o que. E com outra galera falando que parece musical de colégio. De
2: exatamente isso que eu ia falar. Que assim, assisti muitas peças de teatro de colégio dos meus filhos. E essa foi uma das piores.
0: Foi das
2: certamente
0: piores. Não, teve uma parte do...
2: Eu acho que eram os filhos da galera, não sei.
0: Cara, eu acho que não. Porque a gente se tratando da CBF, eu aposto que aquilo comeu uma grana bacana.
2: Com certeza.
0: Teve produtora de filho de dona
2: vários,
0: de federação.
2: Com certeza.
0: Ali é muito mais pra ser por aí do que...
2: Eu acho que assim, na seleção de 70, por exemplo, que fomos o maior time da história, que fomos campeões, provavelmente foi uma lista que mandaram pros jornais.
0: Deve ter sido. Mas assim, mas você tem essa aquela coisa ali de ter, que é complicado, que eu não vou dizer, né, que todo mundo fala, não, que foi meio Tabajara, porque Tabajara era uma coisa séria.
2: Tabajara
0: trouxe a nível.
2: Tem que parar com isso, tudo é Tabajara.
0: Não, porque aquilo ali tinha um negócio assim que você toda hora achava que, vem cá, mas é eu que tô achando isso mesmo, umas interpretações meio canhestras, o cenário também assim. Aí chega o nosso grande amigo comunicador Tino Marcos. Eu não sou figurinista, mas eu também ninguém era.
2: Sabe que me lembra, assim, aquele casamento que você vai, assim.
0: E
2: você precisa arrumar uma roupa, entendeu? Aí você, cara, eu não vou comprar terno. Aí tu pega aquele terno ali que tá ali no armário que você não usa um tempão. Porque aquele terno do cara tá.
0: Como eu não uso muito terno e também não. Eu provavelmente estaria mal composto, senão que eu seja o crítico de moda. Mas parece muito. Você parecia meio assim, gerente de puteiro.
2: Se tratando do que é, faz um pouco de sentido, assim, CBF.
0: Mas você teve ali. Tem uns negócios muito complicados, assim, que você tem. Vamos lá. As pessoas falando e apresentando, né? Mil coisas, mil embromações até falar o que todo mundo tava lá para ver, que era o diabo da lista.
2: Nossa, mas demorou tanto.
0: Aí demorou, vinha e chamava, aí vinha camarada mostrando os resultados, um monte de PowerPoint. Aí você chega assim, tudo começa assim, que vamos lá, o presidente da CBF, que agora é bonitão, que nunca teve a novidade, a grande novidade, o cara era da Federação de Rondônia ou Roraima. Desculpe, Rondônia e Roraima, que eu não sei até hoje qual é uma e qual é outra.
2: Sim.
0: Entendeu?
2: Mas e a capital?
0: Cara, Boa Vista e Porto Velho. Né?
2: Mas qual?
0: Você tá exigindo muito. Mas aí tem o negócio do Acre é Rio Branco. Mas então, aí você tem já aquele cara bonitão. E tem um negócio que todo mundo fala, mas ninguém diz, né? Que é o grande segredo que eu fiquei pensando. Que quem está mandando hoje na CBF mesmo, e quem indicou o negócio...
2: Eu ouvi falar nisso já.
0: Já várias vezes. Dizem que é o filho do Gilmar Mendes. Que também manda no Gilmar Paluza. E todo mundo diz que, na verdade, ele é o, digamos assim, o frente, para não dizer outras coisas, do nosso grande Supremo, né?
2: Coisas que só acontecem no Brasil, porque não dá para entender, mas nem quero
0: entender.
2: Então,
0: digamos que o Gilmar Mendes entenda de bola, de bando que o cara...
2: Qual o time do Gilmar Mendes?
0: Não tenho a menor ideia, mas... Assim,
2: Tabajara Futebol Clube, provavelmente.
0: Ele já falou várias vezes de impeachment Tabajara, contra Tabajara, mas ele gosta do Tabajara. Mas, efetivamente, assim, como ninguém falou disso, eu fiquei esperando naquela... Alguma hora entrasse o Gilmar Mendes, assim, para dizer, olha, o novo futebol brasileiro agora está... sob nova direção.
2: O Hubert que imita bem. Daqui a pouco o Hubert vai imitar bem, vai imitar o Gilmar Mendes falando sobre a convocação.
0: Mas que mais sobre a sua convocação?
2: Mas a convocação em si, ninguém estava ligado, né? Porque gente, é o seguinte, a convocação assim, é basicamente a mesma seleção da última Copa. Basicamente, não mudou muita coisa, pouquíssimas mudanças.
0: Tem os moleques, Endrick.
2: O Endrick, o Luiz Henrique e o resto é a mesma turma. Neymar vai ou não vai? Aguardem no próximo capítulo. Tipo, quem matou a Dete Reutemann, né?
0: Que as coisas do Silvio Santos também de abrir o envelope.
2: Vai ou não vai? E o que me impressionou muito foi que, cara, a comemoração foi como se fosse um gol, cara.
0: Não, mas lembra como se fosse um gol. Você vê hoje na internet, é um negócio, cara, é difícil não ficar emocionado. E é difícil até ser chato em relação a essa coisa da convocação. a quantidade de clipe de nego pelo Brasil, né? Comemorando assim. Cara, nunca vi isso numa convocação. E criança, né? A quantidade de menino que você
2: criança
0: vê,
2: que é fã.
0: Que você vê assim em colégios, esperando as pessoas assim. Gente comemorando, desesperado, assim, com a coisa.
2: Então, eu vi um cara de 30 anos. Eu vi um cara de 30 anos me falando uma parada que faz sentido. Ele falou, cara, é o seguinte, cara. O craque que eu vi jogar foi o Neymar. Então eu quero que ele esteja na seleção. Não, vocês, aí falando pra mim, vocês viram o Zico? Eu falei, Zico eu nem vi. Eu vi, mas eu não virava de costas pra não ver. Porque eu sou tricolor. Eu vi o Rivelino, vi o Pelé, vi o Pelé. Mas cara, os caras só viram o Neymar, pô. Vai tirar isso dos caras?
0: Cara, não é só isso. Tem uma coisa de muito mau gosto no Brasil, por exemplo. O Brasil foi o único time, por exemplo, no país, que ficou assim, convoca ou não convoca o Romário.
2: Não convocou no
0: final. Em 2010, novinho. Então, assim, quando você pensa assim, a Argentina ia levar o Maradona no caixão.
2: O Messi tá indo, cara.
0: O Messi vai sair da seleção argentina no dia que ele quiser.
2: Cristiano Ronaldo, 40 anos, ninguém discute.
0: Vai sair de Portugal no dia que ele quiser. Então você fica discutindo assim. Óbvio que o Neymar não está em plena forma, não é mais o mesmo, um monte de coisa. Mas você chega assim, vamos lá, vou ser boleiro, mas eu me dei o trabalho, eu ia fazer essa pergunta pro Humberto, mas o Humberto não chega. Vamos lá, na lista, rapidinho, 26 nomes. Goleiro, Alisson, Ederson e Everton.
2: O meu é melhor.
0: Você querendo
2: Fábio, assim, não, o Fábio tá bom. O Fábio tinha que estar lá.
0: Marquinhos, Gabriel Magalhães, Bremer, Ibanhês e Léo Pereira. Você queria quem?
2: Ah, no Fluminense zaga tá bem ruim, né?
0: É, então tá, mas você viu...
2: Não, o Marquinhos.
0: Não, vamos lá, tem bons jogadores.
2: Tem bons jogadores.
0: Tem o Gabriel Magalhães que dizem que é bom, o Marquinhos que é um cara que tem história. Mas o resto também não é
2: nada de
0: diferente.
2: Nada
0: é
2: diferente.
0: Demais. Pode ser um, pode ser outro. Laterais. Wesley Alexandre, Douglas Santos e Danilo. Tem dois do meu time.
2: Eu prefiro eu.
0: Assim, eu acho o seguinte...
2: Sem Flamengo, perna.
0: O Flamengo teve quatro jogadores... convocar.
2: O Wesley é o melhorzinho.
0: Assim, não, mas assim, dos quatro jogadores. O Wesley é do Roma, pô.
2: Não, eu sei, não é do teu time. Assim,
0: dos quatro jogadores convocados do Flamengo, você com o time tinha que convocar, ia fazer diferença na seleção brasileira. O Jorginho, o Arrascaeta.
2: Os estrangeiros. Não, o Jorginho pode.
0: Não, sim, não pode, é italiano.
2: Não, mas é brasileiro também,
0: mas,
2: não, né?
0: Mas ele já jogou na seleção da Itália.
2: Ah, então tá.
0: Não pode, entendeu? Aí você vê meio campo, Casimiro, Bruno Guimarães, Danilo, Lucas, Paquetá e Fabinho.
2: Pô, Paquetá, desculpa, gente, vocês são Flamengo, bacana. Não, Fabinho, Paquetá nem a ilha, cara. Não, não. Não, o pessoal do Paquetá é legal, bacana. Mas, pô...
0: Não, tipo, a seleção, assim, eu falo sempre isso. A
2: Uber chegou.
0: Se Paquetá fosse tudo, chamava Fernando Noronha.
2: Exatamente. Podia convocar o Fernando de Noronha. Eu topava.
0: Aí o ataque melhora, né? Mas até a bola chegar lá, que você tem Rafinha, Vinícius Júnior, Luiz Henrique, Gabriel Martinelli. O Martinelli de você.
2: É melhor. Teve um inglês que viu o Martinelli jogar naquela Copa do Mundo e falou: caraca, contratamos o Martinelli errado.
0: É isso. Entendeu? Mas é que vem cá, já tá na hora do jornalismo, não, né?
2: Vamos ver o trânsito. Hoje o cara tem trabalho. O cara tá com trabalho.
0: Vamos chamar o nosso amigo Anderson Ramos com as informações do trânsito.
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3: Olha, acidente ainda no Túlio Rebouças, deixa reflexo no elevado Paulo de Fronten e também no elevado Rufino Pizarro. O motorista perde muito tempo e vai encontrando retenções. Atenção, caiu um galho de árvore agora lá na estrada Caribu, lá na Freguesia, e uma árvore caiu no elevado 31 de março, ali no trecho do Catumbi, próximo do túnel Martim Sá. O motorista perde tempo e vai encontrando retenções no elevado 31 de março, na altura do Catumbi, em direção à rua Pinheiro Machado. Bolsões d'água em diversos pontos, tá chovendo forte em diversas vias. Cautela ao dirigir, principalmente na área de São Cristóvão, choveu forte agora há pouco. Tem bolsão d'água na Bartolomeu de Gusmão, na Almirante Baltazar também, Campo de São Cristóvão. 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
0: Vamos às notícias com a Luciana Paiva.
4: Olá, muito bom dia, Cláudio Manuel. Bom dia para todo mundo que acompanha a programação aqui na Manchete, Rádio Cacetada no Ar, trazendo agora as atualizações do Rio de Janeiro, que amanheceu com tempo chuvoso, atualizando que equipes da Conlurb já liberaram bolsões d'água nas ruas Pinheiro Machado, em Laranjeiras, e Ricardo Machado, em São Cristóvão. Apesar disso, ainda há acúmulo de água na Rua do Catete, na altura da Rua Santo Amaro, que provoca lentidão no trecho. As pistas seguem escorregadias em vários pontos da cidade. Visibilidade permanece reduzida na Serra das Araras, estrada Grajaú-Jacarepaguá e também na ponte Rio-Niterói, devido à chuva e também neblina. Na travessia da ponte, o tempo de percurso é de 13 minutos no momento para quem segue no sentido Niterói e de 16 minutos no sentido Rio de Janeiro. No sentido Rio, tem retenções na altura do vão central. Em Niterói, a Rua da Conceição, no centro do município, continua interditada depois da queda de uma árvore próxima ao número 66, entre as ruas Visconde de Uruguai e Maestro Felício Toledo. A árvore atingiu um carro que passava pelo local, mas o motorista não ficou ferido. Segundo o Corpo de Bombeiros, o chamado aconteceu por volta das 8 da manhã. Agentes da Nittrans seguem orientando o trânsito na região. A previsão indica chuva ao longo de todo o dia, não só na capital, mas também em todo o estado. Segundo o Climatempo, 944 raios foram registrados em território fluminense nessa manhã. Apesar do tempo instável na cidade, o Rio segue no estágio 1 de atenção, considerado nível de normalidade, sem registro de ocorrências graves até o momento. No transporte público, apesar da chuva, trens também operando normalmente. No VLT, a linha 4 já voltou a funcionar depois de ter interrupção temporária mais cedo, também causada pela chuva. Volto com você, Cláudio Manoel.
0: Muito obrigado, Luciano. E agora o plantão do trânsito com o Hubert, que acabou de chegar no trânsito. Como é que tá o trânsito?
5: O trânsito tá ótimo. Eu fiquei 2 horas e meia no trânsito.
2: Hubert, uma chuvinha nas costas?
0: Hã? Uma chuvinha nas costas?
5: Pois é. Você tá acostumado a levar bola nas costas. É.
0: Já que você falou de bola, vamos voltar a falar de bola, que você não pôde dar as suas brilhantes, né, opiniões.
5: Pois é.
0: A sua opinião abalizada, o nosso, né, futeboleiro Hubert Aranha. O que você achou da convocação, Hubert?
5: Olha, é o seguinte, o brasileiro gosta de duas coisas. Ele gosta muito de futebol. Mas tem uma coisa que ele gosta mais de futebol, que é de reclamar, entendeu? Então já começou a reclamação, né?
0: Claro.
5: Ah, Neymar não sei o quê. Mas você tem que botar, não sei, eu acho o seguinte, pra mim, nenhum jogador cai melhor do que o Neymar.
2: É verdade, entendeu? É verdade.
5: Nenhum jogador se machuca melhor que o Neymar.
2: Inclusive, entendeu? Eu queria dizer uma coisa que é importante a favor do Neymar. Eu tenho visto jogos do Santos e eu já percebi, coitado. Eu vejo alguns, eu já percebi que o Neymar tem caído e rolado 3 vezes já.
5: Incrível.
2: Até a Copa, certamente ele chega aquelas 7 vezes que ele rolava da última.
5: É um craque, é um craque. É um craque. O craque não pode ficar de fora, entendeu? E eu já falei isso no outro programa, mas vocês não se lembram mais. É o seguinte, se o Neymar ficar no banco, ele tá em casa. Porque no banco ele tem muito dinheiro, ele fica lá contando dinheiro no banco. Então, assim, o Neymar, eu realmente concordo com o nosso Lancelotti de levar o Neymar, né? E eu acho que o Brasil vai fazer uma belíssima campanha. Aliás, quem vai fazer uma belíssima campanha também é a iFood, o Google.
2: Todo mundo, Mercado Livre, esses caras todos.
5: Tem mais patrocinador esse ano do que nos outros anos.
0: Vamos lá. Mas agora, já que chegou todo mundo. Chegou a hora, e já que você falou também do nosso técnico italiano, chegou a hora da nossa pesquisa do dia. Vamos lá.

0: isso aí, vamos à nossa pesquisa de hoje. Você pode participar no nosso WhatsApp 995070525, Rio de Janeiro, 21, né? Ou aí comentando também no YouTube, que, né, do canal da Manchete. A nossa pesquisa é a seguinte: a CBF, para resolver o problema da seleção brasileira, chamou um técnico italiano. Se você pudesse chamar o Ancelotti para resolver algum problema da sua vida, que problema seria esse? Repetindo, se você pudesse chamar o Ancelotti para resolver algum problema da sua vida, que problema seria esse, Hubert?
1: Olha, eu acho que eu sempre falo nisso, eu tô virando um cara monotemático, né? Que é o seguinte, eu chamaria o Lancelotti, é um sujeito muito rico, entendeu? Ele poderia ajudar os mais necessitados, como eu, entendeu? A pagar os meus boletos, né? A pagar as minhas broncas. Quebrou um troço lá em casa, Ancelotti vai lá. Então eu acho que o Ancelotti pode fazer muita coisa. E o Ancelotti é o único técnico que tem nome de macarrão, não é?
2: É verdade.
0: E você?
2: Por aí, eu ia por aí, porque eu acho que o Ancelotti com um prato, né, e um italiano, e todo italiano cozinha bem, eu acho que ele podia fazer umas massas maneiras na minha casa, um Ancelotti é um ao você... molho. Não, é um problema, mas é bom.
0: Tá bom.
2: Tu não gosta de massa?
0: Não, pode resolver o problema.
2: É, o problema das massas, é o técnico das massas.
0: Eu penso muito em vocês mesmo, uma coisa egoísta. Eu acho que o Ancelotti, ele, já que ele é um cara que está especializado em convocar, ele poderia, por exemplo, convocar candidatos melhores para a eleição do que se avizinha. Então, eu acho que no caso, eu acho que o Ancelotti podia convocar, além dos jogadores, os candidatos que disputarão a próxima eleição. É a minha sugestão. E vamos agora ao nosso break.
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1: É isso aí, vamos agora às informações de trânsito com o nosso querido Anderson Ramos. Fala aí, Anderson.
2: Tô de volta, meu amigo do Pique. Olha, o trânsito ainda apresenta retenções e tem problemas para o nosso amigo ouvinte da Manchete que está se deslocando em direção ao centro pela linha vermelha. Ocorreu um acidente envolvendo vários carros no trecho da cabeceira do aeroporto internacional em direção ao centro da cidade, saída da Baixada Fluminense, com um grande engarrafamento. Tá tudo parado, parado também tá o trânsito na Avenida Rei Pelé, em direção à Praça da Bandeira. Um grande engarrafamento está formado a partir da UERJ, quem segue pela Visconde de Niterói, Bartolomeu de Gusmão, Francisco Eugênio, vai encontrando melhores condições na manhã chuvosa desta quarta-feira. 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
1: E agora vamos chamar as notícias com o nosso grande Gabriel Machado.
3: Bom dia, Cláudio. Bom dia também para os nossos ouvintes. Os dados do Instituto de Segurança Pública mostram que o Rio de Janeiro registrou 787 homicídios culposos no trânsito entre janeiro e abril desse ano. O número representa uma média de uma morte no trânsito a cada 3 horas e meia. E é o maior número para o período desde 2011, quando foram contabilizados 795 casos. As estatísticas também revelam um aumento nas lesões corporais culposas. Nos 4 primeiros meses de 2026, foram registradas 9.772 casos em todo o estado do Rio de Janeiro. Dados do Corpo de Bombeiro mostram que a corporação já foi acionada para mais de 29 mil ocorrências de trânsito entre janeiro e maio desse ano. O total representa crescimento de 6% em comparação ao mesmo período de 2025. Volto com você, Cláudio.
1: É isso aí, meu amigo Gabriel. E agora vamos ao nosso momento musical.
4: Música pra zoar.
1: Pois é, e a música que eu escolhi para ser a primeira música para zoar brasileira hoje é de nada mais, nada menos que Luiz Gonzaga Júnior, o Gonzaguinha, que não é muito, né, assim, afeito a fazer músicas muito alegres. Mas esta é uma exceção e vamos tocar para vocês o Preto que Satisfaz.

0: Feijão, feijão, feijão, o preto que satisfaz de Luiz Gonzaga Júnior, o Gonzaguinha, também conhecido como Gozaguinha, qual era conhecido. Mas é isso, depois, o preto que satisfaz, eu queria trazer um pouco da discussão, porque não é só o feijão preto que satisfaz você.
1: Não, tem vários, eu gosto de todos os feijões. É que o carioca come feijão preto.
0: Sim.
1: Apesar que o Gonzaguinha não era carioca.
0: Mas não existe feijão preto.
1: Ele era carioca, mas ele é de origem lá do pai dele, lá. Bom, do Nordeste.
0: Mas para falar um pouco de feijão, eu queria também aproveitar que o Hubert chegou e, como juntando o assunto que a gente tocou lá atrás com a seleção, que é a coisa da eminência parda da CBF, que é pouco conhecida, quer dizer, é falado nos bastidores, mas eu queria saber do nosso Supremo Ministro Gilmar Mendes se é verdade essa coisa que ele está por trás da CBF. Ou e também com o que ele acha da questão da música aí do se ele gosta de feijão preto.
2: Eu sou o ministro Gilmar Mendes, e queria dizer que essa música do Gozaguinha, ele é uma música muito bela, né? Eu ouvia muito quando era jovem lá no Mato Grosso, minha terra natal, e eu posso dizer que essa música, ela não ameaça o Estado Democrático de Direito.
1: E você convocaria o Neymar, Gilmar?
2: Eu acho que depende, por exemplo, eu só não convocaria o Bessias.
0: Muito obrigado, muito ministro. Obrigado. Muito obrigado,
1: grande
0: pela
1: ministro.
0: Sua presença aqui.
2: Obrigado
0: junto conosco. Então vamos agora, é isso já? Vamos agora aos comerciais? Então vamos lá, aos comerciais, é isso. Vamos lá.

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1: Pois é, rapaziada, estamos aqui de volta e chegou a hora de eu dar a minha cacetada do dia. Nós vamos falar de um assunto palpitante.
2: Não é da vinheta, não, rapaz?
1: Que vinheta?

0: Pois é, que vinheta mais bonita que eu esqueci de falar, de chamar agora, né? Pois é, mas olha só, galera, a cacetada do dia é de um assunto que está pegando, o bicho está pegando, porque todo mundo quer ver, inclusive agora já saiu o trailer.
1: Saiu um trailer.
0: Vocês viram o trailer?
1: Não vi.
0: É o filme do Bolsonaro, o filme chamado Dark Horse. Mas é leão, é cavalo, cavalo é
1: Dark Horse.
0: Mas o Dark
1: cavalo
0: Horse...
1: Cavalo negro.
0: É, cavalo negro, mas você sabe o que quer dizer Dark Horse?
1: É azarão,
0: Horse,
1: é azarão.
0: É pangaré. É pangaré.
1: Não é azarão.
0: Não, não é o pangaré a raça, coitado.
1: É azarão, né?
0: É azarão.
1: É a famosa... Zebra.
2: Mas não é underdog também?
0: Lá também.
2: Você lembra que na Copa de 94, quando o Brasil foi jogar com os Estados Unidos, eles botaram esse Beware, cuidado com o underdog, que o azarão era ele.
1: É. Mas Dark Horse eu li que é azarão.
0: Exatamente.
2: Agora deixa eu ser um pouco didático. O trailer que você fez visto, na verdade, não é do Dark Horse ainda. É um documentário que foi lançado e já é o Jesse. É uma cena do Dark Horse que está dentro do documentário chamado Colisão de Destinos.
1: Nossa.
2: Entendeu? Que foi lançado, já é um retumbante pra cá.
1: Destiny Collision.
2: Destiny Collision.
1: Destiny Collision.
2: É bom você ter um parceiro poliglota, no nosso Google Translator humano, e já deu o nome de cara. Então, Colisão de Destinos é um documentário que conta toda a trajetória
1: do Rio, né?
2: Ou do Meto, não sei como é que, dependendo de quem gosta falando. E é onde tem a cena da facada que viralizou, que é um negócio assim que aí fica inexplicável mesmo. Aonde foi parar o tal do dinheiro que não foi naquela cena?
1: A verdadeira facada.
0: Exatamente.
1: A piada está aí pedindo, quicando, né?
0: A verdadeira. Vou trepar aqui na fala do Beto. A verdadeira facada quem deu foi o Flávio Bolsonaro, né? Ele que chegou lá e falou aí, irmão.
1: Irmãozinho.
0: Irmão. Vem cá, eu nunca chamei os meus irmãos de irmão. Por que que esses caras têm essa mania de chamar o outro de irmão? É crente, é evangélico. É o quê? Por quê? É porque é tradução de brother.
2: Passa. E o cara tem toda a intimidade. Vamos lá. Primeiro que o cara pede o valor, já é assim. Pra mim já começou. Pô, irmão, é o seguinte. Irmãozinho, tu deu 130 contas pra mulher do careca. Não vai fazer por menos comigo, não. Eu quero pelo menos 135.
1: Acho que o dinheiro veio daí mesmo.
2: Vem da conta de chegar. O cara chega assim. Mas por que 135? Pô, 134. 129 da mulher do careca. Mas 5 com o Lewandowski, somando dá 134. Sim. Exatamente o que o cara pediu.
1: Mas quantos filmes você faria com essa verba?
2: Eu faria um país. Filme. Mas primeiro, se você chega assim, se você somar o Ainda Estou Aqui com o Agente Secreto, entendeu? Não dá.
1: Não dá metade.
2: Não dá metade disso. E sem como falar que eu Ainda Estou Aqui.
1: Ele vai fazer uma boa parte
2: do Valtinho.
1: Não
0: bota dinheiro
1: no negócio que dá prejuízo, rapaz. Cinema.
0: Eu conheço pessoas ligadas a Valtinho. Ele não coloca
1: ele não bota dinheiro. O cara é Botafogo pra caramba. Quanto dinheiro ele botou no Botafogo? Nada.
2: Mas o cara é
1: zero.
2: Mas o cara não. Uma coisa é ser botafoguense, outra coisa é ser burro. O cara dá vida. Dinheiro é outra coisa.
1: Dinheiro é outra coisa.
2: O avô do Bolsonaro, dinheiro é outra coisa.
1: Mas, cara, para gastar esse dinheiro tem que ter muito efeito especial, né? É uma obra de ficção ou é uma obra de não ficção? É uma obra de ficção. O orçamento é de ficção. Certamente.
2: Então já começa aqui, vamos lá. A ficção já começa nesse negócio assim. Não é pro filme, né?
1: Não
2: veio aqui por causa de filme. É popular, vamos lá, isso tudo assim. Não, o produtor não sabe do dinheiro. Aí o dinheiro foi pro o advogado do Eduardo que comprou uma mansão nos Estados Unidos, né? É um negócio enrolado.
0: Por isso que esse filme...
1: As explicações têm efeitos especiais também.
0: Por isso que esse filme, mesmo antes de ser exibido, ele já está concorrendo ao Oscar de melhor propina, entendeu?
2: Melhor lavagem.
1: Inclusive, eles não pretendem ir ao Oscar. Imagina se eles vão ao Oscar. Eles não pisam no tapete vermelho, mas nem a pau.
2: Tem que mudar todo o tapete.
0: Nosso tapete jamais será vermelho.
2: Mas eu acho que os caras podem só de raiva ou sapateado.
1: Ah, é. E com tênis com lama.
2: Com bosta. O cara vai com o tênis cagado só pra pisar no tapete vermelho. A não ser que mude a cor do tapete. Mas eu acho também o seguinte, tem outra coisa, vamos, depois que eu for, hoje saiu e o Flávio lá foi visitar o Vorcaro já de tornozeleira eletrônica.
1: Sim. Quem?
2: O Flávio Bolsonaro.
1: O Flávio não estava de tornozeleira.
2: Não, o Vorcaro estava com tornozeleira. Aí, na medida que o cara vai se incriminando, já tem uma corrente falando que em vez de sair como Dark Horse, mudar para burro branco. Né? É um negócio que tem mais a ver com a questão
1: A zebra.
0: Podia ser jumento branco. Isso podia até ser um filme pornô nessa hora, né? E, aliás, eu queria saber que gênero de filme é esse. É o quê? O gênero ruim a gente já sabe. É de bandido e mocinho ou é só de bandido?
1: É de bandido, não.
2: Não, vamos.
0: É de terror?
2: Agora vamos lá. Na polarização, qual é o pior? O filme do Lula ou o filme do Bolsonaro?
1: Rapaz, tá difícil ao cinema, hein?
0: Por isso que eu não vou mais ao cinema. Desde o filme do... O filme do Lula também foi incrível, né? Porque...
2: Você viu? Não vi, não verei. E também não verei o outro.
0: A dupla sertaneja de novo. Não vi, não verei.
2: Os dois.
1: É uma bela dupla sertaneja.
2: Falaremos mal dos dois sem ter visto nenhum.
0: Sim, mas outra coisa que precisa ser... Eu dei uma olhada lá no trailer e eu reparei que o dinheiro... Esse dinheiro absurdo aí que o Flávio pediu, né, pra ele e tal. Esse dinheiro foi gasto todo na peruca do Bolsonaro, cara.
1: O ator que faz o Bolsonaro, né?
0: Jim Caviezel.
1: Eu nunca tinha ouvido.
0: É uma peruca enorme, é um chocado. Não é vagabundo. Vagabundo é filme, entendeu?
1: Gastou muito dinheiro.
2: Eu fico indignado, porque eu vi alguns memes desaforados e das fotos do filme assim. Parece figurino do Cacete Planeta.
1: Mais uma vez. Sempre foi muito bom.
2: Nossos figurinistas eram talentosíssimos, trabalhadoras, honestas.
0: Maquiadoras também.
2: Nossa maquiagem era de primeira qualidade.
1: Sim.
2: Aquele negócio, entendeu? E não custava...
1: Não. É porque a gente vacilou na época, não pediu.
0: Agora é engraçado que o Flávio Bolsonaro, ele foi lá já com o Vorcaro com tornozeleira, uma tornozeleira eletrônica. É, Dolce & Gabbana,
1: certamente que não vai fazer por mim.
0: Mas ele foi lá para terminar a relação, vocês não viram isso não? Assim não dá. Se você está com essas dificuldades todas, eu acho até que eu podia ficar livre para pegar outros investidores. Quer dizer, já tinha pegado dinheiro, ainda queria pegar mais investidores. Quer dizer, é uma superprodução.
2: Eu só quero saber de novo, já falei isso aqui, quem foi o FDP que espalhou que eu sou honesto, que nunca ninguém me oferece nada disso.
0: Frase, né, Cláudio? Negociar é um bom negócio para o qual você não foi convidado. Milor Fernandes. Mas vamos lá. Então, meus amigos, vamos agora voltar para um assunto que já está provocando muita polêmica. Chamaram a vinheta. Vocês são cheios de frescura aqui na rádio, tem que ser essa hora. Não. Vamos para a central de trânsito com o nosso grande Anderson Ramos.
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4: Tô de volta, meu amigo. É aqui, manhã chuvosa no Rio de Janeiro. Tá sintonizado aqui na Manchete, vai ficar bem informado. Olha, o trânsito apresenta lentidão ainda na saída de Caxias, hein? Tá tudo parado em direção à linha vermelha. A gente vem informando de um acidente envolvendo utilitário, dois carros, moto. Tudo engarrafado por conta desse acidente na altura da cabeceira do aeroporto internacional. Olha, o trânsito também apresenta retenções, reflexo de um acidente também envolvendo moto no Rebouças em direção à Zona Sul. O motorista vai encontrando trânsito lento, difícil, complicado por ali, viu? Quem segue em direção à Zona Sul, recomendo pegar o aterro do Flamengo pelo túnel Marcelo Alencar. Bolsões d'água em vários pontos do Rio de Janeiro, como o Campo de São Cristóvão, na altura da rua Santos Lima. Também tem bolsão d'água ali na altura da rua na rua do Catete, agora estou vendo aqui na altura da Pedro Américo. Isso em ambos os sentidos, hein? Bolsão d'água lá na Rua Bela, também em São Cristóvão, na altura da Conde de Leopoldina. Chove em vários pontos, cautela ao dirigir, hein? 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Eu volto já aqui na Manchete.
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0: Não
2: vai, passa pra gente também.
0: Vamos lá.
2: Luciana Paiva.
0: Vamos agora com a sensacional repórter Luciana Paiva.
6: Sim, olha, tô de volta, ainda falando sobre chuva. O governo do estado do Rio segue monitorando as condições climáticas em todas as regiões fluminenses por causa da previsão de chuva moderada e forte associada a uma passagem de uma frente fria. Equipes da Defesa Civil, do INEA e do CEMADEM acompanham a situação em tempo real, enquanto que o Corpo de Bombeiros permanece de prontidão nos quartéis para qualquer ocorrência. Na manhã de hoje, houve elevação no nível dos rios em Paracambi, Engenheiro Paulo de Fronten, mas sem transbordamentos. Já em Petrópolis, o rio Quitandinha transbordou na região da Rua Coronel Veiga. A Defesa Civil emitiu alerta severo pelo sistema Cell Broadcast, acionou sirenes e a via precisou ser interditada. Também foram acionadas sirenes preventivas em áreas de maior risco hidrológico. 10 em Magé, 24 em Teresópolis, em uma em Petrópolis. A previsão de chuva ao longo do dia, principalmente nas regiões Serrana, Sul e Metropolitana. Ainda alerta de ressaca emitido pela Marinha entre quinta-feira e o próximo sábado. Volto com vocês aí no estúdio.
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0: É, voltamos agora com as primeiras impressões dos nossos ouvintes aqui. As primeiras opiniões, né, a respeito dessa nossa pergunta, que é o seguinte: se você pudesse chamar o Ancelotti para resolver algum problema da sua vida, qual problema seria esse? Olha aqui, quem está falando aqui, fala cacetada, aqui é o Juninho de Olaria. Se eu pudesse chamar o Ancelotti para resolver um problema da minha vida, era para treinar meu casamento, porque lá em casa o time está em crise faz tempo, minha mulher já está me colocando no banco e qualquer discussão eu tomo o cartão vermelho.
1: Caraca, será que... Eu acho que nesse caso eu nem sei se o Ancelotti resolveu. Eu
2: quero perguntar pro Juninho de Olaria se quando ele tá no banco, quem entra no lugar dele.
1: Você sabe que muitas vezes o cara que vem do banco é que resolve a parada.
2: Que entra, né?
1: É, que entra, é.
2: Bom, agora já sou eu ou você vai falar?
0: Pode ir. Não, pode falar aí, mais uma.
2: Então vou falar mais outra aqui, vamos isso aqui. A Luana de Nova Iguaçu. Eu chamava o Ancelotti pra organizar minhas finanças, porque o meu dinheiro entra em campo e some no primeiro tempo. Quando chega dia 15 do mês, eu já tô pedindo prorrogação.
1: É, Ancelotti, vai ser difícil pro Ancelotti. Vou ler aqui. Bom dia, Beto Silva. Falou comigo, que legal. Aqui é o seu Antônio de Campo Grande. Eu queria o Ancelotti para treinar meus filhos a arrumarem o quarto, porque eu dou instrução todo dia e ninguém obedece. A bagunça lá em casa tá pior que defesa de time rebaixado. Olha, eu vou te dizer, é uma questão muito complicada essa.
2: E deixar claro que quem falou isso foi seu Antônio, não foi meu Antônio.
1: Não foi meu Antônio, nem o Antônio dele.
2: Deve ser parente do seu Jorge, que é seu Jorge, seu Antônio.
0: Seu Creyson.
2: Seu Creyson,
1: né? Que é de Campo Grande, não é de Campo Médio, nem de Campo Pequeno.
0: Ele é da família seu. Pois é, meus amigos, vamos lá. Agora, é o seguinte,
1: Vamos lembrar.
0: Fala, cacetada, aqui é Michele de Niterói. Eu chamava o Ancelotti pra resolver meu problema com dieta, porque toda segunda eu prometo mudar de vida, mas chega na quarta eu já tô comendo pizza e tomando refrigerante. Meu projeto fitness nunca passa da pré-temporada.
1: É, eu acho que o seu projeto fitness vai ser meio parecido com o projeto da nossa seleção.
2: Vai cair pra Série B.
1: Eu não sei se vai cair nas quartas, né? Porque agora tem uma outra, né? A 16 avos.
2: Tem uma questão aqui também de gênero.
1: Mais um mata-mata.
2: De gênero, porque você tem assim, criar um mata-mata novo, você tinha as oitavas, as quartas, as semis, e agora você tem os 16 oitavos.
1: 16 avos.
2: Por que não é avas?
1: Ah,
2: porque aves. Quartas... É oitavas.
1: A 16ª.
2: Porque não é 16avas.
1: Tem que criar um nome pra isso. Deixa eu ler mais uma aqui.

0: preocupado com essa não, cara. Ele vai dizer, eu tenho mais de 30.
1: Pra que ganhar essa Copa?
0: Pois é, meus amigos, você vê que a pesquisa tá pegando fogo. Se você quiser participar, é muito fácil. É só você ligar pro nosso WhatsApp. 99507-0525
2: Rio de Janeiro.
0: Rio de Janeiro. 21. Prefixo 21. Ou então para o portal www.radiomanchete.com.br. O Instagram, Rádio Manchete Rio, tudo junto com arroba antes. Não é? Arroba, mas é isso aí, vamos lá. Eu quero chamar.
2: Gilmar Mendes! O cara sumiu de Gilmar Mendes, tá falando que nem
0: Gilmar Mendes. Mas se eu pudesse, eu preferia ser o Gilmar Mendes, o cara rico pra cacete, sabia? O milionário.
2: Então você é o Ancelotti, vai lá.
0: Não, Ancelotti eu não sei, O sotaque meio ainda tá se adaptando, o sotaque dele não
2: é uma mistura de italiano, espanhol e brasileiro.
0: Bom, tô vendo aqui, agora a gente vai para um quadro que é inspirado nessa figura aqui, o meu parça. Nunca pensei que eu fosse chamar alguém de parça. Irmão. Primeira. Irmãozinho. É o seguinte, é o quadro inspirado nele, que é o quadro Áudio Manuel.
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4: Agora com Equio, sou eu mesmo. Então vamos lá. Meu amigo, treme. Bota aí o primeiro áudio, Manuel. Solta.
5: O que era que tu queria falar comigo?
6: Não, moça, que eu queria falar contigo. Não dá pra nós ficar juntos mais, não.
5: Ô, gente, mas por que não?
6: Porque eu conheci outra pessoa.
5: E por acaso o nome dela é Rebeca?
6: Como é que tu sabe o nome dela?
5: Porque foi um perfil falso que eu criei. E tu é tão besta que se apaixonou por mim duas vezes.
0: Não era o Romário que dizia isso, né? Com mulher não tem bobo, não. Não tinha essa história.
4: Não, não tem esperto.
0: Com mulher não tem esperto. Você vê, a mulher deu a volta no cara, criou um perfil falso e o sujeito se apaixonou pelo perfil. Vamos lá para o próximo áudio.
7: Seus amigos estão tudo casados, você não é solteiro?
8: Tudo.
7: Você não fica triste?
8: Fico, mas não posso ajudar eles, né?
2: Tá certo. O cara não é brother. Podia ajudar. O cara não é. Ajudar o irmão, pô. Irmãozinho, brother.
4: Você não fica triste, fico, mas não posso fazer nada.
0: Tem mais um belo áudio, dessa vez escolhido pelo Beto Silva.
9: Olha aqui, eu posso não ter beleza, eu posso não ter corpão, eu posso não ter dinheiro, eu posso não ter o carro do ano. Caraca, eu não tenho porra. Meu Deus. Eu tô lascado, velho. Nossa,
2: que merda. Mas é isso, mas tem honestidade.
4: Mas em compensação, eu não tenho nada. Né? Tipo, em compensação, eu tô.
0: Eu vi uma variação disso, né? Eu era um homem pobre, trabalhei a vida inteira e agora pode dizer que eu continuo pobre. Não é,
10: eu tô duro, hein?
0: É, agora. Acho que nós temos que. Bom, não temos ninguém pra chamar agora.
4: Não, rapaz, deixa
2: Jornal. Eu ver. É de 11 horas aqui, ó.
4: 11 horas, vai lá. Agora, né?
0: Agora, né? Linha do Tempo, 11 horas, vocês vão saber o que está acontecendo agora na cidade submersa, maravilhosa, que é o Rio de Janeiro, não é? Eu vou aproveitar esse leve intervalo para me secar, eu cheguei todo molhado aqui.
2: Tá todo molhadinho.
0: Tô todo molhadinho.

0: governo lança crédito para taxistas e motoristas de aplicativos e muda exigências para motoboys.
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0: Quarta-feira, 20 de maio de 2026. Neste momento, Rio e Grande Rio com céu encoberto e chove em alguns pontos da cidade. Neste momento, aqui no centro, 23 graus. A previsão do tempo.

0: O tempo indica que a chuva continua ao longo desta quarta-feira em todo o estado do Rio de Janeiro. Segundo o Climatempo, 944 raios foram registrados no território fluminense nesta manhã. As temperaturas devem variar entre 19 e 22 graus. Na capital, o tempo permanece instável, com previsão de chuva fraca e moderada a qualquer momento do dia, podendo ocorrer em forma de pancadas mais fortes. Desde as primeiras horas da manhã, houve registro de chuva mais forte em pontos da zona oeste da cidade e chuva moderada em diversos bairros da região metropolitana, com registro de bolsões de água e alagamentos. O levantamento divulgado nesta quarta-feira pelo Instituto Imazon, em parceria com outras organizações, traçou um relato da qualidade de vida dos municípios brasileiros e reforçou o tamanho das desigualdades regionais no país. O estudo foi baseado no Índice do Progresso Social Brasileiro 2026 e avaliou dados de todos os municípios brasileiros a partir de indicadores sociais e ambientais. A conclusão geral é que as cidades mais bem colocadas seguem concentradas nas regiões Sul e Sudeste, enquanto os piores desempenhos aparecem majoritariamente no Norte e no Nordeste. Pelo terceiro ano consecutivo, a pequena cidade de Galvão Peixoto, no interior de São Paulo, lidera o ranking nacional. O Rio de Janeiro aparece na 11ª colocação entre as capitais. O presidente Lula assinou uma medida provisória que cria uma linha de crédito para taxistas e motoristas de aplicativo e também flexibiliza as regras para o trabalho de motoboys e entregadores no país. A MP retira a obrigatoriedade do curso específico e também a idade mínima de 21 anos para atuar no serviço de motofrete. A exigência fazia parte de uma lei federal de 2009, sancionada durante o segundo mandato de Lula. Até então, os profissionais precisavam de ter pelo menos 2 anos de habilitação na categoria e aprovação em curso especializado para exercer a atividade. A medida provisória também prevê a liberação de 30 bilhões de reais em crédito por meio do BNDES a partir de 19 de junho. O financiamento poderá ser usado para a compra de veículos novos de até R$ 150 mil, com carência de 6 meses e parcelamento em até 72 vezes. As taxas de juros ainda serão definidas pelo Conselho Monetário Nacional, mas a previsão é de condições mais vantajosas para mulheres. Os juros devem ficar em 12,6% ao ano para homens e 11,5% para mulheres. 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
1: Exatamente, meus amigos, 11 horas, 5 minutos, 7 segundos, não é? E o que está acontecendo nesse momento, agora, já, Beto Silva?
2: Rapaz, eu não sei se está acontecendo, mas talvez esteja acontecendo, porque... Vou falar do meu time, sempre falo desse troço, porque é um negócio que me faz sofrer. Sou tricolor, como todos já não sabem, mas fiquem sabendo. E ontem eu assistia mais um fiasco do Fluminense. Então eu acho que o que deve estar acontecendo agora, deveria estar acontecendo agora já, é a discussão se o Zubeldía fica ou sai. Porque chega, né, gente? O cara realmente tem... A torcida já está... E eu estou me somando a essa galera que não está... curtindo muito, para falar de uma forma muito sutil.
3: De ser técnico
2: do
3: seu time.
2: É, uma Zubeldía, muito zubeldico.
1: É, você tem que ter um pouco de paciência, porque nada como um Zubeldía após o...
2: É, mas tá demais. Ontem
1: mas vocês
2: gente...
1: perderam ou ganharam?
2: Ganhamos, cara.
1: Mas não reclama de vitória. Não,
2: mas do Bolívar.
3: Não só do Bolívar, eles precisavam ganhar de muito.
2: E eles vão ganhar de 3, aí tomou um gol dos caras, aí acabou... Deu ruim, e eu acho que agora, já, a diretoria devia estar discutindo essa questão.
3: Tem um amigo meu que é torcedor do teu time, sofre com você, que ele chama o Zubeldía do Mano Menezes que habla.
2: É mais ou menos isso.
3: Aí vai ter isso. Vai ter aquela piada que fizeram pro São Paulo, né, que é a coisa que bota assim, perguntando, né, rapazes, Dorival ou você quer? Rapaz.
2: O próximo técnico, um flamenguista, né? Homofóbico aqui do meu lado, né?
1: Vocês reclamam de barriga cheia.
3: Agora é minha vez.
1: Porque está ganhando. Não, eu sei, estou só falando do Beto, porque o Beto reclama quando o time ganha.
2: Não, está ganhando. Ganhou, mas vai perder. Devidamente desclassificado, porque não depende só de si, depende dos outros. Você gosta de depender dos outros?
3: Mas não é só isso, vai ficar. Mas na situação. Dependendo da situação do time, a pior coisa é depender de si.
2: Então, na parte que dependia de si, não rolou. Então é melhor não depender de si. Agora, eu vi
3: o que está acontecendo agora, não está acontecendo, o que eu acabei de ver no G1. É assim, vou dar uma notícia para vocês bombásticos. Técnica de enfermagem é registrada como presidente da República há 24 anos e descobre o erro ao procurar emprego. Aldenise Ferreira da Silva aparece em carteira de trabalho com cargo vinculado à Prefeitura de Jaboatão dos Guararapes, na Grande Recife. Me senti como um palhaço. Ou seja, a mulher, ela trabalha como presidente da República há 24 anos, ou seja, ninguém sabe disso. Deve ser desde o primeiro mandato do Lula.
2: É, sim.
3: Já era ela presidente da República. Ou seja,
2: mas que emprego que ela estava procurando? De presidente da República?
3: Não, eu acho que era de vice.
2: De governador?
3: Deve ser de vice.
2: De vice.
3: Ficar menos sobrecarregado.
2: É.
3: E achei engraçado o comentário também, que ela falou assim, me senti como um palhaço. Quer dizer, o cargo de presidente da República...
2: É. Isso faz um pouco de sentido.
3: Muito sentido. Nos nossos últimos presidentes da República, nos últimos, pelo menos os três que foram aí, dois mandatos, quantos anos, todos poderiam estar na Praça Nossa.
2: Com certeza.
3: O caso Alberto da Nóbrega podia
2: é verdade.
3: Aí entra o Lula. Aí chega a Dilma.
2: Tô invocado hoje.
3: Aí Lula, entra a Dilma. Tem a mandioca.
2: Vamos tocar vendo.
3: Aí vem o Bolsonaro.
1: Você procura o Bessi.
3: Vem o Bolsonaro.
2: É verdade. Mas vou dizer pra você que eu li essa notícia também e não foi um caso único. Tem vários presidentes, várias pessoas registradas como presidente da República. É verdade.
3: Mas se eu fosse o Lula,
2: eu não entendo.
3: Não tem nada a ver com isso, não.
1: Essa galera tá perdendo tempo. Eu tinha que entrar na justiça de trabalho pra receber os atrasados.
2: Eu acho que ela tá vacilando. Ela devia ligar pro Vorcaro e pedir uma grana pra fazer o filme dela.
3: Exatamente.
2: É uma oportunidade que ela tá perdendo.
3: Qual seria o nome do filme de dona Aldenise Ferreira da Silva?
2: Ela é lá de Recife, né?
3: Rapadura.
1: Não, é. Como
2: Dark
1: é
2: Rapadura.
1: Jegue cinza. Dark Horse. Coisa assim, né? Agora eu queria falar da minha. O que está acontecendo aqui e agora é uma coisa que está deixando muitos marmanjos preocupados. Porque a nossa querida Luana Piovani revelou que vai dizer.
3: Revelou que vai revelar.
1: revelou que vai revelar o nome dos homens que broxaram com ela.
2: Eita.
1: Entendeu? Muita gente preocupada, suando frio, roendo as unhas.
3: Mas ela deu uma ideia da quantidade, assim, se é da casa das centenas.
1: Ela diz que não vai dizer o nome, assim, dizer, não, foi não sei quem, foi não sei o que lá.
2: Nove pessoas está dizendo aqui.
1: Nove pessoas broxaram. Então, assim,
2: ela não
1: vai dizer o nome.
2: Rapaz, ela contabiliza.
3: Ela trabalhou com a gente.
2: É verdade.
3: Na Maria Paula, na licença maternidade, durante 4 meses. Na época, nós éramos 7. Sim. Entre os 9, bom, eu tenho certeza que eu broxei. É. Entendeu? Não quisesse, mas eu broxei, nem tentei.
1: Não, veja então, bem, Claudio, eu também broxei. Eu daquele igual Espartaco, eu sou Espartaco. Né? Eu também broxei. E depois de ter broxado, ainda saí gritando pra todo mundo: eu broxei com você, Lona Piovani, eu broxei com
2: você. Eu acho que a fila de pessoas preocupadas é grande, mas a fila de pessoas que estão dizendo: eu também tava lá, é muito maior. Que o cara broxar com a Lua, não, mano. É um diploma, que é uma coisa boa. É um carimbo de eu estive lá. Quase estive lá.
3: A Luana, ela tem um troço agora que, pelo menos pra mim, ela só tem aparecido nos últimos anos dando esporro.
2: Ela mora em Portugal,
3: treta,
2: né?
3: Não, ela comprou briga com a Tata Virgínia,
1: Luana Tretovani. Agora é engraçado.
3: O Neymar
1: tá processando ela. É processo.
2: Tem muita gente, acho que ela tem vários processos.
1: Muita gente ali entrou.
3: Mas você broxaria com a Luana Tretovani hoje em dia?
1: Ah, com certeza. Não, a Luana é engraçada, todo mundo me pergunta, porque a Luana tem essa fama toda, mas ela trabalhou quase um ano.
2: Não, 4 meses. Ela fez a licença maternidade
1: da Maria Paula.
2: Ótimo, fez tudo bem.
1: Eu fiz o filme do Agamenon com ela também. Ótima, super profissional, não deu nenhum problema, entendeu? E nessas duas oportunidades eu não peguei, entendeu? E acho que ela também não queria. Então foi uma coisa ela de assim, comum.
2: Hubert, vai pra casa e broxa lá.
1: Não foi.
3: Broxa longe de mim.
1: Eu não quero nada com você, você também não quer nada comigo, então vamos ficar por isso mesmo. E ela foi uma pessoa ótima.
3: Maravilhosa.
2: Gente boa. Viu, Luana? Se é gente boa, você não arruma treta com a gente.
3: Tem um negócio também que eu falei assim, muita gente que foi avisada pra gente, cuidado, não sei o que. Ela, Suzana Vieira, Cláudia Gimenez, falecida Cláudia Gimenez, vocês vão ver.
2: Todas foram muito legais com a gente.
3: Eu acho que tem medo.
1: É capaz. Mas olha, tem muita gente aí que tá com medo, né?
3: Você sabe se vai ser por ordem alfabética, se vai sair aos poucos, assim, a primeira listagem.
1: Ela vai dar a entender. Ela vai dar a entender.
2: Vai dar dicas.
1: Não, ela vai dar a entender.
2: Cara,
1: broxar depois.
3: Confesso que broxei.
1: Olha lá, cuidado aí, você que broxou com a Luana.
3: Pessoal do Pau Mole.
1: Cuidado aí.
2: O quê? Vai lá, Hubertinho, agora.
1: O que é agora?
2: O momento musical.
1: O momento musical? Não temos chamar ninguém?
2: Não, momento musical.
1: Musical? Pois é, meus amigos, agora chegou o momento mais bonito, mais sentimental, mais emotivo desse programa, que é a nossa querida música para zoar brasileira.
2: E a sua, qual é?
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1: E agora a música é minha, do grande e sensacional sambista Bezerra da Silva, o clássico Pega Eu.
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0: interpretação do nosso grande Bezerra. Não é? Eu vou contar aqui uma historinha. Eu e Cláudio Manuel, nós participamos, nós entrevistamos uma vez o Bezerra da Silva no escritório dele, ficava ali
1: pra perto. Revista,
0: né? Pra revista Caceta e Planeta. Na época a gente não fazia programa de televisão ainda. E o Bezerra, cara, o Bezerra era mal-humorado pra cacete, cara. Era uma tromba danada. E era engraçado porque ele dizia assim: ah, eu sou multi-instrumentista. Aí pegava um trompete, ficava assim. Depois pegava o piano. Ah, você tem que tocar piano aí. Bem, bem, bem, bem, bem. Violão, né? Violão desafinado. Ele era multi-instrumentista assim também. Eu também sou. Mas eu depois da entrevista. Você lembra disso, Cláudio?
1: Não lembro, não. Foi legal porque. Não, quer dizer, no início a gente chegou e se ferrou, né, velho? Que o velho chegou cuspindo marimbondo. Mas depois foi engrenando e virou Bezerra Silva. Então eu,
2: graça,
1: o camarada, né? Tem 200 mil casos, foi mendigo. Foi salvo da mendicância, porque mesmo.
0: Pelo Jackson do Pandeiro.
1: Jackson do Pandeiro. Então, se você vê. Então, aquele cara
2: assim. Que ele tinha, morava no pandeiro do Jackson.
1: Tinha história, mais história pra contar que o Walt Disney, pô. Então, o cara era dessa escola, assim, do sambista, contador de caos, cronista, o pagodinho.
2: Sensacional.
1: Também, né? Que é um personagem também, aquela coisa meio carioca.
0: É, mas você sabe que no mundo do samba, eu já ouvi a história de que o Bezerra, ele não é. O pessoal do samba não gostava muito dele, justamente porque as músicas dele eram sobre maconha, sobre polícia, principalmente sobre dedo duro, que tem de música sobre dedo duro.
1: Dedo de seta.
0: Tem uma que é um mendigo. É o cadáver, é o defunto Caguete. O Caguete morreu, mas mesmo o dedo dele continuava duro apontando pra alguém. Era o famoso dedo de seta.
2: Acho que a gente vai tocar, vamos tocar muitas músicas do Bezerra da Silva na música. Música para zoar, porque ele zoou muito e é muito bom.
1: Você vai tocar Bezerra para mim?
2: Você toca?
0: Que piada maravilhosa.
2: Muito
0: boa. E agora vamos com as informações de trânsito com o jornalista de todas as rádios, Anderson Ramos.
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4: Amigos, o trânsito tá é complicado hoje, viu? Chove forte em diversos pontos, bolsões d'água e o trânsito bem engarrafado. Tô tendo trabalho, né? Vocês já falaram bem. Meu amigo, olha, o trânsito tá engarrafado na estrada dos Bandeirantes, na altura da Curicica, em direção a Taquara, bolsão d'água por ali. Também tem bolsão d'água pro motorista que se desloca pela linha vermelha da pista sentido centro, na altura da Maré. Teve acidente mais cedo, já desfeito. Na altura da cabeceira do Aeroporto Internacional em direção centro. Avenida Brasil é uma opção, viu? Pro motorista fugir desse engarrafamento da linha vermelha, porque o trânsito tá bem engarrafado. Lá no Jardim Botânico, apresenta retenções, tem bolsão d'água na altura da Pacheco Leão e tá tudo parado em direção à Gávea a partir do Parque Lage. Quem segue pela Avenida Alexandre Ferreira, paralela a Jardim Botânico, vai encontrando melhores condições. 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Eu volto já.
0: Opa! E agora vamos às notícias com o grande sensacional Gabriel Machado.
5: Bom dia, Hubert. Bom dia também para os nossos ouvintes. A SEDA informou que vai paralisar nesta sexta-feira a operação da unidade de tratamento de água de Rio Douro, em Nova Iguaçu, na Baixada Fluminense. A interrupção será necessária para a realização de uma manutenção já programada anteriormente. A unidade faz parte do sistema Acari e abastece alguns bairros de Nova Iguaçu. O serviço está previsto para ocorrer entre 8 da manhã e 5 horas da tarde. Após a conclusão da manutenção, a captação de água no manancial será retomada pela SEDAI. A normalização do abastecimento ocorrerá de forma gradativa em até 72 horas. Em áreas mais altas ou localizadas nas pontes da rede de distribuição, o prazo pode ser ainda maior. A concessionária orienta os moradores das regiões impactadas a se planejarem para o período. A recomendação é usar água de cisterna e caixa d'água apenas em atividades essenciais e adiar tarefas que demandem alto consumo de água até a normalização do abastecimento. Volto com você, Hubert.

0: É isso aí. E quem vai escolher a cacetada do dia agora é o meu irmão.
1: Irmãozinho.
0: Beto Silva, diga lá, Beto Silva.
1: Valeu, irmãozinho. Pois é, a gente já falou de várias novelas, já falamos da novela da Convocação, né? Falamos da novela Dark Horse. Mas, cara, essa semana estreou uma novela de verdade. É uma novela da Globo.
2: Mas é segredo?
1: É, pois é, ninguém sabe. Essa aqui é a questão. Oh, é, o nome é Quem Ama, Cuida.
2: Ah.
1: É um nome bonito.
2: Ah.
1: É, mas antigamente, quando estreava a novela da Globo, era o único assunto, né? Era o assunto. Mas agora outros assuntos passaram à frente e pouca gente sabe. É uma novela com um elenco novato. É, Antônio Fagundes. Tony Ramos.
2: Opa, cara, eu já agradeço, que pelo menos dois nomes que eu sei quem é. Que... Outro
1: é
2: dia
1: verdade.
2: Eu fui convidado, muito agradecido, no, foi lá no antigo Projac, né, que hoje chama Estúdios Globo, mas todo mundo só chama de Projac. E, cara, tu não conhece ninguém, cara.
1: Você sabe a história do Projac, né? Pessoas. Tem até lembrar da história do Projac. Podemos contar daqui a pouco.
2: Foi eu que descobri essa história.
1: É verdade.
2: Mas não vamos. O Bial até roubou essa piada, depois do nosso show.
1: É.
2: Mas é outra história.
1: Mas vamos contar daqui a pouco.
2: Você não conhece
1: ninguém. Não, não conheço mais ninguém.
2: Passando na televisão, eu não sei quem são. Eu o meu. Porque antigamente.
1: Não, acho que não.
2: Não, quero na mão, era muito mais fácil na nossa época. Quem era famoso? Era artista de televisão, jogador de futebol. Cantor, político. Hoje a quantidade de influência. Eu só conheço os
1: influência,
2: depois,
1: pois é.
2: Eu só conheço o cara que depois que é preso, depois que o cara atropela alguém.
1: Eu tenho essa questão. Eu não sou influenciado por nenhum influencer. Eu me sinto até. Eu sofro até bullying por causa disso.
2: Eu sou um desinfluencer.
1: Desinfluenciado.
0: Pois é, se você não conhece os atores, eu também não conheço quase ninguém da lista dos convocados. Apareceu no
1: Exatamente.
0: Você pode até fazer um teste comigo.
2: Vou fazer um teste com você. Vamos lá.
1: Você conhece aquele?
2: Vamos lá. Vamos lá. Alisson Ederson Everton.
0: Só conheço o Alisson.
2: E se eu falasse Alisson Wellington e Wellington, você acreditaria?
0: Eu conheceria, eu continuaria sem conhecer do
2: Zagueiros, Marquinhos, Gabriel Magalhães, Bremer, Ibanhês e Léo Pereira.
0: Léo Pereira, eu já ouvi falar.
1: Léo Pereira é aquela, né? Tem uma música, né? A turma do Zé Pereira. A turma do Léo Pereira chegou.
2: Mas não tem. Ibanhês não era governador de Brasília?
1: Ibanhês era. Não, Ibanhês foi agora. Inclusive no caso do BRB.
2: Não tem enrolado nisso, né?
1: Mas pô, mesmo assim foi convocado.
2: Pra você ver. Não tem mais CBF.
0: Esse Ibanhês, o Ibanhês, o governador
2: gastou. Continua, vou teste com você que você é um brasileiro médio daqui.
0: Sou brasileiro médio.
2: Wesley, laterais. Wesley Alexandro. É só uma pessoa, mas é Alex e Santos.
0: Sim,
2: Douglas Santos e Danilo.
0: Alexandro, eu sempre gostei desse nome, então eu conheço o nome, mas nunca vi esse cidadão
2: jogar. O Wesley
0: jogar.
2: Também já viu uns 30.
0: Hã?
2: O Wesley,
0: eu conheço mais o Wesley Safadão, entendeu?
1: Tá certo.
0: Ou que também é confundido com o dono daquela Wesley, não é? Wesley Batista.
1: Ah, Wesley Batista.
0: Também é conhecido como Wesley Safadão.
1: É verdade.
2: Bom,
1: não foram convocados esses Wesley.
2: Meio campistas, Casimiro, Bruno Guimarães, Danilo, Lucas Paquetá.
0: Casimiro, você quer? Aquele gordinho que tem a TV,
1: Isso eu sei.
2: Ô, Danilo tem dois.
1: Você não conhece o Danilo?
0: Eu conheço o Danilo do Botafogo.
1: Ah, né?
0: Você conhece.
1: E você disse que era Botafogo.
0: Eu sou Botafogo.
2: Agora, atacante, você vai gabaritar. Vamos lá.
0: Vamos lá.
2: Rafinha, Vinícius Júnior, Luiz Henrique, Gabriel Martinelli, Neymar, Endrick, Matheus Cunha, Rayan e Igor Thiago.
0: Conheço o Vini Júnior. Conheço o Hendrix.
1: Neymar Júnior. Não, mas pois é, tá pra você ver como a novela.
0: Luiz Henrique é do Botafogo. Era do Botafogo.
1: Como a novela das 9, que no nosso tempo era das 8, e agora já começa às 9:30, às vezes 10, ela tá embaixo. Porque a gente começou a falar e rapidamente mudamos de assunto, então eu vou falar da novela que interessa que vocês vão falar, que é a novela da Virgínia. Isso é novela. Porque quem ama, cuida.
2: E quem ama também dá pé na bunda. Porque as vésperas da Copa, Vini, que já não desempenha bem na seleção, tem até meme, quantas pessoas. Eu acho que nós temos mais gols na seleção do que o Vini.
1: O Vini não desempenha bem.
2: Joga no Real Madrid, não joga lá na seleção. Como ele vai pra Copa
1: preocupado,
2: depois levar um pé na bunda que deve doer, entendeu? E teve uma polêmica ontem que é complicada demais, hein? Ontem a Virgínia, eu fico impressionado porque as pessoas são influencers, tem 200 milhões.
1: Ela é influencer.
2: Tem 200 milhões de seguidores.
1: Porque eu vou confessar pra você que eu nem sei quem é.
2: Mas tem 200 milhões de seguidores. Mas parece que não tem assim assessoria.
0: Não é só e não é apenas
1: o caso. Conte o caso. Ah, é verdade. Tem esse caso.
2: Na bunda do Vini anteontem, ou sei lá quando. Ontem ela viralizou na internet porque ela estava no zoológico de Dubai e deu um beijo num macaco. E aí qual é a questão? Assim, aí as pessoas começaram, obviamente, a cair de pau em cima dela porque ela deu um beijo no macaco. Aí você fica sabendo, vem cá, ela que foi assim, racista ou as pessoas que associaram ela, o macaco, a dar um beijo, que são racistas. Então, assim, então tem uma discussão.
0: Ela não é racista, tanto que ela beijou o macaco. Entendeu?
1: Acho que no final das contas o macaco que vai ser racista, que vou acusar ele.
0: O que acontece assim, eu acho que foi o único erro da escalação do Ancelotti foi não ter convocado a Virgínia. Porque o Vini já não joga nada na seleção. Então, o que acontece? Com a Virgínia, né? Ali dando aquela força e tal, mas acontece que vocês não sabem. O que aconteceu? A Virgínia levou bola nas costas, entendeu? Né? Ela também. Aí ela pediu o VAR, né? E aí deu cartão vermelho pro nosso amigo Vini Júnior e agora o nosso Vinícius Júnior está de bola murcha, nas duas. E ele tá, coitado.
1: É preocupante isso.
0: Exatamente. Os amigos juntaram, pegaram um container, colocaram lá umas centenas de garotas minas do Job, entendeu? Pra consolar o Vinícius nessa hora, entendeu?
1: Mas aí complicou, porque quando chamou o Neymar.
2: Você tá
1: a concorrência vai ser grande.
2: Essa coisa teve até na apresentação da CBF, vocês estão desatualizados, tem uma nova CBF totalmente ligada no business. Os jogadores convocados, cada um recebe uma loura CBF. Todo mundo tem uma loura padrão CBF, casado ou não, ganha loura CBF. E você, quando você
1: tá junta,
2: você vê as esposas de jogadores de futebol, a grande preocupação da torcida é que cada um não leve a esposa do outro, porque elas são muito parecidas.
1: São parecidas.
2: Então agora também a CBF vai botar um crachá de cada uma, assim, esposa do fulano, esposa do ciclano, esposa. Pra não ter esse problema, porque é impossível a olho nu. Você saber quem é a esposa de uma e a esposa de outra.
0: Pô, mas ô Beto, eu vou te falar, eu outro dia tava andando num shopping e eu vi um negócio que eu não sabia, que a Virgínia, ela também é empresária, ela é dona de uma marca de maquiagem chamada We Pink. Você tá fazendo,
2: Você tá fazendo propaganda
1: da Virgínia de grátis.
0: É claro, porque eu também. Ao contrário do Ancelotti, eu queria escalar a Virgínia.
1: Mas é isso aí, Hugo.
0: Não adianta nada, né? Pelo amor de Deus.
1: Mas falar em comercial, o que você tá fazendo é a hora dos comerciais.
0: Hora do brinco.
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1: Então vamos ouvir mais alguns comentários. Pessoal que respondeu a pesquisa, nossa pesquisa de hoje, que era: se você pudesse chamar o Ancelotti para resolver algum problema da sua vida, que problema seria esse? Então vamos ler aqui mais uma. Fala, cacetada! Aqui é o Betinho de Realengo. Eu chamava o Ancelotti para treinar meu chefe. Boa! Porque o homem acha que a empresa é final de Copa todo dia. Qualquer erro, ele já chega dando bronca e fazendo reunião de uma hora.
0: Pois é, agora eu tenho outra mensagem muito maneira aqui, que é aqui é a Daniela de Itaboraí. Eu queria o Ancelote para organizar a minha geladeira, porque eu faço compra no mercado, mas no fim do mês só sobra limão, água e um pote suspeito que ninguém sabe o que é.
1: Caraca! Será que o Ancelote vai descobrir o que é?
2: É comigo. Aqui é a Dona Ivone de Nilópolis. Um beijo, Dona Ivone. Eu queria o Ancelote para resolver a briga da minha família no grupo do WhatsApp. Todo dia tem discussão com política, figurinha e bom dia com florzinha. Nem juiz apita mais aquilo. Problema sério, Dona Ivone. Não sei se o Ancelote resolve isso, não.
1: Olha só, mais uma aqui, ó. Aqui é o Carlinhos de Bangu. Eu queria o Ancelote para treinar minha sogra a parar de dar palpite na minha vida. Você e o mundo, meu amigo. Porque ela comenta mais meu casamento do que narrador de futebol em final de campeonato. É, Carlinhos, vida tá dura, hein?
0: É, mais uma boa aqui, olha só. Bom dia, galera da cacetada. Aqui é o Claudinho de Belfort Roxo. Eu chamava o Ancelote pra treinar meu cachorro. O bicho não respeita ninguém. Ele manda na casa, dorme no sofá e ainda rosna pra mim quando eu chego perto da ração. Quer dizer, o cara, ele tá comendo a ração do cachorro.
2: Ele tem razão.
0: Ele tem ração também, né?
2: Não é porque o cara, quando chega, porque o cara vai chegar perto da ração do cachorro?
0: Não, ele chega ali pra repor a ração, aí o cachorro já começa. Eu já falei, cara, eu não tenho nada contra o Júlio. Os cães. Eu só tenho medo de cachorro. E eu acho assim, se o cachorro não tivesse focinho, não tivesse dente, não latisse, não é? E não soltasse pelo, e não tivesse pulga, eu até que gostava de cachorro.
1: Eu gosto de cachorro, eu gosto de cachorro.
2: Bom, mas eu vou falar mais um aqui. Aqui é a Tânia de Petrópolis. Alô, galera de Petrópolis. Eu queria um Ancelote para organizar o meu armário. Tem roupa lá que eu não vejo desde a Copa de 2014. Toda vez que eu abro a porta, cai uma montanha em cima de mim. Ô, Ancelote, vai dar um jeito lá no armário da Tânia.
1: E aí, vou ler mais uma última aqui de hoje. Fala, galera da cacetada. Aqui é o Roberto de Barra Mansa, meu xará. Eu chamava o Ancelote pra treinar meu amigo caloteiro. O cara pede dinheiro emprestado com facilidade, mas pra pagar ele some mais que jogador em decisão. Muito bom, cara. Acho que nem o Ancelote vai resolver esse seu problema. Mas é isso, Ancelote. Se não der certo na seleção, você já tem muita coisa pra fazer. Fica tranquilo.
0: Que eu vou explicar pra ele que não se empresta dinheiro, carro e mulher.
2: E técnico de seleção. Não, eu queria também elogiar nossos ouvintes.
1: Sim, estão ótimos os seus comentários.
2: Porque os comentários foram ótimos, continuaram assim, a gente nem precisa mais vir. A gente vai lançar a pergunta, vocês comentam, o Gustavo lê os comentários, treme, bota a música, sensacional.
1: E a gente fica com o salário.
2: É, pronto.
1: Que isso, maravilha.
2: O nosso Olerite. É isso aí. Fala lá, Beto Silva.
1: Então vamos agora a mais um quadro que tem um nome em homenagem à minha personal pessoa pessoal. Então solta a vinheta.
8: Chama o Hubert.
1: Não.
2: Troca a vinheta.
1: O Treme não decorou o nome dos artistas.
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1: É isso aí, tranquilo. Aposta é o que o brasileiro mais gosta de fazer. Então por isso eu lancei a minha própria casa de apostas, a Bete Silva, né? Então vamos fazer as apostas que temos aí para os próximos tempos aí. Cláudio, em que você aposta?
2: Olha, eu vou apostar no sucesso da dupla que está fazendo cada vez mais sucesso. Os grandes Daniel Furlan, também conhecido como Craque Daniel, e o Caíto, conhecido como Professor Serginho da Pereira Nunes, com esse livro Guia da Copa deles, que você, ao comprar, já vem até com um pacote de figurinhas que eu vou abrir agora. E, cara, é engraçado pra caramba, vocês que são fãs do Fala de Cobertura, como eu sou também, aposto que vai ser a coisa mais engraçada dessa Copa, tirando, obviamente, alguns desempenhos de jogadores. E eu tirei aqui, ó, a figurinha O Ataque do Poodle.
1: Que eu também quero dizer que eu tô lendo esse livro e tô gostando muito. É muito bom, cara. O Fala de Cobertura realmente é sensacional. O livro tá no mesmo nível do programa. Eu acho que eles pegaram muitas coisas do programa, divertidíssimo, tô lendo e gargalhando. Muito bom, gente, valeu. Sou um consumidor do...
2: os caras estão ricos, não precisam de jabá.
1: São milionários. A gente está fazendo esse jabá de graça.
2: De graça, mas é porque é de coração.
1: Hubert, qual é a sua aposta?
0: A minha aposta é o seguinte, cara. Não sei se vocês estão sabendo. Eu aposto que em talvez 5 a 10 anos o brasileiro vai se... Todos os brasileiros vão se mudar para o Paraguai. Porque o Paraguai está atraindo milhares de brasileiros, porque lá não tem violência, lá os impostos são menores, não é? E o Paraguai hoje já recebeu mais de 25 mil brasileiros nos últimos 6 meses. Tem muita gente mudando para lá. No nosso tempo, o Paraguai era o lugar que fazia contrabando, de coisas falsificadas e tudo mais, mas não. O Paraguai está se mostrando um país... Que tá, o pessoal tá achando melhor que o Brasil, olha na só. Verdade,
1: eles estão falsificando muito bem.
2: O verdadeiro cavalo paraguaio hoje é o Brasil.
1: É. E eles estão falsificando tão bem que os produtos falsificados do Paraguai já estão ficando não falsificados.
2: Eles falsificaram o Paraguai, e o Paraguai agora já é melhor que o Paraguai. É,
1: exatamente, que era falsificado.
0: É. Exatamente.
2: Para quê?
1: Paraguai. Mas para quê?
0: Agora vou contar. Não. Vou cantar a Guarânia Índia. Índia, seus cabelos.
1: Cante como cante a Guarânia como Juvenil.
0: Índia, seus cabelos. Da noite serena. 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
1: Muito bom, muito bom. Então vamos à minha aposta. É o seguinte: a minha aposta é uma coisa que as pessoas já até estão esquecendo, que é o governo do estado do Rio de Janeiro. Você, né?
2: Aposta em quê?
1: Eu aposto que vai demorar tanto que quando eles decidirem quando vai ser essa eleição para esse cargo que está teoricamente vago, vai ser depois da eleição de novembro. Então você vai votar para o governo em novembro e depois você vai votar de novo para o governador retroativo.
2: Essa é a minha aposta. Eu acho que o negócio do Rio de Janeiro tinha que mudar. É o seguinte, tudo bem, a minha primeira sugestão era governar para o IA.
1: Inteligência
2: artificial,
1: boa ideia.
2: Mas eu acho que assim, não adianta você eleger governador e vice. Você tinha que eleger governador, vice, o vice do vice e o vice do vice. Porque o governador vai ser preso. Qualquer um que seja.
1: Sim.
2: O vice provavelmente também vai ser preso. É. Ou o governador vai ser preso de impeachment. Ouvir, então a gente precisa ter, digamos assim, peças de reposição.
1: Não, a sua ideia é boa, só que eu acho que nesse caso, até a IA vai ser presa. Acho que a IA será presa, entendeu? Essa aqui é a questão. Essa inteligência artificial trancada em cana. Mas então vamos ver como é que tá o trânsito. Tá ruim, já sei que tá ruim, mas diz aí como é que tá ruim.
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9: Oi, meus amigos, eu tô de volta no pique. Uma informação importante, hein? Foi retirado o carro que pegou fogo na Avenida Presidente Vargas em direção à Praça da Bandeira, no trecho do Sambódromo. Olha, o trânsito já tá liberado aí pelos lados da Praça da Bandeira. São boas as condições de trânsito nesse local. Continua chovendo em vários pontos do Rio de Janeiro. Cautela motorista, mantenha a distância do veículo à frente. Trânsito bem engarrafado para o motorista que se desloca nesse exato momento em direção ao centro da cidade. Ainda pela linha vermelha, reflete um acidente que a gente informou agora há pouco na cabeceira do aeroporto internacional, na pista em direção ao centro da cidade. Olha, rapaz, o trânsito ainda apresenta retenções, tem problemas, tem dificuldade na entrada da Ilha do Governador, na altura da base aérea em direção à Portuguesa, por conta de um acidente que aconteceu mais cedo. 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Mais tarde tem a Daisy.
1: E aí, vamos pras notícias com a Luciana Paiva.
10: Sim, Beto, olha, tô de volta atualizando as informações sobre o ataque que assustou a comunidade acadêmica lá da Universidade Federal Fluminense, Niterói. O estudante Israel Salazar foi afastado por tempo indeterminado das atividades presenciais pela reitoria da UF, depois de agredir com golpes de faca 3 colegas de turma. O crime aconteceu na tarde de ontem e ele se apresentou no mesmo dia à Polícia Civil acompanhado de um advogado e foi liberado. A briga começou em sala de aula e teria sido motivada por discordâncias da divisão de tarefas de um trabalho em grupo. Testemunhas afirmam que a discussão continuou fora da sala até que o estudante puxou uma faca da mochila e atacou os colegas. As 3 vítimas foram levadas para o Hospital Estadual Azevedo Lima e tiveram alta ontem mesmo. Em nota, a reitoria da UF informou que instaurou procedimento administrativo e reforçou os protocolos de segurança. O agressor está proibido de acessar qualquer espaço físico da UF. Volto com você, Beto.
1: Obrigado, valeu, Luciana. Então agora vamos àquele momento em que a gente conta algumas histórias, alguns causos do programa Caceta e Planeta. Solta a vinheta aí. Momentos inesquecíveis.
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1: Pois é, a gente já quase esqueceu de algumas histórias de Copa do Mundo, mas vamos tentar lembrar aqui, já que estamos falando de Copa, né? Seleção. Falamos de seleção, falamos basicamente de Neymar, que é o único assunto que ninguém comenta nada sobre o resto, mas tudo bem. E aí, Cláudio, você, em 94, nós fomos a primeira equipe de jornalismo humorístico a cobrir uma Copa do Mundo. Ninguém sabia o que troço era esse. É. E o Cláudio Manoel esteve lá.
2: Fui eu, Bussunda, nós fomos como todos os formatos de Copa, no, quando nós éramos em 7, 4 iam para a Copa, 3 ficavam no Brasil, cobrindo aqui, né, a coisa da torcida, das notícias daqui, e também produzindo textos, né? Porque não dava para você ir todo mundo para lá, não sei o quê. Então, fui eu, Bussunda, na primeira, Madureira e Reinaldo. E foi a primeira Copa da gente, e foi a primeira vez também, como o Beto falou, que um grupo de humor, não só do Brasil, mas do mundo, tinha ido na Copa do, numa Copa do Mundo. Tanto que a segurança, que era nos Estados Unidos a Copa, era rigorosíssima, e a gente estava totalmente credenciado, legalizado, tudo certo. Mas os caras ficavam toda hora nos perturbando, porque eles não entendiam o que era a gente. A gente, obviamente, não era jornalista esportivo, a gente não era técnico, não era jogador de futebol. Eram os caras vestidos de palhaço no meio daquela coisa. E, então, e vamos lá, para aquela galera toda... Futebol é coisa séria, todo mundo ali tá levando na seriamente.
1: Eles até hoje acreditam nisso.
2: É. E aí teve as coisas assim diferentes, quando a gente chegou pro primeiro treino, primeira vez que aí a gente deu uma Copa, na onde a seleção treinava, a seleção estava em Los Gatos, mas treinava em Stanford. A gente chega lá, a primeira coisa já tinha um bolo de gente assim, que a gente tinha, aconteceu alguma coisa com a seleção, não tinha nada a ver com a seleção. É que, por coincidência, eu estava do Plano Real, estava sendo lançado o novo dinheiro, que era o real, e as pessoas estavam vendo uma nota de um real, para você ver como era a curiosidade. Daí chegamos lá, aquela coisa, sem saber direito quando ia chegar, e a gente foi meio recebido, por coincidência, por Leonardo, que era o lateral esquerdo, e era um cara assim, meio assim, né, diferenciado, falava vários idiomas... Cara de classe média, muito fã da gente, se apresentou.
0: Dava cotovelada em vários
1: idiomas. Depois deu uma cotovelada diferenciada.
0: Depois,
1: foi expulso.
2: Isso é antes de começar a Copa. Ele foi dar cotovelada no dia 4 de julho, que era dia da independência dos Estados Unidos, já numa oitava de final. Já
1: que foi bom, porque entrou o branco e resolveu.
2: E aí, o que aconteceu é que ele fez lá a sala pra gente, nos recebeu muito bem e contou pra gente que o Dunga é a pé da vida com a gente já sabia que a gente pegava no pé dele na revista, né? Essa coisa, que a gente tinha feito uma piada um pouco antes, assim que a seleção brasileira foi convocada e se apresentou, convocada pelo Parreira, e a gente falou, fez a piada assim, que bom, a apresentação da seleção foi muito emocionante, importante, mas o momento mais importante, mais emocionante foi quando o Dunga foi apresentado a bola. Aí tinha lá uma cena do nosso Dunga com a bola, prazer, Dunga, bola, prazer, bola, Dunga. Aí os jogadores ficaram o tempo todo enchendo o saco do Dunga. Toda vez que o Dunga aparecia, eles faziam prazer, Dunga, bola, Dunga. E aí aconteceu que depois que o Brasil foi campeão, Dunga levantou a taça. E ele não falava com a gente.
1: É óbvio, depois
2: dessa. Não, não falava. Nunca falou com a gente.
1: Nunca foi simpático com ninguém.
2: Então, vamos lá, só pra terminar. Não sei quantos anos depois da Copa de 2010, o Dunga, como técnico, ele proibiu todos os humoristas de ir à Copa. O cara, ele era tão mal-humorado, tão deslocado, que foi a única Copa que até 2010 era só a gente que ia à Copa do Mundo. 2010 já ia Pânico, CQC, já existiam outros programas que... E ele vetou todo mundo. Foi essa história.
1: Né? Essa história?
2: Mas, bom, Dunga... Não, teve a história também que foi...
1: Não, teve a outra história. Do Zinho.
2: Que foi também outra coisa assim.
1: Que é outro que de alguma forma, também não gosta.
2: O que é que aconteceu é que depois do Leonardo, o cara mais brother, irmão, foi o Zinho.
1: Irmãozinho.
2: Porque o Zinho também era fã da gente, não sei o quê. E a gente tava de boa lá, não sei o quê. Só que aqui no Brasil, e não foi nem o Caceta, começou a torcida, começou a chamar ele de Ceradeira. Isso aí no jornal...
1: Não foi nem a gente, ó. Deixa claro que não fomos nós que embolamos. Mas o povo
2: começou a sair.
1: E era uma época que essas coisas não tinha meme, não tinha nada disso.
2: A gente recebeu um fax da galera aqui do Brasil dizendo: ó, estão chamando o Zinho de Ceradeira e botaram uma coluna chamada Informe JB, para você ver, do Jornal do Brasil. Não era nem de esporte, era de política, falando o que o Zinho estava sendo chamado de Ceradeira. A gente chegou lá e ficou discutindo se a gente ia sacanear o Zinho ou não, porque ele estava lá com a gente. E a gente botou uma piada, a única piada que a gente fez é que o Parreira ia mandar de volta, estava pensando em mandar de volta o Zinho para o Brasil, que o Zinho não estava jogando bem, mas era difícil de embalar o Zinho, porque o Zinho ficava rodando. Então, e depois
1: disso... Mas ele ficou bem, não, mais você, um, até que hoje, se juntou ao Dunga para...
2: Mas o Dunga, o Dunga nunca viu o Dunga falando mal da gente.
1: Não, mas o Zinho já falou.
2: Toda vez ele guarda esse recalque até hoje.
0: Porque vocês foram traíras. Vocês se aproximaram dele por interesse.
1: Por interesses aqui, o povo falava isso.
2: Mas uma questão. Os foram vocês que estavam aqui, que falaram pra gente.
1: Mas a gente estava aqui.
0: Os colegas.
1: Nós somos pessoas bem informadas, irmãos, ligadas ao povo brasileiro. Então estávamos ligados no que o povo estava falando. Não, vocês lá puxando o saco de jogador.
2: Muito pior que essa.
1: Eu tenho uma pergunta pra te fazer sobre a Copa de 94.
2: Qual?
1: É o seguinte: a Copa de 94, ao contrário, como nós fomos os primeiros humoristas, ninguém sabia muito bem quem era a gente, você me contou isso, a gente ficou no mesmo hotel que vocês ficaram no mesmo hotel, eu soube que vocês faziam sauna com os jogadores da seleção. Eu queria entender melhor essa questão.
2: Isso já é uma maledicência, isso foi quando a gente ficou duas vezes, porque quando eles saíram lá de Los Gatos, eles foram seguidos para os Estados Unidos, foram para Dallas, Detroit e perto de Los Angeles, Pasadena. Então a gente ficava em hotéis normais. Então a gente ficou no mesmo hotel em Detroit e em Dallas. Aí em Detroit, quando o Brasil empatou com a Suécia num jogo 1-1, um jogo horroroso. Eu me lembro que a gente tinha um motorista jamaicano que ele nunca tinha visto uma partida de futebol na vida. Ele foi junto com a gente e falou assim:
1: é isso.
2: Isso. Não sei o quê. E aí foi um jogo horroroso. E quando a gente voltou pro hotel, fui eu e Bussunda relaxarmos, tomar um banho de jacuzzi, então jacuzão.
1: Jacuzão.
2: Ou jacuzinho.
1: Cláudio Manoel confessando que esteve no jacuzão com os jogadores da seleção.
0: O jacuzão de Noronha.
2: Não tinha ninguém na jacuzzi, na cobertura do hotel. E aí eu e o senhor estávamos relaxando depois do dia de trabalho. Aí chegaram o Jorginho, o que é o lateral direito, que depois virou técnico. Márcio Santos,
1: sim,
2: também, que era o zagueiro, não sei o que, e o Aldair, legal também. E aí os caras começaram a conversar do da partida.
1: Então vocês fizeram sauna.
2: Não, não foi sauna, não tinha sauna.
1: Jacuzzi, mas eles chegaram com toalha ou sem toalha?
2: Não, chegaram de sunguinha cavada, entendeu? Dois de fio dental.
1: E deu pra entender ali o...
2: Não, porque a gente estava dentro d'água, então a gente não saiu pra não ficar lá.
1: É porque quando entra na água a coisa...
2: É, não queremos causar decepção.
1: Decresce, vamos dizer assim.
2: E eu me lembro que o Márcio Santos hoje estava um pé da vida com a torcida, porque a seleção foi vaiada. Foi 1-1 o jogo, mas o Brasil tomou 1-0. Depois o Romário arrumou lá um jeito de empatar lá, não sei o quê. Aí ficou um jogo xixerento, só que era um jogo, um campo com dimensões curtas, adaptado para o que ele chama de soccer. E era com grama artificial, que hoje é normal. Aí o Jorginho falou assim: pô, a gente joga numa caixa de sapato daquela, não sei o que não consegue ninguém sem mexer, a torcida só vaiando. Falei: pois é, mas jogou, foi uma bosta.
1: É, mas então, estamos caminhando agora para o fim do nosso programa. Ainda falta um pouquinho, mas vamos calma, ainda tem a música, tem um monte de coisa ainda, então dá tempo. É, a gente vai inventar aqui um monte de coisa.
2: Não, porque tinha uma história também, que não é dessa Copa.
1: Você vai contar mais? Então vai lá.
2: Aqui em cima não é dessa Copa, mas é essa coisa que teve muito, essa história que a gente falou sempre passando, da coisa de você faz a piada... Ou, digamos assim, ou perde o amigo.
1: Só que
2: não era um amigo, era um trabalho. Então, eu me lembro da Copa de 2010, a gente, por causa de 98, que o Ronaldo Fenômeno teve a convulsão, e a gente fez umas piadas com convulsão, a gente acabou com a convulsão dele, a gente também acabou fazendo uma certa aproximação para ele não ficar mal com a gente. A gente foi convidado para a festa de aniversário de 30 anos dele no Pão de Açúcar, saímos para jantar com ele, ficamos meio... Mais ainda, o Buxunda, que o Buxunda imitava o Ronaldo. Então o Ronaldo adorava.
1: 2006, tá falando.
2: Não, antes ainda, tô falando de 98, 2002. De tudo. E quando a gente foi um jogo, você foi lá.
1: Sim, lá na Suíça.
2: Na Suíça, que era amigos de Ronaldo contra amigos de Zidane.
1: Maravilhoso.
2: Tinha lá o encontro do Buxunda com o Ronaldo, então tinha aquela coisa toda. Só que aí chegou em 2006, Brasil e Croácia, o primeiro jogo. Brasil não jogou nada e tava todo mundo falando que o Ronaldo tava gordo, estava, junto com o Adriano, que também tava gordo.
1: Todo mundo tava gordo ali.
2: Não, ali a gente queria ganhar a Copa com dois laterais somando 70 anos e dois centroavantes somando 200 quilos.
1: Estamos próximos disso.
2: É, também. Mas aí quando a gente chega.
1: Os laterais
2: lá,
1: somando aí, 70 anos, estamos aí, próximos
2: quando,
1: disso.
2: Aí quando chega foi 1-0, Brasil, gol de Kaká. E esses caras que estavam no Brasil, Hubert, Madureira e Reinaldo, faziam piadas pro site da Globo. Que a gente estava sendo contratado para produzir também para a internet. E aí, quando a gente chega no hotel, depois do jogo, tá assim, o Brasil, Croácia, 1-0. Tinha assim, Kaká. E aí, a foto do Kaká, que é o todo gol. E a foto do Ronaldo, assim, cocô. Do lado. E aí, bicho, eu nem tinha visto esse troço. Tava tendo... Quando eu tô saindo do quarto, assim, eu ouço uma porradaria no quarto, que era o cara que tomava conta para gente na internet, um belo. Assim, o Buxunda, nunca vi o Buxunda irado, o Buxunda gritando pra cacete, e do outro lado da ligação,
1: Madureira,
2: que o Buxunda falou assim, pô, vocês estão ferrando com a nossa relação com a seleção, porque a gente aqui que tá com o cara com a seleção, a gente tá com espaço com a seleção, a gente tem entrevista exclusiva com a seleção, a gente é amigo da seleção, vocês fazem uma merda dessa, não sei o quê, vai fuder com a nossa relação aqui, não sei o quê, mas desculpe o palavreado, mas foi, ele falou coisa muito pior. Aí quando eu tô lá, assim, ouvindo assim, aí o Madureira chega assim, pô, Buxunda, desculpa, mas a gente tá aí pra fazer piada, não é pra ser amigo de jogador, não. E eu me lembro disso, porque eu concordei com o Madureira na vida.
1: Uma vez. Essa
2: vez. Entendeu? E aí foi uma coisa marcante, tipo, aquela coisa, a piada isso. Acima de tudo.
1: É. Então, beleza, agora podemos chamar o Uber.
2: Podemos.
1: Então solta a vinheta.
2: Tá na hora de acabar, chama o Uber.
11: Chama o Uber, tio.
0: Pois é, meus amigos, eu vou aproveitar esse momento aí batizado em meu nome, nessa vinheta maravilhosa, para falar, eu li um artigo no jornal do meu amigo Nelson Mota, o popular Nelsinho, né, falando bem do disco da Anitta, né? Aí eu falei, pá, o Nelsinho fala bem de todo mundo, não sei o que, sei lá. Não vou ouvir isso, não. Mas aí eu fui ver, cara. O disco da Anitta é muito bom, cara.
1: É, que bom.
0: O disco é muito bom. E é um disco pra quem gosta, como eu, embora não, é de música macumbeira, entendeu? Que era uma coisa que existia antigamente, né? É. Norival, Vilela.
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0: Você compra um litro de Marafo. Marafo, que eu vou dizer o nome. Meia-noite, Sucena, encruzilhada. O Pagodinho gravou também. Aí o
2: Anitta,
0: né? A Anitta fez um disco muito puxado nessa onda de música. Tem um clipe.
2: Macumba popular brasileira.
0: Macumba popular brasileira. E com o clipe, ver os clipes é melhor do que ouvir. Porque tem a Anitta, o exuberante mostrando, né? Tem uma música com ela e aquela Marina Sena, que eles botam sample dos Afro Samba, do Baden Powell e do Vinícius. Sabe? Eu achei o disco muito legal, letras legais. Eu fiquei impressionado, porque eu nunca, na verdade, eu conheço. A gente conhece a Anitta.
2: Você broxaria com a Anitta?
0: Ah, com certeza. Eu já broxei com a Luana, não vou broxar com a Anitta, rapaz.
1: Fala sério.
0: Falei, meu irmão.
2: Mas aproveitando chamar o Uber, eu vou pegar a sua deixa e lançar só uma. Imagina se a Anitta faz a mesma ameaça. Mas vou contar dos jovens
1: rapaz, aí eu não sei se a internet tem capacidade para.
2: E que ano isso acaba, né? Começar é fácil.
0: Eu acho que a Anitta jamais faria essa falseta.
1: Não, eu queria.
2: Não?
0: E olha que a falseta da Anitta é conhecida.
1: Famosa, falseta.
0: Ela já fez, inclusive, uma tatuagem em volta da falseta.
2: Foi em volta da falseta.
1: O meu. O meu chamo Hubert, eu queria falar porque é o seguinte, uma questão que eu tô tendo, complicada, que eu tô colecionando o álbum de figurinhas da Copa.

0: Chega,
1: cara, assim, e também,
0: o cara chega no shopping
1: e as pessoas,
0: eu queria trocar figurinha. Com as crianças. Tem criança pra fazer troca-troca, pelo amor de Deus.
1: Então, beleza, gente. Então, ó, só pra fechar, aqui, vamos ao momento, mais uma música bonita, que é uma música que eu escolhi, que é a música de os... de um, cantor, que, um compositor que eu gosto muito, que não, acho que não tem o devido valor na história da música brasileira, que é o Sérgio Sampaio.
0: Conheci pessoalmente.
1: Maravilhoso, eu acho as músicas dele sensacionais. E essa música eu acho muito divertida, ele fala dos medos dele. Vamos lá.

0: Muito bom, muito bom. Hubert, você já disse aqui que não gosta de cachorro. Tem medo de cachorro, de dentista?
1: Dentista não tem, não.
2: E de polícia?
1: Polícia também não tem medo, não. Polícia, a gente paga e pronto.
2: E cachorro policial?
1: É. Cachorro policial tem.
0: E lá eu tenho dentista
1: vizinho,
0: bandido?
1: Eu tenho um vizinho meu que tem uns três cachorros, pastores alemães.
2: E dentista cachorro?
1: Esse eu não conheço ainda, não. Não, mas eu não tenho nada contra os cachorros, não. É só que eu tenho medo mesmo. Dentista. Uma vez, quando eu era pequeno, um cachorro saiu correndo atrás de mim, aí eu fiquei traumatizado.
2: Até hoje tá correndo
1: isso? Até hoje sou traumatizado.
0: Com o cachorro?
1: Com o cachorro. Com, não, eram vários.
0: O que esse cachorro fez contigo?
1: Nada, eu saí correndo, corri mais que eles. Ele cansa igual cachorro, é igual aquele negócio. O que você vai fazer? Parece cachorro latindo pra carro, né?
2: Mas então tem uma pergunta pra você, concreta. Se você tivesse um cachorro, ganhasse de presente um cachorro chamado na bunda. Hein? Eu não vou nem terminar.
1: Eu vou pro final da piada, que é na bunda nada.
0: E assim a gente termina hoje aqui o nosso Rádio Cacetada. Apesar do trânsito no Rio, dos atrasos aqui, mas levamos a coisa.
2: O metrô não engarrafou, não.
0: O metrô não engarrafou hoje não. Não, mas o metrô para de vez em quando também, cara. Mas hoje não, hoje foi tudo certo.
2: É isso aí, cadê o Pedro Augusto?
0: Valeu, gente, um abraço para todos. Até semana que vem.
1: E agora com vocês, o grande radialista Pedro Augusto. Chegou.

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Galhardinha, Facínora, Estúpido, o Energúmeno, seu mal acabado de uma figa. 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

concorrência. Alô, alô, concorrência. Segura porque ela vai, chumbo grosso. Teve um imbecil aí que disse o seguinte: ah, isso é pra ficar só um mês no ar. Ô bicho, olha só, eu cheguei pra ficar, né? E o tempo é o senhor de todas as coisas. Quem viver, verá, viu? Pode escrever, porque o pau já tá comendo. Tá, olha, tá entrando com tudo e sem vaselina, nego.

0: Que delícia, como é bom. Isso é como fazer sexo. Mas tem que fazer o sexo bem feito, gostoso. Não pode ser tipo mamãe, papai. Assim não dá, né, bicho? Quando é, o assunto é fazer amor, né? O que que você tem que fazer? Tem que respirar fundo. No finalzinho disso tudo, você fala, ah, que delícia. Que delícia, né? Quando você chega assim, no clímax, não é verdade? Como é que, qual é o orgasmo, né? O rádio pra mim é como se fosse um orgasmo. Tem que fazer rádio com prazer, com tesão, com paixão, com amor. Não pode ser de brincadeirinha, né? Não pode brincar. Tem que fazer um negócio pra valer, pra acontecer. Ô, Rafinha, hoje tem Flamengo, hein, Rafinha?
1: Hoje tem Mengão, Pedro, no Maracanã, debaixo de chuva, Libertadores da América.
0: Com essa chuva, será que o Mengão vai vencer?
1: Vai ter chuva de gols, Pedro.
0: Tomara Deus, né? Deus te ouça, viu, Rafinha? Ai, gente, gente.

0: tempinho, esse friozinho debaixo do Indaredon, né, cara? Ai, que vontade de meter, ai, que vontade de meter a cara no mundo, meter, meter, meter e nunca mais aparecer. Uau! Olha, e por falar, é só sacanagem, não? Vocês estão de brincadeira comigo, não? Olha aqui, ó. Confessionário do Pedrão está no ar, hein? Atenção. Homem se apaixonou por um travesti. O Pedro Augusto quer saber, neném. Olha aqui, ó. O cara tá dizendo o seguinte: não sei o que fazer. Estou apaixonado por um travesti, Pedro Augusto. Ao mesmo tempo, me sinto o pior dos seres humanos, pois tenho minha esposa e dois filhos. Eu não sei o que fazer. Amo a minha família, mas não consigo me afastar dessa pessoa, Pedro Augusto. Pedro, ela é um travesti. E, sim, é um travesti, mas é como se fosse uma mulher. Ela é linda, Pedro Augusto. Ela tem os traços mais lindos de uma mulher. Ela é muito linda mesmo. Ela me completa. Ela me completa mais na cama do que a minha própria esposa, Pedro Augusto. Eu não sei, não. Eu não sei. Não, não. Eu não sei o que fazer. Pelo amor de Deus, eu preciso de ajuda. O que é que eu devo fazer? O Pedro Augusto quer saber, né? Tem aquela vinhetinha aí? Bota a vinhetinha no ar.
1: O Pedro Augusto quer saber. Pedro Augusto quer saber.
0: Bicho. Então a pergunta é essa: o que que ele deve fazer, já que ele está apaixonado por um travesti? Ele é pai de dois filhos, vejam só, bem casado, não sabe o que fazer da vida, porque está apaixonado por um travesti. Ele diz aqui, neste WhatsApp aqui, que ela é muito linda. Não, não, olha, Pedro Augusto, se você olhar, não dá para definir se é mulher, se é travesti. Ela é linda demais. Olha, isso me faz lembrar o Erasmo Carlos, que se apaixonou pela Roberta Close há muitos anos atrás. E a Roberta Close era uma mulher perfeita, até hoje. Hoje ela já está meio que, assim, de idade, mas continua gostosa, a Roberta Close. O Erasmo Carlos fez até uma música para ela na época. Daqui a pouquinho eu vou tocar essa musiquinha aqui para vocês, né? Dá um close nela. Vocês se lembram? Então, bicho, aliás, tem muitos homens casados envolvidos com travestis, né? Hoje em dia, numa roda de amigos, é muito fácil o cara dizer assim numa sexta-feira: hoje eu vou pegar um vequinho, né? Vequinho, que eles falam na roda de amigos, é um travequinho, certo? Os caras casados, numa sexta-feira, eles se reúnem e tem sempre um cara naquela roda que diz o seguinte: hoje tá bom pra sair com um vequinho, né? Um travequinho, certo? Muitos homens casados hoje, casados, muito bem casados, têm seus filhos e tem um outro caso que na verdade é com um travesti. O que que esse rapaz tem que fazer, na sua opinião? Olha aí, olha o Erasmo aí, ó. A Roberta Close hoje está com 61 anos, hein, turma? E que saudade do Erasmo Carlos, bicho. Quase que ela engana a minha Zoom.
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0: A música está muito baixa, ou é impressão minha? É só, ok,

0: Marcelo está dizendo: Pedrão, boa tarde. Eu sou casado com um travesti há 7 anos e nunca foi problema para mim, nem para minha família. No início foi difícil, mas hoje em dia está de boa. Mas, ô Marcelo, no caso deste rapaz, ele é casado com a esposa dele já há muitos anos e teve 2 filhos com a esposa. A esposa não sabe nada dessa história, não é? Agora, você está dizendo aqui que você é casado com um travesti, não é, Marcelo? Você é casado com uma travesti há 7 anos, está dizendo que isso nunca foi problema para você, nem para sua família. A sua família, no caso, seus irmãos, o papai, a mamãe, né? Agora, no caso deste rapaz, não. Ele é casado, tem a sua esposa, tem 2 filhos. A esposa não sabe que ele tem um relacionamento com o travesti e que está apaixonado por ela. Ô, Rafinha, o que fazer numa situação dessas, hein, Rafinha?
1: Olha, primeiro, Pedro, ele tá muito errado porque tá traindo a esposa. A esposa não tá sabendo e ele tem 2 filhos. Se ele gosta, se ele quer ficar com o travesti, nada contra. Mas ele tem que terminar o casamento, né? Ele casar com o travesti, ficar com o travesti, hoje não tem problema nenhum. Vivemos numa modernidade, né? O grande craque francês Mbappé teve um longo relacionamento com o travesti.
0: Olha o Mbappé, que joga lá no Real Madrid, ele foi casado praticamente com um travesti, uma mulher trans, que as pessoas costumam falar nos dias de hoje, que na verdade é um travesti. Não sei qual a diferença de uma mulher trans para um travesti, não é a mesma coisa? Não é a mesma coisa, bicho? Pelo amor de Deus, não confunda minha cabeça. Ô, Paulo Eduardo,
2: oi.
0: Você que entende sobre o assunto, uma mulher trans e um travesti é a mesma coisa?
2: É a mesma coisa, Pedro Augusto.
0: E por que não se fala travesti?
2: É porque hoje em dia, falar travesti é uma coisa muito pejorativa. Então eles mudaram a nomenclatura pra poder ficar mais bonito.
0: Ah, tá. A vida inteira, desde que eu me conheço por espermatozoide, eu era um espermatozoide e os caras já falavam dos travecos, né? E agora, ah, não, tem que... Ah, é mais chique falar a mulher trans. Olha, bicho, vocês, pelo amor de Deus, vocês querem complicar minha cabeça.
2: Então, ele foi casado com essa mulher trans e o mundo todo sabia. Eles andavam de mãos dadas nas ruas, eles não estão mais juntos. Mas isso aí é a coisa mais normal. O que não é normal é que ele tá traindo a mulher dele, Pedro. É o casamento dele, não pode, é feio. Aliás, tem muito homem casado.
0: Verdade.
2: Que vai atrás de mulher trans, hein?
0: É verdade. É verdade. Você tem razão, né? O André tá dizendo aqui, ó, até você, Pedro, amou a Roberta Miranda. Ô, André, eu confesso a você, a Roberta Miranda é outra coisa, né, cara? É outra trans, né? Eu estou falando da Roberta Close. Na época, a Roberta Close me enganou. Ela me enganou, porque ela era um mulherão e continua um mulherão até hoje. Ela está com 61 anos. Ô traveco gostoso, velho. Um baita homem gostoso, né?
2: É verdade. Tem gente que engana tanto, Pedro, que vai até pro motel e se descobre lá, né? Que foi o caso do Ronaldo Fenômeno. Levou logo 3.
0: É verdade. O Ronaldo veio com aquele papo. Aí, olha, o cara dizia o seguinte: eu fui pro motel, mas eu não sabia que era travesti. Com a maior cara de pau, eu ainda entrevistei uma das travestis na época. Ela falou: ele sabia sim, né? Ela disse: ele sabia sim que nós éramos travestis, né? E que naquela noite ela teve que comprar muito pó, muita droga na época, né, pra levar pro metel, velho. Olha aí, ó. E essa travesti, exclusive, já morreu vítima da AIDS, viu?
2: Eu não sei se você se recorda, Pedro, esse foi um dos motivos que ele não fechou com o Flamengo. Essa época ele treinava no Flamengo e aí, depois desse escândalo aí dos travestis, ele foi pra São Paulo e fechou com o Corinthians, lembra?
0: Então quer dizer que ele quase jogou no Flamengo.
2: É verdade, mas a repercussão foi muito grande de Ronaldo gosta de traveco, Ronaldo tá caçando os travecos, que ele se mudou pra São Paulo.
0: O Marcelo, que acabou de falar que é casado com um travesti, ele voltou aqui no meu Instagram. Aliás, vocês podem entrar no meu Instagram de cabeça, viu, gente? Pode entrar, arromba...
2: É arroba.
0: Ah, é arroba. É arroba Pedro Augusto Show. É só entrar aqui no meu Instagram e participar, viu? O Marcelo está dizendo o seguinte: se ele está se sentindo bem com ela, ele deve se separar e continuar com ela, porque está sendo errado trair a sua esposa e os filhos também. Um dia a esposa vai descobrir, um dia a casa vai cair. É verdade, até aí, ô Marcelo, você tem razão, velho. Um dia a casa cai, né, ó. Ateliê da Bete, crocheta, falando: oi, Pedrão, lindão. Vocês já viram uma careca molhadinha, hein? Hein? Hoje tá chovendo lá fora, a minha careca ficou toda molhadinha. Ô, Rafinha, você gosta de uma careca molhadinha?
2: Ah, eu prefiro a sua.
0: Então,
2: eu,
0: cara,
2: vi que você chegou molhadinho hoje.
0: Pois é, tá chovendo aqui no centro do Rio e eu não consegui esconder a minha careca da chuva, não.
2: Você gosta de uma chuvinha, Pedro?
0: Não começa de palhaçada que eu vou te meter a porrada aí, hein? Tu vai tomar ali nos cornos já já.
2: Só perguntando se você gosta de uma chuvinha.
0: Estamos no confessionário do Pedrão, que já é um maior sucesso. Tá todo mundo participando do nosso confessionário, né? Ô Pedro, você que pegou o bonde andando, você que ligou o rádio agora, eu recebi aqui um zap de um ouvinte que diz o seguinte: Pedro Augusto, eu não sei o que fazer. Sou apaixonado por um travesti. Ao mesmo tempo me sinto o pior dos seres humanos, pois tenho minha esposa, tenho meus dois filhos, amo minha família, mas não consigo me afastar dessa pessoa, Pedro Augusto. Ela é um travesti, mas é como se fosse uma mulher. Ela é perfeita, ela é linda e ela me faz chegar assim ao como se fosse uma bomba atômica, né, cara? Uma esposa, né? Pedro Augusto, ela é linda demais, ela é perfeita. Ela me completa mais na cama do que a minha própria mulher. Não sei mais o que fazer. Eu preciso de ajuda. Pedro Augusto, pelo amor de Deus, o que é que eu faço? Tem alguém aí no zap? Pois vamos lá, bota no ar.
3: Boa tarde, Pedro Augusto. Aqui é o Renato Pise, Resende, Rio de Janeiro. Ué, o que ele tem que fazer é jogar a linha com a mulher dele. Separar e ir embora morar com o traveco. Aquele ditado, né? Galão que toma gasolina, o cheiro nunca sai. E outra coisa, hein? Aquele que come dá também, hein? Ele fica ligeiro. Conversa com a mulher e mete o pé. E vai morar com o traveco.
0: Ahá, bicho, tá vendo aí como é que é o negócio? Ah, eu gostei da opinião desse rapaz aí. O Diego das Artes está dizendo aqui: Pedrão, sua careca parece um desodorante rolão, né? Ô, bicho, vai procurar tua turma, ó. Vai procurar o que fazer, ó, seu nojento. Onde já se viu comparar minha careca com um desodorante rolão, né? Tem mais gente aí, ô, Rafinha? Bota no ar.
4: Fala, Pedro Augusto, John Santos aqui do Rio de Janeiro. Olha, sinceramente, se ele continuar como está, a tendência é que a mentira aumente e explode em algum momento. Tem até uma palavra bíblica que fala, né, que não há nada oculto que não possa ser descoberto. Então acho que na prática ele vai ter que escolher uma das duas coisas: ou ele encerra o casamento para poder viver essa nova relação aí, ou ele encerra a relação fora do casamento e tenta recuperar o casamento, porque não tem terceiro caminho aí, entendeu? Se ele tá apaixonado, tenta, não custa tentar, né? Porque o casamento é uma coisa duradoura. Filhos também tem, que não tem culpa de nada, entendeu? Então tem que pensar muito bem aí.
0: Você conhece alguém, um amigo que é casado e que costuma sair com um travesti, né? Ele tem um casinho lá fora. Como eu disse agora há pouco, numa roda de amigos numa sexta-feira, tem sempre um energúmeno que vai dizer o seguinte: cara, hoje eu vou sair com a minha vequinha. Vequinha, travequinha, né? Então, hoje em dia é normal, nessas turmas aí de sexta-feira, tomando um goró. Isso chama-se broderagem, né? Broderagem é um termo novo usado nos dias de hoje. O Rafinha tá me ensinando aqui, porque eu já tô ficando velho, tô ficando careca cada vez mais, e eu não conheço essas coisas novas que os jovens estão lançando aí, essa última geração agora, né?
2: Eu também não conheço não, meu amigo que falou.
0: O que que teu amigo falou?
2: Falou dessa coisa de broderagem. Aliás, eu tenho um caso, Pedro Augusto, conheço um amigo que ele mora com o travesti, mas ele não é casado com o travesti. Eles são amigos e ele jura que não rola nada entre os dois.
0: Então, podia até tocar aquela musiquinha: amigos pra sempre. O cara cara que mora com traveco e nunca pegou o traveco, tá de sacanagem. Tá de sacanagem, hein?
5: Não tem nada.
0: Como é que é?
5: Não tem nada a ver, Pedro Augusto.
0: Mas por quê?
5: Eles podem dividir o mesmo teto, dividir as despesas.
0: As mesmas tetas.
5: Também, mas não quer dizer que ele tem que ter obrigado a relacionar com o travesti, não.
0: Bom, pode ser. De repente o cara mora debaixo das mesmas tetas, né? Aliás, debaixo do mesmo teto. Mas isso não significa que ele... seja assim, esposo, marido do travesti, que ele transe com ela. Eles podem ser só bons amigos, não é isso? Tem mais alguém aí, Rafinha? Bota no ar, vamos lá.
6: Pedro Augusto, boa tarde. Luiz de Ramos. Eu acho que esse cara tem que largar a mulher dele e viver a vida dele, acabou. Ser feliz na vida dele. Vai ficar enganando a mulher dele? Larga a mulher dele, ele não vai deixar de ser pai das crianças, paga a pensão e vai viver a vida dele. Acabou. Agora vai ficar fazendo isso? Minha opinião é essa.
0: Tá aí, esse é o confessionário do Pedrão. Ninguém precisa se identificar, não é verdade? Você pode mandar... Se você está vivendo um drama na tua vida e não sabe com quem discutir, né, fazer uma prosinha, vem bater um papinho comigo. Você não precisa nem revelar o seu nome, né, não precisa nem deixar áudio. Basta escrever. Escreva, conte o seu drama e nós estamos aqui para ajudar. Viu? Deu só? É isso aí.
5: Igual esse aqui, Pedro, Beto de Carvalho, de Olaria, ele falou, sou muito conhecido aqui no bairro, então eu não quero mandar áudio, mas eu vou mandar texto. Esse ouvinte aí tá com o coração em Copacabana e o corpo em casa com a esposa. Não dá pra viver duas vidas assim, não. Uma hora essa bomba vai estourar. Meu conselho é ele parar de pensar só na emoção e lembrar que tem dois filhos no meio dessa história, Pedro.
0: Olha aí, viu? O Edel Vaz, Pedro Augusto, eu sou o Edel Vaz, que nome lindo, cara. Próximo filho meu, eu vou colocar esse nome de tão lindo, viu? Edel Vaz, vem almoçar, meu filho, o papá tá na mesa. Porra, bicho, onde é que a tua mãe tava com a cabeça, e o teu pai também, de colocar esse nome em você? Hein, ô Edel Vaz, hã? Edel Vaz de Taubaté, no interior de São Paulo. Só digo uma coisa, a coisa tá feia pro nosso lado. A mulherada tá só no pênalti. Difícil é pegar as bolas. Olha aí. E tem muita mulher hoje procurando outra mulher exatamente por não encontrar um marido perfeito, um homem perfeito pra ela. Tem mais gente aí, ô Rafinha.
5: Olha essa história aqui, Pedro. Eu conheço um cara do meu trabalho que largou a mulher pra ficar com o trans. Todo mundo achou que era só uma aventura, mas o homem se apaixonou mesmo. Ele falava que sentia mais feliz e mais à vontade do que no casamento. Só que a separação foi um escândalo e os filhos sofreram muito. Então, o ouvinte aí precisa pensar bem antes de tomar qualquer decisão. O Roberto Alves, de Nova Iguaçu. Viu? História parecida, Pedro.
0: É verdade. Então, mande um zap pra mim, pode ser um áudio, pode mandar um áudio também, se puder, só não fale baixo, né? As pessoas às vezes liga pra cá, você tá no confessionário do Pedrão, não é no confessionário do padre, Pombas. Lá com o padre você pode falar mais baixinho, aqui você pode falar um pouco mais alto, tá certo? Esse aqui é outro tipo de confessionário, não é igual o confessionário da igreja, tá legal? Solta mais um aí, ó, Rafa.
7: Boa tarde, Pedro Augusto. Aqui é Luizinho, de São Gonçalo. Minha opinião é igual a do rapaz aí da rádio, falou. Pô, ele tá errado pelo seguinte, ele tem que, pô, falar lá com a família, não vejo problema nenhum pra ele assumir esse relacionamento. Entendeu? E separar e ficar com o travesti. Mas, primeiramente, tem que saber se esse travesti realmente gosta dele também, né? Da mesma força. Um abraço aí a todos.
0: Outro nego velho, ele tá dizendo que de repente se ele conhece o travesti com a mesma força. Bota força nisso, meu irmão. Bota força nisso. Se o travesti te pegar de jeito, você vai ver o quanto dói uma saudade de casa, viu isso? Olha aqui, ó, o Edel Vaz tá dizendo, Pedro Augusto, não zoa não. Eu sou mulher. Me desculpe, Edel Vaz, é que eu brinquei aqui. Me desculpe, viu? Agora, se é mulher, aí é diferente, né? Porque Edel Vaz, nome de homem, eu não acho muito legal. Agora, pra mulher, sim, né? Edelvaz, olha que lindo. Edelvaz, vamos fazer amor, meu bem. Olha a diferença.
2: Agora é um nome tão curioso que pode servir pra homem e pra mulher, né?
0: É, verdade, né? Só Pedro, por exemplo, que não serve pra homem e pra mulher, né? Rafael, por exemplo, não serve pra homem e pra mulher. Isso é tudo nome de macho. Pedro, Rafael, né? É, agora, se você falar assim, Rodrigo, aí já complica. Fabrício, também já, né? Valdecir, né? Que mais? Marcelo, não? Gustavo. Ai, gente, tem mais um aí, joga no ar.
8: Pedrão, Rafinha, quem fala aqui é Rodrigo de Campos Goitacazes. Esse rapaz, eu acho que ele gosta de tomar fiterra, hein? Pode acreditar, hein? Ele gosta, hein?
0: É, eu acho que você também gosta. Geralmente esses caras com uma vozinha assim de pedreiro, né? Porque ele tem jeito de ser pedreiro, o jeito dele falar. Porque todo pedreiro tem um estilo assim meio nordestino de ser, né? Pedreiro, ajudante de pedreiro. Eu conheço muitos pedreiros aí, né, que gostam bastante de uma brincadeirinha diferente com um travequinho, né, cara? O Gabriel tá perguntando se o nome dele é de macho ou de fêmea.
2: De fêmea. Nenhuma chance de... Biel. Ô, Gabriel, vem aqui, Biel.
0: É verdade, cara. Gabriel. Hã? Gabriel. Neymar. O Neymar é nome de macho, né?
2: Neymar é?
0: É macho. É nome de macho. Bom, tem mais ouvinte aí? Bota no ar.
9: Pedro Augusto, socorro, sou a Valéria de Maricá. Então, eu moro com uma mulher há 7 anos. Eu moro com uma mulher. Esses homens aí tá tudo louco, não quer dar carinho à mulher, então tem mulher que faz carinho na gente. Entendeu?
0: Acabou? Olha aí, tá vendo só? Ela vive com uma mulher. Ela é casada com uma mulher. Tá vendo só?
2: Porque tá faltando homem, Pedro. Você viu o que ela falou? Os homens não dão carinho, os homens não conquistam as mulheres a cada dia, os homens não são românticos, e aí as mulheres acabam escolhendo outras mulheres, Pedro. Você já ensinou aqui tudo.
0: É verdade. Se você encontrar um príncipe assim que nem eu, é diferente, né? Agora, quando você encontra um pamonha, né, que não gosta da fruta, aí é diferente. Fala, Paulo Eduardo.
2: Ô, Pedro, você é um homem romântico com a sua esposa?
0: Mas é evidente, cara. Eu sou filho de italiano. Todo italiano é romântico, bicho. Você lembra aquela musiquinha? Roberta, perdona-me, lararararara. O Pepino de Capri gravou essa música. É italiano, cara, né, ó? O Ari Clenis da Silva tá dizendo, alô, Pedrão, o meu na sua mão. Que é isso, cara? Você tá de sacanagem comigo, cara? Vai morder uma fronha, rapaz. Vai ver se eu tô lá na esquina, ó. Sou nojento. A Maria da Glória. Fala comigo, Pedrinho. Manda um beijinho pra mim. Eu tô tão carentinha. Então lá vai beijinho na sua bochechinha, ó.
10: Que beijo gostoso.
0: Ai, que delícia. Somebody love, neném.
11: Boa tarde, Pedro Augusto. Aqui é o Acácio de Santa Catarina. Errado não está dele se apaixonar pela travesti, até porque vários homens se apaixonam pelo amante. O errado é ele ainda estar com a mulher. Ele tem que tomar atitude, terminar o relacionamento com a mulher e daí viver a vida dele da forma que ele bem entende.
12: Uma bicha foi detectada.
0: Que é isso, cara? Qual o nome dessa pessoa?
2: Acácio.
0: Acácio. Acácio. Acácio, ele falou bonito, né? Já que ele não quer, ele gosta mais do travesti, que ele procura, então, né, abrir o jogo com a esposa dele, né, cara?
2: É, cuidado pra não abrir muito. O Acácio falou com autoridade, você viu que ele conhece muito bem o assunto, Pedro.
0: Então, o Acácio, aquele abraço. Ele está onde?
2: Ele não fala
0: lá em Santa Catarina. O Bruno Miguel, Pedrão, gostava tanto do Caceta e Planeta. Pois é, bicho, eles estão aqui na Rádio Manchete, né? Hoje, por exemplo, toda quarta-feira, de 10 ao meio-dia, tem caceta aqui na Manchete, viu? Tá certo? E o programa tá fazendo sucesso, bicho, né? O Bruno Miguel, que saudade das organizações Tabajara. Eu gostava tanto, né? Pois é, cara, são ciclos que vão passando e vocês têm que se acostumando, né, com essa evolução dos tempos, né, cara? Mais um ouvinte aí, bota no ar. Joga no ar, é texto, vamos lá.
1: Tem texto aqui, Pedro. O cara já tá tão envolvido que daqui a pouco vai querer apresentar o travesti como amigo da família. Meu conselho é ele parar com essa vida dupla antes que vire um escândalo. É o Gilberto Alves de Realengo, Pedro.
0: Gilberto Alves de Realengo, um abraço, tá certo, é isso aí. Muito bem. Bom, você que pegou o bonde andando, eu estou falando aqui no confessionário do Pedrão o seguinte. O cara mandou um zap aqui para mim, ele não se identificou, claro. Pedro Augusto, não sei o que fazer. Estou apaixonado por um travesti. Ao mesmo tempo, me sinto o pior dos seres humanos. Pois tenho minha esposa e dois filhos. Amo a minha família, mas não consigo me afastar dessa pessoa. Pedro, ela é um travesti, mas é como se fosse uma mulher. Ela é perfeita, ela é muito linda, Pedro Augusto. Os seus traços são verdadeiramente os traços de uma mulher. Ela me completa mais na cama do que a minha própria esposa. Eu não sei o que fazer. Não, pelo amor de Deus, eu não sei o que fazer. Pedro Augusto, eu preciso de ajuda. Estamos aqui para ajudar. Então, mande um áudio para mim. Se você conhece alguém que está vivendo o mesmo drama, ou se você está vivendo um drama, pode mandar um áudio. Se você não quer que as pessoas ouçam a sua voz, podem até te reconhecer, né? Então, mande apenas um texto. Manda um zap para mim. Não precisa se identificar. Mais alguém aí, Rafinha?
1: Tem mensagem de texto aqui. Vou ser bem sincero. Esse homem já está com a cabeça virada. Ele está encantado, apaixonado e cada vez mais distante da própria família. Se ele não parar agora, vai acabar perdendo tudo. É o Carlos Eduardo de Nova Iguaçu.
0: Olha só, Carlos Eduardo de New Iguaçu City. Aliás, está chovendo pra cacete pro lado de lá, né? Olha, ontem nós lançamos aqui um concurso, né? Você pode mandar para mim uma vinheta através do IA. O IA é o...
1: Inteligência Artificial.
0: É a inteligência artificial na internet. Então eu vou pagar no final deste mês R$1.000 para a melhor vinheta do Pedro Augusto na Manchete. Tá certo? Já tem alguém que mandou uma vinheta aí. Quer botar a vinheta no ar? Bota a vinheta no ar.
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0: bacana a criatividade deste rapaz. Qual o nome dele, ô Gugu?
1: Johnny Santos.
0: O Johnny Santos mandou pra mim, através do IA, essa musiquinha, que é tipo o quê? Um pagode, né? Aumenta aí, bicho. É um pagode, não é isso? Muito bom, adorei. E você também pode mandar, através do IA, que é a inteligência artificial, uma vinheta para o show do Pedro Augusto. A vinheta mais linda, eu vou pagar R$1.000 ao final deste mês de maio, que é o meu aniversário, né? Esse mês é o mês do meu aniversário. Dia 8 de maio já passou, é o mês do aniversário do Pedrão. Então, de presente para você, já que eu estou de volta no rádio e aqui na Manchete, que é o maior prazer da minha vida estar nessa rádio. Então, bicho, o Pedro Augusto virou Manchete. Manda para mim o zap com a musiquinha, a vinhetinha, né? Olha aqui, ó, 21 995 07 0525, 21 995 07 0525. Todo santo dia eu vou colocar uma vinheta no ar aqui. Tem mais uma aí, bota no ar, bota no ar. 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

0: aí, uma vinheta bacana. Quem mandou foi... Qual é o nome do rapaz? É o Gabriel Martins, de Nova Iguaçu. Muito obrigado, Gabriel. A vinheta ficou muito bacana. Pedro Augusto, manchete, manchete, manchete, manchete. Que legal, cara. Então, mandem mais. Eu quero mais vinhetas. Mandem quantas vinhetas vocês quiserem. Vou pagar R$1.000. Milão no final do mês para você tomar aquele goró. Dá até para fazer um churrasquinho com a família. É demais, é ou não é? Atenção, atenção. Tem tempo aí, produção? Tem tempo? Tem repórter chamando. Girando pelo Brasil. Gira, repórter. Vamos direto para Tijuca, no Rio de Janeiro. Alô, alô. Paulo Eduardo, o que aconteceu, Paulo?
1: Pedro Augusto, o homem é torturado e concretado concretado vivo por facção criminosa após desobedecer ordens, Pedro Augusto.
0: Você tá ficando maluco, cara.
1: É que eu li outra coisa aqui.
0: O cara foi concretado ao vivo. Pois é, mas podia acontecer.
1: Eles poderiam fazer uma live concretando ele.
0: É, exatamente. Recapitulando... Olha aí, bicho, um homem foi morto de forma brutal por integrantes da facção criminosa Comando Vermelho na comunidade Casa Branca, na Tijuca. Acontece que a vítima teria sido torturada e concretada ainda viva. É, o Paulo Eduardo quase chegou lá, ele disse que foi ao vivo, né? Então, o cara foi concretado vivo. Olha que coisa, meu Deus do céu. Deus o livre e guarde. De acordo com as informações de moradores, o objetivo da ação criminosa seria espalhar medo entre os moradores da comunidade e reforçar o controle exercido pela facção da região, utilizando a violência extrema como forma de intimidação. Isso é para intimidar os moradores, né, cara? Olha o que esses vagabundos são capazes de fazer, né? Até o momento, poucas informações oficiais foram confirmadas pelas autoridades, que seguem apurando as circunstâncias do crime. É mole ou vocês querem mais, hein, ó? Eu vou até ali fazer um xixizinho e eu volto já, tá certo, bicho? Vou fazer um pipizinho, porque com esse frio, toda hora dá vontade de mijar. Eu vou ali e volto já.

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0: aqui, ó. Que é isso aqui? Sabor da Terra. Tá dizendo aqui, Pedro Augusto, eu morava no Rio há 6 anos atrás e agora moro no Ceará. Eu escutava seu programa no trabalho. Manda um beijo pra dona Chiquinha do Estácio. Alô, dona Chiquinha!
1: Alô!
0: Dona Chiquinha do Estácio. O cara não colocou o nome dele, só sei que ele é do Ceará, né? É Elisângela?
2: Isso.
0: É uma...
2: É. Guaraciba do Norte.
0: Guaraciba do Norte, o nome dela é Elisângela e tá mandando um abraço pra senhora aí no Estácio. Viu, dona Chiquinha? Conta pra todo mundo que o Pedrão está aqui na melhor, na manchete. Por isso que eu até, o rapaz mandou até uma vinhetinha bacana aí, na

obrigado mais uma vez, o Gabriel. Ô, Gabriel, que bacana, hein? Ele também está concorrendo a R$1.000. Participe do concurso da melhor vinheta do show do Pedro Augusto e ganhe R$1.000 ao final do mês de maio.

0: vai se acostumando aí, nego velho. Eu quero que você não esqueça nunca que o Pedro Augusto está na manchete, tá bom? Tá certo? O Miguelon e Denise, Pedro Augusto, foi a melhor coisa que você fez na sua vida em chegar até a manchete, né? Já que a outra não valorizou o seu trabalho. Bicho, mas eu não tô aqui para discutir essas coisas, né? É aquele negócio, a gente respeita a administração de cada emissora. Se amanhã a manchete resolver, ô Pedrão, olha, vamos fazer o seguinte, não vai dar mais, não tem problema. Só que no caso da outra, quem resolveu que não queria mais foi o Pedro Augusto. Não foi a outra que, olha, eu não quero mais você aqui. Quem decidiu não estar mais lá foi eu, Pombas. Hã? Ora, bolas. Quando você não se sente bem num lugar, você tem que mudar. Na verdade, agora, guardo as melhores recordações da maior audiência do rádio brasileiro que eu sempre fui. Né? Graças a Deus, né? Eu fiz história neste rádio do Rio de Janeiro, na outra emissora. Ué, e ninguém pode negar, né, nego velho? Então, isso é o que basta. Tá ótimo. E agora eu estou aqui para fazer uma nova história. Não estou aqui para brigar com ninguém, em hipótese alguma. Eu sou um cara do bem, tá bom? Sempre fui um cara do bem. O Bruno Miguel, hoje tem Flamengo e Estudiantes. Qual é o seu palpite pro jogo de hoje, hein, Rafinha?
1: 2-0 Mengão no Maraca debaixo de chuva.
0: Ô, Gugu, você tem recado aí, Gugu?
2: Tem sim, Pedro Augusto. O pessoal tá tudo participando da nossa live, inclusive no YouTube também da Rádio Manchete. Carlos Silva, Pedrão, que saudade de você. Foi difícil te achar, mas te encontrei. Agora meu rádio não sai de 96,1.
0: Muito bem, mais recadinho aí, não?
2: Patrícia Faria, Pedrão, quando é que você vai fazer um show aqui em Vicente de Carvalho? Que saudade da sua energia nas ruas, nas praças.
0: Em breve estaremos de volta pelas ruas, pelas praças, as nossas romarias, até a Basílica Nacional de Aparecida do Norte. Mais recadinho aí, Rafinha.
1: Bete Figueiredo, de Nova Iguaçu, tô adorando o programa. Ai, Pedro, você é muito divertido, como sempre, sensacional. Um beijo na boca.
0: Ah, que legal, né? Qual é o nome dela?
1: É a Bete Figueiredo, de Nova Iguaçu City.
0: Alô, Bete, tudo bem, meu amor? Hein? Ai, Bete! Linda, Bete rima com manchete, né? Pois é. Rima com cotonete, né? O que mais? O que mais? Chiclete, né? Patinete. O que mais? Raquete.
1: Confete.
0: É boquete. Boquete. Não, não. Aí não. Boquete não. Por favor. O Fábio Antônio da Silva. Pedro Augusto, manda um abraço pra minha Paraíba, né? E vê se me dá um pix. Que pix, cara? Tá de sacanagem? Eu vou mandar um pix pra você? Tá me achando com cara de Silvio Santos? Silvio Santos já até morreu, cara. Quem mandava pix era ele. Era através do carnê do baú. Ora bolas, né? Então, um abraço para todo o povo da Paraíba ouvindo o programa.
1: Pedro, mandaram aqui outra vinheta.
0: Bota no ar mais uma vinheta chegando para o concurso das vinhetas do Pedrão.

0: concurso, né, o concurso das vinhetas para o show do Pedro Augusto. E a melhor vinheta, nós vamos eternizá-la no programa, certo? Eu vou tocar todo dia, vou tocar para você, vou tocar para todo mundo, viu? Tá certo? Quem é que mandou essa vinheta aí, ó?
1: Esse foi o Rafael Cardoso da Ilha do Governador.
0: Rafael Cardoso já está concorrendo a R$1.000 ao final do mês. Através do IA, que é a inteligência artificial, você que está em casa, no seu escritório, em qualquer lugar, né? Tá aí no cemitério, onde quer que você esteja, mande uma vinheta com os nomes aí, Pedro Augusto, os nomes aqui dos quadros do programa, ou só Pedro Augusto Manchete, e você faz uma vinheta bacana pra mim, tá bom?
1: Pedro, tão legal isso que você tá fazendo. Isso lembra antigamente que fazia um concurso de marchinhas, lembra?
0: Ai, que lindo. Que coisa linda. O David Salve Salve tá dizendo aqui, P, eu brincava muito de abelha com o meu primo. Ele me dava cada ferroada, P, que eu tomava o melzinho dele. Ah, que gracinha. E por falar em abelha, né? Hoje é o Dia Mundial das abelhas, uma homenagem às abelhas e ao mel, que elas produzem o mel, não?

0: bacana, hein? Como vocês são criativos, né? O que que essa inteligência artificial está fazendo na vida das pessoas? Em uma fração de segundos, as pessoas produzem vinhetas maravilhosas, muito lindas. Quem é que está mandando essa vinheta aí, Rafa?
1: Esse aqui é o João Silva da Cidade de Deus.
0: João Silva da Cidade de Deus, parabéns. Lembra até a Xuxa. Eu estou me sentindo até aquele personagem, o Dengue, da Xuxa, né, cara? Continue por aqui, daqui a pouquinho tem mais, daqui a pouco tem Foca na Fofoca, a parada das paradas, e nós vamos continuar fazendo a nossa enquete por aqui também. Encerrou a enquete, não? Ou continua, né? Continua. Bicho, olha, eu tô muito feliz com a participação de todos vocês, muito obrigado pelas vinhetinhas, uma mais linda que a outra, que legal. Eu vou até ali e você vai ficar com o comercial, seu animal.

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2: Orienta consumidores a não consumir produtos suspensos pela Anvisa.
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2: Quarta-feira, 20 de maio de 2026. Neste momento, Rio e Grande Rio com céu encoberto e chove em alguns pontos da cidade e em várias cidades do estado. Neste momento, aqui no centro, 22 graus. O Tribunal de Contas do Estado do Rio de Janeiro estabeleceu um prazo de 5 dias para que o governo estadual apresente esclarecimentos detalhados sobre a utilização de helicópteros e jatinhos durante a administração do ex-governador Cláudio Castro. Na determinação, o conselheiro afirma que existem indícios de possíveis uso irregular das aeronaves custeadas pelo Palácio Guanabara. Entre os pontos levantados estão suspeitas de viagem sem comprovação de interesse público, transporte de passageiros sem ligação oficial com o governo e inconsistência na prestação de contas dos gastos. A defesa de Cláudio Castro afirma que todos os deslocamentos seguem a legislação e atenderam critérios técnicos, institucionais e de segurança definidos pelo Gabinete de Segurança Institucional. A SEDA informou que vai paralisar nesta sexta-feira a operação da unidade de tratamento de água de Rio do Ouro, em Nova Iguaçu, na Baixada Fluminense. A interrupção será necessária para a realização de uma manutenção programada. A unidade faz parte do sistema Acari, operado pela estatal, e abastece alguns bairros de Nova Iguaçu. O serviço está previsto para ocorrer entre 8 da manhã e 11 da noite. Após a conclusão da manutenção, a captação de água no manancial será retomada e a normalização do abastecimento ocorrerá de forma gradativa em até 72 horas. A IP orienta seus consumidores a interromper o uso dos produtos suspensos pela Anvisa. Em comunicado, a empresa também recomendou à população não descartar os itens contaminados e rejeitou o compromisso de reembolso para os clientes. No início do mês, a IP ampliou o canal de atendimento do serviço de atendimento ao cliente após consumidores relatarem dificuldades para entrar em contato com a empresa. A ação ocorre em meio à crise envolvendo produtos suspensos pela Anvisa. No início do mês, a agência sanitária suspendeu a fabricação e determinou o recolhimento de produtos lava-louças, sabão líquido para roupas e desinfetante da marca de todos os lotes com numeração final 1. Os itens contaminados podem ser entregues à própria IP. 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

0: O Pedro Augusto é o quê, meus amores? Hein? O Pedro Augusto é o quê? É manchete. Desde cedo acordo assim, já acordo pensando na manchete. Pensa, o que que eu vou falar hoje no programa? Já acordo 5 horas da manhã, já criando alguma coisa pra vocês, pra agradar a vocês. E a minha produção é a mesma coisa. Minha produção me liga 4 horas da manhã, 5 horas. Pedro, já preparou aí a paradinha? Porque tem muita coisa que a gente vai produzindo juntos. Um liga pra mim, o outro liga pro outro. E olha, você já preparou aí como é que vai ser o negócio hoje aí? E assim por diante. Os temas do programa e por aí vai. Por isso que o programa já é um sucesso, né? O André tá dizendo aqui, boa tarde, Pedrão. Sua alegria contagia a rapaziada aqui da empresa. Você é um fuzil de alegria. Uma pena que a nossa hora de almoço é apenas de uma hora, né? Que eles queriam ficar ouvindo o programa, né, o dia todo. Mas os caras têm o almoço, a hora do almoço, e agora tem que continuar o trabalho. Ué, basta você deixar o celular ligadinho, né, na hora do programa, sem o chefe prestar atenção, que tá tudo bem, neném. O Paulo Eduardo está chamando. Alô, alô! Alô, Paulo Eduardo!
1: Pedro Augusto, ladrões invadiram a igreja e roubaram a imagem de Santo Antônio. Isso aconteceu na cidade de Tracunhaém, em Pernambuco. E essa igreja foi assaltada, né? Os bandidos roubaram, entre outras coisas, a imagem do padroeiro da cidade, Santo Antônio. De acordo com a polícia, outras imagens de santos também foram levadas, mas ainda é possível precisar quantas imagens eles levaram. Os assaltantes fugiram logo em seguida, Pedro Augusto.
0: Olha aí, uma igreja foi assaltada. Levaram a imagem do Santo Antônio. Mas eu vou te contar uma coisa, né? Será que tem perdão para um cara desse, bicho? O cara que rouba a imagem de um santo, né? Será que tem conserto um cara desse aí? Lá na cidade de Tracunhaém, em Pernambuco. Que coisa horrorosa! Os bandidos roubaram, entre outras coisas, a imagem do Santo Antônio! O padroeiro da cidade! Que coisa feia! De acordo com a polícia, outras imagens de santos também foram levadas. Levaram a imagem de Nossa Senhora, levaram a imagem de São Bento, levaram a imagem do Sagrado Coração de Jesus, roubaram as imagens da igreja, cara. Como é que pode uma coisa dessas? Será que um cara desse tem perdão? Ah, vai direto pro inferno. Vai direto. Mas nem o capeta aceita um cara desse. Passa longe do inferno. Olha aqui, ó. Crianças tomaram leite com água oxigenada na creche. Exames confirmaram a presença de água oxigenada em duas amostras do leite que era tomado por crianças de uma creche em Minas Gerais. As primeiras suspeitas surgiram depois que as crianças começaram a passar mal e não quiseram consumir o leite servido na cantina. As mães dos alunos e o conselho tutelar decidiram levar o caso ao Ministério Público. Esse Brasil, esse mundão, tá perdido, né, cara? Mande uma vinhetinha para o show do Pedro Augusto no concurso das vinhetas do show do Pedrão. Ao final deste mês de maio, eu vou dar R$1.000 em dinheiro para a melhor vinheta do programa. A melhor vinheta dos nossos ouvintes, ok? Se a sua vinheta for a escolhida, nós vamos eternizar a sua vinheta aqui no programa. Não só a sua vinheta, mas outras que mandarem também. Acabou de chegar mais uma vinheta aí. Quem é que mandou a vinheta aí, ô Rafinha?
2: Leandra Beatriz de Caxias.
0: Leandra Beatriz. Vamos ouvir a vinheta da Leandra. Vai lá.

0: Legal, né? O concurso das vinhetas do show do Pedro Augusto. Aumenta aí, bicho. Aumenta que tá dando ibope. Quantas vinhetas que estão chegando. Eu queria colocar uma vinheta só ao dia, mas tá difícil porque tá chovendo de vinhetas aqui. Chove lá fora e chove aqui dentro do programa também. As vinhetinhas do IA, não é? Que é a, como é que chama mesmo, cara?
1: Inteligência Artificial.
0: Inteligência Artificial. Como o povo é criativo, bacana. Muito obrigado pelas vinhetas. E essa nossa ouvinte aí está concorrendo a R$1.000 ao final do mês. Quer falar mais alguma coisa aí, Rafinha?
1: Agora chegou um alô aqui para você, Pedro, do Ademir. Ele falou: Pedro Augusto, outro dia te vi em Madureira. Você tem uma carinha de menina, Pedro. Abraço.
0: Como é que é o negócio?
1: Ele falou isso.
0: Eu tenho o quê?
1: Uma carinha de menina. Ele te viu lá em Madureira outro dia.
0: E qual o nome do cara?
1: Ademir.
0: Ô, Ademir, com este nome... A tua mãe não tem pena de você. Botar um nome. Qual é o seu nome, meu amor? Ademir. Vá procurar tuas negas, velho. Para de sacanagem comigo. Sou nojento. Bota mais uma aí, vamos lá.

0: que bacana. Qual o nome desse cara aí? Isaac?
1: De Nova Iguaçu.
0: Isaac de Nova Iguaçu, muito obrigado. Olha que bacana. Que, olha que show, hein? Este é o concurso das vinhetas do show do Pedro Augusto. Uma vinheta mais linda que a outra. Pedro, Pedro Augusto, gosto de você. Pedro, Pedro Augusto, gosto de você. Gostei, gostei dessa vinheta também. Todas estão muito lindas. Manda pra mim, 21 995 07 0525. Quantas vinhetas maravilhosas. Aliás, essa última vinheta aí lembra muito a Sandra de Sá. O André tá dizendo aqui, ó, ô Pedro Augusto, lembra muito a Sandra de Sá, é verdade. O Miguelon e Denise, Pedro Augusto, manchete, que sucesso. Muito obrigado. Mais algum recado aí, ô Rafinha? É hora de almoço, é hora de almoço. E almoço com música e uma chuvinha em cima. Você gosta quando uma chuvinha vem em cima de você?
2: Não? Ah, eu gosto. Gosto uma chuvinha por cima e um solzinho também nas costas.
0: Isso mesmo. A parada das paradas. A parada das paradas nesta tarde chuvosa no Rio de Janeiro e em todo o estado. E a previsão para amanhã é de mais chuvas no Rio de Janeiro. Amanhã, quinta-feira, a previsão da meteorologia é de 95% de chance de chuvas no estado do Rio. A

0: cara, essa música aí não tá no script. Não está no script. Você errou, Rafinha. Fala aí no microfone comigo.
1: Apertei o botão errado.
0: Ah, você apertou o botão errado.
1: Posso apertar agora o botão?
0: Se apertar o botão errado de novo, você está demetendo.
1: Não faz isso comigo, Pedro.
0: Está demetendo.
1: Vou apertar o seu botão agora.
0: Então vamos lá, faz de conta que não aconteceu nada, tá bom? A parada das paradas

Está aí um dia chuvoso como este, uma homenagem, né, à chuva maravilhosa. Você gosta de chuvinha? Eu gosto da chuva. Chuva é bom para amar, para tomar aquele chazinho, aquele cafezinho quente. A chuva é bom para namorar embaixo do edredom, fazer um amor gostoso, não é? Talvez até fazer um filho. Por que não? Né, bicho?

Olha, tem gente que nunca ouviu essa música na vida. Quero dizer a vocês que esta música da década de 80, 90, foi um dos maiores sucessos nas paradas de todo o Brasil. Guilherme Arantes é um dos maiores compositores, um dos maiores cantores do Brasil. Esse cara explodiu em todas as paradas na

das paradas. A parada das paradas hoje homenageando a chuva. Ei, é bom, né? Uma chuvinha. Fazer amor debaixo do edredom é uma delícia. Tem um ouvinte aqui que tá dizendo o seguinte: Pedrão, fazer amor na chuva é melhor ainda. Ele tá dizendo que já fez amor com uma chuvinha em cima dele. Olha que legal, não?

Olha, tem muita gente, a molecada hoje em dia, não conhece essa música, por exemplo. Essa música também foi um dos maiores sucessos na parada, na preferência popular. Este é o Lobão, Me Chama, Me Chama. Ei, coisa linda, aumenta, bicho.

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I love you, menina. Aqui é o seu comunicador, joinha, o seu I love you, o Pedro Augusto do rádio, que você conhece há tanto tempo, cara. E este é o Lobão.

0: Olha, cara, tem mais um ouvinte que mandou uma vinheta aí, Rafinha. É o concurso das vinhetas que tá assim bombando, tá fazendo o maior sucesso. Impressionante como estão chegando as vinhetinhas para o show do Pedro Augusto. Ao final deste mês de maio, que é o mês do aniversário do Pedrão, eu vou dar de presente, né, R$1.000, um Vale Pix de R$1.000 para a vinheta mais bonita, a vinheta mais linda. E nós vamos eternizar esta vinheta no show do Pedrão. Tem mais uma aí, quem tá mandando, Rafinha?
1: Deide Costa.
0: Deide Costa, bota

0: Que sacanagem, né? Aí vocês estão de brincadeira comigo. Eu quero uma vinheta bacana do programa, tá certo? Esse negócio do Pedro Augusto da Manchete é meu marido. Isso é palhaçada de vocês aqui da produção.
1: Aí eu acho que essa aí tinha que ganhar uns mil reais.
0: Não, não vai ganhar nada, não vai ganhar.
2: Repete, repete, repete.
0: Bota no ar, deixa eu ouvir aí. Vamos lá.

0: viagem que não acaba mais. Não tem sentido vocês fazerem isso comigo. Pelo amor de Deus. Então manda para mim uma vinheta no concurso das vinhetinhas para o show do Pedro Augusto. Mas sem palhaçada, hein? Pelo amor de Deus. Quero uma vinheta bacana. Tem mais uma aí. Quem mandou?
1: Quem mandou foi a Lúcia de Irajá.
0: Bota no ar.
2: E chegou!

0: mais uma vinheta. O que você achou, Rafinha?
1: Ah, eu adoro esse estilo com raízes africanas.
0: É verdade, né, cara? Eu ouvi muitos tambores aí, né, cara? Ei, saravá, nego velho! Ai, papai! Ai, meu capacete! Essa é a rádio...
2: Ai, mamãe!
0: Essa é a rádio do povão, né, cara? Por isso, exatamente por isso, que a gente tem que deixar o povão participar. A rádio é de vocês. Eu estou aqui para ser o seu interlocutor, vamos dizer assim, né? E deixar as pessoas participarem. R$1.000 está valendo para o final deste mês. Olha aqui, ó. É só você entrar aí no IA, Inteligência Artificial, e preparar uma vinheta que fale sobre a Manchete e o Pedro Augusto, tá certo? Olha o zap do Pedrão, 21 995 07 0525. Esse concurso é tão bom que daqui a pouquinho vai ter gente imitando. Pode escrever que nego já tá aí. Ah, que ideia legal. Olha, bom é aquilo que as pessoas imitam, na verdade. E esse programa é imitado em tudo quanto é canto. Eu adoro isso, eu acho maravilhoso. Bom demais. A parada das paradas. E o terceiro lugar, homenageando a chuvinha que está aí.

0: Sai, Rafinha, você gostou da música?
1: Adorei, Pedro.
0: É linda, né, cara?
1: Ai, dá vontade de fazer tanta coisa.
0: Ora, a Marli Rufino mandou boa tarde, Pedro Augusto. Saudações rubro-negras pra você também, viu, meu amor? Tem gente aí, Rafinha? Tem mais recadinhos?
1: Tem, o Ayrton de Petrópolis está te ouvindo através do aplicativo da Rádio Manchete, pedindo pra você mandar um abraço pra ele, que ele não perde um programa seu.
0: Ailton de Petrópolis, está chovendo muito aí, Ailton? Deve estar caindo uma água, né, cara? Ainda mais em Petrópolis com esse friozinho, hein? Quando você tem uma namorada, a esposa bacana, gostosa do lado, tudo vale a pena, né, bicho?
1: Ele falou que a chuva cai primeiro lá do que aqui.
0: Eu não te ouvi nada, não ouvi nada.
1: Ele falou que a chuva cai primeiro lá do que aqui.
0: É claro, lá é mais alto, né, seu animal estúpido? Região, a região serrana, Petrópolis, Teresópolis, o Tereré, alô, Nova Friburgo, Três Rios, né? O povão lá do outro lado da ponte também, Niterói, São Gonçalo, Itaboraí, Maricá,

0: Eduardo está chamando do jornalismo. Alô, Paulo Eduardo.
1: Pedro Augusto, bandidos sequestraram um homem em cadeira de rodas. O cadeirante Alex Bruno, de 24 anos.
0: Peraí. Os caras sequestraram um homem que estava numa cadeira de rodas?
1: Exatamente, Pedro Augusto.
0: Jesus, tenha piedade.
1: Esse cadeirante tem o nome de Alex Bruno, tem 24 anos.
0: É, como é que aconteceu? Conta aí, bicho.
1: Foi vítima de um sequestro relâmpago em Porto Alegre, do Rio Grande do Sul. O rapaz permaneceu em poder dos assaltantes cerca de 3 horas. Ele foi rendido dentro do carro dele, que era adaptado para cadeirantes, por 2 homens quando deixavam um amigo em casa. Então ele estava dentro do carro dele adaptado para uma pessoa cadeirante e 2 bandidos chegaram e sequestraram ele.
0: Jesus do céu, tenha piedade dos filhos teus, dos seres humanos que estão perdendo a cabeça, irmão. Ai, irmão. Meu Deus do céu, sequestraram o cadeirante, velho. Levaram alguma coisa dele?
1: Levaram o carro dele, Pedro Augusto.
0: Ah, o carro dele. Bicho. Que quanta maldade, né? Atenção, tem mais uma reportagem aqui. Vamos direto para Belo Horizonte, Minas Gerais. Alô, alô!
2: Alô!
0: Ô, Rafinha, eu quero ouvir a sua voz. O que aconteceu, hein, ô, Rafinha?
3: Pedro Augusto, garota comete suicídio após descobrir que o namorado é gay. Socorro, Pedro Augusto!
0: Mas como é boba, por que ela foi cometer o suicídio? Ela descobriu que o namorado é gay, hã? E se matou. Olha que coisa, gente. Hein? Ariete Mendonça, 18 anos, ela conheceu numa festa na periferia de Belo Horizonte, Minas Gerais, Kelvin Coutinho, de 24 anos, com quem começou a namorar. Apaixonada, a adolescente mudou seu comportamento. Tinha brigas constantes com os pais que não aceitavam o namoro dela. Desde que conheceu Kelvin, a jovem se afastou dos amigos e abandonou a escola, abandonou o colégio. A Ariete se dedicava exclusivamente ao rapaz, ao seu namorado. Acontece que... recentemente, a adolescente começou a se desentender com o namorado por causa de um amigo dele que estava sempre ao lado dele e acompanhava o casal em todo lugar. Ele, olha, aquele rapaz, aquele amigo do namorado, não deixava os dois em paz. Não. Ontem, enquanto Ariete esperava por Kelvin para comemorar os 8 meses de namoro, ela foi surpreendida pelo amigo, que anunciou que iria comemorar a data com eles. Revoltada, a jovem iniciou uma discussão com o rapaz, exigindo que ele fosse embora, que ele se afastasse de Kelvin, porque os dois estavam pensando em se casar. Furioso, o rapaz agarrou nos cabelos de Ariete e revelou que entre ele e Kelvin havia mais que uma amizade. Eles estavam namorando, eles mantinham um relacionamento às escondidas. Naquele momento, Kelvin, o namorado desta jovem, da Ariete, né? Kelvin, o namorado de Ariete, chegou e uma discussão teve início. E no bate-boca, ele confessou que era homossexual e estava apaixonado pelo amigo. Desesperada, Ariete foi para casa, trancou-se no quarto e, chorando muito, ela se enforcou com um cobertor preso no alto do guarda-roupas. Antes de morrer, ela escreveu algumas linhas revelando os motivos pelo qual ela cometeu este suicídio. Que tristeza na vida desta menina de apenas 18 anos. Olha, ela era muito apaixonada pelo rapaz mesmo, hein? Porque ela se matar porque descobriu que o namorado era gay, Que tristeza, hein, ô Paulo Eduardo?
1: Pedro Augusto, isso não é amor, isso é doença. A pessoa que ama de verdade, ela quer ver bem a outra pessoa, mesmo com um problema desse, descobrir que o cara era gay, não dá motivo nenhum pra ela ter tirado a própria vida. Isso é doença, não é amor. As pessoas confundem muito.
0: Peraí, bicho. Vamos e venhamos. Deixa eu ouvir a opinião aqui do Rafinha. Qual é a sua opinião, Rafinha?
3: A minha opinião é que não se deveria tirar a própria vida. A vida é o maior bem que a gente tem. E outra, naturalmente, esse deveria ser o primeiro relacionamento dela, né? Existem milhões e milhões de homens, assim como existem milhões e milhões de mulheres, né? Então você não deve tirar a própria vida, que é o seu bem maior.
0: Muito bem, ok. Ela foi covarde, né? Foi a fraqueza da alma, a falta de Deus no coração fez com que ela tirasse a própria vida, né, cara? Agora, esse namorado dela também foi um canalha, porque se ele é homossexual, o que ele tinha que estar namorando a moça? Enganando a moça? É um mau caráter. Mau caráter de uma figa, né? Se a menina não tem Deus no coração porque se matou, infelizmente ela foi assim, ela cometeu um erro muito grande, tirar a própria vida, uma covardia consigo mesmo, né? Como é que é?
3: E ele tem a parcela de culpa, porque ele deveria conversar com ela, se abrir e ajudar ela nesse problema.
0: Exatamente, deixou a coisa acontecer, né? Agora, olha, muito triste, hein? Que notícia triste essa. A Ana Lúcia Oliveira: olá, Pedro Augusto, manda um abraço pra mim, por favor, sou sua ouvinte há muito tempo, desde a outra rádio, né? Agora te encontrei, não vou te largar mais, sou devota de Nossa Senhora Aparecida. Aliás, daqui a pouquinho, às 14h, tem a oração de Nossa Senhora Aparecida, viu, galera? Prepare aí um copo com água, já, a oração da padroeira do Brasil, nossa mãezinha do céu, a Senhora de Aparecida.

parada diferente, uma paradinha gostosa para homenagear a chegada da chuva, é ou não é? Tem gente que não gosta da chuva, né? Eu gosto da chuva, eu amo a chuva, né? Agora não pode chover também um mês, que aí a gente vai ficar todo aguado, né, bicho? Pelo amor de Deus.

parada das paradas. Você ouviu aí o segundo lugar, o Fala Mansa, o Chuva. E agora, a campeoníssima de hoje. Que rufem os tambores, o primeiríssimo lugar.

0: Quack, quack, quack. Olha que música linda da Gal Costa, Chuva de Prata, música maravilhosa da nossa saudosa Gal Costa. Como partiu cedo, né? Foi embora bem cedo a nossa Gal Costa, né, bicho? Bom, hoje uma homenagem à chuva, à paradinha. Você gostou da paradinha, Rafinha?
1: Adorei, Pedro.
0: Foi bem legal, né? Para homenagear essa chuvinha gostosa que está caindo lá fora. Daqui a pouco tem Foca na Fofoca, as fofoquinhas dos bastidores da televisão. Eu volto já, vou dar uma mijadinha e já eu volto.
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0: Foca na fofoca. E o Pepeu Gomes, o cantor que era o marido da Baby Consuelo, né? Pepeu Gomes está internado no Rio e toca o terror no hospital. O cantor e compositor Pepeu Gomes foi internado no último domingo na Casa de Saúde São José, no Maitá. O artista deu entrada na unidade após um quadro de lombalgia, né? Condição que provoca fortes dores na região inferior da coluna. Porém, algumas atitudes do cantor durante o período de internação teriam causado desconforto entre os funcionários da clínica. Entre as exigências atribuídas ao artista, profissionais da enfermagem só poderiam entrar no quarto após as 10 da manhã. Olha só, hein? Pepeu também teria solicitado itens considerados fora do padrão normalmente oferecido pela unidade, incluindo cafés específicos e refeições diferenciadas. Ô Pepeu, baixa essa bola, Pepeu. Você tá dodói. Deixa as enfermeiras cuidarem de você, bicho. Isso não é hora, não é momento de estrelismo, não, Pepeu.

0: nessa altura do campeonato, né? Pode tirar a música, por favor. É, nessa altura do campeonato, o cara tem que deixar o estrelismo de lado. Aliás, você não pode ser estrelinha em momento algum da sua vida, né, Rafinha?
1: É verdade, isso só atrapalha. Tá pensando que é o quê? É os médicos que vão cuidar de você. São os enfermeiros, as enfermeiras. Então baixa a bolinha, porque no hospital, Pedro, todo mundo é igual.
0: Exatamente, nego velho. Não vem cá. Ah, eu sou o Pepeu. Ô, bicho, deixa as enfermeiras cuidarem de você, tá bom? Vai tomar café a hora que elas bem entenderem. Não é você que tem que falar, ah, eu quero tomar café depois das 10. Pepeu, eu te amo, cara. Vai, fica bonzinho logo e volta pra casa, tá bom? E a Virgínia Fonseca foi criticada após beijar um macaco na boca durante uma viagem a Dubai. A influenciadora Virgínia Fonseca voltou a repercutir nas redes sociais após publicar um vídeo durante uma viagem a Dubai. Nas imagens, Virgínia aparece beijando um macaco durante um passeio. Ela deu um beijinho na boca de um macaco. Olha o bichinho aí, ó. É. A cena rapidamente viralizou e gerou críticas entre internautas. Depois da viralização do conteúdo, quem resolveu se pronunciar foi justamente a Luana Piovani, a atriz Luana Piovani. Ela disse o seguinte: a outra coitada recebeu uma mensagem, parecia um obrigado pelos seus serviços prestados, né? Essa Luana Piovani também, cara. Ô, Luana, vai cuidar da tua vida. Vai lavar uma roupa, né? Tu é fofoqueira pra cacete, bicho. E no fim do namoro, aquela, enfim, eu não vou nem comentar mais sobre essa Luana Piovani, bicho. É uma fofoqueira essa mulher. É, e ela disse mais um pouquinho, só pra encerrar aqui, ó. Agora ela vai lá e faz um vídeo com o macaco, beijando o macaco na boca. Meu Deus do céu, o que é que está acontecendo com o mundo? Quer dizer, galera, ela é toda moralista, essa Luana Piovani, né, cara?
1: Ô, Pedro, nessa história aí da Virgínia ter beijado o macaco, eu não sei quem é pior. Se a Virgínia que beijou o macaco, que na minha opinião não tem nada a ver na coisa com coisa, ou se a pessoa que julga porque era beijar o macaco. Tá julgando por quê? Deixa ela beijar o macaco, a girafa, o rinoceronte, o elefante. Eu não sei o que o povo tem na cabeça, Pedro.
0: É, as pessoas são muito maldosas, né, bicho? Pelo amor de Deus. Será que eles estão associando? Será que a Piovani, a Luana Piovani, está associando um beijo na boca do macaco com o Vini Júnior? Seria isso, cara?
1: Ah, isso aí seria um ato racista, né? Só de pensar, de falar, né? Aliás, essa Luana Piovani aí, pelo amor de Deus, ainda bem que ela foi pra longe, né?
0: Fala aí, ô Paulo Eduardo.
2: Tem a explicação da própria Virgínia, Pedro Augusto, que diz que sempre vai ao zoológico na companhia dos filhos e que fez a mesma visita no ano passado e também esse ano. Ela reforçou que há registros dela e dos seus filhos beijando os macacos no local e em outras ocasiões. Tem nada a ver o término dela com o Vini Júnior.
0: E qual o problema dar um beijo no macaco, velho? Hein? Você pode beijar um gato, pode beijar um cachorro, você pode beijar a cabeça de uma cobra, você pode beijar o que você quiser. Né, cara?
2: Na minha opinião, as pessoas que estão associando isso ao Vini Júnior, elas estão sendo racistas, associando a imagem do Vini Júnior ao animalzinho. Essa é verdade.
0: É verdade. Né, cara? A Andressa Urach é aquela que transou com o próprio filho, né? Essa mulher, essa é outra também. Essa é uma pecadora. Essa vai direto, mas direto pro inferno, né, cara?
1: É a que tem a língua de cobra, né?
0: É, exatamente.
1: Partiu a língua no meio e virou dois.
0: Ela partiu a língua ao meio, que parece um lagarto tio, né, cara? A Andressa Urach diz ter vivido um romance com o Neymar. Olha aí, todo mundo querendo tirar uma ondinha, uma casquinha com o Neymar. A influenciadora Andressa Urach voltou a repercutir nas redes sociais após afirmar que viveu um romance com o Neymar anos atrás. Em uma longa publicação, Andressa Urach afirmou também que teria convivido com amigos do jogador na época. No texto, ela aconselhou Neymar a se afastar de pessoas que o afastariam de Deus, da família e do propósito. Essa é a mesma Andressa Uraki, né? Que transou com o filho, não é isso, Rafinha?
1: É a mesma. Ela já transou com o filho, já transou com o sogro, já transou com a sogra,

0: R$ 750 nas lojas oficiais, a peça representa aproximadamente 17,5% da renda média per capita do brasileiro. O estudo comparou os valores dos uniformes oficiais com a renda média de países como Alemanha, França, Itália, Espanha, Argentina e Uruguai. Ó, bicho, a camisa da seleção brasileira custa R$ 750, mas a camisa do Flamengo também, né, ô Rafinha?
1: É verdade, são duas seleções. E outra, a camisa da seleção, ela tem que ser cara mesmo, porque é a mais pesada, é o país do futebol, é a que tem mais títulos, Pedro, tem 5 Copas do Mundo, todo mundo tenta, mas só o Brasil é penta, tá, Pepe?
0: A Maria Cândida, conhece a Maria Cândida?
1: Não.
0: A jornalista e apresentadora Maria Cândida fez declarações sobre o chamado teste do sofá durante entrevista ao Léo Dias. No bate-papo, Maria Cândida comentou as dificuldades enfrentadas por mulheres dentro da televisão. Segundo ela, esse tipo de prática era comum em décadas anteriores no meio artístico e televisivo. A apresentadora afirmou acreditar que muitas mulheres passaram por situações semelhantes ao longo da carreira. Ela também declarou que atualmente esse tipo de comportamento acontece de maneira menos explícita. Agora, minha querida jornalista Maria Cândida, não, isso não aconteceu só com as mulheres, aconteceu muito com os homens também. O teste do sofá, não é, com diretores de telenovelas, essas novelas aí que você já assistiu, que fizeram sucesso na Globo, muita gente ali, bicho, passou no teste do sofá, né, Rafinha?
1: Aconteceu comigo, Pedro.
0: É mesmo?
1: É, nos anos, início dos anos 2000, eu fazia novela na Globo como figurante, e aí um famoso diretor me prometeu um papel importante pra contracenar com o Marcos Pasquim.
0: Ah, é?
1: É, aí eu não quis participar do teste do sofá.
0: Por que que você não aceitou, bobo?
1: Não era a minha realidade. Fugia dos meus princípios.
0: Mas você não queria ser ator?
1: Eu queria ser ator, mas do jeito certo. E não do jeito errado, apelativo.
0: Mas quantos famosos, né, que hoje estão aí, né, são verdadeiros galãs. Aqueles que já foram galãs também na Rede Globo. Muitos, não estou dizendo que são todos, evidentemente, né? Muitos passaram pelo teste do sofá.
1: Essa prática é muito antiga, Pedro. Só quem conhece sabe.
0: E não é só na Globo. É nas televisões do mundo inteiro. Quantos filmes que foram feitos em Hollywood, não é, com atores que são reconhecidos mundialmente, que passaram pelo sofazinho. É, tem tempo aí, ô bicho? Não tem mais tempo. Daqui a pouquinho, a maior corrente de fé do rádio brasileiro. A oração de Nossa Senhora Aparecida, a padroeira do Brasil.

0: Alerj propõe repasse de 35 milhões de reais para municípios afetados pelas chuvas.
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0: Quarta-feira, 20 de maio de 2026. Neste momento, Rio e Grande Rio com céu encoberto e chove em alguns pontos da cidade e em várias cidades do estado do Rio. Neste momento, aqui no centro, 22 graus. O relator da proposta de emenda à Constituição que acaba com a jornada de 6 dias trabalhados por um de descanso, também conhecida como a PEC 6x1, deputado Léo Prates, adiou a apresentação do parecer final na comissão especial que estava marcada para esta quarta-feira. A expectativa é que o texto seja fechado até segunda-feira que vem. O relator afirmou que ainda precisa chegar a um ponto de convergência em relação ao período de transição da proposta, desde que não comprometa a redução para 40 horas semanais de trabalho e sem que haja redução salarial.

0: A Prefeitura do Rio oficializou nesta quarta-feira uma homenagem ao sambista Noca da Portela. O galpão cultural da Praça Carlos Alberto Torres, no Engenho de Dentro, zona norte da cidade, passa a se chamar Comendador Noca da Portela. O objetivo é eternizar o legado do sambista que faleceu no último domingo aos 93 anos. Segundo a Prefeitura, a escolha do local levou em consideração a forte ligação do compositor com a zona norte carioca. A Alerj apresentou um projeto que prevê repasse de 35 milhões de reais do Fundo Especial da Casa para cidades afetadas pelas fortes chuvas no estado. A proposta foi protocolada pela presidência da Alerj e contempla municípios que tiveram situação de emergência ou calamidade pública reconhecida oficialmente pelo governo estadual. O texto determina que os recursos sejam divididos entre 20 cidades fluminenses. O dinheiro deverá ser utilizado em ações emergenciais nas áreas de assistência social, saúde e recuperação de danos em estruturas urbanas e rurais. Entre os municípios beneficiados estão Campos dos Goitacazes, Nova Iguaçu, Magé, Resende, Japeri, Rio Bonito e Cachoeiras de Macacu, além de outras cidades atingidas pelos temporais. No fim de março, os deputados já haviam autorizado o envio de 30 milhões para outros 17 municípios impactados pelas chuvas do verão. Linha do Tempo, atualizando o que é manchete. Essas e outras notícias você acompanha em radiomanchete.com.br e segue o show do Pedro Augusto, o Romeiro de Aparecida.
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Aumenta o volume do rádio. Vamos ouvir os sinos da maior basílica do mundo. Os sinos estão anunciando que chegou a hora da graça. Chegou a hora do milagre. Pela intercessão de Nossa Senhora Aparecida, a padroeira do Brasil.

e viva a Santa Milagrosa, a Santa Mãe de Deus e de todos os brasileiros. Viva Nossa Senhora da Conceição Aparecida! Viva!

0: alegria. Todos. Ave Maria.
1: Mãe de Jesus.
0: Ave Maria, cheia de graça, o Senhor é convosco. Bendita sois vós entre as mulheres. Bendito é o fruto do vosso ventre, Jesus. Santa Maria, Mãe de Deus, rogai por nós, pecadores, agora e na hora de nossa morte. Amém.
1: Maria, Mãe de Jesus.
2: Viva Maria!
3: Viva!
2: Viva Nossa Senhora!
3: Viva!
2: Viva Pedro Augusto, o Romeiro de Aparecida!
1: Viva!
0: Vamos colocar um copo com água sobre a mesa, gente. E nesta água será depositada uma gotinha de luz, uma gotinha do amor de Nossa Senhora. Muita paz, saúde e prosperidade para você e para toda a sua família. E disse o Senhor Jesus: aquele que beber da água que eu lhe der, nunca mais terá sede. Porém, a água que eu lhe der se fará nele uma fonte que vai jorrar para a vida eterna. E viva Jesus Cristo!
1: Viva!
0: Viva Nossa Senhora Aparecida!
1: Viva!
0: Viva a Rádio Manchete, a rádio do Pedro Augusto!
1: Viva!
0: Jesus! Ele é o Príncipe da Paz. Ele é o Senhor do Universo. Ele veio para salvar todas as criaturas da terra. Ele veio para perdoar os nossos pecados. Ele é o médico dos médicos, Jesus de Nazaré. Ele veio para curar todas as doenças, todos os males. Ele está no meio de nós. E logo após esta oração, todos deverão beber desta água. Não quebre esta corrente. Somente no finalzinho da oração que você deverá beber desta água. E o milagre vai acontecer. Em nome de Jesus, em nome da Virgem Maria Santíssima.

E agora, num gesto de amor, num gesto de muita fé e devoção à nossa mãezinha do céu, vamos colocar a mão sobre o rádio como se todos nós estivéssemos de mãos dadas com Nossa Senhora Aparecida, com Jesus de Nazaré. Vamos, vamos.

todos vocês que acompanham esta corrente de fé através do YouTube, através do rádio, aqui no Instagram do Pedro Augusto, arroba Pedro Augusto Show, em todos os cantos deste mundo. Gente, não só aqui no Brasil, mas em vários cantos por este mundo afora, né? Em vários países do mundo inteiro. A paz de Cristo e o amor de Maria. O amor de Cristo nos uniu.

você que está em casa, você que está no seu trabalho, no seu automóvel, não é? Você que está aí no leito de um hospital, você que está na penitenciária, em qualquer lugar, você que é porteiro de prédio, não é verdade? Todas as pessoas que estão trabalhando neste momento, no escritório, na fábrica, né? Numa agência, numa lanchonete, restaurante, a todos vocês que me acompanham, juntos, né? Tu és, Senhor, repete, Tu és, Senhor, o meu pastor, e nada

0: muita gente participando, não só no YouTube, né? Mas aqui também no meu Instagram, na rádio. A Rádio Manchete está chegando em várias comunidades, bairros do Rio de Janeiro, várias cidades no interior do estado, na Baixada Fluminense, e a gente só tem que agradecer, né? Eu quero pedir aqui pela Andréa Aguiar, oração pelas Santas Almas, Sueli Conrado, Amélia Molina, Manuel Clementino. Quero pedir também por Juliana de Matos Tavares, de São Gonçalo. Ela está no 8º mês de gestação. Patrícia Dias da Silva, de Queimados. Ô, Rafael Melo, quem é que está aí, hein, Rafael?
1: Ô Pedro, a Rosângela Campos, de Inhaúma, pedindo oração pela filha Emanuele, que está internada com uma infecção, e a família está muito abalada nesse momento, mas confiando que Deus dará vitória. O Cláudio Roberto, de Belfor Roxo, pede oração por uma porta de emprego. Ele conta que foi demitido recentemente e está passando por um momento muito difícil dentro de casa. A Maria Aparecida, de Duque de Caxias, pedindo oração para a mãe, Dona Marlene, que vai passar por uma cirurgia amanhã. E ela diz que a família está em corrente de fé. E o Rafael Souza, de São Gonçalo, pede oração, Pedro, para o pai dele, o seu Jorge, que está fazendo um tratamento médico.
0: Luiz Gustavo. Ô, Gugu, tem muita gente aí, Gustavo?
2: Tem sim, Pedro Augusto. A Patrícia Alves, de Madureira, mandando um abraço para toda a equipe do show do Pedro Augusto. Diz que está acompanhando a oração direto do trabalho. E, segundo ela, a oração tem ajudado muito a acalmar o coração. O Marcos Vinícius, de Campo Grande, pede oração pela alma da mãe dele, a dona Celina, que faleceu no mês passado. A Rosângela Ferreira, de Duque de Caxias, pede oração pelo filho Gabriel, que está procurando o primeiro emprego. Ela disse que o Gabriel está desanimado, mas que não perde a fé. O Cláudio Roberto, de Bangu, conta que todos os dias escuta oração dentro do ônibus indo para o trabalho. Ele agradece pelas palavras das orações dos dias anteriores, que, segundo ele, tem dado força nos dias mais difíceis. A Fernanda Moura, de Niterói, pede oração pela união da família. Ela conta que houve muitas brigas nos últimos meses e que sonha ver todo mundo em paz novamente, Pedro Augusto.
0: É a Nana Evangelista, não é isso?
2: Fernanda Moura, que pede oração pela união da família.
0: É, então a Nana Evangelista também pede oração pelo seu marido, pelo filho. Ela está dizendo, eles brigam muito, não se entendem, são muitas brigas dentro de casa. E eu peço pela paz, que a paz volte a reinar dentro da minha casa, Pedro Augusto. É impressionante, não? O pai brigando com o filho, às vezes o irmão com o irmão. Gente, está na hora de mudar isso, né? Deus não gosta disso. Ninguém gosta, né? Toda casa precisa de paz. Paz, respeito, amor, harmonia, união, gente. Pelo amor de Deus, né? Tem mais alguém aí, Rafinha?
1: É aqui o Roberto de Mesquita, Pedro Augusto, pedindo oração para toda a sua família. A Elizabeth do Grajaú, pedindo oração para os seus filhos Bruno e Ronald. O Roberto da Pavuna, ele não perde um programa seu, Pedro, e está agradecendo aí a graça que ele teve. Ele conseguiu um emprego, estava muito tempo procurando, mas ele rezou, ele confiou, ele acreditou e teve fé, e a porta se abriu, Pedro.
0: Olha que maravilhoso, né? Ele pediu um emprego para Nossa Senhora e ela abriu as portas, e hoje ele está trabalhando. Deus queira que já esteja com a carteira assinada. Isso é muito importante, né? Muito bom. Parabéns, meu amigo. A Cláudia Salles. Boa tarde, Pedro Augusto. Peço oração para o meu trabalho. Eu trabalho na Fiocruz, né? Dá um beijo para você, Cláudia Salles, e para todos vocês que trabalham na Fiocruz. A Patrícia Francelino. Pedro Augusto, eu peço por todos aqui em Itaguaí, né? Que Deus abençoe todos vocês aí em Itaguaí. A Joana, minha querida amiga, minha comadre, né, de Itaguaí. A Cláudia Salles pede orações pela família do marido, Elias, e ela pede muita paz também na sua casa. A Márcia pede orações pela vida da sua sobrinha, que tem 4 aninhos, que está com câncer.
2: O José Carlos de São Gonçalo pede oração pela alma do irmão dele, Marcos Santos, que completaria aniversário hoje. Ele diz que a família está muito emocionada com a data, está todo mundo reunido na sala, acompanhando pelo YouTube a oração de Nossa Senhora. O Rafael Souza de Belfor Roxo pede oração pela saúde do pai, seu Jorge, que está fazendo um tratamento delicado. Tiago Henrique de Itaguaí conta que escuta a oração enquanto trabalha como vigilante. Ele pede que Deus abençoe todos os ouvintes que estão lutando pelo sustento da família. Ele disse que está triste porque teve uma briga essa semana em família e pede pela união da família.
0: Pois é, gente, né? Vamos parar com essas brigas em família. Isso é muito ruim, muito triste. Jorge Luiz pede orações pela sua saúde, pelos seus negócios também, né, que vai correr tudo muito bem, em nome de Jesus e da Virgem Maria Santíssima, viu, Jorge? Jorge Luiz Palaretti, eu te amo muito, viu? Esse é meu irmãozinho querido, está lá em Ribeirão Preto, me acompanhando, me assistindo pela internet também, né, lá no interior de São Paulo. Te amo, meu querido irmão, vai correr tudo bem. Tenha fé em Deus, viu? Muita saúde para você e sucesso nos seus negócios, viu?
2: A Cláudia Salles pedindo oração. Neucir Cunha pedindo oração para ela e para a esposa Sandra. Vivian Millet pedindo oração pela saúde dela, pela coluna. A Maria da Glória pedindo orações por toda a sua família, Pedro Augusto.
0: Ah, muito obrigado, viu? Eu agradeço em nome da minha família, tá bom? Que Deus abençoe a todos vocês, a minha família também. A Neuci Cunha, Neuci pede orações, é Neucir, né? Pede orações para sua esposa Sandra Dávila, né? Olha, é muita gente, a Vivian Millet pede por sua saúde, ela está com problemas na coluna. Olha, que Deus abençoe a todos, em nome do Pai, do Filho e do Espírito Santo. Amém. Eu quero pedir por todas as santas almas benditas, pela alma de Tânia Batista dos Santos, a Poliana de Oliveira, Jorge Luiz da Silva, o Noca da Portela, que veio a falecer, este grande compositor, grande artista, que era o Noca da Portela, estava com 93 anos, né, se não me engano. Então, meus sentimentos aos familiares, amigos, queridos do Noca da Portela. Que todas as santas almas benditas descansem em paz.
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Vamos abrir a porta para Nossa Senhora. Abra a porta para Nossa Mãezinha do Céu. E repita comigo estas palavras. Vem, Nossa Senhora. Vem, Santa Milagrosa. Pode entrar, que esta casa é sua, Nossa Senhora. A minha casa é tão simples, tão modesta. Minha casa é pequenina, de madeira. Mas este é o meu castelo, Nossa Senhora. Cubra o meu lar com seu manto azul sagrado. Abençoe a minha família. Vem cuidar de mim.

Reze com o Pedro Augusto da Manchete, na oração e consagração, a Nossa Senhora Aparecida, a padroeira do Brasil. Ó Maria Santíssima, que em vossa imagem milagrosa de Aparecida, espalhais inúmeros benefícios sobre todo o Brasil. Eu, embora indigno de pertencer ao número dos vossos servos, mas cheio do desejo de participar dos benefícios de vossa misericórdia, prostrado a vossos pés, consagro-vos o meu entendimento para que sempre pense no amor que mereceis. Consagro-vos minha língua para que sempre vos louve e propague a vossa devoção. Consagro-vos o meu coração, para que depois de Deus vos ame sobre todas as coisas. Recebei-nos, ó Rainha incomparável, padroeira do Brasil, no ditoso número de vossos servos. Acolhei-nos debaixo de vossa proteção. Socorrei-nos em todas as nossas necessidades espirituais, temporais e, sobretudo, minha mãezinha querida, na hora da nossa morte. Amém. Abençoai-nos, ó Mãe Celestial, ó Santa Milagrosa, Mãe de Deus e de todos os brasileiros. Com vossa poderosa intercessão, fortalecei-nos em nossa fraqueza, a fim de que, servindo-vos fielmente nesta vida, possamos louvar-vos, amar-vos e dar-vos graças no céu por toda a eternidade. Assim seja, assim aconteça, Nossa Senhora. Em

andarei vestido e armado com as armas de São Jorge, para que meus inimigos, tendo pés, não me alcancem, tendo mãos, não me peguem, tendo olhos, não me vejam, e nem pensamentos eles possam me fazer mal. Armas de fogo o meu corpo não alcançarão, facas e lanças se quebrem sem o meu corpo tocar, cordas e correntes se arrebentem sem o meu corpo amarrar. Ó glorioso São Jorge, em nome de Deus, estenda-me o seu escudo e as suas poderosas armas, defendendo-me com a sua força, com a sua grandeza, e que debaixo das patas do seu fiel cavalo, meus inimigos fiquem mansos, humildes e submissos a vós, com o poder de Deus, de Jesus e do Espírito

que acontece se a gente colocar a nossa fé em ação. Que Deus abençoe todas as pessoas que estão visitando a loja A Padroeira, do show do Pedro Augusto, lá em Madureira. São pessoas que, quando vão até a loja, elas dizem que se sentem mais leves, né? Que existe uma energia muito boa na loja, graças a Deus, né? É a presença do Divino Espírito Santo de Deus que contagia, que as pessoas às vezes chegam tristes e saem da loja felizes e com a energia muito forte, porque recebem as bênçãos do Divino Espírito Santo de Deus. Então visite a nossa loja A Padroeira, lá em Madureira, viu pessoal? 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Está lá minha querida Tamires. Eu costumo dizer que ela é um pé de boi, né? Porque ela é uma pessoa muito atenciosa, carinhosa com as pessoas. Não há dinheiro no mundo que pague receber as pessoas bem e que elas possam voltar para suas casas felizes. Muito obrigado, viu, Tamires? Que Deus te abençoe, te cubra com o seu manto. Que Nossa Senhora te abençoe mais e mais, tá bom? Tamires e Luísa também, que Deus abençoe vocês.

0: ligação mais forte que a outra, né? Uma mais poderosa que a outra. Na verdade, são todas as orações muito poderosas. Milagres estão acontecendo nesta corrente de fé. São Bento não pode ser esquecido de forma alguma. São Bento tem sido, assim, um santo maravilhoso nas causas impossíveis, na vida de muita gente. A cruz sagrada seja a minha luz. Não seja o dragão meu guia. Retira-te, Satanás. Nunca me aconselhes coisas vãs, pois é mal o que tu me ofereces. Bebe tu mesmo dos teus venenos. São Bento da Porta Aberta, rogai por nós. E outra coisa muito importante que eu vou dizer a você: você tem luz própria, não é? E cuidado. Cuidado com aquelas pessoas que vivem dando tapinhas nas suas costas.
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0: O inimigo pode até tentar.
1: Mas nunca vai te derrubar.
0: Nunca vai te derrubar.
1: Você pode até cair.
0: Você pode até cair.
1: Mas logo vai se levantar.
0: É verdade.
1: Quem tem Maria como mãe.
0: O quê?
1: Tem sempre amor de Jesus.
0: Ah, se tua fé prevalecer.
1: Se tua fé prevalecer. Pra sempre vai te atender. Vou me entregar.
0: Vou confiar.
1: Vou confiar.
0: No amor de Jesus.
1: No amor de Jesus.
0: Você pode acreditar.
1: Pode acreditar.
0: Porque Deus...

0: Ao acender esta vela azul perfumada, eu creio firmemente no milagre que já aconteceu. Obrigado, minha mãezinha do céu. Com a minha fé inabalável, eu tenho certeza que o fogo que vai queimar esta vela estará queimando todo o mal que quiserem me fazer. Repita comigo agora: todo e qualquer tipo de doença queimará. Ô Rafael, repita comigo: todo e qualquer tipo de doença
1: queimará.
0: Queimará em nome de Jesus, em nome da Virgem Maria Santíssima. O pecado, a inveja, o olho grande, o mal olhado, a traição, a perseguição, a ingratidão, a violência desta cidade, toda a maldade deste mundo, o desemprego, repita comigo, Rafael, o desemprego
1: queimará,
0: o desemprego
1: queimará,
0: queimará em nome de Jesus, o desemprego queimará. Todos os problemas que me afligem terão solução urgente, pela intercessão do vosso Filho Jesus Cristo. No prazo de 7 dias, esta vela azul, com o perfume das flores, queimará. E um milagre urgente já aconteceu em minha vida.

agora, o milagre vai acontecer. Vamos todos juntos beber desta água. Água da fonte, água milagrosa, que o Senhor Jesus abençoou. E ao beber desta água, agradeça. Meu Pai, meu amigo, meu bom Jesus dos perdões, Tu és o médico dos médicos. Senhor, opera em meu corpo este grande milagre. Perdoa as minhas falhas, Senhor Jesus. Me ensina a amar de verdade o meu próximo. Abençoe os quatro cantos da minha casa. Abençoe a minha família, Senhor. Eu bebo desta água, pois eu creio ser este o remédio que vai me curar agora. Em teu nome, Jesus. Em nome da Virgem Maria Santíssima.

Divino Pai Eterno, muito obrigado, pois todos os dias, sob todos os pontos de vista, bebendo desta água, vou cada vez mais

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1: O trânsito no Rio de Janeiro, Deise de Assis. Alô, Deise.
2: Alô, Pedro Augusto, uma ótima tarde para você, para todos os ouvintes da Manchete FM. Eu começo o panorama do trânsito atualizando vias expressas. Nesse momento tem acidente na linha vermelha envolvendo um carro ali na altura de São Cristóvão. Para você, motorista que segue em direção à Baixada, o movimento por ali já está mais intenso nesse momento. No sentido centro, observo apenas trânsito intenso sem grandes dificuldades. Pela Avenida Brasil, sentido Zona Oeste, nesse momento tem retenções na passagem por Guadalupe. No sentido centro, movimentação mais intensa apenas no trecho de Bom Sucesso. Na ponte Rio-Niterói, trânsito intenso no sentido Niterói. Nesse momento, o tempo de travessia é de 13 minutos, mesmo panorama no sentido Rio. 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Daqui a pouco eu volto.

querida, vó gostosa, vó amada. Eu te amo, te amo, te amo. E você sabe disso, vovó.

0: Bota a bochecha no rádio, vó. O vô também. Bota a bochecha aí no rádio, vô. Olha o beijo gostoso, carinhoso do teu neto. Lá vai beijocas pra todas as vovós, pra todos os vovôs do mundo. Mua, mua, mua.
1: Que beijo gostoso!
0: Ai, que delícia! Eu vou preparar aqui a sua xícara. A xícara da vovó, a xícara do vovô. Ô, Rafael Melo, bota esse cafezinho quentinho, gostosão. Ei, tá cheiroso, tá com pinta de que tá gostoso demais. Bota cafezinho aí pro vovô também. Aê, Rafinha. Algumas gotinhas de adoçante. Uma, duas, três, quatro, cinco. Pronto, pro vô e pra vó, né? Pra não fazer mal, né, vó? Olha, gente, e quanta chuva, vó. Tá chovendo aí, vó. Aqui no Rio, no centro do Rio, no coração do Rio de Janeiro, no edifício central, já choveu bastante hoje. Agora tá aparecendo um solzinho, assim, meio que disfarçadamente, né? Mas já choveu muito pelo estado do Rio de Janeiro. Chove em alguns pontos do Rio de Janeiro. Mas, vó, a Baixada Fluminense acordou com mais um serviço público fechando as suas portas. A unidade do Detran em Belford Roxo teve as atividades encerradas após uma ordem de despejo por falta de pagamento de aluguel. A que ponto que nós chegamos, vó? A que ponto que nós chegamos, vó? E aí fica a pergunta que o povo está fazendo a todo momento. Como é que um órgão que arrecada milhões e milhões de reais em taxas consegue chegar a este ponto? Porque para qualquer tipo de serviço, o cidadão tem que pagar. É o tal do DUDA, não é isso, pessoal? É a taxa de licenciamento. Paga-se muito caro por tudo. É renovação da CNH. É vistoria, é multas atrás de multas. Eu não aguento mais pagar multas. É um pardal em cada esquina desta cidade do Rio de Janeiro. Eu não aguento mais pagar multas. O cidadão paga e paga muito caro. A situação atinge diretamente milhares de moradores de Belford Roxo, de outras cidades da Baixada Fluminense. Serviços essenciais foram paralisados. Emissão de RG, renovação da CNH, vistoria de veículos, atendimentos que muita gente precisa para trabalhar e colocar o pão nosso de cada dia na mesa. Agora, a incerteza tomou conta. Quem vai pagar pelo prejuízo das autoescolas e dos alunos que já tinham exames marcados? Quem vai pagar por isso? E tem outro impacto que muita gente esquece. O impacto econômico. O movimento diário do Detran ajudava a movimentar o comércio da região. Lanchonetes, lojas, vendedores ambulantes, pequenos negócios que dependiam do fluxo de pessoas no Detran, que até agora não informou quando os serviços serão retomados, nem se existe um novo endereço definido para a unidade lá em Belford Roxo. A que ponto que nós chegamos? E enquanto isso, o povo fica na fila da incerteza, com a sensação de que o cidadão cumpre com as suas obrigações, mas o poder público não consegue fazer o mesmo. Quanta vergonha, que tristeza para o povo trabalhador. Minha querida vovó, a sua bênção, vó, e durma com um barulho desse, não é, vó? E o vô também. A bênção, minha querida vovó.
2: Deus te abençoe, meu neto.
0: A bênção, meu vovô querido.
3: Deus te abençoe, meu neto.
0: E hoje, com esta chuva, eu quero matar a sua saudade, vó. E a sua saudade também, vó. Vocês se lembram do Gene Kelly? Gene Kelly. Singing in the Rain, dançando na chuva.

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aniversário. Parabéns, Renata de Oliveira Reis, da Ilha do Governador. Finalzinho do programa, mas há tempo ainda para homenagear os aniversariantes. A Edna Costa, do Riachuelo, 71 anos. Edilene Almeida de Caxias, Raimundo de Paiva, da Rocinha. Para todos os aniversariantes, paz, saúde, amor e as nossas homenagens. Inventaram o sucesso e olha só o que deu. Sucesso! E quanta saudade. Jorge Benjor. Chove chuva. Chove chuva. Deixa chover, chove chuva.

0: Pois é, e a meteorologia está prevendo para amanhã, né, 95% de chance de chover o dia todo. Ô, Rafinha, é muita água, né, Rafinha?
1: Eu quero avisar que amanhã eu venho de bote.
0: É, bicho. Finalzinho de programa, tá chegando mais um campeoníssimo de audiência. Ele já chegou, Alberto Brizola. Mas o Brizola é um cara romântico, querido de todos nós, né? Alberto Brizola, amores do rádio.
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0: Decretos aumentam responsabilidade de Big Techs e criam regras contra violência virtual.
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0: Quarta-feira, 20 de maio de 2026. Neste momento, Rio e Grande Rio com céu encoberto e chove em alguns pontos da cidade e em várias cidades do estado. Neste momento, aqui no centro, 22 graus. A Agência Nacional de Saúde Suplementar aprovou a inclusão de um novo medicamento contra o câncer de próstata no rol de procedimentos e eventos em saúde. A relação reúne os tratamentos de cobertura obrigatória pelos planos de saúde no país. A decisão passa a valer a partir de 1º de julho. O remédio incorporado é o Olaparib, indicado para pacientes adultos com câncer de próstata metastático. A cobertura será destinada a casos específicos de pacientes que apresentaram avanço da doença mesmo após tratamentos hormonais anteriores. Duas importantes peças sacras pertencentes à secular Igreja da Irmandade de Nossa Senhora da Lapa dos Mercadores retornarão neste sábado ao altar, para a qual foram concebidas há mais de um século. A cerimônia marcará não apenas a devolução patrimonial dos objetos, mas também sua reintegração ao culto litúrgico católico com o retorno deles ao altar. As peças foram identificadas pela própria Irmandade em catálogos de leilões realizados no estado de São Paulo. A partir da localização dos objetos, a Irmandade acionou o IFAM e a Polícia Federal, que conduziram os procedimentos de recuperação e restituição das obras. O presidente Lula assinou nesta quarta-feira dois decretos que endurecem as regras para a atuação das plataformas digitais no Brasil. As medidas regulamentam o Marco Civil da Internet. Eles colocam em prática a decisão do Supremo Tribunal Federal que acabou com a imunidade automática das Big Techs por conteúdos publicados por usuários. Com as novas regras, empresas como redes sociais e plataformas digitais poderão ser responsabilizadas civilmente quando não removerem conteúdos ilegais, principalmente em casos considerados

0: graves. Entre eles, terrorismo, racismo, homofobia, ataques à democracia e crimes contra mulheres e crianças. As plataformas também poderão ser punidas caso ignorem denúncias feitas pelos próprios usuários. Além disso, as empresas serão obrigadas a criar canais diretos de denúncia, manter sistemas de recurso para os autores das postagens e armazenar dados de conteúdos para futuras investigações e processos judiciais. Outro ponto importante é a proibição de anúncios ligados a fraudes e pirataria dentro das plataformas. A fiscalização ficará sob responsabilidade da Agência Nacional de Proteção de Dados. 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E vem aí, Recordações Manchete com Alberto Brizola.
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3:06 na cidade maravilhosa do Rio de Janeiro. Muito boa tarde, gente amiga. Ontem já era, hoje é o dia e o amanhã poderá não mais chegar. Está começando Recordações Manchete, aqui em 96,1, Rádio Manchete, Rio de Janeiro, Brasil. Nesta tarde de quarta-feira, dia 20 de maio de 2026. Tivemos até agora por aqui o show do Pedro Augusto, que volta amanhã, ao meio-dia, logo após o show. O grande show do Rafael de França. Aliás, ele não volta apenas amanhã, ele volta hoje também às 6 da tarde com a grande corrente de oração e de fé. São 3:06 no Rio de Janeiro. Vamos às atrações de hoje? Então vamos lá. Quero lembrar você que daqui a pouquinho nós teremos para você uma belíssima tradução. Já já tem Mandando a Letra, tem poesia no Clube do Amor. Nós teremos também a hora de abrir o coração às 16h. Tem a sua participação pelo 995070525. Você pede a sua música e a gente toca. Você diz qual a música que marcou a sua vida. Esse é um programa feito com você, por você e para você aqui na Manchete 96,1. E a gente começa muito bem o programa de hoje. A gente vai começar com uma canção do Roberto Carlos que o Brasil inteiro canta. E eu tenho certeza que você também, de alguma maneira, já cantou essa música, já ofereceu essa música para alguém e já curtiu com alguém essa canção. O nome dela é Evidências. São 3:08. Boa tarde para você.

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1: Hoje vamos falar sobre o amor. O que é o amor? Amor é isto, a dialética entre a alegria do encontro e a dor da separação. De alguma forma, a gota de chuva aparecerá de novo. O vento vai permitir que velejemos de novo mar afora. Morte e ressurreição na dialética do amor é a própria dialética do divino. Quem não pode suportar a dor da separação não está preparado para o amor. Porque o amor é algo que não se tem nunca. É evento de graça. Aparece quando quer e só nos resta ficar à espera. E quando ele volta, a alegria volta com ele. E sentimos então que valeu a pena suportar a dor da ausência pela alegria do reencontro.

0: Essa foi a Norah Jones cantando Don't Know Why. Antes, abrimos o nosso programa Recordações de hoje com Evidências do Roberto Carlos, All Green, Let's Stay Together e Fábio Júnior e Bonnie Tyler com Sem Limites para Sonhar. São 3 horas e 24 minutos no Rio. Você está aqui na Rádio Manchete e é hora de ir até a Central Manchete de Trânsito com a Deise de Assis. Boa tarde, Deise.
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2: Oi, Alberto Brizola, uma ótima tarde para você. Tô de volta trazendo atualizações da Avenida Borges Medeiros. Tem uma faixa ocupada ali na altura do Parque das Figueiras para você que segue em direção à Rua Mário Ribeiro, vai acessar a Barra da Tijuca por conta de um acidente envolvendo uma moto. Tem faixa ocupada nesse momento. Você que vai em direção à região da Gávea, dê preferência pela Rua Jardim Botânico. Já você que segue para a Barra, pode optar nesse momento pela Avenida Niemeyer. 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Daqui a pouco eu volto.
0: Obrigado, até já. São 4 horas e 4. São 3 horas e 25 minutos. Hoje é quarta-feira, dia 20 de maio de 2026. Hoje se comemora o Dia Mundial das Abelhas, Dia Nacional do Medicamento Genérico, Dia Mundial da Meteorologia, Dia Nacional do Técnico e Auxiliar de Enfermagem e Dia do Pedagogo. Parabéns!

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Esse foi o Marvin Gaye com Sexual Healing. Antes, a gente mandou a letra para você da Paula Toller. As curvas da estrada de Santos. Aqui é assim, pediu, tocou, ganhou. É só mandar um zap pra gente, 995070525, e a sua música é tocada aqui na Manchete. Então, não esqueça de pedir também a música que marcou a sua vida. Todo mundo tem uma música que marcou a sua vida, não tem? Qual é a sua? Peça e a gente toca. Agora são 3:40. Vamos até a Central Manchete de Trânsito com Deise de Assis.

0: gente está com um rápido problema aqui nas comunicações com a Deise de Assis, mas enquanto isso, a gente vai acionar a Joyce Santos, que está sempre pronta a trazer uma informação para a gente. 3:41 no Rio de Janeiro. Boa tarde, Joyce.
1: Boa tarde, Brizola, para você e para os nossos ouvintes da Rádio Manchete. Olha, trouxe uma dica boa aí para quem gosta de curtir uma boa culinária.
0: Que
1: começa
0: bom.
1: Nesta quinta-feira a 31ª edição do Rio Restaurante Week, um dos maiores festivais gastronômicos do país. Até o dia 21 de junho, cerca de 80 restaurantes participam do evento com menus especiais inspirados em países campeões da Copa do Mundo. Com o tema A Cozinha dos Campeões, o festival reúne casas tradicionais e restaurantes renomados em bairros como Copacabana, Ipanema, Leblon, Botafogo, Centro e Barra da Tijuca. Os menus incluem entrada, prato principal e sobremesa, com preços fixos entre R$ 59 e R$ 149, divididos em 4 categorias. A edição deste ano também conta com o menu Kids, voltada aí para o público infantil. Além da experiência gastronômica, o festival mantém uma ação social em parceria com o Inca Voluntário, com arrecadação de doações para projetos de apoio a pacientes com câncer e seus familiares. Se você quiser conferir todos os restaurantes e pratos participantes desse festival, é só conferir lá no nosso site a matéria completa no radiomanchete.com.br. É sempre bom, né?
0: É
1: apreciar uma boa culinária, né, Brizola?
0: Não tenha dúvida. E esses momentos especiais, assim, que tem esses festivais, é muito legal porque você pode aproveitar e comer comidas típicas do mundo inteiro.
1: Exatamente. Como esse é um festival voltado aí para os campeões do mundo, né?
0: É verdade.
1: Você vai poder aproveitar aí culinária de diversos países.
0: Comida francesa, comida italiana, já começou a dar água na boca. Obrigado, Joyce. Agora são 4:43 no Rio de Janeiro.
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3: Oi, Alberto Brizola. Tô de volta aqui na Manchete FM, atualizando nesse momento a situação da linha vermelha. Você que segue no sentido Barra da Tijuca vai enfrentando dificuldades ali no trecho de Bom Sucesso. O trânsito tá lento por ali, já no sentido Fundão. Observo melhores condições. Na chegada às zonas do oeste da cidade, nesse momento, bom panorama pela Avenida Ayrton Senna, pela Avenida das Américas, movimentação intensa para você que segue no sentido Recreio e também para você que segue em direção a São Conrado. Avenida Lúcio Costa, nesse momento, com melhores condições. 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Daqui a pouco eu volto aqui na Manchete FM.

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1: Não somos ricos pelo que possuímos, mas sim pelo que podemos viver sem.

Brizola, aqui é a Marla. Eu queria te pedir a música da Vanessa da Mata, que se chama Música. E eu queria te dar parabéns pelo programa. Ele me faz companhia, me alegra. E a música, ela é a melodia da nossa alma, né? Então, que outras almas possam ser tocadas através da música que você toca. Um bom programa para você.

0: São 3:50, faltam 10:04. Você ouviu aí a Vanessa da Mata cantando música. É isso mesmo que você ouviu. O nome dessa belíssima música é Música. E que bom que é música, não é? Imagina um mundo sem música, o mundo não seria colorido. São 3:50, Tiago Clark, boa tarde. Como é que está o nosso zap hoje? Está funcionando a 1000 por hora?
1: Boa tarde, Alberto Brizola, boa tarde, os ouvintes da Manchete. Está sim, Brizola, muitas mensagens aqui chegando, mandando aqui um abraço e um beijo aqui. A Roseni mandou aqui uma mensagem: que nunca falte esperanças nos dias... que nunca nos falte esperança, dias melhores. Mandando aqui também um forte abraço ao Igor Nascimento. Ele falou aqui, ó: hoje o programa tá demais. Aí botou uma figurinha aqui: aumenta o som, Brizola, quando você puder, toca aí Hatley That Look, de Dave Gilmore. Forte abraço do Igor Nascimento.
0: Valeu, Igor, um abraço para você também.
1: Aí tem aqui também mais pedidos de música, né? Brizola, my friend, né? Olha, o cara tá, friend, tá internacional,
0: hein? Não me chamando de irmãozinho, tá tudo bem. Nem irmãozão.
1: Toca aí a música You Are My Love, do Liverpool Express.
0: Musicão.
1: Pra eu lembrar dos 18 anos, quando na noite do amor com você. Obrigado, Wilson Rios, dos Salgadinhos, da Praça do Barro Vermelho, em São Gonçalo.
0: Um abraço aqui ao Wilson, ao pessoal de São Gonçalo e a galera que frequentava o meu show também. Esse era o nome do show que eu fazia, A Noite do Amor.
1: Aí mandando aqui também um abraço o Léo Trivial, ele botou aqui Léo Trivial Melhorado.
0: Ah, Léo Trivial Melhorado é ótimo, valeu, Léo.
1: Mandando aqui também uma mensagem aqui o Jonathan do Complexo do Alemão: boa tarde, Alberto Brizola, excelente programa pra você. Se for possível, toca Samba de Verão, do Caetano Veloso. Dedico a todos da rádio e para as aniversariantes, Gisele Martins e Laila Silva. Jonathan do Complexo do Alemão.
0: Valeu, Jonathan. E parabéns também a você que aniversaria hoje. Receba aqui os nossos parabéns, felicidades, muitos e muitos anos de vida, com paz, alegria, saúde, dinheiro no bolso e Deus no coração.
1: E mandando aqui uma mensagem super carinhosa também aqui a nossa amiga Yara lá do Fonseca. Ela disse: olá, Alberto Brizola, tudo bem? Boa tarde. Tô passando aqui só pra deixar um abraço pra você. Hoje eu não vou gravar áudio não, mas eu tô na escuta, estou com dois rádios ligados aqui na minha casa. A Yara lá do Fonseca, de Niterói, mandou um beijão pra gente.
0: Um beijo então pra você, Yara, e muito obrigado pela audiência. Hoje também eu acho que tem uma ouvinte, que é a Conceição. Daqui a pouco ela vai fazer um apelo aqui no ar, que ela quer encontrar o pai dela. Então a gente torce para que ela consiga encontrar o pai, viu, Conceição? Daqui a pouquinho a gente vai colocar o seu áudio no ar.
1: E mandando aqui uma mensagem também agora, que o Rufino Rocha Filho mandou aqui uma mensagem aqui, falando da Manchete, agradecendo aqui, parabenizando o programa, mandou até aqui uma imagem de mais cedo, que ele estava na nossa live, aqui prestigiando o nosso Recordações Manchete.
0: Como é que é o nome dele?
1: O Rufino Rocha Filho.
0: Obrigado, Rufino, e a toda a audiência da Rádio Manchete, o pessoal também que ouve o Pedro Augusto e continua ouvindo Recordações, pessoal que está sempre ligado aqui na gente, você que ligou o rádio pela primeira vez, seja muito bem-vindo. Se gostar, avise aos amigos, se não gostar, avise aos inimigos.
1: Vamos então com o pedido do Jonathan, Samba de Verão?
0: Vamos lá, Samba de Verão, Caetano Veloso. A música é muito gostosa. São 3:54. Daqui a pouquinho também é hora de abrir o coração aqui na Manchete. 96,1 no seu rádio. Boa tarde para você.

0: Essa foi a Barbara Streisand e Barry Gibb com Guilty. Antes, Samba de Verão com Caetano Veloso. 4:01 no Rio de Janeiro. Você está aqui na Rádio Manchete 96,1. E é hora de ficar muito bem informado. Vamos agora à Linha do Tempo com Érico Barreto.
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2: Quarta-feira, 20 de maio de 2026. A previsão para a tarde e noite de hoje é de predomínio de céu encoberto com possibilidade de chuva fraca a moderada, isolada, a qualquer momento. O mesmo panorama de tempo instável com previsão de chuva ao longo do dia permanece nesta quinta-feira. Neste momento, Rio e Grande Rio com céu encoberto e chove em alguns pontos da cidade. Aqui no centro, 21 graus. O ministro Alexandre de Moraes do Supremo Tribunal Federal determinou nesta quarta-feira que os ministérios da Justiça e das Relações Exteriores adotem as medidas necessárias para dar início ao processo de extradição da ex-deputada federal Carla Zambelli. A decisão ocorre após a Justiça da Itália autorizar, em março deste ano, a entrega da ex-parlamentar ao Brasil, onde ela deve cumprir as penas impostas pelo STF. Zambelli foi condenada em diferentes processos. Um deles envolve a invasão dos sistemas do Conselho Nacional de Justiça com inserção de dados falsos. Outro diz respeito ao episódio em que ela perseguiu um homem armada nas ruas de São Paulo, na véspera do segundo turno das eleições de 2022. A situação física de Neymar passou a preocupar a comissão técnica da seleção brasileira às vésperas da Copa do Mundo de 2026. O atacante apresentou um edema na panturrilha direita, lesão considerada de grau moderado e que exige um período maior de recuperação antes do retorno aos treinos e partidas. O problema físico já deve tirar o camisa 10 dos próximos compromissos do Santos Futebol Clube. A estreia do Brasil na Copa está marcada para o dia 13 de junho contra Marrocos. Caso seja necessário substituir Neymar, a comissão técnica poderá recorrer a atletas que já fazem parte da pré-lista enviada à FIFA. A Prefeitura do Rio apresentou nesta quarta-feira um pacote de obras voltadas à contenção de encostas e prevenção de desastres naturais em diferentes regiões da cidade. As intervenções fazem parte do PAC Encostas, programa realizado em parceria com o governo federal, que prevê 258 milhões de reais em investimentos nesta pasta. O objetivo é reduzir os impactos

0: provocados pelas chuvas e ampliar a segurança em localidades vulneráveis e deslizamentos. As obras incluem contenção de taludes, drenagem, estabilização de solos e melhorias estruturais em comunidades. Quatro obras devem começar em áreas da Tijuca, Jacarepaguá e Vila Valqueire. Há ainda 5 projetos em fase de licitação e 11 propostas em análise técnica na Caixa Econômica Federal. Atualmente, 8 intervenções já estão em andamento em bairros como aqui, Jardim Maravilha, Penha, Copacabana, Lins de Vasconcelos, Tomás Coelho e Vaz Lobo, somando cerca de R$ 26 milhões em investimentos. Linha do Tempo, atualizando o que é manchete. Essas e outras notícias você acompanha em radiomanchete.com.br e segue Recordações Manchete com Alberto Brizola.
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São 4:06 no Rio de Janeiro. É hora de abrir o coração aqui na Manchete. 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
1: Lena, minha amiga de adolescência, reapareceu depois de 18 anos como um fantasma do passado que nunca me deixou em paz. Veio com voz mansa, olhar baixo e um pedido de perdão que carregava um peso enorme. Confessou que naquela época mentiu para uma pessoa que estava namorando, dizendo que eu tinha um caso com ela. Disse que fez tudo por amor, por impulso, por imaturidade. Mas o resultado foi devastador. Nós terminamos e eu nunca entendi o porquê. Durante anos carreguei a dor daquele rompimento sem explicação. Revivi conversas, momentos e silêncios, tentando encontrar onde foi que eu errei. Acreditei que tinha sido insuficiente, desleal ou simplesmente descartável. Isso moldou minha forma de amar. Depois disso, me tornei meio desconfiado, inseguro e mais fechado. Agora, quase 2 décadas depois, vem a verdade. Crua, tardia e impossível de ignorar. Ela chorou ao contar. Disse que se arrependeu de ter atrapalhado a minha felicidade e sofreu durante todos esses anos porque nunca se perdoou pelo que fez comigo. Por isso, precisava me contar, custasse o que custasse. Mas, e eu? O que faço com tudo isso agora? O pedido de perdão não apaga o que vivi ou o que deixei de viver. Não devolve o amor que perdi, nem os anos de dúvida. Não reconstrói a confiança que foi quebrada sem eu saber o porquê. Parte de mim quer virar as costas e seguir em frente. Outra parte sente um alívio, um estranho alívio, por finalmente entender. Também existe uma dor renovada, uma dor, como se a ferida tivesse sido reaberta. E no fundo, uma pergunta insiste: perdoar é libertador ou é conivência? Lena não é mais a mesma pessoa de antes. E eu também não sou. Talvez o perdão não seja sobre ela, mas sobre mim. Sobre encerrar um capítulo que nunca teve um ponto final. Mas ainda confesso que não sei se estou pronto para escrever esta última linha para você, Roberto Brizola.

0: São 4:21. Roupa Nova cantando pra gente essa belíssima canção chamada A Força do Amor. Antes você ouviu Zeca Pagodinho cantando Poxa, música original do Gilson de Souza. E logo em seguida a gente tocou pra você A High, Stay on These Roads. Agora são 4:22. Nós temos um ouvinte que está fazendo um apelo direto a você, nosso querido ouvinte, a você, nossa querida ouvinte, porque ela está querendo encontrar o seu pai. Há muito tempo ela está procurando, é a nossa querida ouvinte Conceição. Fala com a gente, Conceição.
1: Querido ouvinte, meu nome é Maria da Conceição. Estou à procura do meu pai há 52 anos. Ele trabalhava no Banerje, na Nilo Peçanha, lá na diretoria do Banerje. E eu que não o conheço, né? Ele tinha um amigo na época chamado Eduardo, que era um amigo que trabalhava com ele lá na Copa, por ali assim, né? E ele teve um relacionamento com a minha mãe, Lindinalva, né? Que morava na escadinha da São Romão, lá em Copacabana. Então, eu estou à procura do meu pai há 52 anos. Né, quem, um ouvinte que estiver me ouvindo, que tenha trabalhado no Banerje dessa época, da década de 80, de 90, que tenha conhecido, né, meu pai Gerson Lopes Júnior, né, entre em contato com a rádio, né, me dando o paradeiro dele, como é que ele está, se ele está vivo. Eu sei que ele morava lá no Miocão, lá na Gávea, aquele Miocão grande, né, morava lá. E a partir do momento que minha mãe foi lá procurar por ele, ele acabou saindo de lá, do Miocão, né? O nome dele é Gerson Lopes Júnior, né? E eu tô à procura dele. Meu nome é Conceição, eu tenho 52 anos, né? E tô procurando meu pai. Eu não o conheço, né? Eu queria falar com meu pai, saber como é que ele tá, saber como é que ele é. Agradeço a vocês, ouvintes, que estão me ouvindo.
0: Ok, Conceição, então é isso aí. Espero que você encontre o seu pai. Se você souber do paradeiro dessa pessoa, entre em contato aqui com a produção da Rádio Manchete, 21 99 507 0525.
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0: E agora vamos direto à Central Manchete de Trânsito com a Deise de Assis. É com você, Deise.
3: Oi, Alberto Brizola, tô de volta. Atualizando nesse momento a situação da Avenida Brasil. Você que segue no ascente do centro vai enfrentando dificuldades no trecho de Coelho Neto. Tem um carro enguiçado ocupando uma faixa da via. Trânsito complicado por ali, depois melhora, sem mais dificuldade. Já você que segue em direção à zona oeste da cidade também tá encontrando dificuldades. Tem um caminhão enguiçado ocupando uma faixa da via no trecho de Bom Sucesso. Mais à frente, tem uma carreta enguiçada ali no trecho de Parada de Lucas. Trânsito bem complicado para você que segue em direção à zona oeste da cidade. A alternativa para você que segue para a zona norte da cidade para evitar a Avenida Brasil é a Leopoldo Bulhões, Rua Urandos, que nesse momento apresentam melhores condições. 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Daqui a pouco eu volto aqui na Manchete FM. 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

0: Força do Amor, roupa nova Força do Amor. Logo em seguida você ouviu a canção do Smokin' Robinson, Cruising. E agora foi Smokin' Robinson. Agora, antes, a gente tocou para você Djavan cantando Linha do Equador. São 4 horas e 40 minutos do Rio de Janeiro. Daqui a pouquinho tem o Clube do Amor. Agora vamos direto à Central Manchete de Trânsito com Deise de Assis.
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2: Oi, Alberto Brizola, tô de volta atualizando o caminho pela Avenida Ayrton Senna para você que segue em direção à linha amarela. Dificuldades agora ali na passagem pelo Hospital Lourenço Jorge, mais à frente no acesso à linha amarela. Também tô observando retenções nesse momento. Tem retenções pela linha amarela no sentido Fundão até a altura da estrada do Pau Ferro, depois o fluxo melhora sem mais dificuldades. No sentido contrário, você que vai em direção à Barra vai encontrando boa movimentação nesse momento, mas também tem dificuldades no trecho de Bom Sucesso e também no trecho de Del Castilho. Pela Avenida Ayrton Senna, sentido Orla, nesse momento, sem dificuldades. Você que vai para Taquara, Avenida Salvador Allende, com melhores condições nesse momento. 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Daqui a pouco eu volto aqui na Manchete FM.
0: Obrigado, Deise. Agora são 4 horas e 41 minutos e é hora de informação com a Joyce Santos. Fala com a gente, Joyce.
3: Olha, Brizola, boa notícia aí para os amantes do carnaval, principalmente para quem adquiriu o chamado ingresso sambista, que vai disponibilizar aí ingressos antecipados para o carnaval de 2027. Quem adquiriu esse ingresso já pode escolher o dia para assistir aos desfiles do Grupo Especial na Marquês de Sapucaí. A partir de hoje, a plataforma Ticketmaster já disponibiliza que quem queira ali escolher os dias de desfile, né? Entre domingo, segunda e terça-feira de carnaval. A escolha depende também da disponibilidade de ingressos e depois da confirmação não vai poder ser alterado. A Liga Independente das Escolas de Samba já definiu a ordem dos desfiles. No domingo desfilam a União de Maricá, Beija-Flor, Tuiuti e Vila Isabel. Na segunda-feira entram na Avenida Mocidade, Tijuca, Salgueiro e Imperatriz. Já na terça-feira é a vez de Portela, Viradouro, Grande Rio e Mangueira. Algumas escolas também já divulgaram os seus enredos que vão levar ali para Marquês de Sapucaí em 2027. Então, para você que é ansioso, que quer garantir logo o seu ingresso e já adquiriu o ingresso sambista, corre lá no site da Ticketmaster para garantir o seu ingresso antecipado para o carnaval do ano que vem.
0: Que coisa, hein? A gente já tá falando de carnaval e olha que estamos em maio. O tempo tá passando muito depressa,
3: pois
0: não tá, Joyce?
3: É, isso. Essa galera aqui é bem precavida, bem ansiosa, né?
0: É,
3: não
0: é
3: quer
0: verdade.
3: Perder a folia de jeito nenhum.
0: Quem não gosta de samba, bom sujeito não é.
3: É verdade.
0: Não é? Ruim da cabeça ou doente do pé. Olha, muito obrigado, Joyce. Você volta daqui a pouco, então, no Panorama Manchete, não é isso?
3: Com isso mesmo.
0: Nosso Rodrigo Machado. Tá ok. Muito obrigado. São 4 horas e 43 minutos agora no Rio.

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Clube do Amor. Clube do Amor. São 4 horas e 46 minutos agora no Rio de Janeiro. O Clube do Amor vai com todo o carinho do Newton de Barroso, Minas Gerais, para Ilceia, do Josimar para Maura, Patrícia da Barra, pro Roelson do Meyer, vai do Breno para Vera Lúcia, do Rogério para Bete Santos, do Kleber para Fabiana. Eles que ontem completaram aniversário de casamento estão muito felizes ouvindo a Rádio Manchete, muito obrigado. E vai também de alguém para alguém. E agora no clube, um poema que foi enviado pra gente pelo nosso ouvinte Rogério Pereira de Jesus, ele que mora em São João de Meriti. O nome do poema é A Amizade. A amizade é um barco em alto mar. Um bom e feliz e super especial lugar. É maravilhoso estar e ficar e transitar, desfrutar da vida plural, puro encantar. Para mim, amizade é uma mina de ouro inesgotável, oxigênio puro, minha sustentabilidade saudável, saúde física e mental, a alegria potável. A amizade é pássaro no mais alto voar, florescência na terra, conexão em jardinar, dar mãos à paz e fazer o outro melhorar, interagir com gente boa, orgulho do reclamar. Para mim, amizade é fonte de luz adorável, meu presente e prêmio e prumo sociável. Meus amigos, minhas amigas, minha riqueza amável. A amizade é quase amor.

Roberto Brizola, essa é para você ouvir. Eu hoje estou com 68 anos. Eu conheci meu marido, eu tinha 18 anos. Ele tocava numa banda. O nome da banda era Os Secretos. E eu só sabia que ele tocava nessa banda, mas eu nunca tinha visto ele tocar. E um dia eu cheguei no Campo Grande Atlético e eles começaram a tocar. Era até um show com as chacretes do Chacrinha. E ele era o vocalista da banda e o guitarrista. E ele estava tocando essa música. Isso aí marcou muito a minha vida, né? Depois, nós ainda ficamos casados muitos anos. E depois ele separou e nos tornamos grandes amigos. E quando foi agora, ele veio a falecer. E a primeira coisa que eu lembrei foi dessa música. A primeira música que eu vi ele tocar.

0: Para encerrar com chave de ouro o nosso Recordações Manchete de hoje. Muito obrigado pelo carinho, pela audiência, a você que nos acompanhou, a toda a equipe Manchete, o nosso muito obrigado. Voltaremos amanhã às 3 da tarde, logo após o show do Pedro Augusto. E continue ligado aqui na Manchete. Vem por aí o Panorama Manchete com o nosso campeão de audiência, Rodrigo Machado. Até amanhã, pessoal. Não esqueça que ontem já era. Hoje é o dia e o amanhã poderá não mais chegar.
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Estamos com som e imagens direto do estúdio radialista Luiz de França, no Largo da Carioca, centro do Rio de Janeiro, para o Brasil inteiro, um Brasil de audiência, aqui na nossa Manchete. O nosso YouTube, Manchete 96,1 FM. Esse é o Panorama Manchete. A sua companhia hoje até 6h45 da noite, porque hoje tem o Vascão na Copa Sul-Americana. Olímpia e Vasco da Gama, com a narração de Marcelo Marinho no campo da Manchete. E a jornada é dupla, porque mais tarde, a partir de 9h30 da noite, tem Libertadores também da Manchete. O Mengão vai enfrentar os Estudiantes e o Sidney Marinho, o explosão do rádio brasileiro, conta tudo aqui no Sonzão da Manchete.

Então, a partir de agora, vamos de Panorama Manchete. Estamos juntos, misturados, mixados e manchetados. É tudo nosso, nada deles. Vem!

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3: Alerge propõe repasse de 35 milhões para cidades afetadas pelas chuvas.
1: Motociclista é preso por estupro após perseguir alunas na porta de escola e invadir casa de passageira para abusar de crianças. Justiça nega a tentativa de Jairinho de adiar novamente o julgamento do caso Henry Borel. UF afasta aluno que esfaqueou colegas após discussão em sala de aula. Adriana França pede passagem.
4: Operação mira esquema de lavagem de dinheiro que movimentou 338 milhões de reais em 5 anos.
1: Roubos de veículos e de cargas aumentam no Rio. Mais de 70% dos moradores de comunidades desaprovam operações policiais. É a vez de Joyce Santos.
5: Punições contra a violência doméstica ficam mais duras e Brasil passa a ter cadastro único para identificar agressores.
1: O hospital vai ter que pagar 1 milhão de reais por troca de bebês. Câmara aprova projeto de lei que enfraquece punição contra irregularidades em contas partidárias. Tribunal de Contas investiga uso de jatinhos por Cláudio Castro. Mala com 500 mil reais aparece em vídeo encontrado no celular de deputado estadual do Rio preso. IP orienta clientes a não consumir produtos suspensos pela Anvisa. Tudo isso e muito mais a partir de agora no nosso Panorama Manchete, que está só começando. E juntos iremos até 6h45 da noite. Hoje é quarta-feira, 20 de maio de 2026. Mancheteiros, mancheteiras, boa tarde.

vez que você se conecta com a nossa manchete do Rio de Janeiro, seja muito bem-vindo, muito bem-vinda. São 50 anos de história no rádio brasileiro, 50 anos em prol da cultura nacional. Se você ainda não me conhece, deixa eu me apresentar olhando no seu olho. Eu sou Rodrigo Machado, mas se esquecer meu nome, pode me chamar de carinho ou me chame com

0: ainda não apresenta complicações na Ponte Rio-Niterói. Quem segue para Niterói faz o percurso em 15 minutos. Quem vem ao Rio gasta 13 minutos, travessia normal na ponte neste momento. Linha amarela no sentido Barra da Tijuca tem trechos com retenções entre a saída do Fundão e a altura da rua Uranos, em Ramos. No sentido Fundão, retenções na altura da Freguesia. Em Botafogo tem um caminhão enguiçado no viaduto ao lado do Morisco. Uma faixa do viaduto Pedro Álvares Cabral está ocupada no sentido centro da cidade. Devido a esse caminhão enguiçado, o trânsito é lento, com reflexos na Avenida Pasteur e também na Avenida Venceslau Braz. Atenção, motorista, porque um buraco atrapalha quem passa pela estrada do Pré. E tá perigoso por lá, na altura da rua Tuibori, no sentido Bangu, isso em Campo Grande. Secretaria de Conservação foi acionada para manutenção, mas o motorista deve redobrar a atenção. Linha vermelha com boas condições, tanto no sentido Baixada quanto no sentido centro da cidade, em toda a extensão da via. A Avenida Brasil tem trânsito intenso no sentido centro, na altura da Fazenda Botafogo, mas sem retenções. No sentido Zona Oeste, ainda são boas as condições, pelo menos segundo o Centro de Operações da Prefeitura. Agora, 5:10 no Rio, e um levantamento feito com usuários de um aplicativo identificou as mudanças de comportamento das pessoas ao longo da vida. Uma das mais citadas e surpreendentes envolve pessoas que na juventude eram festeiras, viviam no meio de grupos de amigos e na fase adulta ou na terceira idade inventam até desculpas para não sair de casa. Por isso, o Panorama Manchete quer saber: você mudou muito de hábitos e gostos ao longo da vida? Tem algo que você amava fazer no passado e hoje não faz nem te pagando, né? É isso. Mande a sua mensagem pro Zap Zap da nossa Manchete. 995070525. Esse é o Zap Zap da nossa Manchete. Lembrando que a partir de agora também o Zap Zap liberado para você fazer o seu pedido de oração. Porque 6:00, Pedro Augusto, o Romeiro de Aparecida, Pedro Augusto é da Manchete. E 6:00 vai formar a maior corrente de fé do rádio brasileiro. 6:00, Pedro Augusto entre nós, mande o seu pedido de oração. 21 99 507 0525.
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0: Na Central Manchete de Trânsito está Deise de Assis. Alô, Deise, boa tarde.
2: Oi, Rodrigo, uma ótima tarde para você. Atualizando nesse momento a situação da zona norte da cidade, já tem dificuldades ali no entorno do Maracanã. A gente lembra que as interdições por conta do jogo do Flamengo começam daqui a pouco, às 6:30 PM. Nesse momento tem dificuldade pela Avenida Rei Pelé, para você que segue em direção à Praça da Bandeira. Tem dificuldade também para você que vai em direção à Benfica, ali na altura do viaduto Oduvaldo Cosi. A alternativa para você que está indo para Benfica é a Visconde de Niterói. Já você que vai para Tijuca pode optar pela rua Doutor Satamini. 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Daqui a pouquinho eu tô de volta.
0: Valeu, obrigado, Deise. 5:13 no Rio.

0: Aí um pé d'água na manhã de hoje, quando eu estava saindo de casa, ali por volta de 7 horas da manhã, choveu bastante forte em diversas regiões da cidade e do estado, também na região serrana. Petrópolis foi uma cidade muito castigada pelas chuvas. E mais de 2.000 relâmpagos assustaram cariocas e fluminenses entre a madrugada e a manhã de hoje, segundo o Instituto Climatempo. As fortes chuvas causaram transtornos no trânsito com alagamentos e bolsões d'água em diversos pontos do Rio. O maior volume de água ocorreu entre meia-noite e 9 da manhã em Sepetiba e Grota Funda, na zona oeste, e em São Cristóvão, Grande Meier e Madureira, na zona norte. Moradores de Copacabana, Catete, Urca, Santa Teresa, Rocinha e Jardim Botânico, na zona sul, enfrentaram chuva moderada. Foram registrados bolsões d'água na rua Santos Lima e na Almirante Baltazar, em São Cristóvão, e na altura da quadra da Mangueira, sentido Maracanã, na rua Visconde de Niterói. Em Del Castilho, quem passou pela rua Capitão Sampaio encarou um alagamento. Já no centro, outro bolsão se formou na rua Ricardo Machado, na região da Praça da Bandeira. Na zona sul, houve ocorrências do mesmo tipo na rua do Catete, na altura da rua Santo Amaro e em Laranjeiras, próximo à sede do Fluminense. Ainda chove no Rio em alguns pontos, chuva mais fraca e a temperatura caiu. E a próxima madrugada pode ser a mais gelada do ano. É isso mesmo, Joyce Santos. Boa tarde.
1: Boa tarde, Rodrigo Machado, para você e para os nossos ouvintes da Rádio Manchete. Pois é, depois de bastante tempo aí, sentindo bastante calor aqui no Rio de Janeiro, uma forte frente fria vem avançando pelo estado e pode fazer a capital registrar nesta quinta-feira o dia mais frio de 2026 até agora. A previsão é de chuva persistente e queda acentuada nas temperaturas em toda a região metropolitana. Segundo o Climatempo, os termômetros devem variar entre 18 e 22 graus na cidade do Rio, com o céu encoberto durante grande parte do dia e sensação térmica ainda mais baixa por causa da chuva. A frente fria atua no litoral fluminense desde o início da semana e já provoca, como você falou, pancadas de chuva, temperaturas mais amenas em diferentes regiões do estado. Mesmo com a previsão de melhora gradual no final de semana, o tempo ainda deve permanecer instável, com possibilidade de chuva no sábado e também no domingo. De acordo com meteorologistas, o calor mais intenso ainda não tem data para voltar, Rodrigo.
0: Ok, obrigado, Joyce. E a cidade do Rio vai ter 258 milhões de reais para prevenir deslizamentos. A Luciana Paiva tem os detalhes. Alô, Luciana.
2: Rodrigo, a forte chuva desta quarta-feira colocou em alerta moradores de áreas de encosta no Rio. Em meio ao tempo instável, a prefeitura apresentou um novo pacote de obras de contenção e prevenção de desastres naturais por meio do PAC Encostas, programa realizado em parceria com o governo federal, com investimento previsto de 258 milhões de reais nesta etapa. O anúncio foi feito no Centro de Operações Rio pelo prefeito Eduardo Cavalieri, ao lado de representantes do Ministério das Cidades, da Secretaria Municipal de Infraestrutura e lideranças comunitárias. Segundo a prefeitura, as intervenções vão atender áreas classificadas como de risco geológico, geotécnico, principalmente em regiões periféricas da Zona Oeste, do centro da cidade e da Grande Tijuca, com o objetivo de reduzir os impactos provocados pelas chuvas fortes e aumentar a segurança da população. As obras incluem contenção de taludes, drenagem, estabilização de solos e melhorias estruturais em comunidades. Quatro intervenções devem começar nos próximos meses em áreas da Tijuca, Jacarepaguá e Vila Valqueire, enquanto outros projetos seguem em fase de licitação e análise técnica. Atualmente, 8 obras já estão em andamento em bairros como Acari, Penha, Copacabana, Lins de Vasconcelos, Tomás Coelho e Vaz Lobo. Somados, os investimentos em encostas na cidade já se aproximam de 700 milhões de reais entre recursos municipais e federais. Durante a coletiva, Cavalieri afirmou que o foco das ações é proteger principalmente moradores de regiões mais vulneráveis da cidade. O prefeito também criticou propostas de remoção em massa de moradores de favelas e defendeu políticas de urbanização e redução de riscos como solução para enfrentar os impactos das chuvas em comunidades do Rio. Segue com você, Rodrigo Machado.
0: Obrigado, Luciana Paiva. E os maiores acumulados de chuva entre meia-noite e 4 da tarde foram em Petrópolis, na região serrana, com 86,7 milímetros, Teresópolis, com 62 milímetros, São João de Meriti, na Baixada Fluminense, com 89,6 milímetros, Miguel Pereira, com 53,6 milímetros e Bom Jardim, com 47,6 milímetros. Então, esses os maiores acumulados de chuva, segundo o INEA, o CEMADEM, que é o Centro Nacional de Monitoramento e Alerta de Desastres Naturais, e o IMET, que é o Instituto Nacional de Meteorologia. Agora, 5h20 no Rio.

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1: É a Deise de Assis chamando. Alô, Deise.
2: Oi, Rodrigo, tô de volta. Dificuldades na ponte Rio-Niterói, a partir da ilha do Mocangueta, chegada ao pedágio, 16 minutos o tempo de travessia. Na chegada em Niterói, tem retenções também pela Jansen de Melo e pela Alameda São Boaventura. Na BR-101, o trânsito também tá complicado para você que segue em direção a Itaboraí, ali no trecho do Barreto, depois o fluxo melhora, sem mais dificuldade. Atualizando também RJ-104, para você que vai para Itaboraí, boa movimentação nesse momento. Já você que tá saindo de Itaboraí e tá indo pra ponte, vai encontrando dificuldades agora na passagem pelo Culumbandê. 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Daqui a pouco eu volto aqui na Manchete FM.
1: Agora 5:21 no Rio.
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0: do Explosão do Rádio Brasileiro, Sidney Marinho, contando as histórias de Olímpia e Vasco da Gama, as notícias do Vascão. Alô, Gabriel Machado.
1: Rodrigo, Vasco vem de uma derrota pesada no final de semana, perdeu de 4-1 pro Internacional com erros da zaga vascaína, mas hoje tem que virar a chavinha porque segue muito bem na Copa Sul-Americana. Enfrenta o Olímpia no Paraguai às 7 horas da noite em jogo que vale a liderança. Os dois times estão empatados e em caso de vitória cruzmaltina, o Vasco avança para as oitavas como líder do grupo. Mesmo nessa partida tão importante, a expectativa é que Renato Gaúcho continue poupando a equipe na competição sul-americana. Não tem sido a prioridade do Vasco desse ano e deve continuar sem ser. Muitos jogadores do time sub-20 viajaram e muitos reservas também. Os titulares foram poupados e ficaram no Rio de Janeiro. Então a provável escalação do Vasco deve ter Léo Jardim, Tietchan improvisado na lateral direita, Cuesta, Lucas Freitas e Avelar. No meio de campo, Hugo Moura, Ramon e JP. E lá na frente, Marino Rinestroza, Nuno Moreira e Brenner. Volto com você, Rodrigo.
0: Obrigado, Gabriel. 5h45. Não, na verdade, 6h45, né? O nosso panorama acaba, a jornada abre e 7 em ponto. A bola rola na Copa Sul-Americana para Olímpia e Vasco. Marcelo Marinho vai contar as emoções desse jogão de bola aqui no Campo da Manchete. Agora 5h26.

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1: Gente, essa história é inacreditável. Um homem acusado de estuprar diversas crianças foi preso por policiais civis na Avenida Automóvel Clube, em São João de Meriti. Sérgio Luiz Júnior Moraes de Oliveira, 25 anos, utilizava um falso perfil de transporte por aplicativo com fotos e dados de parentes para atrair as vítimas e usava tornozeleira eletrônica por outro crime, o de roubo. Segundo as investigações, os agentes da Delegacia de Atendimento à Mulher começaram as diligências após duas adolescentes menores de 14 anos relatarem terem sido abordadas por Sérgio na portaria da escola. Na ocasião, o criminoso teria mostrado as partes íntimas às duas crianças, às duas adolescentes, e chamado elas para ir com ele em sua moto. A delegacia reuniu as imagens e identificou que o veículo do homem era alugado. Pouco depois, a DEAM, que é a Delegacia Especial de Atendimento à Mulher, recebeu outras denúncias, desta vez envolvendo menores de 8 e 9 anos de idade abusadas na própria residência por esse vagabundo chamado Sérgio. De acordo com a especializada, o homem realizou uma corrida para a família de duas irmãs, duas crianças e salvou o endereço da casa. Ele então teria retornado ao imóvel, esperado as mães dessas crianças descansar e entrou para cometer os crimes. As investigações continuam para identificar outras possíveis vítimas. Eu não sou a favor da pena de morte. Eu sou um cristão católico que acredito na ressocialização, na conversão do ser humano. No entanto, eu sou muito a favor do amigo Pedro Augusto quando ele fala sobre castração química. Porque um vagabundo desse precisa de algo a mais do que a cadeia. Porque quando sair da cadeia, ele vai continuar cometendo os mesmos crimes. Ainda mais que as nossas leis têm diversos atenuantes. E aí, ele vai sair antes do tempo da cadeia. Vai voltar a cometer esses crimes, porque a sensação de impunidade vai dominar essa mente doentia dele. Então, somente com a castração química, o negócio não levantar mais, ele vai parar com esse absurdo. Várias crianças que perderam a sua inocência, várias crianças que começam uma vida traumatizada. Traumatizadas essas crianças. Então é preciso dar um basta nisso. Estuprador merece sim a castração química. 5h29 no Rio.

0: 5 suspeitos de participação em assaltos a farmácias na zona sul do Rio foram presos hoje na Avenida Bartolomeu Mitre, no Leblon. Policiais desconfiaram de um carro parado em frente a uma drogaria. Quando os policiais se aproximaram para fazer a abordagem, um dos ocupantes tentou fugir a pé, mas foi capturado em seguida, segundo informações da polícia. 3 homens e 2 mulheres foram detidos. Dentro do veículo, que estava com a placa adulterada, os policiais encontraram toucas ninjas, uma arma de choque e vários remédios. Ainda de acordo com a polícia, o grupo já era investigado por outros roubos a farmácias na região. E tomara que a justiça mantenha, né, esses vagabundos na cadeia. Agora, 5:30, nós falamos desse caso aqui. A Universidade Federal Fluminense afastou por prazo indeterminado o aluno que atacou colegas com um canivete após uma discussão no Instituto de Artes e Comunicação Social em Niterói. Segundo a UF, o estudante está proibido de acessar qualquer espaço físico da instituição e terá de continuar os estudos por meio de mecanismos alternativos de aprendizagem, fora do ambiente presencial. O caso aconteceu ontem, nós falamos aqui no Panorama, após um bate-boca envolvendo um trabalho de grupo entre alunos do segundo período do curso de cinema. 3 universitários ficaram feridos, foram levados para o Hospital Azevedo Lima, também em Niterói, mas já tiveram alta médica. A polícia segue investigando. Esse cara tem que sair do convívio de todo mundo. Ele não tem estabilidade para conviver em sociedade. Agora, 5:31, cara, que tenha... Tem um vagabundo me ligando aqui, querendo passar golpe. Ah, dá um tempo, né? Pelo amor de Deus, né? Dá um tempo, né? 5:32 no Rio de Janeiro. Ô, Joyce, o ex-vereador Jairinho, ele tá tentando adiar o julgamento do caso Henri Borel. O que a justiça disse sobre isso, hein?
1: Pois é, Rodrigo, o Superior Tribunal de Justiça rejeitou por unanimidade um recurso da defesa do ex-vereador Dr. Jairinho e manteve para a próxima segunda-feira, dia 25, o julgamento do caso Henri Borel no Tribunal do Júri do Rio. Os ministros da quinta turma negaram o pedido para anular um laudo pericial usado na investigação da morte do menino Henri, de apenas 4 anos, ocorrida em 2021 na Barra da Tijuca. A defesa alegava irregularidades no trabalho do perito e tentava um novo adiamento do júri. O relator do caso, o ministro Assad Neto, afirmou que não houve ilegalidade na produção das provas. Na segunda-feira, a Justiça do Rio já havia rejeitado outro pedido da defesa, desta vez relacionado a um disco rígido apreendido durante as investigações. O caso Henri Borel teve grande repercussão nacional e o julgamento é aguardado há mais de 5 anos, Rodrigo.
0: Ok, Joyce, obrigado. 5:33 no Rio.
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0: Alô, Deise de Assis.
3: Oi, Rodrigo, tô de volta. Atualizando nesse momento a situação do centro da cidade. Tô observando lentidão agora, congestionamento pela Avenida Presidente Vargas, para você que segue no sentido Cidade Nova, a partir ali da Igreja da Candelária até a chegada ao trecho da Central do Brasil. A opção para você que segue em direção à Cidade Nova é seguir pela Praça da República, Salvador de Sá, logo depois acessar o Largo do Estácio, vai ganhando tempo. Já você que sai da Cidade Nova e vai em direção à Candelária, nesse momento vai encontrando boa movimentação, dificuldades apenas ali no trecho da Avenida Rio Branco. 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Daqui a pouco eu volto aqui na Manchete FM.
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0: E hoje tem Mengão no campo da Manchete também. Libertadores da América, Flamengo e Estudiante. Com o locutor explosão do rádio brasileiro, é o Sidney Marinho contando 90 minutos de muita emoção com o Mengão no Maraca a partir de 9:30 da noite. Logo depois do jogo do Vascão pela Sul-Americana, tem Mengão na Liberta. E as notícias do Flamengo, alô? O Gabriel Machado.
4: Rodrigo, Flamengo volta a campo nessa quarta-feira pela Copa Libertadores. O rubro-negro enfrenta o Estudiantes da Argentina às 9:30 da noite no Maracanã. Se vencer a partida, o Flamengo se garante como líder do grupo. Vale a gente lembrar que o Flamengo ainda espera a decisão que deve dar os 3 pontos pelo WO contra, na partida contra o Independente Medellín. Para o jogo de hoje, o Mengão tem 2 reforços. Everton Araújo e Jorginho, que cumpriram suspensão no final de semana, estão liberados para o jogo de hoje. Pulgar, o volante, se recupera de lesão e ainda é dúvida para a partida, assim como Gonzalo Plata, mas os dois devem ser relacionados para o jogo de hoje. O Flamengo vem de 2 partidas ruins, uma derrota para o Vitória na Copa do Brasil e um empate contra o Atlético Paranaense. Para o jogo de hoje, o Flamengo deve ir a campo com Rossi no gol, Emerson Royal, Léo Ortiz, Léo Pereira e Ayrton Lucas. No meio de campo, Everton Araújo, Jorginho e Lucas Paquetá. E lá na frente, Carrascal, Bruno Henrique e Pedro. Volto com você, Rodrigo.
0: Ok, obrigado, Gabriel Machado. Agora 5h36 no Rio. Daqui a 24 minutos, Pedro Augusto, Romeiro de Aparecida, estará entre nós aqui no nosso Panorama Manchete, orando pelas famílias sintonizadas neste momento em 96,1 FM. E você pode fazer o seu pedido de oração pelo nosso WhatsApp, 21 99 507 0525, 21 99 507 0525. Vamos orar pelo Alfredo e família, ele que é de Monjolos, em São Gonçalo, a Osana de Madureira, a Viviane de Japeri e sua família, Carlos Alberto de Oliveira e família, não disse aqui de onde eles falam, o Sebastião Maurício, que luta contra um câncer, e também por toda a família dele, ele que é de Campinho, a Maria Lúcia da Silva e família. 6 em ponto. Pedro Augusto, o Romeiro de Aparecida, é da Manchete. Ele estará com a gente, formando a maior corrente de fé do rádio brasileiro.

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Essa galera que me acompanha todos os dias, fiéis aqui no nosso Panorama Manchete no YouTube, a Pâmela Vitória Teixeira, ela que ainda não consertou o teclado, só tem carinha, né? Ah, o Vitor Corso da Rede Relâmpago tá aqui com a gente, dando boa tarde. É hora de ficar bem informado, é hora do Panorama Manchete, no meio do rádio, no coração do Rio. É isso, Vitor, aquele abraço pra você. O Antônio Botino dando boa tarde. Boa tarde, Antônio, obrigado pelo carinho de estar com a gente. Aquele abraço pra você. O Breno Pereira, alô, alô, pessoal, né? Tá falando com o pessoal da Rede Relâmpago também, né? Obrigado, então, ao Breno também por estar aqui com a gente. A Dilminha da Freguesia, olá, Rodrigo Machado, boa tarde, Breno, boa tarde, Joyce. O programa bom, o programa bom, obrigado pelo carinho, né? O Breno também voltando a falar aqui com a gente, né? Dando boa tarde pra mim, pra Joyce, pra querida Dilma, pro Thiago Castro. Olha, a Pia tá ficando com ciúme, você não mandou abraço pra ele, né? Ó, ele tá aqui hoje, né? Tá aqui o Alejandro Reis, também está com a gente, né? Boa tarde, meu amigo. Ainda bem que temos o segundo tempo de programa com você. Hoje teve a passageira que perguntou quem era que estava falando no rádio, né? Eu disse, Rodrigo Machado, o melhor que tem. Obrigado, Alejandro, pelo carinho, obrigado demais. Obrigado pela valorização do nosso trabalho. O Luiz Cláudio também está com a gente aqui. Boa tarde, Rodrigo Machado, eu sou Luiz Cláudio, de São João de Meriti, Rio de Janeiro. Eu estou ouvindo vocês aqui nos 96,1 FM Megahertz. É, através da Rádio Manchete FM. Obrigado, Luiz Cláudio, obrigado pelo carinho, obrigado por estar com a gente. O Panorama tem muita informação, mas também tem música. Michael Jackson.

0: Michael Jackson, Black or White. Agora 5h44 no Rio.
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0: As notícias do fogão aqui no Panorama Manchete. Alô, Gabriel Machado.
2: Rodrigo, Botafogo tem uma situação complicada. Se dentro de campo tem uma partida importante nessa quarta-feira pela Copa Sul-Americana, enfrenta o Independente Petroleiro fora de casa às 9 horas da noite e se vencer já se garante como líder do grupo. Botafogo já está classificado, mas é importante ser o líder do grupo da Sul-Americana, porque o segundo colocado joga mais uma fase de mata-mata. Então o Botafogo tem uma partida muito importante, mais uma situação delicada fora das quatro linhas. O volante Danilo foi afastado pelo clube para resolver questões pessoais, segundo o que foi informado. Mas tudo indica que se trata de uma negociação para uma possível saída de Danilo nessa próxima janela de transferências junto à Copa do Mundo. No Brasil, Flamengo e Palmeiras têm interesse. Clubes europeus também já demonstraram interesse no volante do Botafogo, que vai disputar a Copa do Mundo. Uma notícia boa é que Barbosa, que ainda negocia a saída para o Palmeiras, está disponível e relacionado para a partida de logo mais. Então a provável escalação do Botafogo é Neto no gol, Vitinho, Ferraresi, Barbosa e Alex Telles. No meio de campo, Huguinho substitui Danilo, Medina, Montoro, Vidalba, Kadir e Arthur Cabral. Volto com você, Rodrigo.
0: Valeu, Gabriel. Agora 5h46. Deixa eu lembrar da nossa pesquisa. Você mudou muito de hábitos e gostos ao longo da vida? Tem algo que você amava fazer no passado e hoje não faz nem se te pagassem? O nosso zap zap é o 21 99 507 0525. Tem mancheteiro querendo falar. Fala, mancheteiro!
3: Boa tarde, Rodrigo Machado.
0: Boa tarde.
3: É pela terceira vez que eu ouço a Rádio Manchete.
0: Que honra.
3: Estava com saudade dessa rádio. Olha, o que eu gostava muito de fazer no meu passado era passear à noite lá para o Arpoador, para a Ilha do Governador.
0: Oh, era coisa gostosa. Bom.
3: Chegava em casa bem tarde com meu falecido marido. Hoje, nem me pagando, eu não faço isso. Devido a essas violências. Um beijo no seu coração, fique com Deus e parabéns pela programação. Eu sou a Sueli de São João de Meriti.
0: Ô Sueli, um beijo pra você, obrigado por estar conosco aqui na Manchete. Conta pra todo mundo aí em São João que a Manchete tá dominando o Rio de Janeiro, é a rádio gostosa do Rio, né? E você também virou Manchete, conta pra todo mundo. Tem mais mancheteiro querendo falar, fala, mancheteiro. A Sueli falou, né, a respeito, né, de curtir a Praia do Arpoador à noite, maravilhoso, adoro também. Mas hoje, né, você vai pra lá, porque no mínimo você vai ter que conviver com os caras lá fumando maconha, né? Aí a Sueli falou também das praias da Ilha do Governador, maravilhoso, né? Ali você vai pro Jardim Guanabara, vai curtir a Praia da Bica, vai curtir, olha, tem tanta coisa ali boa, né, Jequiá. Tem tanta coisa boa pra você curtir ali na Ilha do Governador, mas aí você tem que passar pela linha vermelha. Se você não for assaltado, você ganha um prêmio, né? Porque é difícil. Tem mais mancheteiro querendo falar. Fala, mancheteiro!
4: Fala, Rodrigo Machado!
0: Opa!
4: Boa tarde! Tudo bem?
0: Tudo bem, boa tarde.
4: Meu amigo, caso desse aí, um estuprador desse aí, castração química não resolve, não. Só matando mesmo. Leva a mão não. Só matando. Infelizmente, determinados crimes tem que mandar pra terra do pé junto. Porque cadeia não dá jeito não. O cara já é ruim. É ruim. Tem que cortar a mão pela raiz. Valeu? Grande abraço. É tudo nosso e nada deles.
0: É isso, Igor. Obrigado pelo carinho. Obrigado por estar conosco aqui na Manchete. Agora 5h49.
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0: É a Deise de Assis.
6: Oi, Rodrigo, eu tô de volta aqui na Manchete FM, atualizando nesse momento a situação das vias expressas. Você que tá voltando pra casa, tá indo pela linha vermelha, vai encontrando dificuldades, precisa ter paciência, trânsito já bem ruim nesse momento. a partir da Ilha do Fundão até a chegada ao Parque das Missões e também no acesso à BR-040. Por falar em BR-040, observo dificuldades agora no assente do Petrópolis, ali na altura de Caxias. No assente do Rio, boa movimentação, sem dificuldades nesse momento. 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Daqui a pouco eu volto.
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0: As notícias do Flusão aqui no Panorama Manchete. Alô, Gabriel Machado.
2: Rodrigo, Fluminense venceu, mas ainda vive uma situação complicada. A gente já vinha falando aqui que o Tricolor das Laranjeiras estava com uma situação delicada na Copa Libertadores. Tinha uma partida da vida ontem contra o Bolívar no Maracanã e conseguiu vencer. 2-1, abriu o placar, tomou o empate. John Kennedy apareceu mais uma vez para salvar o dia do Fluminense, mas mesmo assim ainda respira por aparelhos. Isso porque, Rodrigo, agora depende de um tropeço do Bolívar na última rodada e de uma vitória contra o La Guaira para se classificar para as oitavas de final. Até ontem o Fluminense dependia apenas de si, mas precisava vencer por 3 ou mais gols de diferença. O 2-1 não foi o suficiente e agora tem que secar o Bolívar na última rodada, que enfrenta o Independente Rivadavia, que já está classificado na altitude de La Paz. Uma situação complicada, delicada e muito difícil para o Fluminense avançar. Volto com você, Rodrigo.
0: Valeu, obrigado, Gabriel Machado. Agora 5:51 no Rio.

0: O Tribunal de Contas do Estado do Rio de Janeiro deu 5 dias para o governo do Estado e empresas privadas explicarem o uso de aeronaves oficiais e jatinhos fretados pelo Estado durante a gestão do ex-governador Cláudio Castro. Foi instaurado um procedimento para apurar supostas irregularidades, possíveis desvios de finalidade pública em deslocamentos aéreos realizados entre março de 2023 e março de 2026. A investigação teve início após representação protocolada pela deputada estadual Marta Rocha. A parlamentar apontou que contratos ligados ao fretamento e à manutenção de aeronaves, com destaque para o acordo firmado com a líder táxi aéreo, somam quase 30 milhões de reais. Segundo a parlamentar, Cláudio Castro teria usado aeronaves custeadas pelos cofres públicos, o nosso dinheiro, né, para fins aparentemente privados ou de lazer. Nós falamos aqui no nosso panorama que entre os destinos dessas aeronaves estavam o Carnaval de Salvador, a corrida de Fórmula 1 em Interlagos, em São Paulo, e o Festival de Turismo de Gramado, no Rio Grande do Sul. Eu pergunto, quantos cariocas e fluminenses gostariam de ter esse roteiro de viagem? Gostariam de conhecer esses lugares? No entanto, a gente paga, mas quem conhece é o governador. Quem desfruta, né, é o foi o ex-governador, que com dinheiro público contratou empresas de táxi aéreo com jatinhos fretados para passear. Então, o Tribunal de Contas do Estado deu 5 dias para o governo do Estado e empresas privadas explicarem o uso de aeronaves oficiais e jatinhos fretados pelo Estado durante a gestão do ex-governador Cláudio Castro. O problema é que o governador já vazou. Não é isso? O Estado tem que explicar, mas o governador, cadê? Renunciou, foi embora, né? Por medo da cassação, ele foi embora. Vazou, ralou peito. E aí? Como é que vai explicar isso? Difícil, né? 5h53 no Rio. 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

0: 5, o Brasil vai endurecer, né, as penas para quem comete violência doméstica e vai ter um cadastro também para identificar os agressores. A Joyce Santos tem as informações para a gente.
1: Pois é, Rodrigo, mudanças importantes no combate à violência contra a mulher aqui no Brasil. O presidente Luiz Inácio Lula da Silva sancionou um pacote de leis que endurece as punições para crimes de violência doméstica e também, como você falou, cria um cadastro nacional unificado de agressores. Com a nova regra, pessoas condenadas por crimes como feminicídio, estupro, perseguição, violência psicológica, assédio sexual e lesão corporal irão passar a integrar um banco de dados acessado pelas forças de segurança de todo o país. As medidas também ampliam as possibilidades de afastamento imediato do agressor do lar, incluindo casos de violência moral, patrimonial e psicológica. Situações como divulgação de imagens íntimas e exposição da vida privada da vítima também passam a justificar medidas protetivas mais rígidas. Outra mudança é que a permissão da transferência do agressor para outro presídio, inclusive federal, caso a vítima continue sofrendo ameaças, mesmo após a prisão. As novas leis foram assinadas durante uma cerimônia no Palácio do Planalto, em Brasília, dentro das ações do Pacto Nacional de Enfrentamento ao Feminicídio. Rodrigo.
0: Ok, obrigado, Joyce. Agora 5h57. Pelo nosso WhatsApp, 21 99 507 0525, pedindo oração. Tá aqui o Vanderlânio, ele que mora em Santana de Parnaíba, São Paulo. Ele dizendo o seguinte: oi, Rodrigo Machado, Joyce, ouço no app. Hoje estou em Santana de Parnaíba e o Vanderlânio, né, moro no limite. Aqui está frio, né? Eu acho que é isso que ele está falando aqui com as figurinhas. Coloque o meu nome na oração das 18 horas, né, se puder. Grande abraço a todos os comunicadores da Rádio Manchete. Desejo força a todos aí no Rio de Janeiro por motivo da chuva. Sou fiel à Manchete desde o dia 10/4/2026 e parabéns nesses 50 anos da Manchete FM. Vanderlane, obrigado por estar com a gente. Estaremos orando por você e toda a sua família também. Daqui mais um pedido. Boa tarde, peço orações para minha família. A Ana Paula de Niterói, Jurujuba. Um beijo para vocês, né? Pedir também oração para então Alana, Pedro, Paulo e Ana Paula e Felipe, né? Então Alana, Pedro, Paulo, Ana Paula e Felipe pedindo oração aqui. Neste momento, toda a nossa família Manchete vai se reunir em oração. Pedro Augusto, o Romeiro de Aparecida, é da Manchete. Vamos orar pelo Paulo, que neste momento está no Lins de Vasconcelos, acompanhando também o nosso programa. A Maria Vieira da Conceição, que está no leito de um hospital e pede a nossa oração, já tem a previsão de alta para amanhã. O Alfredo e família, Rosana, Viviane e também família, eles que são lá de Japeri, Carlos Alberto de Oliveira e família, Sebastião Maurício, que está em tratamento contra o câncer, ele pedindo também por toda a família, a Maria Lúcia da Silva e família, a Joana Angélica, ela de Duque de Caxias, do bairro 25 de agosto, a Giovana Santos, ela que nos acompanha neste momento em Vila Rosali, São João de Meriti, na nossa querida Baixada Fluminense. Eu não sei se neste momento você está no leito de um hospital lutando pela vida. Eu não sei se, de repente, você recebeu uma notícia, um diagnóstico de uma doença que vai ser desafiadora.

estamos unidos para a saudação do Ângelus. E neste momento, gente, está sendo formada a maior corrente de fé do rádio brasileiro em todo o território nacional. Esta é a cruzada do amor divino. Vamos colocar um copinho com água sobre a mesa e nesta água será depositada uma gotinha de luz, uma gotinha do amor de Nossa Senhora. Hoje é quarta-feira, hein, gente? Olha o tempo passando, minha nossa, e como passa rápido, né? Quarta-feira, vamos rezar todos juntos. Reze com o Pedro Augusto da Manchete, a maior rádio do Brasil. A rádio do povo é Manchete. A oração da Ave Maria.

0: Ave Maria, cheia de graça, o Senhor é convosco. Bendita sois vós entre as mulheres. Bendito é o fruto do vosso ventre, Jesus. Santa Maria, Mãe de Deus, rogai por nós, pecadores, agora e na hora de nossa morte. Amém. Ó Jesus, que dissestes: pedi e recebereis, procurai e achareis, batei e a porta se abrirá. Por intermédio de Maria, vossa Mãe Santíssima, eu bato, procuro e vos rogo que seja minha prece atendida. Ó Jesus, que dissestes: tudo o que pedires ao Pai em meu nome, Ele atenderá. Por intermédio de Maria, vossa Mãe Santíssima, humildemente rogo ao vosso Pai em vosso nome, que minha oração seja atendida. Ó Jesus, que dissestes: o céu e a terra passarão, mas a minha palavra não passará. Por intermédio de Maria, nossa Mãe Santíssima, confio que minha oração seja ouvida neste momento em que vamos proclamar: Divino Menino Jesus de Praga, abençoai-nos. Vamos todos juntos beber desta água em nome do Pai, do Filho e do Espírito Santo. Amém. Gente, estamos indo embora, hein? Continue por aqui. Continue com o Panorama Manchete com Rodrigo Machado. Ele é do povo, ele traz informações.
1: Ô, velho, obrigado.
0: Não só aqui do Rio de Janeiro, do Brasil e do mundo inteiro. Rodrigo Machado e os repórteres da Manchete. Eles não param. São repórteres investigativos. Eles estão por aí, não é? Colhendo notícias, trazendo notícias para a maior rádio do Brasil, a Manchete. Eu estou muito feliz por estar aqui, viu, gente? Tenham todos uma ótima noite. Amanhã, lembrando que amanhã, ao meio-dia, tem o show do Pedro Augusto, hein? De meio-dia às três, o Pedro Augusto está com vocês, aqui na Manchete. Você não pode perder, tá bom? De meio-dia às três, conta pra todo mundo que o Pedro Augusto voltou na Casa Nova, na Manchete. Até amanhã, pessoal, se Deus quiser.

0: Já estamos de volta com o nosso Panorama Manchete. Juntos iremos até 6h45, porque hoje tem futebol aqui na Manchete. A equipe do Explosão do Rádio Brasileiro vai contar as emoções de Olímpia e Vasco na sequência do nosso Panorama Manchete. E logo mais, 9h30 da noite, a bola vai rolar no Maraca para Flamengo e Estudiantes, Libertadores da América. Sidney Marinho vai contar 90 minutos de muita emoção aqui no Campo da Manchete. Agora 6h06.
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0: Ainda hoje no Panorama Manchete, roubos de veículos e de carga aumentam no Rio. Mais de 70% dos moradores de comunidades desaprovam operações policiais. O hospital vai ter que pagar R$1 milhão por troca de bebês. Câmara aprova projeto de lei que enfraquece punição contra irregularidades em contas partidárias. Mala com R$500 mil aparece em vídeo encontrado no celular de deputado estadual do Rio preso. IP orienta clientes a não consumir produtos suspensos pela Anvisa. Tudo isso e muito mais ainda hoje no nosso Panorama Manchete. 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

0: deixa eu lembrar da nossa pesquisa de hoje. Você mudou muito de hábitos e gostos ao longo da vida? Tem algo que você amava fazer no passado e hoje não faz nem se te pagassem? O zap zap da nossa manchete é esse aqui, ó. 995070525. Ô, Joyce, tem alguma coisa que você fazia quando era mais jovenzinha, né? Você ainda é muito jovem, né? Mas que hoje em dia você não faz mais?
1: Ah, tem. Sempre tem, né? Primeiro que eu já sou uma jovem senhora.
0: Não precisa,
1: né?
0: Explicar.
1: Como dizer, sonho de ser velha pra ser jovem e jovem pra ser velha, ao contrário. Eu não costumo sair mais muito, assim, não. Balada, essas coisas. Estou muito numa vibe mais tranquila. Prefiro curtir umas coisas mais tranquilas. Se for sair, eu prefiro ir em lugares que tenha lugares pra ficar sentada, entendeu?
0: Não é, isso ficar é importante,
1: muito tempo,
0: né?
1: Comia muita besteira, né? Eu sempre tive paladar infantil. Mamãe. Aí eu queria comer pizza, batata frita, essas coisas o tempo todo. Agora não pode, né? Senão a gente não passa na porta, né, Rodrigo?
0: É verdade, né?
1: Então a gente tá... Com o amadurecimento a gente vai
0: então
1: tentando melhorar.
0: Então quer dizer que pizza,
1: coisas,
0: batata,
1: né,
0: frita pra quem tem paladar infantil, é isso?
1: Não, eu tô dizendo que a pessoa só quer comer isso.
0: Eu sou também, né?
1: A pessoa só quer comer isso. A pessoa não comia um legume, uma verdura, entendeu?
0: Eu como tudo isso e mais um pouco.
1: Não, também como, mas eu não posso comer só isso agora, né? Agora é só de vez em quando ali, né?
0: Participe da nossa enquete 21 99 507 0525. 21 99 507 0525 é o zap zap da nossa manchete.
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4: Oi, Rodrigo, tô de volta e tem congestionamento nesse momento pela linha vermelha pra você que tá indo pra Baixada. O trânsito tá bem ruim nesse momento. A partir da Ilha do Fundão até a chegada ao Parque das Missões, dificuldades também na BR-040, como a gente vem informando, trânsito bem lento ali no trecho de Caxias. A opção para você que segue para a Baixada, a Avenida Brasil tem melhores condições, retenções apenas no trecho de Manguinhos e também no trecho de Vigário Geral. 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Daqui a pouquinho eu tô de volta.
0: Deixa eu mandar aqui um beijo pra Ione. A Ione é de Magé e trabalha na Tijuca, tá ouvindo a gente. Tá dando aqui, ó, beijos, meu querido Rodrigo Machado. Então, Ione, ó, um beijo pra você. Obrigado pelo carinho, obrigado por estar com a gente aqui da Manchete. E conte pra todo mundo, tanto em Magé quanto na Tijuca, que a Manchete está em 96,1 FM e é rádio gostosa do Rio. É rádio de verdade.

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1: Gente, a Câmara dos Deputados aprovou na noite de ontem um projeto de lei que altera as regras de fiscalização e abranda as punições sobre o julgamento das contas dos partidos políticos, o que pode fragilizar o atual sistema de julgamento. O texto, que não estava na pauta e foi incluído de última hora pelo presidente da Câmara, Hugo Mota, estipula o fim de processos de prestação de contas caso a Justiça Eleitoral não realize o julgamento em até 3 anos. Pela proposta que segue agora para o Senado, as multas aplicadas aos partidos não poderão passar de R$ 30 mil para a penalidade, com a possibilidade de parcelamento em até 15 anos. Atualmente, se um partido tem as contas rejeitadas, ele é obrigado a devolver um montante irregular e pagar uma multa de 20% sobre esse valor. A medida também proíbe o bloqueio de bens das legendas e a suspensão de repasses do fundo partidário como sanção nesse período de 6 meses antes das eleições. O projeto também libera o disparo de mensagens em massa para eleitores por meio de contas oficiais registradas pelos partidos. As plataformas digitais não poderão bloquear esses números sem uma ordem judicial, o que vai na contramão dos esforços da Justiça Eleitoral no combate à desinformação. A matéria recebeu o apoio de partidos como o PT, PSD, PP, União Brasil. Apenas partidos como Novo, Missão e PSOL orientaram voto contrário. Agora 6h12 no Rio de Janeiro, e a Polícia Federal encontrou no celular do deputado estadual do Rio de Janeiro, Tiago Rangel do Avante, que está preso acusado de esquema de corrupção na Secretaria Estadual de Educação, um vídeo que mostra uma mala com R$ 500 mil, R$ 500 mil em dinheiro vivo. Segundo os investigadores, o valor seria parte de um suposto pagamento feito pelo ex-presidente da Alerj, deputado cassado Rodrigo Bacelar, do União Brasil, que também está preso acusado de ligação com crime organizado. O dinheiro seria para financiar campanhas de aliados políticos em Campos dos Goitacazes. Ainda conforme a Polícia Federal, o dinheiro integraria um suposto acordo de Caixa 2 no valor total de R$ 2.900.000. O repasse teria como destino a campanha de Tamires Rangel, filha de Tiago Rangel e de outros candidatos ligados ao grupo político do deputado nas eleições municipais de 2024. Tamires, que se elegeu vereadora em Campos, foi exonerada neste mês da Secretaria de Ambiente pelo governador em exercício Ricardo Couto no início deste mês. A investigação aponta que o esquema teria sido operado por Rodrigo Bacelar e beneficiaria deputados aliados por meio de direcionamento e superfaturamento em licitações na área da educação. E a Polícia Federal concluiu que o ex-presidente da Alerj, Rodrigo Bacelar, acumulou influência política sobre decisões consideradas estratégicas do governo do estado, incluindo a indicação de nomes para secretarias importantes. As informações constam na representação enviada ao Supremo Tribunal Federal no âmbito da Operação Unicarne, investigação que apura suspeitas de ligação entre agentes públicos, loteamento político de órgãos estaduais e esquemas de corrupção. Na última semana, um dos desdobramentos dessa operação prendeu justamente o deputado Tiago Rangel do Avante, né, por fraudes, né, suspeita de fraudes da Secretaria Estadual de Educação. Agora 6h15, ô Joyce, um hospital vai ter que pagar R$ 1 milhão de indenização por troca de bebês. Onde é que aconteceu isso? Conta pra gente.
2: Pois é, Rodrigo, a Justiça de Goiás condenou um hospital responsável pela troca de 2 bebês em Umas, na região metropolitana de Goiânia, a pagar essa indenização de R$ 1 milhão às famílias. O caso aconteceu em 2021, mas só foi descoberto após 3 anos, ali depois das famílias suspeitarem e pedirem ali exames de DNA. Em entrevista, o pai de uma das crianças desabafou e disse que nenhum dinheiro é capaz de reparar o sofrimento vivido pelas famílias. Segundo ele, os meninos hoje com 4 anos vivem sob guarda compartilhada, mas ainda enfrentam dificuldades na adaptação. A investigação apontou que a troca aconteceu no momento em que uma técnica de enfermagem entregou os recém-nascidos aos pais na época. Na decisão, a juíza classificou o caso como uma grave violação dos direitos das crianças e das famílias, destacando os impactos emocionais causados por essa troca. O hospital informou que analisa a decisão e que vai avaliar se vai recorrer da decisão da justiça ou não, Rodrigo.
1: Ok, obrigado. O Joyce e a IP orientou os consumidores a interromper o uso dos produtos suspensos pela Anvisa. Em comunicado, a empresa também recomendou à população a não descartar os itens contaminados e reiterou o compromisso de reembolso para os clientes. No início do mês, a IP ampliou o canal de atendimento do serviço de atendimento ao cliente após consumidores relatarem dificuldades para entrar em contato com a empresa. A ação ocorre em meio à crise envolvendo produtos suspensos pela Anvisa. No início do mês, a agência sanitária suspendeu a fabricação e determinou o recolhimento de produtos lava-louças, sabão líquido para roupas e desinfetante da marca IP de todos os lotes com numeração final 1. Os itens contaminados podem ser entregues à própria IP. Agora 6:17 no Rio.
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1: Alô, Deise de Assis.
4: Oi, Rodrigo, e é acidente na linha vermelha, por isso esse congestionamento no sentido Baixada, já com reflexos desde a Ilha do Fundão. Tem acidente ali no trecho de cordovia, um carro e uma moto, tem faixa ocupada nesse momento, trânsito bem difícil mesmo, os motoristas que já estão na linha vermelha vão precisar de paciência. Você que vai para a Baixada pode optar nesse momento a Avenida Brasil, a movimentação já está mais intensa pela Avenida Brasil, mas ainda é uma alternativa, tem melhores condições, observo lentidão no trecho de Manguinhos e também no trecho de Vigário Geral. Pare de usar duas fraldas, Contena, a dupla camada de absorção garante mais segurança e menos trocas. Tena, daqui a pouco eu volto aqui na Manchete FM.
1: Obrigado, Deise. E segundo o Alerta Rio, serviço meteorológico da Prefeitura Carioca, registro de chuva nas estações do Alto da Boa Vista e também Santa Cruz. Na ponte, o motorista que vem ao Rio encontra fluxo normal, faz a travessia em 13 minutos. Em direção a Niterói, o motorista encontra lentidão do vão central ao pedágio e na saída para Niterói, o tempo de travessia é de 18 minutos. 6:18 no Rio.

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3: Feijão Maravilha é uma telenovela brasileira produzida e exibida pela TV Globo na faixa das 19h, de 19 de março a 4 de agosto de 1979, com 120 capítulos. Escrita por Braulio Pedroso, com a colaboração de Eloy Araújo, teve direção de Paulo Biratã. A novela homenageou as chanchadas brasileiras. Ambientada no Hotel Internacional do Rio de Janeiro, a trama acompanha a recepcionista Eliana, vivida por Lucélia Santos, apaixonada pelo atrapalhado Anselmo, Stéphane Cessian, em meio a confusões policiais, golpes e hóspedes excêntricos. No elenco, além de Lucélia Santos e Stéphane Cessian, Maria Cláudia, Grande Otelo, Oney Casarré, José Legói, Clarice Piovesan e Yvon Cury. Da trilha sonora de Feijão Maravilha, vamos ouvir Tic Tac do Meu Coração, Ney Matogrosso.

0: 238 milhões de reais em 5 anos. Vamos ouvir a reportagem da Adriana França.
1: Rodrigo Machado e ouvintes da Rádio Manchete, a Polícia Civil do Rio iniciou hoje a Operação Tarja Oculta, ação apura crimes de organização criminosa e lavagem de dinheiro ligados a um esquema financeiro ilícito que, segundo os investigadores, movimentou mais de 338 milhões de reais em 5 anos. Os valores teriam origem em crimes de estelionato praticados por meio de clonagem de cartões de crédito. Agentes da Delegacia de Combate à Corrupção e Lavagem de Dinheiro saíram para cumprir 39 mandados de busca e apreensão. Até o momento, 2 pessoas foram presas e 3 carros de luxo apreendidos, além de 250 mil reais em espécie. De acordo com a Polícia Civil, a investigação começou após a apreensão de 1 milhão de reais em dinheiro em uma agência bancária em um shopping na zona sudoeste do Rio. O caso chamou a atenção dos órgãos de inteligência financeira e do setor de compliance da instituição bancária. Segundo as investigações, o grupo seria formado por ao menos 25 pessoas físicas e 5 empresas. Os investigados usariam empresas de fachada, laranjas, transferências bancárias sucessivas e saques em dinheiro para ocultar a origem dos recursos e reinseri-los na economia formal com aparência de legalidade. A polícia informou que as diligências continuam para identificar toda a estrutura financeira usada pelo grupo. Segue com você, Rodrigo.
0: Obrigado, Adriana. Agora, 6h26, os roubos de veículos e de carga aumentaram no estado do Rio de Janeiro nos 4 primeiros meses deste ano, segundo indicadores de criminalidade divulgados pelo Instituto de Segurança Pública referentes ao mês de abril. Os roubos de veículos cresceram 26,5% na comparação com o mesmo período do ano passado. Já os roubos de carga tiveram alta de 32,1%. 2 indicadores estratégicos apresentaram queda. A letalidade violenta caiu 10,8% no primeiro quadrimestre do ano. Esse indicador inclui feminicídio, homicídio doloso, lesão corporal seguida de morte, morte por intervenção de agente do Estado e roubo seguido de morte. Os roubos de rua, que incluem roubos de celular em ônibus e a pedestres, também recuaram. A redução foi de 20,4% em relação aos 4 primeiros meses do ano passado. Outro dado destacado pelo Instituto foi o aumento na apreensão de armas. Houve crescimento de 10,8% no total de armas apreendidas na comparação com o primeiro quadrimestre de 2025. Considerando apenas os fuzis, a alta foi de 18,3%. Agora 6h27 no Rio de Janeiro, Joyce Santos tem informação pra gente. Alô, Joyce.
2: Rodrigo, o Ministério Público de São Paulo pediu a prisão preventiva do rapper Oruan, que atualmente é considerado foragido da justiça. O pedido está relacionado a um episódio ocorrido em dezembro de 2024, quando o artista teria efetuado um disparo com uma espingarda durante uma festa em um condomínio de luxo na cidade de Guaratá, no interior paulista. Segundo o Ministério Público, o tiro foi feito na presença de várias pessoas e a cena acabou sendo filmada e publicada nas redes sociais. Na decisão, o promotor responsável pelo caso também cita que Oruan responde a investigações por suposta lavagem de dinheiro, possível ligação com o Comando Vermelho e tentativa de homicídio contra policiais civis no Rio de Janeiro. O rapper já era considerado foragido desde fevereiro deste ano por descumprir regras da tornozeleira eletrônica. Só neste período, mais de 60 violações foram registradas pelas autoridades, Rodrigo.
0: Ok, obrigado, Joyce. Agora 6h29 no Rio.

0: Doutor Marcelo Aragão é médico veterinário, é o veterinário sorriso do rádio, é da manchete. Doutor Marcelo Aragão, boa noite.
1: Boa noite, a todos.
0: Doutor Marcelo Aragão, o abandono de cães e gatos segue crescendo, assim como maus tratos. E a Assembleia Legislativa do Rio aprovou um projeto de lei que autoriza o governo do estado a criar o Instituto Médico Veterinário Legal. A iniciativa tem como objetivo reforçar o suporte técnico em investigações de crimes praticados contra animais no território fluminense. Como é que o senhor observa essa novidade, hein?
1: Eu acredito e vejo como uma ação muito empreendedora, acima de tudo, um desafio, porque é muito difícil você gestar um projeto assim tão grande, que é um instituto. É um instituto que não só a gente às vezes simplifica quando a gente fala maus tratos, violência contra animais, mas além de tudo ali vai ter uma esfera muito grande jurídica, uma esfera policial, uma esfera técnica. Então é mais ou menos, se a gente for imaginar o nosso IML humano, a estrutura que não é de detalhamentos, de perícias. Isso é uma, assim, não é de uma hora assim para outra. Tanto é que eles foram aceitos, né, a lei. Só que agora é a questão do implantação. Né,
0: o senhor acredita que pode inibir o número de casos de maus-tratos, né, de tanta violência que é cometida contra os animais?
1: Na rotina que eu vejo, Rodrigo, eu vejo com muita clareza isso, porque o mais importante de tudo é que já existe a lei de maus-tratos e de violência contra o animal. E já com a existência dessa lei, já é tão difícil a gente coibir, as pessoas ficarem com receio, saber que vão ser responsabilizadas penalmente, civilmente. Então a gente vê que ainda a população ainda não tem essa certa
0: informação
1: e intimidação frente ao o que ela está fazendo de fato. Esse maltrato, essa desqualificação.
0: O abandono
1: contra o animal
0: também é um crime.
1: É um maltrato também, né? É como se fosse uma criança, um incapaz, abandonou e sem cuidados ao Léo, né?
0: E de acordo com a proposta que tramita, então, na Alerj, já está para sanção do governador, o novo órgão deverá atuar em casos de maus-tratos, abandono e demais infrações relacionadas à proteção animal, oferecendo apoio especializado às apurações. Que tipo de apoio pode ser oferecido
1: exatamente,
0: a partir do IML?
1: Exatamente, até antecipei um pouco isso. São essas esferas todas, jurídicas, né? Vai ter Ministério Público, vai ter TJ, vai ter o policial, que é o poder judiciário, com o poder de polícia, que vai ali em loco averiguar os maus tratos, levar para uma delegacia para dar todo o trâmite judicial. Só que o que acontece? É o que eu estava acabando de falar. A gente vê hoje os maus tratos e é muito difícil hoje, a gente aciona, quando a gente tem problemas de maus tratos, a gente como técnico, veterinário, a DPMA, que é a Delegacia de Polícia de Meio Ambiente. Ela é que cuida dos maus tratos dos animais, do meio ambiente também. Então, no município, né, em relação ao estado, é ela que cuida disso. Então, o que acontece? A quantitativa de policiais destinados a isso é pouco. Então, muitas vezes, você está tirando ele de crimes humanos, de situações mais complexas, né, nesse sentido, ligado ao ser humano. E a gente não tem... Vai ter que fazer concursos, contratar mais policiais, porque vai ser uma subsecretaria ali dentro de uma grande esfera para cuidar de tudo isso. E nem todo policial, muitas vezes, está capacitado. E não sei se nossos ouvintes, né, têm ciência. Hoje o veterinário, ele está na Polícia Federal, ele está na Polícia Civil, está na PM, cuidando de cavalos, né, e também todas essas partes técnicas. Na Receita Federal tem veterinários. Então a gente está... aeroporto. Então a gente está espalhado, só que o nosso quantitativo ainda é muito pequeno frente a essa demanda que vai ser grande. Porque muitas vezes você vê casos de maus tratos que, com morte do animal e precisa de perícia técnica, a gente não tem o Instituto Médico Legal da Necrópsia para averiguar tecnicamente se foi envenenamento. Muitas vezes você soca o corpo ali, você não sabe dizer quimicamente se foi um veneno, se não foi. Tem que fazer parcerias com o UFRJ, que vai ver toxicologia, para ver a origem, né, do óbito, né?
0: É, então, esse projeto, inclusive, né, prevê parcerias com universidades, prefeituras, com a finalidade de integrar esforços na investigação no atendimento dessas ocorrências. Então, essa matéria, né, da criação do Instituto Médico Legal para Bichos, né, vai para a sanção do governador, então vamos aguardar. Agora, no caso, por exemplo, que chamou a atenção, chocou o Brasil, a morte do cão Orelha, que aconteceu em Santa Catarina, numa praia, era um cão comunitário, né? E não deu em nada, né? Acabou em pizza o arquivamento do processo. Você acha que tendo uma perícia técnica detalhada como esse instituto aí pode trazer, né? Acho que esses casos não ficam mais impunes?
1: É, o que eu ouvi há pouco, uns dias aí atrás, essa questão do Orelha, teve até situações que foram ver as fotos propriamente do processo e não tinha muitas coisas que foram faladas pelas a parte de reportagem, jornalismo, de comunicação. Então ficou um caso meio mal resolvido com imagens. Então o que eu pude ouvir é que não tem nem como, por isso de repente vão até arquivar, porque não tem muitas, assim, o jovem que estava lá, de repente ele não estava naquele momento, foram ver imagens de vídeo, não estava batendo uma coisa com outra, ou seja, a perícia entrou nesse lugar e muitas vezes eu entendo, né, a necessidade da gente defender os animais, mas a gente tem que ser ponderado e ser conduzente ali, coerente do que a gente está falando, que a gente está trabalhando juridicamente, se for levar para esse lado, com fatos, objetos da ação. Então a gente não pode ser por suposições, só pelo que o nosso coração vê e pelo nosso coração sente, né?
0: Perfeito. Doutor Marcelo Aragão, deixa aqui suas redes sociais.
1: Estamos lá no Facebook, Veterinário Marcelo Aragão. E hoje quero mandar um abraço para a Narjara Tureta. Oh. Que eu vou estar com ela, que ela está fazendo uma peça hoje. E aí daqui a pouco
0: grande atriz Narjara Tureta.
1: Tá nas loucas de Copacabana.
0: Então, um beijo, né? Obrigado por, né, você ter sempre esse talento nos presentear com grandes personagens.
1: É isso aí.
0: Doutor Marcelo Aragão, grande até abraço. A próxima quarta. Agora 6h36 do Rio.

0: De trânsito.
1: Alô, Deise de Assis.
2: Oi, Rodrigo. E já começaram os bloqueios ali no entorno do Maracanã por conta do jogo de logo mais entre o Flamengo e o Estudiantes de La Plata pela Copa Libertadores. Nesse momento já tem retenções pela Avenida Rei Pelé em ambos os sentidos. Você que está indo para Tijuca, Doutor Satamini, é a alternativa nesse momento, ou ainda a Rua Marise Barros. Você que vai para Benfica pode optar pela Visconde de Niterói. 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Daqui a pouco eu volto.
1: Valeu, obrigado, Deise. Agora 6h36. Ô Joyce, conta pra gente, mais de 70% dos moradores de comunidades desaprovam operações policiais? Conta pra gente.
3: Pois é, Rodrigo. 8 em cada 10 moradores de grandes comunidades do Rio desaprovam, como você falou, as operações policiais realizadas nesses territórios. Esse levantamento inédito, divulgado hoje, mostra que 73% da população de 4 dos principais complexos de favelas da capital rejeitam as ações das forças de segurança. A pesquisa ouviu moradores do Complexo do Alemão, Penha, Maré e Rocinha. Além da rejeição às operações, o estudo aponta uma crítica ainda maior à forma como elas são conduzidas. 92% dos entrevistados desaprovam a atuação policial durante as ações. Outro dado chama a atenção. 95% dos moradores acreditam que as operações não aumentam a segurança das famílias que vivem nessas regiões. Mais de 4 mil moradores participaram desse levantamento realizado em janeiro deste ano. A pesquisa foi organizada por entidades com atuação nas comunidades e contou com o apoio de universidades e organizações da sociedade civil. Os 4 complexos analisados concentram cerca de 21% da população que vive em favelas na cidade do Rio de Janeiro. Rodrigo.
1: Obrigado, Joyce. Agora 6h38, pelo nosso Zap Zap 21 99 507 0525. Tá aqui o Vanderly falando com a gente. Boa tarde, Rodrigo Machado. Tamo juntos e misturados. Valeu, Vanderly, obrigado pelo carinho. Tamo juntos, misturados, mixados e manchetados, hein? É isso. Pelo Zap Zap tem mancheteiro querendo falar. Fala, mancheteiro.
4: Boa noite, Rodrigo Machado e todos da família Manchete. Com muita positividade e alto astral, Avenida Brasil Passarela 8, em ambos os sentidos, trânsito transcorrendo super bem. Tamo junto, Jonathan do Complexo da Maré na escuta. Valeu.
1: Valeu, obrigado, Jonathan. Obrigado por estar com a gente. Olha, a Maria de Lourdes Aragão, um abraço ao doutor Marcelo, né? Ah, isso aí. Obrigado, Maria de Lourdes. Obrigado. Também virou manchete. 6h39. E a Alerj pode repassar 30 milhões de reais para cidades afetadas pelas chuvas. Vamos acompanhar a reportagem do Gabriel Machado. Alô, Gabriel.
5: Rodrigo, a Alerj apresentou um projeto que prevê o repasse de 35 milhões do Fundo Especial da Casa para cidades afetadas pelas fortes chuvas no estado. A proposta foi protocolada pela presidência da Alerj e contempla municípios que tiveram a situação de emergência ou calamidade pública reconhecida oficialmente pelo governo estadual. O texto determina que os recursos sejam divididos entre 20 cidades fluminenses, com cada uma recebendo cerca de 1,7 milhão de reais. O dinheiro deverá ser utilizado em ações emergenciais nas áreas de assistência social, saúde e recuperação de danos em estruturas urbanas e rurais. Segundo o presidente da Alerj, Douglas Ruas, a medida busca garantir o apoio imediato às populações afetadas e, assim, acelerar a retomada de serviços essenciais prejudicados pelas chuvas. Essa é a segunda iniciativa semelhante aprovada pela Assembleia em menos de 2 meses. No fim de março, os deputados já haviam autorizado o envio de 30 milhões para 17 municípios impactados pelas chuvas do verão. Desta vez, além do aumento no valor destinado, também houve a ampliação no número de cidades contempladas, passando de 17 para 20 municípios atendidos. Volto com você, Rodrigo.
1: Ok, obrigado, Gabriel. Agora 6h41 no Rio.
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1: A saideira, Deise de Assis.
2: Oi, Rodrigo. Tô de volta. Atualizando nesse momento a situação pela linha vermelha. Ainda tem faixa ocupada no trecho de Cordovil. Teve acidente mais cedo. O trânsito ainda tá complicado por ali. Você que vai pra Baixada, dê preferência nesse momento pela Avenida Brasil, melhores condições, retenções apenas ali no trecho de Manguinhos. É a melhor alternativa nesse momento.
6: Vamos.
2: 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Uma ótima noite para você, Rodrigo, e para todos os ouvintes da Manchete FM.
1: Para você também, Deise. Agora 6h41. Eu falei ontem daquela medida provisória que o governo criou, uma linha de crédito para taxistas e motoristas de aplicativo. Né? Nós falamos ontem aqui no Panorama. E tem novidades também para os entregadores. A medida provisória retira a obrigatoriedade do curso específico e também a idade mínima de 21 anos para atuar no serviço de motofrete. A exigência fazia parte de uma lei federal de 2009, sancionada durante o segundo mandato de Lula. Até então, os profissionais precisavam ter pelo menos 2 anos de habilitação na categoria e aprovação em curso especializado para exercer a atividade. Em relação à linha de crédito, a medida provisória também prevê a liberação de R$ 30 bilhões em crédito por meio do BNDES a partir do próximo dia 19 de junho. O financiamento poderá ser usado para compra de veículos novos de até R$ 150 mil, com carência de 6 meses e parcelamento em até 72 vezes. As taxas de juros ainda serão definidas pelo Conselho Monetário Nacional, mas a previsão é de condições mais vantajosas para as mulheres. Os juros devem ficar em 12,6% ao ano para homens e 11,5% para as mulheres. 6h43, e a edição do Diário Oficial do Estado do Rio de Janeiro trouxe hoje 91 novas exonerações distribuídas por diferentes órgãos da administração estadual. O total de exonerações assinadas pela Secretaria Estadual da Casa Civil, né, ao todo nesta semana, chega a 297. O pacote de hoje também inclui 34 nomeações. Ao todo, 59 servidores da Casa Civil foram exonerados nesta quarta-feira. Os cortes atingiram, sobretudo, cargos da base operacional e assistencial da pasta. Já posições consideradas estratégicas foram preservadas ou reorganizadas. Agora 6h43, e o ministro Alexandre de Moraes do Supremo Tribunal Federal determinou nesta quarta-feira que os ministérios da Justiça e das Relações Exteriores adotem as medidas necessárias para dar início ao processo de extradição da ex-deputada federal Carla Zambelli. A decisão ocorre após a Justiça da Itália autorizar, em março deste ano, a entrega da ex-parlamentar ao Brasil, onde ela deve cumprir as penas impostas pelo Supremo Tribunal Federal. Zambelli foi condenada em diferentes processos. Um deles envolve a invasão dos sistemas do Conselho Nacional de Justiça com inserção de dados falsos. Outro diz respeito ao episódio em que ela perseguiu um homem armada nas ruas de São Paulo na véspera do segundo turno das eleições de 2022. Com essa informação, eu dou ponto final ao nosso Panorama Manchete de hoje, agradecendo o carinho da sua audiência e te convidando para estarmos juntos amanhã, 17h, pela Manchete. Boa noite, Rio de Janeiro. Boa noite, Brasil.
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0: Copa Sul-Americana. E uma quarta-feira de muita bola rolando. Eu, Marcelo Marinho, conta as emoções de Vasco e Olímpia. E o explosão da galera, Sidney Marinho, conta todas as emoções de Flamengo e Estudiantes. Direto do Maracanã para o torcedor ligado com a gente. Ô, Pieroni, para o torcedor que está chegando agora, com quem que o Vasco conta? Você já trouxe algumas informações para o torcedor, mas quem é que o Vasco deixou de molho no Rio? Quem é que está à disposição? Quem é que não joga hoje para o torcedor ficar por dentro desse panorama, hein, Gabriel?
1: Perfeito, Marcelo. A equipe do Vasco da Gama deixou no Rio de Janeiro praticamente todos os jogadores titulares. A equipe viajou para o Paraguai basicamente com 14 jogadores formados na base do clube. Jogadores como Adson, Thiago Mendes, Rojas, Brenner, acabaram não viajando junto com o elenco. Como a Rodrigues também foi outro jogador que não foi relacionado. Só para poder trazer para a galera, o Vasco relacionou Alisson, André Fernandes, Avelar, Brenner, Bruno André, Bruno Lopes, Cuesta, David, Cusato, Gustavo Guimarães, Hugo Moura, João Vitor Fonseca, JP, Léo Jardim, Lucas Freitas, Marino, Matheus França, Nuno Moreira, Pablo, Ramon Rique, Samuel, Tietê, Wallace Falcão e Zuccarello. Então é uma equipe do Vasco da Gama que prioriza o Campeonato Brasileiro, vem sendo assim como você falou desde o início, e a equipe acredita que as partidas em casa contra Atlético Mineiro e Bragantino, não necessariamente nessa ordem, são tratadas como finais para que o Cruz Maltino vá para essa pausa para a Copa do Mundo o mais distante possível do rebaixamento e, obviamente, evitando uma possível situação preocupante para essa pausa, Marcelo.
0: E tem que dar resposta, né, Pieroni? Eu sei que é o time alternativo, mas o torcedor espera uma resposta positiva do Vasco depois daquele resultado contra o Inter. Quando você tem um resultado desse nível, tão ruim, como foi o resultado contra o Internacional, a resposta, ela precisa vir de maneira imediata. Se perde hoje, se perde para o placar mais largo, né, com o placar maior, isso já pode trazer uma pressão, é que não é legal às vésperas de uma paralisação 50 dias. Então é o Vasco que tenta dar essa resposta hoje dentro de campo, após a derrota para o Internacional. É praticamente um outro time, mas a pressão envolvendo a instituição, o clube, acaba sendo a mesma, Pieroni.
1: Perfeito. A equipe do Vasco da Gama precisa do resultado. O jogo do final de semana não foi interessante. A equipe jogou com muitos desfalques contra o Internacional. Lembrando que o Thiago Mendes ficou fora, o Rojas ficou fora. O Spinelli acabou não sendo relacionado para poder acompanhar o nascimento da filha. E outros jogadores também não foram utilizados, como o Adson, que ficou fora, sendo poupado pelo controle de carga. O Vasco da Gama não conseguiu fazer uma partida competitiva contra o Internacional. Acabou sendo goleado desde o primeiro minuto. Não conseguiu igualar o placar, não conseguiu igualar na vontade. E foi um resultado que deixou algumas sequelas. Os torcedores reclamando da escalação, os torcedores reclamando da atuação do Renato Gaúcho e até mesmo do elenco. Então, o jogo de hoje, apesar de ser fora de casa, com um time misto, o Vasco precisa, pelo menos, a meu ver, Marcelo, conseguir mostrar mais vontade e, quem sabe, voltar com empate. É óbvio que o ideal é a vitória, mas o empate nas circunstâncias que dessa partida de hoje manteria o Vasco em primeiro lugar no grupo, dependendo apenas de si na última rodada contra o Barca Central para se classificar em primeiro na Sul-Americana. Marcelo Marinho.
0: 18 horas, 51 minutos, o torcedor ligado com a gente, o nosso Gabriel Pieroni vai confirmar as escalações, como vem o Vasco da Gama, como vem o Olímpia para o torcedor. Ligado com a gente na Litoral News, na Ondas, na Manchete. 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E aí, Pieroni, como é que vem o Vasco? Como é que vem o Olímpia, Gabriel?
1: Começando pela equipe da casa, Marcelo. O tetracampeão, o tetracampeão da Libertadores, o Olímpia, vem a campo com uma escalação muito interessante. Começa com o número 1, o goleiro e capitão Oliveira. Na lateral direita, o Raul Cáceres, desde Vasco da Gama, com a camisa número 27. Na dupla de zaga, o Bentaberry, com a camisa número 2, seguido pelo Gamarra, jogador esse que passou pelo futebol brasileiro Atlético Paranaense. A lateral esquerda vem com a camisa número 30, Rodrigues. No meio-campo vem com 8, Franco, 5, Alfaro e 28, Quintana. O ataque da equipe paraguaia vem com 7, Cardoso, 17, Alcaraz e 20, Delmas. O banco de reservas tem o Lendley com a camisa número 25, o Almedo com a camisa número 21, o 14, Vargas, o 22, Vera, o 3, Silva, o 23, Pérez, o 19, Rubem Lescano, jogador esse que pertence à equipe do Fluminense aqui do Rio de Janeiro, o 39, Abreu, o 35, Alonso, o número 9, Sandoval, que foi titular na partida lá de São Januário, 11, Seba Ferreira, ex-Vasco da Gama, e 24, Cabadilho. Essa é a escalação e os bancos de reservas da equipe do Olímpia. Já a equipe do Vasco da Gama, Marcelo, vem com a campo com uma formação que a gente já falou bastante mexida. A equipe de São Januário manda a campo o número 1, Léo Jardim. Na lateral direita, Mutano. A dupla de zaga, formada pelo capitão Carlos Cuesta e o seu companheiro de zaga, Lucas Freitas, com 43. E a lateral esquerda vem com o cria da base, Riquelme Avelar. O meio-campo do Vasco da Gama vem com o Hugo Moura, com a camisa número 25, o 3, Tietê, e o 81, Ramon Rique. O trio de ataque com 17, Nuno Moreira, 7, David, e o camisa número 18, Marinho e Nestrosa. O banco de reservas do Esmaltino conta com alguns jogadores também formados pela base do clube. O banco de reservas do Esmaltino vem com 13, Fusato, Alisson com a 54, cria da Colina, o 64, Wallace Falcão, também cria da Colina, o 80, Bruno André, cria da Colina, o Samuel Volante, cria da Colina, Gustavinho com a 50, cria da Colina, JP com a 98, mais um jogador da base do Cruz Maltino, o camisa número 9, Matheus França, o 86, Zuccarello, o 20, o atacante Brenner, o 72, Bruno Lopes, também atacante, cria da Colina, e o também atacante, cria da Colina, Andrés Fernandes. Esse é o Vasco confirmado e escalado pelo técnico interino Marcelo Salles. A gente lembra que o Renato Gaúcho, treinador da equipe do Maltina, não pode estar com o elenco nessa viagem, porque ele foi punido pela Comebol com 3 jogos de suspensão. Esses jogos foram Olímpia em São Januário, Audax Italiano no Chile, e se encerra hoje mais uma vez contra o Olímpia, jogando aqui hoje do Defensor del Chaco. Então o Renato Gaúcho fica no Rio de Janeiro, e quem comanda o Vasco da Gama hoje é o seu auxiliar, o Marcelo Salles. O trio de arbitragem é todo colombiano, começando com o Gilmar Rodan, da Colômbia, sendo assistido pelo Alexandre Guzmán, também da Colômbia, Christian Aguirre, também da Colômbia, e o VAR fica a cargo do David Rodrigues, também da Colômbia, Marcelo Marinho.
0: Beleza, quase tudo pronto para a bola rolar. Defensores del Chaco, Assunção, capital do Paraguai. O torcedor vai chegando, a galera se conectando com a equipe líder, que a gente chegou, deixa o like, chegou, espalha pra geral. É noite de Copa, as noites de Copa são sempre especiais. Mandando abraço aqui pro Vitor, tá dizendo que vai ser 2-0 pro Vasco. Gols do Marino e do DVD. Galera toda participando com a gente aqui no Sonzão, líder de audiência no futebol em todo o Brasil. A Rijane, o Diogo tá pedindo um alô lá pro Amazonas. Valeu, Diogo, ligadinho com a gente. O norte do país é muito Vasco, né? A verdade é essa. A galera do Amazonas, a galera ligada com a gente em todo o Brasil, vibrando, torcendo pelo gigante da Cruz de Malta, o gigante da Colina Histórica. Peroni, que dá para esperar do jogo? Até para situar, o sentimento do torcedor do Olímpia é bem distinto, né? Do torcedor do Vasco da Gama, talvez o jogo do Vasco, o torcedor do Vasco tem que pensar, não, vamos lá, vamos ganhar. É um jogo importante, jogo bacana, dá oportunidade agora para os caras do Olímpia. É um jogo da vida. Com isso, sendo levado em consideração, dá para esperar desse jogo de hoje, tanto da postura do Olímpia, como também do Vasco da Gama, Peroni?
1: Os primeiros minutos vão ser fundamentais, Marcelo. Acredito que a equipe do Vasco da Gama vai sofrer uma pressão muito forte da equipe do Olímpia, que vai tentar abrir o placar o mais rápido possível. A equipe paraguaia perdeu de 3-0 em São Januário e sabe que naquele confronto direto precisa reverter. Então seria interessante vencer por 4 gols de diferença ou os mesmos 3 para poder anular essa situação. A equipe do Vasco da Gama veio com uma equipe jovem, veio com uma equipe mesclada entre jogadores mais experientes e jogadores da base. Então acredito que seria muito fundamental para o Cruz Maltino ter a cabeça no lugar e evitar ao máximo tomar gol no início da partida. Depois disso, quando passar essa pressão inicial do Olímpia, a equipe do Vasco da Gama, apesar de ser uma equipe alternativa, tem talento. Tem o talento do Nuno Moreira, tem o Davis, que é um jogador muito experiente, e tem hoje, na minha opinião, o Maria Nestrosa para fazer uma grande partida. Então, na minha visão, Marcelo, para que o Vasco da Gama consiga um resultado interessante, o fundamental é um início de jogo forte. A equipe precisa competir, precisa entrar ligada para não deixar a equipe do Olímpia se sentir confortável e, quem sabe, abrir caminho para uma partida um pouco mais tranquila na partida de hoje, Marcelo.
0: Agora, de alguma maneira, Peroni, o resultado do jogo da ida pode acabar indindo ou não? Os jogadores têm que entrar no gramado com a consciência que deve ser, não deve ser um jogo simples, que pode ser um jogo complicado até pela circunstância do grupo. Ou dá pra gente imaginar o Vasco conseguindo fazer uma partida de um placar mais largo, como foi no estádio São Januário, ou são momentos absolutamente diferentes, Peroni?
1: Foi um momento diferente, Marcelo, até porque naquela partida em São Januário, apesar de estar com o time reserva também, o Vasco estava com o elenco mais encorpado, sem tantos jogadores da base. Então é fundamental esquecer aquele jogo. Obviamente foi uma partida que o Vasco conseguiu se portar dentro de campo e conseguiu uma bela vitória, mas hoje é diferente. O Vasco está enfrentando uma equipe tradicional do futebol sul-americano, a gente já falou aqui, o Olímpia é tricampeão da Libertadores da América e hoje vai ter o Defensores del Chaco, que é um estádio muito, muito interessante do futebol sul-americano, que acaba colocando algum medo nos adversários. Então por isso que eu falo, a equipe do Vasco, por ter uma juventude, por ser um elenco que vai estar mesclado hoje, precisa entender a partida, precisa entender esses primeiros minutos para evitar uma situação complicada, porque se tomar um gol no início, isso pode fazer o estádio ficar ainda mais quente, ainda mais acalorado, e isso seria muito interessante para a equipe paraguaia. É óbvio que o 3-0 na primeira partida foi interessante, mas é esquecer isso para poder fazer uma nova partida e quem sabe que o Vasco da Gama consiga voltar classificado esse evento.
0: É, não pode dar mole, Vascão, não pode dar mole no jogo de hoje, é um jogo importante, quase tudo pronto. Pra bola rolar, eu conto com o like, conto com a participação do torcedor ligado com a gente. As equipes dos últimos ajustes para o início do espetáculo. E o torcedor sintonizado, equipe líder de audiência no futebol em todo o Brasil. Tá quase tudo pronto. Pra bola rolar, Defensores del Chaco, Assunção, capital do Paraguai. A noite promete um grande jogo de futebol. Pro torcedor ligado, vibrando de montão. Equipe líder de audiência no futebol em todo o Brasil. É bola rolando na Copa Sul-Americana. Últimos ajustes sendo feitos ali pela equipe de arbitragem. Quase tudo pronto para daqui a pouquinho. A bola rolar para Vasco da Gama e Olímpia. Se o Vasco vencer, encaminha a classificação. E prática, aliás, carimba a classificação. Encaminha que essa classificação seja na primeira colocação.

0: Alex Franco, manobrou, deu pro Alfaro, lançado o Alcaraz, corta o Lucas Freitas, ali de perigo o Olímpia no primeiro minuto de jogo, já tem um escanteio, lá pela canhota, tentando botar aquela pressão, Pieroni.
1: A equipe do Olímpia começou com tudo, tentou bater o lateral dentro da área, a zaga do Vasco conseguiu cortar, mas acabou dando escanteio. A equipe do Olímpia agora vai ter a chance de colocar a bola cruzada dentro da área, Marcelo.
0: É bola para a equipe do Olímpia, atenção galera, vai chover bola lá dentro da... A parte olímpica levantou o primeiro pau de Giba, vai entrando, vai para fora! Ainda é novo escanteio, a bola passou na entrada da baliza, acabou indo pela linha de fundo, que perigo, levou o Olímpia, Gabriel!
1: E a zaga do Vasco deu mole, a batida do Olímpia no primeiro pau, a defesa do Vasco tentou fazer o corte, mas acabou botando contra o pau patrimônio. A bola acabou passando muito perto do segundo pau e por muito pouco o Olímpia não ganha, não abre o placar, mais um escanteio para a equipe paraguaia.
0: Olha a bola para o Olímpia, atenção, bem fechadinha lá na primeira área. Levantamento pintou, corta a zaga, insiste o Olímpia, tira o Vasco. O truco do Olímpia, tentou o Alfaro. Ali de perigo, o Vasco arranca Nuno Moreira. Se manda pela linha central do gramado, a abertura foi feita no corredor, desce Marino. Marino quebrou no comando, tentou pelota para o DVD. Cortou a zaga, aliviando o perigo, botando bola pela linha lateral. É manual para ser cobrado pela faixa. Canhota no terreno, a bola está sendo dada para a equipe do Olímpia, galera. 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Aqui volta a equipe do Olímpia, manobrando Bentaberri. Chama a jogada para Matheus Gamarra. Domina Gamarra, faixa de defesa. Ele explora a jogada na zona canhota no gramado, caminhando até Bentaberri. Faz inversão completa no Alex Franco. Alex Franco se manda lado direito do gramado, explorando a linha de fundo, batalhou, vai cruzar, corta a zaga do Vasco, mas já tinha saído, é bola pela linha de fundo, é bola para ser cobrada pela equipe do Olímpia no campo de defesa, galera. Primeiros movimentos do jogo 0-0, vem estudar na Unilagos Medicina, odontologia, enfermagem, educação física e muito mais, o seu futuro começa agora, vem estudar na Unilagos. Daqui a pouquinho tem Flamengo, Estudiantes da América, Estudiantes de La Plata, na Libertadores da América, com explosão da galera, Sidney Marinho, você vai acompanhar tudo com a gente. Aqui está preparado para cobrar o goleiro Léo Jardim. Ele despacha a bola, viaja. Quarto time do Olímpia com o Alfaro. Abriu no Alex Frango. Trabalhou no Alfaro. Caminha pela amigo Quintana. Volta a bola ali no campo de defesa com o Bentaberri. Caminha pela faixa central do gravado. Vem descendo para o time paraguaio. Bentaberri faz inversão completa. Linha direita do gravado para o Alex Franco. Cortou mal. Vasco, a bola está viva. Atenção ao Caras. Tentou o domínio. Tira o Vasco. Completa Matheus Camargo. Marca de cabeça, lançou no ataque para o Eduardo Delmas. Tirou o Vasco de novo. Vem ganhando o Nuno Moreira. Acelerou para DVD. Agora é hora. Eu vou com o Vascão. Partiu o DVD. Encarou primeiro. Ajeitou. Boletada para o Marino. Vem tomando a zaga. Marino fechava. O Tietê era opção também. Mas o DVD acabou errando no passe, Gabriel Pieroni.
1: Belo contra-ataque do Vasco. O Nuno Moreira conseguiu achar o DVD para poder sair na velocidade. Ele acelerou a jogada. Depois, ele teve a possibilidade de cortar para o meio, buscar a finalização, ele buscou um passe buscando o Tietê. A zaga do Olímpia conseguiu um corte, a bola sobrou com o goleiro, que já botou o Olímpia de novo na partida.
0: Preparado o Vasco, e fando bola para o comando, o time do Olímpia se manda lado direito do terreno. Olha a trama feita, caminhando aqui, Raul Cáceres, ex-Vasco da Gama, deu no Quintana. Quintana errou no passe, tomou o Vascão. Caminhando do lado canhoto do gramado, quem desce é o menino Gamon Geek. Gostando dele na temporada. Caminhou o gol para o Gomorra. Deu mole, perdeu, tomou Eduardo, deu uma semana para o time paraguaio. Quebrou no Quintana, inverteu para Cardoso, Cardoso levantou, segundo pau, atenção, corta a zaga. Ali vem o menino João Vitor, o troca de Marino e Nestrosa. Eu vou na saída, tenta retomar o colombiano. Marino domina, linha de fundo. Ele para, prende, olha para quem ainda tentou o giro. É um tiro de meta no corte lá do Alan Rodrigues. É bola para ser cobrada pela representação da equipe do Vasco da Gama no campo de defesa, galera. 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Com 5 de jogo, 0-0, é bola para ser cobrada pela equipe do Vasco da Gama, galera. O torcedor ligado, vibrando de montão com a gente, vai cobrar a bola. O goleiro Léo Jardim, preparado que for para o comando. A bola viaja, vai brigar no alto, a equipe do Olímpia, vendo perigo com o Alfaro. Alfaro ganhou, trabalhou, recupera a equipe do Vasco, Gomorra. Ligou DVD, DVD deu mole e perdeu. Tomou Matheus Gamarra, vem descendo pelo lado direito.

0: O programa derrubou no passe, quem ganha a posse de bola, a equipe do Vasco da Gama é Riquelme, Riquelme deu no Nuno, driblou primeiro, um, dois pro Galvão Geek, voltou no Nuno Moreira, botou na frente, foi travado, queria falta, a arbitragem disse que nada, ovo tá caído, tá sentindo o Nuno Moreira, Pierone.
1: O Nuno Moreira tentou a jogada individual contra o Raul Cáceres, acabou botando na frente e acabou sofrendo um toquezinho do Paraguai. O Vilmar Rodan mandou o jogo seguir e deu o tiro de meta pra equipe paraguaia, Marcelo.
0: Com 6 de jogo, 0 a 0. 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Agora, o Nuno está sentindo muito, parece até chorar. O Nuno Moreira ali no gramado, vou ficar de olho na situação dele, se é só o susto mesmo. Ou se agora mais expressão de dor, de fato, o Nuno Moreira já vai se levantando, Gabriel Pierone.
1: A impressão que eu tive aqui na nossa cabine, Marcelo, foi o famoso joelho com joelho. Ele tentou botar a bola na frente para poder tentar ganhar do Raul Cáceres na habilidade, na velocidade, e acabou sofrendo um choque no joelho que acabou gerando muita dor. O jogador português acabou ficando um tempo ali no chão, mas já levantou e a bola volta a rolar aqui nos defensores de El Chaco.
0: Com 7 de jogo, 0 a 0. Olha a volta da equipe do Olímpia. A bola volta até o goleiro Oveira. Oveira domina, solta a bola na linha canhota de zaga até Benta Berry. Benta Berry caminhou pela meia, olhou para quem dá, rolou no Alfaro. Alfaro parou, prendeu. Olha a bola para quem dá, caminha pela meia. Faixa de defesa do gramado, rolando jogada Alan Rodrigues. Ele despachando o Matheus Gamarra. Em jogador do Atlético Paranaense, Matheus Gamarra rola a bola para Alfaro. Alfaro no comando, chamou o Guquim. Quintana, batalhou, soltou para Cardoso, cruzou o primeiro pau, quarta zaga, mentirando o Vasco da Gama com o menino Avelar, botando bola pela linha de lado, é manual para ser cobrado pela representação da equipe do Olímpia aqui pelo setor direito do gramado ofensivo, galera. Levantou o Olímpia, o manual com o Raul Cáceres, batalhando no primeiro pau, Carais. Outro que vai ser do Quintana. Quintana ajeitou mal pro Raul Cáceres, tomou no Moreira. Deu no DVD. Caminha pela faixa de defesa do gramado, rola a bola no Avelar. Ele despacha direto pela linha lateral, é manual, para ser cobrado pela equipe do Olímpia. 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E olha a volta de Raul Cáceres, derivou pela meia da bola para o centro do gramado, Tebenta BR, caminha pela faixa central do terreno, olha para quem dá, deu de ladinho, escolando a bola com Gamarra, Gamarra no Alfaro, soltando a jogada para Raul Cáceres, ele vem derivando, lançou na grande área, tirou o Carais de cabeça, vai para fora. Pela linha de fundo, no levantamento do Raul Cáceres, buscando a muvuca testada, foi por cima, Gabriel.
1: E a equipe do Olímpia tenta fazer a pressão. Raul Cáceres agora teve uma avenida pelo lado direito do ataque do Olímpia, tentou fazer o cruzamento para dentro da área, achou o atacante e tentou desviar para o do gol. A bola acabou pegando um pouco de velocidade, um pouco de força, foi acima da meta do goleiro Léo Jardim. Tiro de meta por baixo da Gama.
0: Com 9 de jogo. Tá 0 a 0, galera. Informação pra você ligadinho com a gente. 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Preparado pra colocar a bola em circulação lá pelo setor direito do gramado, time do Vasco, levantamento, buscar o DVD, quarta zaga ali, o perigo vem retomando pela meia, Tietê, rola a bola que colhe para Ramon Rick, ele para, prende, volta a bola pela faixa central do terreno, rolando pelo alto, time do Vasco da Gama aqui atrás com o Freitas, abriu bola errada para o Marino, ela vai direto pela linha de lado, manual para ser cobrado pela equipe do Olímpia, e esse início de jogo, Gabriel Pierone, 0 para o Vasco, 0 para o Olímpia, Gabriel.
1: A equipe do Olímpia vem tentando impressionar a equipe do Vasco, com bolas aéreas, seja por escanteio, lateral que vai dentro da área, ou até mesmo cruzamento antecipado. A equipe do Vasco vem conseguindo dar uma boa resposta, vem saindo contra-ataque e vem fazendo um jogo equilibrado. A equipe do Olímpia esperava fazer uma pressão um pouco maior, mas a postura do Vasco nesse momento vem sendo satisfatória para poder segurar o placar.
0: Com 10 de jogo, 0 a 0 no Defensores del Chaco, palco tradicional do futebol. paraguaio. Aqui vai cobrar pelo setor esquerdo do terreno o Avelar, preparado para fazer a cobrança para a representação da equipe do Vasco da Gama. Errou no combate, tomou o Olímpia, caminhando pela faixa central do gramado. Olha o Alcaraz, acionado, inverteu no Alex Franco, deriva pela meia canhota, abriu Alcáceres, Cardoso pediu, Gaú puxou, Pecanto cruzou, segura o pé do atestou, Davi, uma passa na boca da Marisa, corta a zaga. Vem tirando a equipe do Vasco da Gama, impedindo que o Alcaraz chegasse para finalizar essa bola, Gabriel Peroni.
1: Mais uma vez na jogada aérea, Marcelo. A equipe do Olímpia trabalhou muito bem a posse de bola. O Cardoso tenta o cruzamento para dentro da área, o Delmas tenta o desvio para pequena área. E antes da bola chegar no Alcaraz, o defesa do Vasco corta. Escanteio para a equipe do Olímpia, que vem abusando dessas bolas aéreas.
0: 11 de jogo, 11 jogados, olhos, o Olímpia levantou na grande área, corta o Vasco, ali vem perigo, troca do Olímpia, ficou Cuba na meia, tira o Vasco, insiste Alcaraz, abriu o Alcáceres, linha de fundo, bateu em Cuba, cortou a zaga, voltou Alcaraz, limpou, bateu, tiro, Vasco de novo, o troca da equipe do Olímpia, vem derivando pela meia aqui atrás, Eduardo Delmas levantou, segundo pau, tira a zaga, insiste o Olímpia, entrada na grande área, tenta Quintana, inverteu, Alcáceres, lado direito, levantou, segundo pau, vem atestada, tira o Vasco, Davi, o Caraz emendou, corta a zaga, voltou, Cardoso emendou, corta a zaga de novo, ali vem o perigo de qualquer maneira, insiste a equipe do Olímpia, vem tirando do comando de defesa a equipe do Vasco da Gama, o troca do Olímpia de novo, olha a bola levantada pelo Matheus Gamarra, buscou jogada no comando, a bola viaja, corta o Vasco, momento de pressão forte da equipe do Olímpia no jogo, Gabriel Peroni.
1: É, e sempre pela jogada aérea, Marcelo, que a zaga que Esmaltina não vem conseguindo ter muita segurança durante a temporada, e a equipe do Olímpia parece que estudou bem. Tem colocado a bola dentro da área, tem tentado botar o Lucas Freitas e o Cuesta para trabalhar, e por muito pouco o Olímpia agora não fez um bate-rebate que conseguiu abrir o placar. O Vasco precisa abrir o olho para poder resistir essa pressão inicial da equipe paraguaia.
0: Com 12 e meio, 0 a 0 na Copa Sul-Americana. 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Olha a volta errada da equipe do Olímpia, tomou o Vasco. Desce Tietê, acelera do lado direito, acionado Marina em velocidade. Botou na frente, invadiu com o Gavito, a saída cruzou para o DVD, corta a zaga. Insiste DVD, retoma ela para o gigante da colina, atrasou, quebrou. Atenção, desce João Vitor, levanta, segundo pau, passa por todo mundo a bola. Vem saindo Oliveira para tomar. Uma boa chegada de novo da equipe do Vasco da Gama, Peroni.
1: Tietchan conseguiu achar um belo passe do Marinho Lesbano, correu para poder evitar a saída. O colombiano conseguiu dar um passe para trás, a bola acabou ficando mais cara e sobrou para o David. A bola conseguiu para o Vasco da Gama, que pôs outra possibilidade de um ataque, mas a bola acabou sendo cruzada na mão do Oliveira, que já colocou a equipe do Olímpia de volta no jogo.
0: Alfaro! Domina a manobra da bola pelo centro para Eduardo Delmas, ele para, prende 13,5. 13,5 de jogo, 0 a 0. Aqui quem manobra pela linha de zona do gramado é o time do Olímpia. Derivando no ciclo central do Tegueno. Parou, prendeu. A abertura foi feita. Benta Berry soltou no comando. Alex Franco domina. Olha para quem dá. Tá muito apertado. Volta no Alan Rodrigues. Tentativa foi feita até o Caraz, fora da grande área. Girou para cruzar. Encortando o Vasco ali vendo perigo. Botando bola pela linha de fundo. O Olímpia tenta chegar, sobretudo com os homens de beirada. Vai ter novo escanteio, Peroni.
1: O Alan Rodrigues tentava fazer a jogada para cima do Mutano, uma dobra de lateral e ponta ali do lado direito, defesa do Vasco da Gama. O Mutano conseguiu ficar ligado e conseguiu jogar para escanteio. Vai pingar mais uma bola na área do Vasco da Gama.
0: Preparado o Alan Rodrigues, saiu dela, atenção, ficou para o Cáceres, levantou de volta, Caraz vai para fora. Pela linha de fundo da tentativa do Alcaraz, quando eu confirmo. 7 horas, 14 minutos, hora certa para você, desde Luz Gomicente. 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Na marca dos 15, 15 cravados. 30, 30 faltando para o intervalo do jogo. 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Olímpia 0, Vasco também 0. E daqui a pouquinho tem mais emoção de montão para Flamengo Estudiantes. Aqui volta a editoria, foi lançado Cardoso, tentou desvio no comando, vem tomando Léo Jardim para ganhar a bola para a representação da equipe do Vasco da Gama e sair jogando com tranquilidade. Preparou Léo Jardim, chegou para o comando, a arbitragem já está marcando alguma coisa, vai demora do Léo Jardim, viu, uma rodê, tem árbitro que não marca, mas ele foi fiel à contagem, Léo Jardim demorou para repor. E a tendência é que isso fique ainda mais rigoroso depois da Copa. Escanteio pro Olímpia, Pieroni.
2: Que bobeira do Léo Jardim, Marcelo. Ele teve a bola em suas mãos, demorou mais de 8 segundos para fazer a reposição. E o Vilmar Rodan cumpriu a regra. Escanteio para o Olímpia, vai pingar mais uma vez bola na área do Vasco.
0: Preparado o Olímpia, atenção galera, levantou. Alcaraz vai testar, tira o Vasco, insiste o Olímpia, sobrou Alcaraz e o Léo Jardim. Encaixa pro Vasco da Gama. Essa bola que tá ficando no bate-rebate é um perigo, Gabriel Pieroni.
2: Mais uma vez a equipe do Olímpia chega com perigo na bola aérea. A equipe consegue colocar a bola na confusão. A equipe do Vasco tem dificuldade para cortar e a bola fica viva, né? Aquela tentando alguém desviar para fazer o gol. Dessa vez a bola sobrou pro Léo Jardim, que conseguiu fazer a defesa e já coloca o Vasco de novo no campo, já coloca o Vasco novo no jogo, Marcelo.
0: Com 17 jogo, torcedor ligado, vibrando com a gente, com a clínica de ortopedia, Dr. Francis Melo, Lash Shop, 3031-5666 no Instagram, @deck.francismelo com dois L's. Olha a volta de Avelar, ligou no ataque, quem manobra é DVD, aqui pela zona esquerda, ele deriva pelo centro, adiantou, mantém a posse, ficou no Hugo Moura. O Hugo Moura desce jogada, faz a abertura do lado direito do gramado, até onde está deslocado por ali com o Extra ligou no Nuno, matou no peito, perdeu na primeira, tenta corrigir na segunda, o Garjo vem cortando o Olímpia, o último toque ainda foi do Vasco, é manual para ser cobrado pelo time paraguaio, galera. 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Aqui volta a equipe do Olímpia, caminhando pela faixa central do gramado. Quem manobra pelo centro é o Faro. Alfaro deu mole, perdeu. Tomou o Marino. Agora é a hora. É contra a golpe 3 do Vasco, 4 da equipe paraguaia. Marino puxou, pé canhoto, adiantou demais. Não soltou a bola, perdeu a posse. Deu molengo, tempo, Marino e Nestrosa. Era uma grande chance para o Vasco da Gama, Gabriel Pieroni.
2: Numa falha da equipe do Olímpia, o Marino conseguiu pegar a bola do jeito que ele gosta e partiu para cima do defensor, conseguiu driblar o primeiro, mas acabou parando na recuperação. Ele tinha opção de passe, tentou jogar individual e lá veio o Olímpia de novo, Marcelo.
0: E olha o Olímpia se mandando, Alan Rodrigues, volta a bola para Quintana, Quintana vai limpar no centro do gramado, tentativa foi feita para Eduardo Delmas, voltou no Quintana, pode limpar para a direita, bateu de longe, trava a zaga, tá viva, tenta a bola, Cardoso, girou para o Caraz, sai Léo Jardim. Mas tem que estar tendo essa bola que bate na bola aérea, né? O Olímpia está tentando usar essa alternativa de bola levantada na área, Pieroni.
2: É, uma das armas fortes daqui em Paraguai. A equipe do Olímpia tenta sempre buscar essas jogadas de escanteio, jogadas que tem a possibilidade de cruzar na área, e a defesa do Vasco já vem sofrendo com essa temporada toda, Marcelo. Aparentemente, o treinador do Olímpia estudou o adversário e está tentando atrapalhar a equipe cruzmaltina nessas bolas perigosas levantadas contra a defesa cruzmaltina.
0: 19 de jogo, Marcelo. 0 a 0, diga Pieroni.
2: Aparentemente, depois daquela última jogada que o Marino tentou fazer a jogada individual, o jogador colombiano caiu no chão sentindo, nesse momento, partida paralisada para atendimento do Marino Nestrosa.
0: É, tá ali caído o Marino Nestrosa. Eu aproveito para te perguntar qual é o do jogo, Pieroni. Galera, quer te ouvir com 19 desta primeira etapa, Gabriel.
2: A equipe do Vasco tenta sair no contra-ataque, Marcelo, enquanto a equipe do Olímpia tenta criar muito, principalmente nas jogadas aéreas. A equipe do Cruzmaltina está tendo um pouco de dificuldade e está permitindo um pequeno abafo da equipe paraguaia. O Vasco precisa colocar a cabeça no lugar, precisa tentar valorizar um pouco mais a posse de bola e evitar principalmente ceder escanteios e bolas paradas para a equipe paraguaia.
0: Aqui tem bola o Vasco com 20, já já a bola vai voltar a rolar. Marina Estrosa recebendo o atendimento. Eu aproveito para confirmar. 7:20 é a hora certa da Carpel. 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Informando Olímpia 0, Vasco também 0. Aqui tem bola Olímpia, eu sou Marcelo Marinho, estou contigo nessa. Quando volta o Olímpia, Raul Cáceres, ex-Vasco da Gama, deriva lado direito, levantou, primeiro pá, a bola tá viva, quartegado, Vasco, Léo Jardim. Estranho, Lucas Freitas, até depois pareceu proposital, mas sempre um risco. E com essa bola pro goleiro, ali na meta, Gabriel Peroni.
2: E a defesa do Vasco precisa ficar mais atenta, principalmente meio campo, Marcelo. Agora o Raul Cáceres vinha com a bola dominada, ele olhou para dentro da área e cruzou. Ele nem tentou na linha de fundo e mais uma vez gerou um lance de perigo. Lucas Freitas conseguiu fazer o corte de peito e a bola sobrou pro Léo Jardim. E lá vem o Olímpia novamente.
0: E olha o Olímpia se mandando atenção, galera, na meca. Ganhou até, trabalhou Cardoso, deu pelo centro do gramado. A volta aqui no breque da equipe do Olímpia. Caminha pelo centro, Alfaro, rola a bola até Gamarro, espetou para Cardoso, limpa a jogada pelo centro para Quintana. Quintana voltou com Alfaro, rolando a bola mais uma vez, até onde está deslocado Gamarra. Gamarra da bola para Bentaberg, caminha o zagueirão para o terço final do gramado. Olímpia todo ofensivo. Bentaberg armou jogada para Alan Rodrigues. Você toca em outro terreno, conectou no ataque, tentava para o Delmas, bola longa, corta o Vasco. Ali viu perigo, vem tirando de qualquer maneira o João Vitor. É manual para ser cobrado pela equipe do Olímpia. Está ali preparado para levantar o comando lateral canhoto, Alan Rodrigues. Vai levantar lá dentro da grande área, atenção. Preparou Alan Rodrigues, a bola levantada, viaja no comando, tira a zaga, ali viu perigo, vem tomando o Léo Jardim. Para ganhar a bola para a representação da equipe do Vasco da Gama, galera. Com 22 jogados, olha o Vasco se mandando. Caminha pelo setor canhoto do gramado, quem domina é o menino Ramon Geek. Volta a bola no Léo Jardim. Léo Jardim tá apertado. Ifa pro comando. Ela viaja. Corta o Olímpia de novo. Vem tirando Bentaberg. Ligou no ataque. A bola viaja. Vem tomando o Vasco da Gama mais uma vez com o João Vitor Muteiro. Voltando a bola aqui pelo campo de defesa. Caminha a jogada. A representação da equipe do Olímpia retomando. No comando Alcaraz. Insistiu, brigou. Trabalhando Eduardo Delmas. Olha pra quem dá. Costura pela meia. Trouxe na direita. Vai queimar. Tirou o peso. Corta o Vasco. O troca da equipe do Olímpia, vem voltando pela faixa central do gramado, retomando jogada pela meia, caminhou pela meia do gramado, equipe do Olímpia vem tomando ao Cáceres, caminhou, girou, olhou para quem dá, volta a bola no Gamarra, no fundo a tentativa foi do Cardoso, empolgado, perdeu, vem tomando a equipe do Vasco da Gama, galera, vem tirando o Vasco, acelerando o DVD, DVD girou, acabou adiantando demais, perdeu a posse de bola, recuperação da equipe do Olímpia, faixa central do gramado, a bola está aberta do lado direito com o Raul Cáceres, ele deriva pela meia, vem penteando jogada, caminhou, voltou, quebrou pelo centro do gramado, vem tomando mais uma vez a equipe do Paraguai, pela faixa central do terreno, caminha, gira, olha para quem dá, derivando pela meia mais uma vez o time Paraguai, levantamento pintou, sobra do Alcaraz, corta a zaga, insistiu Olímpia, pintou nova emendada, a Quintana bateu, corta o Vasco, a sobra é sempre do Olímpia, o Vasco tenta ganhar Marino, agora deu certo, ele se livra do primeiro, inverte pro Nuno, agora é hora do contra-golpe, simbora Vasco, o DVD pediu, Nuno viu, lançou na inversão, atenção para DVD, corta a zaga. Vem tomando a zaga, aliviando o perigo de qualquer maneira. É bola para ser cobrada pela linha direita do gramado, a favor da representação da equipe do Vasco da Gama. Os jogadores pedindo calma. Jogadores da equipe do Vasco da Gama pedindo calma. Daqui a pouquinho eu vou o Gabriel Peroni para conversar com a galera. Na palinha com 24 de jogo. Quando desce a equipe do Olímpia, tentativa da trama. O corte do Vasco da Gama é manual ali pelo setor lateral do terreno, galera. Com 24,5. 0 para o Olímpia, 0 para a representação da equipe do Vasco. Agora sim, vai pintar parada técnica. Já já o Peroni numa melhor condição. para conversar com a gente nessa parada técnica do jogo. Eu aproveito para confirmar a hora certa, 7 horas e 25 minutos. 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Se ligue como o torcedor brasileiro, o tempo passa. 25 de jogo, faltando 20 faltando para o intervalo do espetáculo. 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Vasco, zero, Olímpia também zero. E aí, Peroni? Olha o papo dos auxiliares do técnico Renato Portaluppi com o time à beira do gramado, Peroni.
2: A equipe do Vasco precisa começar a marcar um pouco mais firme na parte central do campo, Marcelo. A equipe do Olímpia não está tendo necessidade de cruzar a bola fora da linha de fundo. As jogadas vêm sendo construídas pela ponta direita, pelo lado esquerdo, principalmente com o Raul Cáceres na direita. A primeira oportunidade que ele tem, ele já cruza a bola para dentro da área. A equipe do Vasco tem batido cabeça. Como a gente já vinha falando e você narrou muito bem, geralmente as bolas o Vasco consegue cortar, mas todas as segundas jogadas ficam para a equipe paraguaia, que acabou levando perigo. O Vasco precisa ficar um pouco mais atento pelas laterais, precisa ficar um pouco mais atento pelo meio do campo para conseguir combater esse ímpeto ofensivo da equipe paraguaia. E quando tiver a bola, precisa caprichar um pouco mais no contra-ataque. O Nuno Moreira agora tentou uma inversão que não foi muito eficaz. O Marino, quando teve uma chance no 1 contra 1, poderia ter tentado dar um passe e achar o companheiro na melhor condição. E nesse momento, enquanto tem a parada técnica, Marcelo, enquanto o Marcelo Salles conversa com o time do Vasco da Gama, o Marino faz um trabalho um pouco mais distante para poder tentar recuperar a melhor forma física para continuar na partida.
0: É, cara, 27 jogos faltando 18 para o final desta etapa inicial do jogo. Desce o Vasco, quarta equipe do Olímpia, vem tirando de qualquer maneira, a bola está viva aqui no campo da equipe do Vasco. Trabalha o Olímpia, derivando pela meia, vai dar o combate com a Mongui, que não consegue manter a posse de bola, vem tomando o Hugo Quintana, ele mete jogado do lado direito do gramado, até onde está deslocado Raul Cáceres, para o prendeu, olhou para quem dá, vem derivando pela meia, de novo quem desce na progressão é a equipe do Olímpia. Inversão pintou, tentativa do Cardoso, a bola está viva, o Carais emendou, corta a zaga. O Olímpia não tem muito jogado de pé em pé, eles botam na área, vendo que dá para o Carais tentar um rebote, Peroni.
2: É isso, Marcelo, a equipe paraguaia vem tentando essa jogada aérea, mais uma vez a jogada, a bola é levantada para dentro da área, até mesmo antes da linha, antes do meio campo, assim, a jogada mais perigosa, e a equipe do Olímpia tem tido vantagem. Dessa vez teve um primeiro desvio para dentro da área, o Alcaraz foi para a disputa com o Cuesta, escanteio para a equipe paraguaia.
0: Preparado o Olímpia, atenção galera, levantou, marca penal, atestada do Gamarra, foi pela linha de fundo. Você apresentava o zagueirão da equipe do Olímpia, atestada, passou perigosa, pesado, volume, nenhuma chance muito perigosa até aqui, todas sendo travadas pela zaga do Vasco ou indo pela linha de fundo, Peroni.
2: É, a equipe do Olímpia, apesar de ter mais volume, Marcelo, até mesmo mais posse de bola, nesse momento 73% da posse de bola para a equipe paraguaia, com 10 chutes, só que desses 10 chutes, apenas um, goleiro Léo Jardim precisou intervir para fazer a defesa.
0: Aqui 28 de jogo, volta a representação da equipe do Vasco da Gama para ter posse de bola desde o campo de defesa. 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E o agradecido da equipe do Olímpia vem derivando pela meia, vai bater, corta o Vasco. Ali de perigo, vem tirando aqui atrás o menino Ramon Rick. E começando toda a jogada até o goleirão Léo Jardim. A informação com 0x0, 29 da primeira etapa da MACF. 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Olha a volta da equipe do Vasco. Tem que botar a bola no terreno, Gumura. Tentou ligar para o DVD. Aparou errado, vem contando Olímpio. O Vasco não está tendo paciência para trabalhar a bola. O time do Vasco quase não fica com a redondinha. Domina o goleiro Oliveira. Costura saída de bola com Gamarra. Gamarra vem derivando, campo de defesa. Solta a bola no Bentaberg. Bentaberg volta tudo para o Oliveira. Oliveira parou, prendeu, olha para quem dá. Chama no movimento. Manobra jogar aqui no campo de defesa, até onde está deslocado o Matheus Gamarra. Gamarra se mandou. Parou, prendeu. Volta a bola para Bentaberg. Linha de defesa. Saída da equipe do Olímpia. Ele caminha na cabeça de grande área para Alfaro. Alfaro deu de lado, rola a bola até onde está deslocado. Matheus Gamarra. Pelo alto ligou para Raul Cáceres. Vai chegar antes para cortar o Vasco. Vamos ver se o último toque ainda foi do Olímpia. Foi de Eduardo do Olímpia. É tiro de meta para cobrar o Léo Jardim. Mas o Vasco está tendo um problema, né? De trabalhar a bola, de botar ela no chão. Está tentando acelerar toda hora e praticamente não fica com a redonda, Peroni.
2: É porque o meio-campo do Vasco tem três volantes, Marcelo. Hugo Moura, Tietchan e Ramon Rick. É óbvio que o Ramon Rick, assim, dá para dizer que ele tem uma qualidade para poder reter a bola, mas o Vasco tem dificuldade. Então, quando a equipe Cruz Maltina consegue recuperar a posse de bola, tenta acionar de qualquer jeito o Nuno Moreira e o Menestrosa. Eles são jogadores mais agudos, principalmente o colombiano, que tenta ir para cima. Então, a equipe do Vasco, quando tem a posse de bola, acaba não dando tanto valor assim, e a equipe do Olímpia acaba tendo mais volume de jogo para poder tentar machucar a equipe Cruz Maltina, principalmente com bolas aéreas.
0: 31-0 para o Olímpia, 0 para a equipe do Vasco da Gama. 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Essa é a do povo e olha a equipe do Olímpia se mandando. Levantamento fechado, tira Léo Jardim! Em cima da linha ali viu o perigo. O trocador do Olímpia, atenção, Gal Cáceres. Uma bola venenosa do Olímpia. Olha o Gaú, da bola do Cardoso, triangulou. Linha de fundo, volta equipe paraguaia. Tentativa do Cardoso, levantou para o Caraz, tira o Vasco. É contra agora para DVD, trava o Olímpia. Tenta botar a bola pela linha de lado, vai proteger o Vasco para ganhar manual. Mas foi uma chegada perigosíssima do time do Olímpia. O Léo Jardim parecia que não ia precisar trabalhar, mas precisou intervir no lance, Peroni.
2: E sempre em bolas longas, Marcelo. Mais uma vez a equipe do Olímpia tenta chegar com a bola longa. Dessa vez a bola acabou pegando na trave do Léo Jardim e por muito pouco a equipe do Paraguai não vai placar. A verdade, Marcelo, é que a gente está com 31 minutos de partida, quase 32, e já foram 13 cruzamentos do Olímpia dentro da área.
0: É, o Vasco tenta segurar quando o Olímpia vai à luta. Lado direito, Eduardo Delmas levantou, corta a Freitas. Ali vem o perigo, troca do Alfaro, vai queimar de longe, lá vem a bomba. Foi lá na rua essa aí. Essa bola o Vasco pode dar, pelo menos na grande área. O Olímpia não consegue chegar, vamos dizer, de maneira terrestre, né? Com aquela bola de pé em pé, com aquela bola travada, jogada de triangulação. O Olímpia tem tentado essa jogada de bola aérea. E essa última, quase que o cruzamento, virou um gol que o Léo Jardim estava bem atento para evitar o gol do Olímpia, galera. 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É cobrado do lado direito o time do Vasco da Gama. Tentativa de bola pela meia do DVD. Insiste o Manaura, perde ela, tomou o Nuno. Costurou, deu no Marino. Marino Nestrosa, puxa o bonde do Vascão. Atenção, galera. Marino golou, tentou. João Vitor cruzou mal pro Marino, corta a zaga. Vem tomando na recuperação Olímpia. A assistência do Gomura ganha a bola, rola de biquinho para Marino. Levantou para Nuno, vai testar, corta a zaga. Alivia a zaga do Olímpia, estava atento o Bentaberg para fazer o corte, botar pela linha de fundo. Na boa tentativa do Marino, Peroni.
2: E dessa vez o Vasco tentou machucar o Olímpia como o Olímpia tentou machucar o Vasco. A bola acabou sobrando do lado direito de ataque do Esmaltino com o Marino Nestroso. Ele viu uma movimentação do Nuno Moreira e tentou cruzamento. Antes que o Gajo conseguisse cabeçar, o jogador do Olímpia botou para escanteio Nuno Moreira na cobrança.
0: Preparado Nuno Moreira, atenção galera, vai levantar 34-0-0. Nuno Moreira na bola, recebe algum recado ali. Preparado Nuno, vai levantar lá dentro da grande área, ou para ele, ou para o menino Avelar. Nuno para a bola mais fechada. 4 vem aqui conferir se a bola está bem posicionada, Peroni.
2: É, o Vilmar Rodan deu um esporro no Nuno Moreira, mandou ele ajeitar a posse de bola, ele tentou, e mesmo assim o Vilmar Rodan foi lá conferir. Agora o Vasco fica com esse impasse aqui com a Avelar e com o Nuno Moreira, que o Vilmar Rodan está em cima e está mandando botar a bola na posição certa.
0: É necessário ali o Vilmar Rodan, né? A bola precisa estar beijando a marca da Cal. Aqui está preparado Nuno no escanteio, levantou o primeiro pau, corta o Olímpio, o troca do Marino, vai limpar para bater, dominou, pé direito, bateu para a zaga. É novo escanteio para o Vasco agora do lado direito, Peroni.
2: A bola acabou voando para dentro da área do Olímpio e conseguiu fazer o corte. A bola sobrou com o Marino Nestroso, ele tentou fazer a jogada individual e limpou para a batida. A bola desviou na zaga da equipe do Olímpio e foi para escanteio que mais uma vez vamos ter Avelar e Nuno Moreira para a cobrança.
0: Preparado o time do Vasco da Gama. É lá pelo setor direito do gramado. Atenção, galera. Vai ser levantada a bola. Nuno Moreira e Avelar na pelota. O Nuno no pé direito para a bola mais aberto. O Avelar para a bola mais fechada. Saiu o menino. Ficou só para o Nuno. Nuno levantou. Atenção, primeiro pau. Devenidinho. Passa na boca da Marisa. Vem tomando lá no canto. Gamon Gui que levantou o primeiro pau. Jomal ali no comando Freitas. Vem tirando o Olímpia. Puxando contra a golpe. Lançamento errado. Vai retomar a equipe do Vasco da Gama. Eu confirmo. A hora certa, 7h35. 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O tempo passa. E vocês já foram, desce Nuno. Bola pela meia. Trabalhou no DVD. DVD escora no ciclo central do gramado. Quem desce no terreno é a equipe do Vasco da Gama. Trabalhando pela faixa central do gramado. Rolando bola aqui pela meia cancha. Freitas. Freitas abriu. Setor canhoto para Nuno. Nuno se mandou. Balançou. Olhou para quem ainda tentou a trama. Corta a zaga. Insiste Nuno. Deriva. Lado esquerdo. Fez o cupio. Levantou. Segundo pau. É pro Marino. Testou. Atenção para fora. E o Vasco vai entrando no jogo na reta final do primeiro tempo, Gabriel.
2: E é sempre com a dupla Nuno Moreira e Marino Nestroso. Os dois jogadores estão se procurando e mais uma vez aconteceu isso. O Vasco veio pelo lado esquerdo de ataque, conseguiu fazer uma bela jogada com o Nuno Moreira e a bola foi levantada dentro da área. A bola passa pelo DVD, mas sobra no Marino Nestroso que tenta cabeçada. O colombiano acaba errando a baliza. Tiro de meta para a equipe do Olímpia já cobrado.
0: É claro, com quase 37 da primeira etapa, o Vascão crescendo, uma vitória hoje, carimbo, passaporte do Vasco, encaminha a vaga na primeira colocação. Tem muita gente perguntando, não é, Marcelo, mas o Vasco não venceu o Audax Italiano, não tem questão de confronto direto, venceu. Mas o Audax também venceu o Vasco por 2-1. Então, é uma espécie de agregado, né? 3-3. Então, o confronto direto se anula. Mas como o saldo do Vasco é bem melhor, se vencer hoje encaminha pelo menos para 4 saldos de maneira positiva, aí o Audax se enfrenta na última rodada, o Olímpia. Então, teria que vencer e tirar um saldo de 4 gols para ser o primeiro colocado o time do Audax Italiano. Então, a vitória hoje, carimbo, passaporte, encaminha a primeira colocação, mas está no empate. Para não correr risco de ficar de fora da primeira colocação na última rodada, o Vasco. Ou então perder de pouco, né? Aqui volta a equipe do Olímpia. Manobrando pela meia direita, quem desce é Matheus Gamarra. Parou, prendeu. Ligou no comando ofensivo para Alfaro. Alfaro recolhe, volta a bola na linha de defesa com o Gamarra de novo. Inversão para Bento Taberri. Ele caminha pelo setor esquerdo. Abertura de bola foi feita no Alan Rodrigues. Alan Rodrigues volta a bola, Bento Taberri. Ele caminha pelo centro do terreno até Matheus Gamarra. Matheus Gamarra na evolução. Soltou no Gal Cáceres. Gal Cáceres no pé direito. Seguiu no comando ofensivo. A bola viaja. Eduardo rolou para Gaúcho. Levantou bola desviada. Corta a zaga. Insiste a equipe. O Vasco vem tomando pela meia. Caminha jogada na linha de defesa. Corta a equipe do Olímpia. Bola do lado direito. Partiu o Gal Cáceres. Levantou o segundo pau. Tira o Vasco de novo. O troca do Olímpia mais uma vez. Dominando o Alfaro. Parou, prendeu. Olha para quem dá costura pela faixa central do gramado. Vem derivando pela meia. Pé canhoto. Levanta a equipe do Olímpia lá no comando. Passa por todo mundo a bola. E vai direto pela linha de fundo. Segurou mais uma vez o Vasco. O Alcaraz ficou reclamando de falta. Mas está conseguindo tirar. O centroavante é o caralho do jogo, Pieroni.
2: É que a equipe do Vasco da Gama já entendeu qual é a estratégia do Olímpia, Marcelo. A equipe do Olímpia tem pouquíssima criatividade e abusa de bolas aéreas. A equipe do Vasco nesse momento tem conseguido suportar um pouco mais, tem conseguido fazer alguns cortes e tem deixado o Olímpia fazer isso e confiado um pouco no sistema defensivo. A equipe paraguaia precisa ter um pouco mais de variedade para poder tentar voltar a incomodar a equipe do Esmaltina.
0: Aqui com 39 de jogo, a informação para o torcedor ligadinho com a gente é do melhor Café Colonial do Brasil. 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E olha, o Avelar desceu, deu para DVD, rolou pela meia, sobrou Marina e emendou para fora. Ele pintou como elemento no segundo pau. Tava com a faca e o queijo na mão para botar o Vascão na frente. O goleiro saiu, tirou o ângulo do Marinho, a bola passou na boca da baliza e foi para fora. Me explica essa, Gabriel.
2: A melhor jogada da partida. A equipe do Vasco conseguiu fazer uma linda jogada pelo lado esquerdo com a Avelar, que conseguiu achar o David centralizado. O atacante do Vasco tocou para Ramon Rick para poder fazer o pivô e acionou muito bem o Marinho. O Marinho apareceu dentro da área com uma flecha e na hora de tirar o 10 acabou finalizando para fora. Grande chance do Vasco da Gama, a melhor da partida, Marcelo.
0: É, cara, foi uma grande chance. O Marino tentando ajudar o Vasco. Ele já teve uma chance no contra-golpe. Essa agora que era para ele se consagrar, não conseguiu. Aqui volta a equipe do Olímpia. Bola levantada no comando. Vem cortando a zaga de qualquer maneira. O troca da equipe do Vasco sofreu falta. Falta em cima do Vasco ali na saída. O Olímpia sabe que se deixar o Vasco sair no contra-golpe, pode ter as costas abertas, hein, Gabriel Peroni?
2: É, a equipe do Vasco tentava sair pro contra-ataque. O Ramon Rico, por muito, tentava levar o Vasco para contra-ataque, o Olímpia paralisou a jogada fazendo a falta. E a equipe do Vasco nesse momento, Marcelo, apesar de ainda estar com um pouco de fragilidade defensiva, vem tentando crescer no jogo e destacar mais uma vez a bela jogada do Avelar, que acabou concluindo na jogada do Marino Nestosa para fora.
0: Sinalzão marcando 41 do jogo. Reta final dessa primeira etapa. Faltando 4 minutos, galera. Aqui vem voltando a equipe do Olímpia. No fogo, dominou Matheus Gamarra. Volta tudo até o goleiro Oliveira. 0-0 não é um placar de todo ruim para o Vasco, não, galera. A vitória na última rodada classifica o Vasco na primeira colocação. O empate, inclusive, já classifica o Vasco para o mata-mata. Olha a volta da equipe do Olímpia. 41,5. Vem dominando Gamarra. Gamarra deu para Pentaberg. Pentaberg em movimento. Agora a jogada de novo para Matheus Gamarra. Faixa central do gramado, inverte tudo pela zona canhota. Corta ali de perigo o time do Vasco. O troco é da equipe do Olímpia. Derivando pela meia. Parou, prendeu. Olhou para quem dá. Movimentou no comando. Alan Rodrigues vai acionar o corte do Vasco. Um belo corte por ali do menino João Vitor, para botar a bola pela linha lateral. O time do Olímpia tem pressa. Alcaraz do pivô, lançou Alan Rodrigues, cruzou, primeiro pau, desvio, movimento, sobrou, o Alcaraz vai bater, corto, Vasco! Alivia o perigo, vem tirando o Gomorra, aliviando de qualquer maneira. A sobra da equipe do Olímpia, de novo, em grande rolo, pela faixa central, entendendo, galera. Mais uma vez o Olímpia vai à luta, costurou, parou, prendeu. Olha para quem dá, chamou jogada pela linha central, falhou o Vasco, o Olímpia trouxe no pé direito, levantou, o Alcaraz testou, perdeu! Foi pra fora a bola do Alcaraz, Peroni!
2: Uma bela jogada do Olímpia, a zaga do Vasco acabou dando mole, o João Vitor acabou tentando fazer a proteção, acabou sendo desarmado e o Olímpia conseguiu pegar a bola dentro da área. Ali o jogador do Olímpia conseguiu fazer o corte, buscou o cruzamento e o Alcaraz, perto da pequena área, acabou cabeçando pra fora. Um vacilo da zaga do Vasco, por muito pouco não abre o placar o Olímpia.
0: É, cara, tem que estar atento, 43, quase! E o Olímpia abriu o marcador, galera! 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Preparado para fazer a cobrança. O time do Vasco aqui no campo de defesa. Vai botar a bola em situação, Léo Jardim. A bola viaja para o ataque, vem tomando Marinho, corta a zaga, alivia o perigo de qualquer maneira. A bola está viva ali pela meia, corri jogar no time do Vasco. Vem derivando o lado direito no Marinho e Nestrosa, desce o colombiano, canetou primeiro. E o que não ia completar, tentou cavar a falta, né? E deu mole o Marinho, mas dá para ver que ele está tentando arriscar, não está se omitindo. Nem sempre acerta, mas arriscando ele tá. Aqui volta aí, Ricardo Vasco tomou o Olímpia sem falta. Carregou Cardoso, levantou nas mãos do Léo Jardim. Cardoso já tomando na falha da defesa do Vasco, e que o Cardoso não teve paciência para trabalhar essa bola, Gabriel Peroni.
2: E o Vasco precisa tomar cuidado nessas jogadas, Marcelo. Primeiro foi o Mutano e agora foi o Avelar. Os laterais do Vasco estão tentando fazer a proteção e estão sendo engolidos fisicamente pelo time do Olímpia. Dessa vez o Cardoso conseguiu fazer recuperar a bola, tentou cruzamento para dentro da área. O goleiro Léo Jardim ficou com ela tranquilo e já botou o Vasco novo no ataque.
0: 44, olha a falta, equipe do Olímpia, jogada no bate, rebate. Bola vai direto pela linha de lado. É manual para ser cobrado aqui pela zona direita do terreno a favor da equipe do Vasco da Gama. Diga, Gabriel.
2: E agora falando um pouco sobre o adversário do Cruz Maltino, a equipe paraguaia, é muito pouco uma equipe que precisa fazer um placar mais elástico. A equipe do Olímpia, além dos cruzamentos, não oferece tanto perigo para a equipe Cruz Maltina.
0: E olha, o Olímpia pintou levantamento, segurou para o quarto, Vasco. Fica só nessa, né, Peroni? Tá bom, essa bola era do Olímpia, é arame liso, Gabriel Peroni.
2: É óbvio que a equipe do Vasco tem uma dificuldade, a temporada do Vasco vem mostrando essa dificuldade na parte defensiva, mas até agora a equipe do Olímpia, Marcelo, nesse primeiro tempo, já cruzou 19 vezes a bola dentro da área.
0: Preparado na direita o time do Olímpia, levantou, marcar penal, subiu o Caras, bateu no novo, vai vir emendado Cardoso pela linha de fundo.
2: Mais dois, Marcelo.
0: A proteção não vai. Vamos até o 47. De novo, o Olímpia tentou na bola parada, na bola aérea, e a bola não teve sucesso. Da equipe do Olímpia, estava bem postado o time do Vasco da Gama, Peroni.
2: A equipe do Vasco já entendeu qual é o jogo da equipe do Olímpia. É óbvio que você tem que tentar uma estratégia para evitar essas conclusões de tentativas de bola dentro da área, mas nesse momento o Vasco faz uma partida segura. É óbvio que tem aquele fim na barriga com bola na área, mas a equipe do Olímpia pouco produz se não for para o cruzamento, Marcelo.
0: É verdade, 45 já foram. Estamos chegando aos 46, quem sabe a abertura do marcador na primeira etapa. Olha, o Nuno recolheu, 3 em cima, foi seguro. Queria falta, a arbitragem não deu ainda, Nuno. Aos trancos e barrancos carrega. Melhor para o Quintana. Ganha a bola para a equipe paraguaia, abriu Cardoso. Cardoso derivou, Alcáceres pediu, Cardoso cruzou, buscou o Caras, corta o Vasco. Completa a zaga, vem tomando pela meia. Acelera na saída, Tietê. O Nuno, Nuno, Nuno, Nuno. 2 para Tietê, as galinhas médias do gramado. Olha o Marino pedindo. Tietê carregou, tomou o carro e é falta. E tem que sujar. A Tãozinho amarelo vai pintar. Que pegaram o Tietê no carrinho, Peroni.
2: A equipe do Vasco vinha tentando fazer essa jogada na reta final e acabou sofrendo uma falta dura. O volante do Vasco, Tietê, acabou sendo atingido pelo jogador da equipe do Olímpio, camisa 8. E o árbitro agora, Gilmar Rodan, fica esperando ele levantar para quem sabe dar o cartãozinho amarelo. O camisa número 3, Cruz Maltino, fica no chão sentindo muitas dores. E é isso, Marcelo. O meio-campista Alex Franco, camisa número 8, toma o amarelo após dar um carrinho por trás no Tietê, volante Cruz Maltino.
0: E vai ser a última bola da primeira etapa. 47. Tem chance a equipe do Vasco da Gama de abrir o marcador. Arbitragem com 47. Não vai deixar cobrar, não? Porque não, ele tá dando amarelo pro Fera, né? Tá dando amarelo pro Fera que tá ali à beira do gramado auxiliar o Renato, que é o representante hoje à beira do campo. Não, tá expulso, cara. Ele não sou amarelo, não. Tá expulso, não entendi. Quem que ele expulsou? Marcelo Fera, Gabriel Peroni.
2: Aparentemente, o treinador do Vasco, auxiliado Renato Gaúcho, vinha reclamando de uma possível cartão vermelho, porque foi uma tesoura do jogador do Olímpia, e ele acabou reclamando de forma mais assintosa. O Gilmar Rodan, que é conhecido por ser um árbitro que gosta de aparecer e tomar decisões, às vezes um pouco inesperadas, acabou expulsando, sem dar nenhum cartão amarelo para o treinador do Vascaíno, Marcelo.
0: Preparado o time do Vasco, Nuno Moreira, vai levantar na grande área, atenção galera, lá vai para a bola, Nuno Moreira. Vai ser autorizado, pé direito, levantou, segundo pau, desliza o frente, a bola vai entrando, corta a zaga. Ali vem o perigo, ela vai pra fora, Peroni.
2: Mais uma vez a equipe do Vasco, dessa vez, tenta colocar a bola pra dentro da área, existe um desvio no primeiro pau e a bola fica viva. A zaga do Olímpia acaba se atrapalhando e por muito pouco não coloca a bola contra a própria meta. Escanteio para o Cruz Maltino, Marcelo.
0: Tem tempo ainda, quem sabe o gol do Vasco aumenta o volume, torcida Cruz Maltina. Vai sair o primeiro gol do gigante da colina. Nuno Moreira levantou.

0: Vasco.
1: É pra encaminhar a vaga no Vasco na próxima fase agora. Vasco na Gama 1. Olímpia 0.
2: Um silenciador de defensores deu teatro. O Vasco da Gama cresceu nessa reta final, por muito pouco não fez um gol numa jogada contra a equipe do Olímpia que gerou um escanteio. O Nuno Moreno Baggio bateu com qualidade, bateu com feição para dentro da área e o Cuesta, baixinho, o capitão Cruz Maltino na partida, conseguiu fazer um desvio. A bola morre no cantinho do Alveiro e o Vasco da Gama abre o placar nos acréscimos do primeiro tempo, Marcelo.
3: É festa, galera da Cruz de Malta. Vai acabar a primeira etapa. 1-0 para o Vasco. Olímpia se manda. Tirou o Vasco, é contra agora. Vamos ver se o Atro vai deixar o Vasco partir. DDD dominou, girou, se mantém. Tenta a posse, o Atro deu falta. Quando ele olhou com o gol, o Vasco terminou. Fim da primeira etapa. Tá na frente o gigante.
0: Vasco.
3: Vasco da Gama 1, Olímpia 0.
0: Olímpia.
3: Na saída dos jogadores, placar que classifica o Vasco da Gama, Peroni.
2: Após o primeiro tempo um pouco conturbado na parte inicial, Marcelo, com muitos elementos da equipe do Olímpia, o Vasco foi entrando na partida e foi ficando mais à vontade. A equipe Cruz Maltina teve chance clara com o Marino Nestrosa, teve uma chance clara na reta final que quase foi um gol contra e acabou sendo premiado. A equipe do Vasco bateu o escanteio dentro da área com o Nuno Moreira, que faz mais uma assistência na temporada, e o capitão colombiano Carlos Cuesta, que é um jogador que não é tão alto assim para a posição, Marcelo, conseguiu escorar e colocar no cantinho do goleiro Alveiro para abrir o placar para o Vasco da Gama. Resultado importante que vai classificando o Cruz Maltino e leva uma importante vantagem para o segundo tempo, Marcelo Marinho.
3: Vamos trazer para o torcedor, Pedro, como é que está essa tabela de classificação do grupo do Vasco na Copa Sul-Americana. O Vasco vai chegando aos 10 pontos e é bom lembrar que mesmo que o Olímpia possa ainda atingir a pontuação, o Vasco da Gama vai garantindo a vaga no confronto direto, Peroni.
2: A equipe do Vasco da Gama nesse momento, Marcelo, vai chegando a 10 pontos em 5 jogos, com 3 vitórias, 1 empate e 1 derrota. A equipe do Olímpia com esse resultado fica com 7 pontos, com 5 jogos, 2 vitórias, 1 empate e 2 derrotas. Enquanto isso, o Audax Italiano continua brigando pela vaga. A equipe chilena está com 7 pontos em 5 jogos, 2 vitórias, 1 empate e 2 derrotas. E da lanterninha já eliminado a equipe do Barraca Central, Marcelo.
3: Beleza, esse é o cenário da equipe do Vasco da Gama, que é bom lembrar, se classifica na primeira, se classifica para o mata-mata e encaminha a vaga, inclusive na primeira colocação, já que o Vasco vai chegando ao saldo de mais 4, enquanto o Barraca Central tem um saldo 0. É bom lembrar, né, Peroni, com esse cenário, praticamente o Vasco caminha na primeira colocação e na última rodada o Olímpia e o Audax Italiano lutariam entre eles, né? Para quem vencer, avançar para a próxima fase da competição. E aí, é num jogo que vira matemática, bem difícil. O Audax Italiano conseguiu um placar de 4, 3 gols de diferença pra cima do Olímpia, Peroni.
2: Perfeito, Marcelo. E lembrando que no confronto direto, que é um desempate na Sul-Americana, Vasco e Audax Italiano zeraram, porque a equipe chilena venceu pelo Cruz Maltino por 2-1 jogando em São Januário, e o Vasco devolveu o mesmo placar jogando no Chile. Então, o confronto direto entre as duas equipes está zerado. E nesse momento, o Vasco da Gama ganha de 3-0 do Olímpia em São Januário e faz mais um gol agora, nesse momento, fazendo um placar de mais 4 sobre a equipe paraguaia, Marcelo.
3: Esse é o cenário para a equipe do Vasco da Gama, bem na fita para buscar a classificação para a próxima fase da Copa Sul-Americana. Mandando um abraço para a galera ligada com a gente, o meu querido amigo Jonathan Geek, está ligadinho com a gente, vibrando. Valeu, meu companheiro. Aqui a galera participando, torcedor ligado com a gente, vai deixando seu comentário, vai participando da nossa transmissão aqui na Litoral News, na Ondas e na Manchete. Vamos à análise do jogo com Gabriel Pieroni na palinha para o Nova Onda Hotel. 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Intervalo de jogo, Vasco 1, Olímpia 0.
0: Bate.
1: E aí, Peroni, a galera quer te ouvir. É um Vascão copando em Assunção, Peroni?
2: Dá pra te dizer que sim, Marcelo. A equipe de São Januário veio com uma partida de hoje com uma escalação um pouco alternativa, com muitos jogadores da base, e vem conseguindo fazer um bom desempenho nesse primeiro tempo. É verdade que a equipe do Olímpia teve muito mais posse de bola, 72% contra 28% da equipe Cruz Maltina, 14 chutes ao gol do Olímpia contra 4 do Vasco, 5 escanteios contra 3, mas dá pra dizer que quando teve a posse de bola, a equipe do Vasco levou o perigo. Teve uma grande chance com o Marino, onde ele finalizou, e a bola acabou passando pertinho, por muito pouco não abriu o placar. Teve algumas jogadas de contra-ataque do Vasco, sempre com a dupla Marino e Nuno Moreira, que fizeram um bom primeiro tempo, e o Vasco conseguiu crescer um pouco na partida. A equipe Cruz Maltina percebeu, Marcelo, que a equipe do Olímpia, a única jogada que levava perigo era cruzamento dentro da área. A equipe do Vasco, como a gente sabe, a gente acompanha o dia a dia do Cruz Maltino, inclusive faz os jogos do Cruz Maltino, sabe que a zaga do Vasco não é uma zaga tão segura assim. E acredito que uma das estratégias do Olímpia é por aí, tentar o cruzamento da área para tentar explorar tanto o Lucas Freitas quanto o Carlos Cuesta. A gente lembra que o Cuesta, apesar de ser um zagueiro de origem, não é um dos mais altos, tem apenas 1,80m. Só que a equipe do Olímpia estava começando a fazer os cruzamentos, Marcelo, de qualquer jeito, basicamente. A bola sobrava com o Cáceres, a bola sobrava com os laterais e era basicamente tendo espaço cruzar a bola para dentro da área. A gente até trouxe a informação que nesse primeiro tempo, a equipe do Olímpia cruzou 21 vezes para dentro da área, que é um número bastante absurdo, até mesmo pelo volume, e poucas chances foram criadas. Léo Jardim, numa dessas tentativas de cruzamento, a bola acabou pegando um efeito um pouco esquisito, e o Léo Jardim fez uma bela intervenção no que poderia ser 1-0 para o Olímpia. Mas repito, com a bola no pé e quando o Vasco foi o ataque, apesar de não ter sido várias chances, a equipe Cruz Maltina foi mais perigosa. O Marino, por muito pouco, não abriu o placar. Depois, uma jogada muito bem trabalhada pelo Vasco, um cruzamento para dentro da área. A bola foi no primeiro pau e tentaram jogar a bola para o segundo pau. E por muito pouco, a equipe do Olímpia não se atrapalha e faz um gol contra. E nesse escanteio gerado, Nuno Moreira bate o escanteio com muita qualidade. E o Carlos Cuesta, colombiano, que está na pré-lista da seleção, acaba cabeceando sozinho e abre o placar para o Cruz Maltino, que leva uma importante vantagem nesse primeiro tempo. Esse resultado, Marcelo Marinho, vai classificando o Vasco da Gama para a próxima fase e basicamente faz com que a equipe precisa apenas ganhar a última rodada contra o Olímpia ou até mesmo empatar contra o Barraca Central em São Januário para se classificar em primeiro, o que seria de muita importância para o Cruz Maltino, porque se você se classificar em segundo, a gente lembra que no regulamento da Sul-Americana tem aquele playoff contra uma equipe que vem da Libertadores. É bem verdade que a equipe que está na Sul-Americana, ela decide o segundo jogo dentro de casa contra a equipe que vem da Libertadores, mas obviamente seriam dois jogos a mais, o que nenhuma equipe brasileira estaria muito afim de fazer, porque lembrando que após a Copa do Mundo, o calendário brasileiro entraram numa maratona de jogos para poder recompensar o tempo que foi perdido. Então dá para dizer que foi um Vasco da Gama copeiro, Marcelo, até porque nesse primeiro tempo, nessa reta final, o volante Tietchan partia para um contra-ataque, sofreu uma jogada dura, uma entrada dura do jogador número 8 da equipe do Olímpia. E nessa situação, o treinador do Vasco hoje interino, Marcelo Salles, acabou reclamando e foi expulso direto pelo Vilmar Roldan. Então o Vasco vai voltar para o segundo tempo sem o seu treinador e vai voltar buscando manter esse placar. A equipe de São Januário, com seus jogadores mais jovens, mais leves, apesar de ter tido um volume de jogo menor, ao meu ver, não deveu nada nessa primeira etapa à equipe da equipe do Olímpia. Uma boa partida do Ramon Rick, mais uma da joia de São Januário. Dá pra dizer que, tirando um erro de marcação dos dois, uma partida muito segura do Riquelme Avelar na lateral esquerda e uma partida muito interessante também do JV, o Mutano na lateral direita. Eles ajudaram muito na marcação do Vasco, ajudaram também nas jogadas ofensivas e têm sido fundamentais para tentar a controlar um pouco o ímpeto da equipe do Olímpia, principalmente nas jogadas dentro da área. Até o Tietchan, que é um jogador que vem sendo muito contestado, fez um primeiro tempo interessante hoje. Não foi nada brilhante, mas também não foi mal como vinha sendo nas outras partidas. Tietchan ajudou a controlar o ritmo de jogo quando o Vasco tem a posse de bola, ajudou a fechar alguns espaços e dá pra dizer que foi a melhor partida do Tietchan e um bom tempo com a camisa Cruz Maltina. Outro jogador que, na minha opinião, foi um destaque, principalmente auxiliando a defesa na parte das jogadas aéreas, é o volante Hugo Moura. O volante que está na sua reta final de contrato com o Vasco da Gama, daqui a pouco ele pode assinar um pré-contrato e sair de graça, quem sabe numa próxima janela, faz uma partida segura, ainda mais na parte defensiva. E os principais destaques do Vasco da Gama ficam, na minha opinião, pelo gás Nuno Moreira, que fez um bom primeiro tempo, um primeiro tempo de passes incisivos, dribles e tentativas de jogada aérea, que tem sido uma característica da partida, e também o Marinho Nestroza. É óbvio que o colombiano foi contratado para decidir jogos, foi a contratação mais cara do Vasco da temporada, e ele está longe de entregar isso, mas hoje, mais uma vez, faz uma partida interessante, uma partida que ele tentou jogadas individuais, tentou atrapalhar a equipe do Olímpia também nos contra-ataques, e por muito pouco não foi coroado fazendo o primeiro gol da equipe do Vasco da Gama, o que também seria o seu primeiro gol com a equipe com a camisa Cruz Maltina. Então dá pra dizer, Marcelo, que foi um primeiro tempo com mais volume do Olímpia, mas aquele volume cego, foi um volume de mais bola dentro da área para tentar buscar uma fragilidade vascaína, e quando a bola foi jogada, o Vasco tentou com a bola no pé e tentou para ir pro contra-ataque, criou chances mais perigosas que a equipe paraguaia, Marcelo Marinho.
3: Até pensando, Pedro, nesse segundo tempo, é que dá para imaginar a postura do time do Vasco da Gama. É manter o caminho, tentar anular essa bola aérea, quem sabe ter uma bola aérea forte também e aproveitar melhor os contragolpes, tentar explorar essas costas da equipe do Olímpia, Peroni?
2: É uma estratégia, a equipe do Vasco da Gama acertou nesse primeiro tempo na estratégia. Obviamente que o ideal é você não dar tantas chances assim pro seu adversário. Como eu falei, Marcelo, o Olímpia cruzou 21 vezes no primeiro tempo. Mas se tem um lado bom disso é que a equipe do Vasco até aqui faz uma partida segura nessa jogada aérea e pouco deixa a equipe do Olímpia chegar com a bola no pé. A equipe do Olímpia não tem muitas jogadas pelo meio, não tem muitas jogadas de ultrapassagem.

0: jogadas do Olímpia jogadas pelo chão. E tentando explorar nos contra-ataques, com o Marinho, o Inestrosa e com o Nuno Moura, com o Nuno Moreira, o Vasco tem grande chance de conseguir ampliar o placar. Porque com bola no pé, Marcelo, mesmo o time reserva do Vasco mostrou que tem mais qualidade que a equipe paraguaia.
1: Bom, daqui a pouco as equipes voltando, até para a gente passar para o torcedor ligado com a gente, nesta noite de quarta-feira, são, Peronéis, possíveis caras que podem pintar nesse Vasco da Gama para o segundo tempo. Eu já te pergunto se você mexeria no time do Vasco da Gama para a segunda etapa, Peroni.
0: O banco de reservas do Vasco da Gama, Marcelo, é basicamente todo formado por filhas da base. O Vasco tem o Daniel Fusato, o Wallace Falcão, o Alisson, Bruno André, Lucas Zuccarello, Gustavo Guimarães, JP, Samuel Jesus, Matheus França, Andrei Fernandes, Bruno Lopes e Brenner, que dá pra dizer que é um jogador já do profissional. A equipe do Vasco da Gama, no meu ver, Marcelo, poderia voltar pro segundo tempo tentando um pouco mais dessa escalação ou talvez tentando fazer uma mudança mais de mobilidade, tirando o atacante David, que não fez um bom primeiro tempo, e colocando o atacante Brenner, que é um jogador que poderia fazer essa função, inclusive auxiliar no Moreira e o Inestrosa no papel da armação. Outra substituição que poderia ser interessante, caso o Vasco da Gama queira ter um pouco mais a posse de bola e evitar essas jogadas da equipe do Olímpia para dentro da área, seria tirar o Tietê e fazer uma dupla de volante entre Ramon Rick e Hugo Moura e colocar nessa posição de armador o camisa número 9, Matheus França. Lembrando que o Matheus França é um jogador que não deve permanecer no Vasco, já ficou muito claro isso, ele deve voltar para a equipe do Crystal Palace após o término do seu empréstimo. Mas a única partida que dá para dizer que o Matheus França foi muito bem foi no jogo do Sul-Americana contra o Audax Italiano, jogando fora de casa. Marcelo.
1: É verdade, né? Ele que não vai ter, então, o contrato renovado com a equipe do Vasco da Gama. E brilhou naquele jogo da Copa Sul-Americana. Vamos ver se voltará a ser oportunizado hoje sem o Fera, né? Mas dá para dizer que o Vasco está sem o Renato, está sem o Fera. Agora é missão do Alexandre e do Bruno Lazzaroni, ficarem à beira do gramado, comandando o time. O Renato vai poder estar na beira do gramado contra o Barracas, né, Peroni? Já vai poder voltar na semana que vem na competição da Comebol, Peroni.
0: Perfeito, Marcelo. O Renato Gaúcho tomou uma suspensão de 3 jogos, sem poder ficar junto com a sua equipe na Copa Sul-Americana, e ele já cumpriu esses jogos. Ele cumpriu na primeira partida contra o Olímpia, jogando em São Januário, onde o Vasco vence por 3-0. O Renato Gaúcho não esteve na beira do campo. Logo após, ele também não foi para o Chile, quando o Vasco da Gama venceu por 2-1 ao Audax Italiano, e ele cumpre o seu terceiro jogo hoje contra o Olímpia aqui no Defensores del Chaco. A gente sabe que o Renato Gaúcho, ele provavelmente também não iria se não tivesse suspenso, né? Ele já, inclusive, foi o motivo que ele tomou essa punição, mas a tendência é que no próximo jogo em São Januário, entre Vasco da Gama e Barraca Central, que pode ser um jogo que o Vasco já entre basicamente com a sua vaga garantida, inclusive em primeiro lugar, a tendência é que o Renato Portaluppi volte a ficar à disposição do Vasco da Gama. Marcelo.
1: É importante para o Vasco da Gama a presença do Renato. Bom, o Olímpia voltando para o gramado, será que tem para tudo ou nada? O time do Olímpia vai tentar se expor de tudo quanto é maneira? O Olímpia tem um duelo direto contra o Audax Italiano. Na próxima rodada, se o resultado se mantiver, o Olímpia não pode empatar contra o Audax, né? Porque perdeu o jogo para o Audax, foi isso, né? Perdeu o jogo para o Audax, empatou o jogo para o Audax. Depois vou lembrar para a galera como é que foi esse jogo. Audax Italiano e Olímpia, porque aí os dois times ficariam empatados. E aí iria por uma questão de confronto,
0: Marcelo,
1: para saber quem vai jogar pelo empate na última rodada. Diga, Peroni.
0: O jogo foi pela primeira rodada da Sul-Americana, jogo no Chile, Olímpia 2, Audax Italiano 0.
1: O Olímpia jogaria pelo empate na última rodada para passar, mas é aquilo, todo mundo quer passar em primeiro. Todo mundo quer garantir a primeira colocação do grupo. Aqui a bola vai voltar a rolar. Ponto online, você ligar com a gente na Litoral News, na Ondas, na Manchete.
2: Manchete!
1: Aí a equipe do Olímpia, atenção galera, o árbitro autorizou. Está rolando a bola!
2: Marcelo Marinho!
1: 45 minutos de muita emoção. Olha o Olímpia se mandando a bola de Vieira na meia. Vem cortando o Léo Jardim. Tomando a bola para a equipe do Olímpia. O Olímpia já tentou botar a bola na grande área rapidinho. Empresta Léo Jardim. A bola viaja, buscou no comando do DVD. Em que tomando o Olímpia. Caminha aqui atrás. Oliveira. Manobra. Sai para o jogo. Caminhou no Bento ABR. Faz a armação jogada com o Matheus Gamarra. Matheus Gamarra progrediu. Na linha central do gramado e volta. Aqui na defesa do gramado até Bentaberg. Bentaberg golou. Matheus Gamarra se apresenta. Na linha de zona do gramado e solta de ladinho para cá o Cáceres. Voltando bola com o Gamarra. Na linha de defesa para Alfaro na meia. Costurou. Deu.

0: garagem, limpou Quintana, acelerou mal para Alex Franco, vem tomando Marino. Marino protege, recolhe, volta no campo de defesa até onde está colocado o João Vitor, seu jogo negado. Vai brigar Carlos Coelho, faltou do gol do Vasco. Limpa o jogo para João Vitor, mas a arbitragem está parando o jogo. E está caído o menino do Olímpia. Ali no gramado, me parece o garoto, o Cardoso. Vamos ver se foi de fato ele. Ficou caído ali no gramado, levou a mão onde dói, né? É o Eduardo Delmas. Tá caído ali no gramado, Gabriel Peroni.
1: É isso, Marcelo. Numa jogada mais ríspida, o JV veio para estourar a jogada e a bola acabou pegando naquele lugar. Que, inclusive, o departamento médico do Olímpico não pode fazer muita coisa pelo garoto. Ele cai no chão, fica sentindo muita dor. E nesse momento, o Delmas fica sendo atendido, a água milagrosa. Mas acredito, Marcelo, que tanto os preparadores quanto os massagistas do Olímpico, nesse momento, não vão querer ajudar o atleta.
0: É complicada essa situação, né, cara? 2 minutos, vamos ver se o Eduardo Delmas vai ter condição de voltar para a batalha, galera.
1: Marcelo,
0: a informação, diga, Peroni.
1: Só confirmando, tanto o Vasco contra o Olímpia voltam com as mesmas escalações do primeiro tempo.
0: Beleza, confirmando então os times sem mudanças para essa segunda etapa do jogo. Eduardo Delmas vai se recuperando por ali, né? O tempinho vai passando, vai ficando tudo certo com o Eduardo Delmas. Bola ao chão para o Vasco. Já bota no comando Carlos Cuesta. A bola viaja para o ataque. Retoma o Olímpia. Briga pela faixa central do gramado. Acelera na canhota. Alcaraz. Trava o Quintana. Quintana lançou para Cardoso. Corta o Vasco. Hugo Moura ligou. Abriu no Marinho. Marinho driblou primeiro. Adiantou demais. Foi direto pela linha de lado da bola. É manual para ser cobrado pelo time do Paraguai. Caminhando pela faixa central do gramado. Vem descendo na direita do terreno. Quem domina por ali é Matheus Gamarra. Ele para, prende. Faz o break e volta a posse. Caminhando no campo de defesa para Bentaberg. Bentaberg conectou. Lá do canhoto do gramado para Alan Rodrigues. Alan Rodrigues chama no movimento com o Faro. Volta a bola, Alan Rodrigues, recua no fogo para Matheus Gamarra. Ele despacha no comando, tira o Vasco, ganha Ramon Geek, ligou no ataque para DVD. A bola ficou muito curta, tomou a equipe do Olímpia, acelerando, jogar Alcaraz. Linha canhota no terreno, ele puxou na direita, vai cruzar mal, cortou mal o Vasco, recupera o Olímpia, tira o Vasco de novo. Insiste Alcaraz, tentou brigar por ela, ganha o Vasco mais uma vez. É contra a gol para o Gomorego no passe. E tomando ali, tem que ter um pouquinho mais de tranquilidade para encaixar com o Dragão. Vamos ver se agora vai. Nuno ganhou. Caminhou Marino, tá sozinho. Nuno deu no Geek. Acelerou para Marino. Bola longa, ele acredita. Invadiu, cruzou, DVD. Passa da bola, corta a zaga. E vem tirando o Olímpia, Gabriel.
1: E por muito pouco o Vasco não faz 2-0, Marcelo. O Moreira achou um belo passe para o Ramon Rick, que tentou o passe para o Nestroza. O colombiano foi na jogada de velocidade, tentou o cruzamento para o David. A zaga do Olímpia cortou e já veio o Olímpia para o ataque.
0: É, e daqui a pouquinho tem Flamengo Estudiantes com explosão aqui, voltou o Olímpia, tentou, Alcaraz costurou, deu para Cardoso, pé direito, tirou o peso, levantou, a bola vai no fundo, tentativa do Alex Franco, já não valia mais nada, ela tinha saído pela linha de fundo quando tentava chegar o Alex e o Eduardo, bola em tiro de meta para o goleiro Léo Jardim cobrar, mas já dá para ver, oh, Peroni, que o Olímpia vai tentar se expor só em 4 minutos e meio, mas teve duas chances de puxar contra a golpe. E o meu gol ainda encaixou, Peroni.
1: É, a equipe do Vasco da Gama, como eu vinha falando, Marcelo, apesar de ter um volume menor, quando tem a posse de bola, o Vasco é mais perigoso nos contra-ataques. A equipe do Olímpia, pelo jeito que está jogando na partida de hoje, é óbvio que pode dar certo, pode conseguir um empate, até mesmo uma virada. Mas é uma equipe previsível. Toda jogada que tem, o Olímpia tenta cruzar a bola dentro da área para ver o que acontece.
0: Eu confirmo 8 horas e 10 minutos, hora certa é para você da Carpel. 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O brasileiro, o tempo passa. Anote 5. 5 já foram, faltando 40. 40 faltando para o final do espetáculo. 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Gol do Carlos Coelho, Olímpia 0. Eu sou Marcelo Marinho, contigo nessa, quando o Raul Cáceres levantou. A bola viaja, vai que tomar a equipe do Vasco da Gama aqui na linha de saída. Tenta acelerar do lado direito, o Vasco Regado. Ganhou bola, Eduardo Delmas pro Olímpia. Cruzou, passa! passa pelo Hugo Quintana e vai saindo pela linha de lado. Uma boa jogada do menino Eduardo. A bola que ele infiltrou, cruzou, passou por todo mundo, ninguém complementou melhor para o Vascão, Gabriel.
1: É, e ele conseguiu uma jogada de muita vontade, Marcelo. O Delmas conseguiu fazer uma recuperação em cima do JV, do João Vitor Mutano, tentou o cruzamento e a bola passou e ninguém apareceu do Olímpio para poder colocar a bola para dentro da rede. A bola volta para a equipe do Olímpio, que tenta pressionar o Vasco nesse segundo tempo.
0: É, cara, com seis de jogo, dominou Alfaro, costurou, deu para Bentaberg. Rola a bola com Quintana. Quintana parou, olhou para quem dá, chama no movimento, recolhe pela meia, trabalha no círculo central do gramado com Gamarra. Gamarra no comando ofensivo de Bentaberg, costurou no Alfaro. Alfaro foi à luta, chamou no movimento Eduardo Delmas. Ele para, prende, é bom de bola. Volta a bola com Alfaro, caminhando bola com o atleta que é Alan Rodrigues. Alan deu pela meia para Quintana. Quintana derivou, olhou para quem dá, tá pedindo bola Alex Franco. Olha o Quintana, levantou para o Carais, saiu Léo Jardim errado, corta a zaga, troca do Guaú, levantou o Carais, girou, vem emendada Léo Jardim, pau, atira a zaga, aliviando o perigo quando a mitra já estava pegando impedimento. Mas foi uma chance perigosa que o Léo Jardim brilhou, Pieroni.
1: E a defesa do Vasco bateu cabeça, Marcelo. Mais uma vez na jogada aérea, a equipe do Olímpio chegou com perigo. O Léo Jardim chegou primeiro tirando de soco, a bola voltou com a equipe do Olímpio, que tentou entrar na área de novo. A bola volta para o Caralho, que estava impedido, e acaba desviando. E o Léo Jardim faz uma defesaça, mas o Vilmar Roldan já paralisava o jogo, dando impedimento para a equipe cruz-maltina.
0: É, cara, com 7,5. 7,5 de jogo. Segunda etapa, Vascão está se classificando, encaminhando a vaga na primeira colocação do grupo. 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Aqui volta a equipe do Olímpia. A bola está aberta pela zona direita do gramado, desce Gamarra. Gamarra ligou no ataque, a bola viaja, vem descendo errado a equipe do Olímpia, corta o Vasco botando bola pela linha lateral. É manual para ser cobrada pelo time paraguaio. Já tem pressa Gal Cáceres. Rola a bola para o Fábio, costurou no Gamarra. Ciclo de Zoro Tegueno, empurra para Bentaberg. Caminha pela meia, dominou Bentaberg. Parou, prendeu, olhou para quem dá. Serviu bola do lado direito do gramado até Gamarra. Gamarra vem na evolução. Parcegado, corta a zaga, tomou Nuno. Nuno ganha no DVD, voltou no fogo. Freitas corrige. E para a bola para ataque, deu certo. Quem caminha do lado, canhoto é Nuno. Driblou primeiro e cara. O segundo tentou pentear a jogada, sofreu falta. Mas não deu, cara. O Vilmar Roldan, caseirinho, não deu a falta, cara. Com 8 de jogo, 1-0 pro Vascão no segundo tempo. O gol foi do Carlos Cuesta na última jogada, praticamente da primeira etapa, galera. Quando volta o time do Olímpia, costura pela faixa central do gramado, para, prende, domina, pensa o jogo, vem descendo o lado esquerdo, Bentaberg. Bentaberg no comando, rola a bola pela meia, Quintana. Quintana tentou no Alex Franco. Alex Franco parou, prendeu, olhou para quem dá, movimentou, vem cortando a zaga, alivia mais. Marini Nes trouxe, botando a bola pela linha lateral, é manual para ser cobrado pela equipe do Olímpia. Já cobrou o Olímpia, dominando Gamarra, deu um Alfaro, volta a bola Gamarra, recomeça no círculo central, trabalhando com Bentaberg, caminhando do lado direito do gramado. Quem se apresenta é Raul Cáceres, um balão no comando para Cardoso, dominou, bico da grande área, levantou, corta a zaga, sobrou para emendar do Eduardo Del, mas defendeu Léo Jardim. Para encaixar para o Vasco, o Olímpia aperta, vai crescendo na partida, Pieroni.
1: Mais uma jogada aérea, a equipe do Olímpia tenta mais uma vez o cruzamento, a bola acaba sobrando e o Delma está na cabeçada. O goleiro Vasco, Léo Jardim, estava bem posicionado, consegue fazer uma defesa e volta o Olímpia.
0: E olha o Olímpia voltando, conexão para Gal Cáceres, levantou no Carais, corta o Vasco, sobrou para Delmas, limpou, Pecando vai bater, tira o Vasco. Aliviando o perigo, ninguém pode reclamar da dedicação defensiva, inegavelmente me dá... se entregando como dá no campo. Olha a volta do Quintana, batalha pela meia, olha para quem dá. Costura jogada pela linha marginal do gramado, atenção, vem cruzamento, segura para testada para fora. Quando subiu o Alcaraz, a bola foi para fora, Pieroni.
1: É, Marcelo, já tá ficando até repetido falar que foi mais uma jogada de cruzamento. Mas o Olímpia mais uma vez chegou pelo lado direito, dessa vez o cruzamento vem para dentro da área, o Alcaraz sobe sozinho e tenta a cabeçada. A bola acaba passando perto do goleiro Léo Jardim, que depois até tira a mão para poder pegar o tiro de meta. O Vasco precisa ficar mais um pouco ligado, Marcelo, para evitar esses cruzamentos, porque o Olímpia, nesse segundo tempo, tá tendo um pouco mais de perigo.
0: É pra dar mole não, Vascão. Tá com a vida encaminhada. Quando eu confirmo, 8 horas e 16 minutos. Hora certa para você ligadinho comigo. 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Fique comigo, terceiro brasileiro. O tempo passa, é a nossa. 11 de jogo, informação do Show Gasquinho, o Godizio mais completo da região, Carlos Nobres, guarnições à vontade do Show Gasquinho. 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Vem o Vasco, trabalhou Gamonguí, que deu pra Nuno, acelera, é hora do segundo, partiu Nuno na progressão, 3 em cima, penteou, parou, prendeu, volta a bola na linha de defesa, aqui começa o time Cruz Maltino, caminhando, jogada na zona, canhota, Luteguinho na inversão, Vitor pra Marino, Marino mata no pé direito, bota Luteguinho na vela, pediu, Marino levantou pra DVD, corta a zaga, o truque do Olímpia tirando de qualquer maneira, contra golpe paraguaio, vem descendo Quintana, Quintana lançou longa demais para o Carais. O tranquilo para a equipe do Vasco da Gama para tomar jogada aqui, começar tudo. Léo Jardim aqui atrás com 12. 12 jogados, 1 a 0 para o Vascão, que vai à luta com o Gomorra. Trabalhou do lado direito para Carlos Cuesta. Você viu na zona destra do gramado, vem cortando a zaga, aliviando o perigo, botando a bola pela linha lateral. É manual para ser cobrado pela representação da equipe do Vasco da Gama aqui do lado direito. Preparou João Vitor. Vai levantar para o comando. João Vitor levantou. A bola viaja, tentativa de bola no comando ofensivo da equipe do Gigante da Colina. Costurando pela meia. Foi falta, sofreu um DVD, mas a arbitragem não deu. Ficou clamando o DVD, Peroni.
1: É, o Vilmar Roldan vem fazendo aquela famosa arbitragem caseira, que ele sabe fazer muito bem. E a equipe do Vasco tem sofrido com isso. Já teve seu treinador expulso e agora o DVD claramente foi calçado, perdeu a chuteira. Mas a bola seguiu e lá vem o Vasco.
0: Olha o Vasco, lá do canhoto, o Tegueno vem descendo pela zona esquerda, chama no movimento, recolhe para frente, vem dominando, Nuno deu mole, perdeu, corrige o gota, equipe do Olímpia, campo de defesa, joga negado, gol DVD, deu para Nuno, triangulou bola pela zona canhota do Tegueno, de Nuno para Ramon, Ramon no Nuno, atenção, 3 em cima no DVD, recolhe, protege, volta a bola no campo de defesa, retoma a jogada Carlos Cuesta, no campo de saída da equipe do Vasco. Entregou no pé do Hugo. Vem tomando Hugo Quintana. Caminha pro Olímpia H. O Cáceres pediu. O Quintana manobrou. Pé canto, limpou. Bateu pra fora. Pela linha de fundo, Gabriel Peroni.
1: E o jogador do Olímpia tentou fazer tudo sozinho. Carlos Cuesta tentou sair jogando. Acabou sendo pressionado pelo Alcaraz. E tocou errado. A bola sobrou com o Quintana, que foi progredindo. A zaga do Vasco foi caminhando pra trás sem dar o bote. Ele tentou a pressão de fora da área. E a bola passou longe. Tiro de meta pro Léo Jardim.
0: Do jogo em Peru, tá gostando da postura do Vasco vencendo por 1-0 com 14 nessa segunda etapa, Gabriel?
1: O segundo tempo tá basicamente com a cara do primeiro, Marcelo. A equipe do Vasco tenta sair nos contra-ataques, tenta explorar os contra-ataques, enquanto o Olímpia tenta abafar. Mas a principal jogada da equipe paraguaia é a jogada aérea. E nesse momento, apesar das dificuldades, a defesa cruz-maltina vem tendo vantagem.
0: É, cara, e olha o Olímpia derivando pela linha média. Pintou o passe, corta a zaga, vem tirando de qualquer maneira. A sobra da equipe do Olímpia pela linha direita do Tegueno. Costura a manobra, domina pelo centro do gramado. Hugo Quintana parou, prendeu, olha para quem dá. Inverte jogada pela linha canhota do gramado. Vem descendo a representação da equipe do Olímpia. Alfaro com ela. Inverte para Quintana. Quintana na progressão, na ultrapassagem do Gamarra. Dá o combate com o Cáceres. Pede no fundo. Preferiu conduzir por dentro. Lá vem o Olímpia. Levantamento, pintou, passou pelo Caraz. Corta a zaga. Vem tirando o menino João Vitor. Insiste em bola no time paraguaio. A bola invertida do lado direito do gramado. Tem onde está deslocado o Cáceres. Vai levantar na grande área para o Caraz. Tira a zaga do Vasco de novo. É o do contragolpe. DVD. Aparou, rolou para Nuno. Vasco desce na tentativa ofensiva. Nuno tentou para DVD. Corta o Olímpia. Último toque ainda foi do Vasco. É manual para ser cobrado pelo time do Olímpia. Galera, quando eu confirmo, 8 horas e 20 minutos. 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Seguir comigo, torcedor brasileiro, tempo passa. 15 já Agora faltando 30, faltando para o final do jogo. Olha o Marino, ganhou no contra-golpe, Nuno pediu. Marino cruzou errado pro Nuno. Deu certo, sobrou para ele. A zaga falhou, Nuno no backcourt, limpou, bateu, defendeu o Oliveira. Vem tomando bola pro Olímpia, mas de novo o Vasco teve um bom contra-golpe. O Olímpia tá dando espaço, Gabriel.
1: É só botar a bola no chão, Marcelo. A equipe do Vasco mais uma vez chegou com perigo, conseguiu fazer uma bela jogada pelo lado direito, até a bola chegar com o Nuno Moreira. Ele domina com a perna esquerda, tenta a finalização, a bola acaba saindo fraquinha e o goleiro pega a defesa. E Marcelo, é óbvio que o Olímpia pode virar, pode até conseguir um empate. Mas que futebolzinho podre da equipe paraguaia, hein?
0: É bem pobre, né? O time do Olímpia dentro do gramado. Aqui vem Gal Cáceres no fundo para Cardoso. Invadiu, cruzou, corta o Vasco. Tá segurando defensivamente. É bola para a representação da equipe do Olímpia cobrar lá do lado direito do gramado, Gabriel.
1: É, a equipe do Olímpia vinha tentando fazer a jogada mais uma vez, jogando a principal característica, que é cruzar a bola dentro da área. E a zaga do Vasco conseguiu cortar. A bola saiu para escanteio e vai pingar mais uma vez bola dentro da área do Cruz Maltino.
0: Lá vem bola para a equipe do Olímpia. Atenção, galera do lado direito. Vai levantar voo na zona destra. Partiu o Olímpia, bola primeiro para o Caras. Viu, tá viva, tira com este. Sobrou o Caras, tá em todas. Volta a bola para Eduardo Delmas. Fora na grande área, movimenta, levanta o segundo pau, tira com este de novo. Hora de encaixar contra o mais uma vez. Marino driblou primeiro. Rasga a linha média, 3 contra 3. Partiu Marino, agora 2 para 2. Rolou para Nuno. Entrada na grande área, rolou Marino. Vai deixar o primeiro no chão, levou na direção do fundo, cruzou para Nuno, aparou, perdeu o ângulo, se safa o Olímpia. Vem tirando de qualquer maneira a bola, ainda carimbou no Marino. Sensação que dá, Peroni, que o Vasco vai ter mais uns 10 desses. Até o final do jogo é ter a frieza para matar a partida, Gabriel.
1: E precisa caprichar, Marcelo. Foi uma bela jogada do Nuno Moreira e do Marino. Eles acabaram se procurando, mas na hora da finalização faltou um pouco de capricho. O Vasco acabou não conseguindo finalizar. Mas é isso, Marcelo. Agora, só trazendo aqui uma ideia, Marcelo. Imagina se Pablo Verretti jogasse no Olímpia.
0: É verdade, né, cara? Tá no cedo, né? Vai jogar contra o Palmeiras hoje. Se fosse no Olímpia, ele ia deitar e golar. Só chuveiro, né, cara? Aqui, bola na faixa central do gramado. Vem descendo Eduardo Delmas. Bola pra cá, o Cáceres. Parou, prendeu. E quando o Eduardo, voltando a bola, cá, o Cáceres no comando ofensivo pra Cardoso. Olha o Vasco em bloco, baixinho. Quando se manda o Olímpia, dominando Cardoso. Volta na zona, segura pra cá, o Cáceres. Derivando pela faixa central do gramado. Abriu o bolão, linha de fundo. Cardoso parou, tentou o Quinteira, centralizou no faro, levantou, atenção, aqui tá emendada, falhou no lance o Alex Franco. Ele foi chutar, furou, numa das poucas chances que o Olímpia tinha para botar a bola no fundo da rede com um jogador sem ser contestado, Peroni.
1: É, porque eu acho que ele estranhou que a bola veio no chão. A equipe do Olímpia conseguiu fazer uma bela triangulação, conseguiu trocar muito bem passe e conseguiu achar um passe no meio da defesa do Vasco pro Cardoso. O Cardoso tentou girar batendo, acabou furando e a bola sobrou com o Léo Jardim. Chance claríssima que perde o Olímpia aqui no defensor de Del Chaco, Marcelo.
0: É, cara, é bola pra equipe do Olímpia voltar. 19, é um bom Vasco segurar pra não dar mole, né, cara? É bom Vasco segurar pra não dar mole no jogo. Quando volta aqui pela meia, vem dominando o time do Olímpia. Costura para a frente. Olha pra quem dá, vem derivando pela faixa central do gramado. A representação paraguaia. A bola tá aberta, a linha direita, desce o Cáceres. Quebrando o comando, 1-2, pintou, corta a zaga. O troca da equipe do Vasco da Gama. Vem chamando jogada pela faixa de defesa. Por ali o atleta que é DVD. Deu no Nuno, tentou o drible, foi travado de novo. Recupera Gal Cáceres, sofre falta. Falta cometido, Atro. Vai lá dar uma bronca, seu Vilmar Roldan pra cima do Tietê, Peroni.
1: A equipe do Olímpia vinha tentando fazer uma jogada pelo lado direito e acabou sofrendo a falta. Vai vir provavelmente, Marcelo, conhecendo como é que tá o jogo, vai vir mais uma bola dentro da área da equipe vascaína, que tem que tentar fazer o corte o mais rápido possível.
0: É, tem chance, Olímpia de novo na bola aérea. Vai ser levantado o voo lá dentro da grande área. Tem que se segurar. A equipe do Vasco da Gama, quando tá mexendo, o Olímpia vem aí o Lescano e vem aí o Alfonso. São duas mudanças da equipe paraguaia, Peroni.
1: Perfeito, Marcelo. Vem o 19, Rubem Lescano, e o 30, Franco Alfonso. E as substituições, sai o Cardoso, com a número 7, e sai também o Camino 20, o Wilmar. Eu vou confirmar a segunda substituição, Marcelo.
0: Beleza, entrando o 7, Cardoso, parece que são Franco. Depois, Peroni confirma aí pra gente as duas mudanças na equipe do
1: Pintou
0: amarelo pro Tietchan, né, Peroni?
1: Isso, pintou amarelinho com camisa 3 do Baixo da Gama, Tietchan amarelado.
0: Olha a bola para a equipe do Olímpia, vem costurando pela faixa central do gramado. Bola lançada na muvuca, se mandou o Carais e emendou Léo Jardim. Léo Jardim sensacional para salvar o Vasco, Gabriel.
1: E por muito pouco o Olímpia não consegue empate, Marcelo. Mais uma vez numa bola jogada dentro da área, o Alcaraz consegue a finalização e o Léo Jardim aparece para salvar o Cruz Maltino. Escanteio para o Olímpia.
0: É, olha o Olímpia, levantou bola, primeiro pau, corta o Vasco de novo.
1: Marcelo.
0: Corta o Vasco de novo, diga Peroni.
1: Só confirmando, saiu o amarelado Franco e o camisa número 7, Cardoso, para a entrada do
0: Olha Alcones, a bola.
1: Pode
0: Beleza.
1: Dar,
0: vamos lá, olha a bola para o Olímpia. Quintana levantou, fechadinha, testada, balançou. Gol do Olímpia!
2: Olímpia!
0: O primeiro pau, desviando, botando a bola no fundo da rede. Mateu Gamarra, deixa tudo igual no defensor de Santiago.
2: Olímpia!
0: Coração para o Maltino, tudo igual em Assunção agora. Olímpia 1, Vasco também 1, Peroni.
1: Mais uma vez a jogada aérea. Dessa vez o Quintana bateu com o capricho para dentro da área. A zaga do Vasco não conseguiu fazer o corte. E o jogador do Olímpia apareceu livrinho para poder cabecear para dentro da rede. Dessa vez o Léo Jardim nada pôde fazer. E o Olímpia empata aqui no Paraguai. E agora vai ter a reta final do jogo para continuar tentando buscar a virada, Marcelo.
0: É, claro, o Vasco estava tendo várias chances de fazer o segundo gol. O Olímpia estava dando campo, vai ter um tempo agora para conversar com o time, os treinadores auxiliares do Vasco da Gama, quando vai mexer o Vasco. Tem três mudanças, daqui a pouco a conversa, daqui a pouco a parada, aí o Peroni vai avaliar tudo para a galera. Talvez fosse interessante fazer essas mudanças na volta na parada, né? Mas já está mexendo o Vasco da Gama, vamos lá para as três mudanças. No Gigante da Colina vira o Matheus França, Breno e o Wallace Falcão, Peroni.
1: Perfeito, Marcelo. Vamos confirmar só quem vai sair na equipe do Vasco da Gama. Mas vai vir dois jogadores, vai vir o Matheus França com a camisa número 9, o Wallace Falcão, o zagueiro com a 64 e o atacante Breno. A expectativa é, vai sair o camisa número 7, David, para a entrada do 20, Brenner, é a primeira plaquinha que sobe. Vai sair também o Nuno Moreira com a 17 para a entrada do Matheus França. E sai o Ramon Rick para a entrada do Wallace Falcão com a 64, Marcelo.
0: Beleza, então, saindo DVD, Ramon Rick e Nuno para as entradas de Brenner, Wallace Falcão e Matheus França. Com 23,5 de jogo. 23,5 de jogo, torcedor ligado com a gente no Sonzão, líder de audiência no futebol em todo o Brasil, com a Unilagos. 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Muita demora para as alterações do Vasco. O empate de todo, ele não é ruim, ele classifica o Vasco, mas vai depender de uma vitória na última rodada para ser o primeiro colocado do grupo. Mas ainda seguirá dependendo apenas das próprias forças para ser líder do grupo Gigante da Colina. Vamos ver se a parada técnica vai ser agora. Vai ser agora. Se agora então a parada, 24, o outro igual. E aí, Pedro, qual é o do papo? Ali à beira do gramado, o Vasco, como a gente já estava destacando, estava tendo oportunidade para fazer o segundo, acaba tomando gol de empate, Gabriel Peroni.
1: É isso, Marcelo. O Vasco teve alguma chance de contra-ataque para poder fazer o 2-0 e ter aquela tranquilidade. Não conseguiu fazer. E numa bola aérea, que na minha opinião falha o zagueiro Cruz Maltino, Lucas Freitas, a equipe do Olímpia consegue o empate. Agora vamos entender como as substituições do Vasco vão surtir efeito. E na minha opinião, ele acaba se amando um pouco mais ao Olímpio, o time do Olímpia, para o jogo, quando coloca o terceiro zagueiro, que é o Wallace Falcão. Então deve ser um Vasco tentando, quem sabe, satisfazer com esse ponto. É óbvio que se botar a bola no chão pode tentar ganhar, mas eu confesso que as mexidas do treinador não me agradaram, Marcelo.
0: É, quem conversa ali agora com o time é o Bruno Lazzaroni. Agora, Peroni, tenta segurar o 1-1 ou vai em busca da vitória? A derrota botaria o Vasco da Gama com 7. E aí, claro, se o Vasco vence o Barracas, ultrapassa o Olímpia na última rodada. O problema é que se o Olímpia vencer, né? O Aldax está ali, então a derrota pode acabar complicando essa busca aí, sobretudo pela primeira colocação, Peroni.
1: Com a entrada do Wallace Falcão, Marcelo, a gente pode ter o Avelar, quem sabe, jogando uma linha mais avançada, ou pode ser um esquema com três zagueiros. Com o Wallace Falcão, Lucas Freitas e Cuesta. Eu acredito que se essa for a escalação do Vasco com três zagueiros, é um indício que o Vasco está satisfeito com o empate. Isso pode ser um indício também que a equipe do Olímpia terá mais campo para tentar buscar a virada nessa reta final da partida.
0: Bola voltando agora lá, 25, faltando 20 faltando para o final do espetáculo. Olha, a volta do Vasco, a bola sobrou. Vai invadir Matheus França, adiantou demais, saiu o goleiro. Vem tomando Oliveira para representação da equipe do Olímpia pelo campo de defesa, galera. Quando eu confirmo, são 8 horas e 31 minutos, hora certa. 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Segundo domingo, torcedor brasileiro, tempo parcelado. 26 já foram, faltando 19 para o final do jogo. 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Olímpia também 1. E olha o Olímpia se mandar a balada esquerda, pintou, a falta é forte. A falta é forte, vai sujar, vai ser expulso o jogador do Vasco da Gama. Tá na rua o atleta do Gigante da Colina, na falta forte cometida ali na fase ofensiva da equipe da Cruz de Malta. Parecia o Avelar. Era ele ali no lance. O nosso Peroni vai confirmar aí, Peroni.
1: A jogada foi dura, a equipe do Olímpia vinha tentando fazer a jogada e conseguiu fazer um drible. Nessa jogada, o Mutano, o João Vitor Mutano, acabou chegando atrasado com a sua sola e atingiu apenas o jogador do Olímpia e foi expulso aqui no defensor do Thiago. O Vasco com a menos com o seu lateral, o João Vitor ou Mutano expulso, Marcelo.
0: Beleza, foi o João Vitor então expulso, foi uma chegada ali, atrasado, deixou a trava na chuteira no joelho do adversário, aí pode complicar. A vida do Vasco da Gama, a gente debatia se é para segurar, agora é segurar o empate, tentar uma bola aí para ver se pinta nesses 17 minutos que teremos até o final do jogo, fora acréscimos, hein, Gabriel?
1: É, e agora o Vasco tem duas alternativas, Marcelo. Ou coloca o Cuesta no lateral direito, uma posição que ele já fez na sua carreira jogando pelo Galatasaray, ou ele pode tentar colocar o Tietê para fazer a função. Se ele colocar o Tietê, o Vasco obviamente fica com o meio campo mais desprotegido, mas continua com a sua linha de três defensores.
0: 28, tá preparado o Olímpia, bola direita, desviada para fora. Aqui no corte do Vasco, estava atento para fazer o corte, o Carlos Cuesta, é novo escanteio, pressão paraguaia, Peroni.
1: É, a equipe do Olímpia continua tentando as bolas aéreas e vai tentar mais para baixo de novo. Lá vem o Olímpia.
0: Lá vem o Olímpia, levantamento fechadinho, primeiro pau, corta o Vasco. Tira de qualquer maneira a bola, carimba no outro. Sobrou pro Olímpia, pintou emendada, corta o Vasco mais uma vez. Olha, o Olímpia tomou, perigoso, pintou emendado, Eduardo defendeu, Léo Jardim. Tomando bola para a equipe do Vasco da Gama, o jogo está ficando perigoso, Peroni.
1: E a equipe do Olímpia agora cresce na partida, Marcelo. A equipe do Vasco toma o primeiro gol, se desestabiliza de alguma forma, tem as mexidas do treinador e agora com a expulsão do JV, é um convite para o Olímpia tentar pressionar nessa reta final.
0: É, e olha a saída do fogo do Olímpia com o Guilherme Alfaro. E começa aqui atrás, trabalho do campo de defesa do gramado, Alan Rodrigues. Acelera no Alfonso. Alfonso recebe, zona esquerda do gramado, vem manobrando pela meia. Olha o Alfonso com ela, dele voa no centro para Quintana. Quintana deu no Alfaro. Alfaro costurou, balança pela zona direita do gramado para cá. O Cáceres vai levantar na grande área, preferiu abrir no setor destro. Atenção, quem domina é Lescano. Lescano limpa a jogada pela meia com o Alfaro. Conduziu, pressiona a equipe do Vasco da Gama, tentando retomar a jogada. Recupera o gigante da Colina, mas o truque já é do Galo Cáceres de novo. Chama no movimento, recolhe para Gamarra. Gamarra na bola do lado direito, gramado para Galo Cáceres no fundo. Soltou pelota, atenção do Arthur, mas cruzou. A bola tá viva para o Caraz. Corta o Vasco, sobrou para o Olímpia, pintou emendada. Corta o Vasco. Bola meio de fundo para Lescano. Levantou, segundo pau. Corta o Vasco. Insistiu ali pegar o Cáceres, dominou. Levantou, fechada, vem tomando o Léo Jardim. O problema é que esse rebote está sempre sendo do Olímpia, né? Vasco da Gama precisa tomar esse rebote, Peroni.
1: e virou um ataque contra a defesa, Marcelo. A equipe do Vasco não consegue mais sair, a bola sempre sobra para o Olímpia, como você falou, e a equipe do Vasco agora tem que estar a cabeça no lugar. A jogada principal do Olímpia foi o cruzamento e a tendência nessa reta final. Isso se intensifique ainda mais.
0: 30 de jogo, 1-1, tá tudo igual, galera, e olha a equipe do Olímpia voltando no círculo central do gramado. Caminho Bentaberg, vem soltando do comando ofensivo, articulação feita na zona marginal do gramado. Trabalhou Alfonso, ele para, prende, manobra, costura, volta a bola aqui atrás. Bentaberg caminhou pela linha de zona do terreno, manobra, gira, soltou no Gal Cáceres. Abriu no comando ofensivo, se manda a equipe paraguaia. Costurando pela meia, desce Lescano, volta tudo para Cáceres. Cáceres no fundo, tenta a bola mais uma vez no Lescano. De novo aqui pelo centro do terreno, quem manobra é o Faro. Da bola no Mateu, o autor do gol do empate. Mateu se mandou abrir, linha corda para Alan Rodrigues. Foi travado, corta Marino. Ajudando aqui atrás, protege Marino, tenta o contragolpe. O Vasco está sem escape, o Vasco não consegue ter a posse, está com um homem a menos. Olha o Olímpia voltando, bola na linha de fundo, pintou cruzamento, segundo pau, corta a zaga. Ali tem perigo, vem tirando o Avelar. A posse já é do Olímpia de novo, com 31 minutos e meio. 1-1, tudo igual em Assunção. Olha a volta da representação da equipe do Olímpia. Costurou, girou, trabalhou no centro do terreno, voltou ao Caraz, limpou para Lescano. Ao Caraz, ele, o goleiro, bateu para fora. Pela linha de fundo, bola do Alcaraz foi para fora, Peroni.
1: Mais uma vez a equipe do Olímpia foi chegando. Dessa vez pelo chão, a bola foi trombando, foi sobrando para a equipe do Olímpia e o Alcaraz acabou aparecendo dentro da área. O atacante paraguai tentou a finalização, a bola acabou pegando um pouco de altura. Tiro de meta para Leonardo Jardim.
0: 32. Essa postura do Vasco em Peroni, tudo bem que logo depois das mudanças já tem uma expulsão, o time tem que tentar se reajustar dentro do gramado. Como é que tá o jogo, Peroni?
1: É, a situação agora para o Vasco está um pouco complicada, Marcelo. A equipe do Vasco não conseguiu surtir as suas defeitos, as substituições. A equipe vem sofrendo uma pressão da equipe do Olímpia e agora eu acredito que até mesmo pela situação que se encontra é tentar manter esse 1-1, que seria um resultado interessante para levar para São Januário para voltar para o Rio de Janeiro.
0: É, e o Olímpia está botando mais um centroavante, né? O Sandoval está pintando, o Vasco também mexe, Peroni.
1: Entrou o Sandoval com a camisa número 9 e saiu o Delmas com a camisa número 20, Marcelo.
0: Entrou o JP no Vasco, parece que são Marino. Já, o Peroni confia pra galera. Não volta o Vasco. Nacional do lado direito, o Brenner. Bota a bola pela linha, costura pelo centro gravado, diga Peroni.
1: Saiu o 20, Marino Nestrosa pra entrada. Saiu o 18, perdão, Marino Nestrosa pra entrada do 98, JP.
0: E olha o Matheus França caminhou, tem mais perna do que bola, vem perder a posse. Então a equipe do Olímpia aqui pelo campo de defesa, galera. Desce o Olímpia, manobra pela faixa central do gramado, para frente, olha para quem dá. Costurou pela linha de zona, Alfaro faz abertura no Lescano, Lescano com o Gal Cáceres, 12 minutos para o final do jogo. Olha a equipe do Olímpia se mandando 1-1 em Assunção, defensores Del Chaco. A volta da equipe do Olímpia, bola aberta no setor esquerdo para Alan Rodrigues, levantou, sai Léo da Argentina de soco. Ali viu o perigo, bota a bola pela linha de lado. E Peroni, qual é a ideia da comissão do Vasco com a entrada do JP na vaga do Marini? Se gostou, Peroni?
1: É, ele tira um pouco de velocidade que o Vasco poderia ter no contra-ataque, Marcelo, e bota um jogador para recompor no meio-campo. Nesse momento, o Vasco tinha perdido esse jogador porque o Tietchan, que era um dos volantes, caiu para fazer a lateral direita para o Vasco manter a sua linha de 5, e com isso ele recompõe com o JP, que é um jogador mais familiarizado com a posição que o Marinho.
0: Olha a volta do Olímpia, costurou linha de fundo, setor esquerdo do gramado. Quem desce por aqui na zona canhota é o Lescano, cruzou, corta a zaga na tentativa do Alan Rodrigues. Manual para o próprio Alan Rodrigues cobrar, vai levantar lá dentro da grande área, preparado Alan Rodrigues, atenção galera, vem levantamento para dentro da Muvu, que é a favor da equipe paraguaia, preparado para lançar lá dentro da grande área, o time do Olímpia, pintou o levantamento, primeiro pau, corta a zaga, ele viu o perigo, o troco é da equipe paraguaia, domina na sombra, Mateu golou para o Faro, peca em outro, levantou, segundo pau, Léo Jardim tira de soco. A bola está viva com 34,5, vai direto pela linha de lado. O Vasco tenta se segurar como pode na reta final do jogo. 1-1, está tudo igual. Quando volta aqui pela faixa central do gramado, olha a equipe do Olímpia se mandando, derivou. Lado direito, bola centralizada para o Faro, vai limpar, para bater de longe. Lá vem a bomba, Léo Jardim, palma! A bola está viva, pintou Alfonso da emendada, corta a zaga. Alivia o perigo, Léo brilhou na primeira, a segunda foi pra fora, Peroni.
1: Dessa vez numa chegada pelo centro, a equipe do Olímpia conseguiu trabalhar muito bem a bola, tentou a transição de média distância, a bola veio variando, veio quicando, o Léo Jardim fez uma bela defesa, no rebote, zaga do baixo cortou, escanteio para o Olímpia.
0: Preparado o Olímpia, galera, é aqui pela zona canhoto, o Léo Jardim cai para tentar até segurar essa pressão, Peroni.
1: Perfeito, Marcelo, após fazer uma boa defesa, a bola veio variando, a bola veio rasteira ao chão, o Léo Jardim conseguiu fazer uma bela defesa. O arqueiro Cruz Maltino fica caído no chão e nesse momento o jogo paralisado enquanto o Olímpia espera para bater o escanteio.
0: 35, o acréscimo deve ser de uns 5, 7, vamos ficar de olho aí no técnico, no árbitro Vilmar Roldan, cara, de olho nele, de olho no Vilmar Roldan. 36. Se segurar no escanteio, o time do Vasco da Gama. Lá vem levantamento para dentro da grande área. 36 de jogo.
1: Sujou.
0: Faltando 9 para o final do espetáculo, diga Peroni.
1: Amarelinho para Hugo Moura.
0: 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Preparado o time do Olímpia. Pintou levantamento, vem fechadinho. Léo Jardim disso vai tirar. Mas o árbitro vai mandar voltar, porque a bola não estava bem posicionada, Gabriel.
1: Perfeito. O time do Olímpia tentou fazer a cobrança, mas o Vilmar Roldan, que já vinha cobrando isso no primeiro tempo do Vasco da Gama, agora cobrou do Olímpia. A jogada paralisou, voltou mais um escanteio para o Olímpia para cruzar a bola dentro da área.
0: Hugo Quintana na bola, pé direito, vai bater fechadinha. Partiu Quintana, bateu o primeiro pau, corta com o Esther. Alivia o perigo, o truco aqui atrás é do Gal Cáceres, vai voltar tudo até o goleiro Oliveira. 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Aqui volta a equipe do Olímpia. Derivando pela meia, dominando o Alfaro. Alfaro na meia, canhota do gramado. Até Benta Berry levantou no comando. Corta o Vasco. Alivia de qualquer maneira. Bota a bola pela linha de lado, gigante da colina. É manual para ser cobrado pelo Olímpia. Olímpia tem pressa. Alcáceres golou. Para Gamarra. Gamarra conecta para Benta Berry. Abriu na zona esquerda do terreno, olha o levantamento, bola desviada. Vai sair, Léo Jardim. Pra buscar lá em cima e tomar pro Vasco da Gama, Peroni.
1: E a equipe do Olímpia não sai de cima, Marcelo. Mais uma vez a bola fica dentro da área. Dessa vez o arqueiro do Maltino, Léo Jardim, conseguiu antecipar o cruzamento e já conseguiu colocar o Vasco no campo de ataque em volta ao Olímpia.
0: É, cara, o Olímpia já retoma, o Vasco não consegue manter. A posse de bola tá difícil. A vida pro gigante da colina, galera. Quando volta o Olímpia, derivando pelo setor direito do gramado, Gal Cáceres. Chama no centro, Lescano, Lescano no Alfaro. Limpa do primeiro, carrega para cima do segundo. Da bola, atenção, Lescano soltou, Gal Cáceres. Vai voltar para Alfaro. Ele caminha no pé canhoto, faz abertura para Alfonso. Alfonso limpa a jogada, traz até Alfaro de novo. No pé direito, inverte. Quem desce é o zagueirão Gamarra. Vai a luta, rolou no furo, tentou a trama, pediu falta, não houve, a bandeirinha deu. O árbitro não ia dar, bandeirinha deu falta lá em cima do zagueirão que virava atacante o Benta Berry. E aí o Vilmar Roldan foi lá dele e marcou a falta, Peroni.
1: É, mais uma chance pro Olímpia botar a bola pra dentro da área. O lateral vinha tentando fazer a jogada, sofreu um toque do Avelar, acabou caindo. O Vilmar Roldan não deu, mas o bandeirinha que aguentou. Mais uma chance pro Olímpia tentar o cruzamento dentro da área, Marcelo.
0: É bola pra ser levantada lá dentro da Muvuca. Atenção, galera. Preparado o time do Olímpia. Antes vai mexer o Vasco. Tem mais uma mudança última no gigante da colina, Peroni.
1: E vem aí mais uma joia da base. O volante Samuel, que é um dos principais destaques da equipe Cruz Maltino na base, vem aí com a camisa 67. Vamos ficar na expectativa de quem vai sair. Aparentemente vai ser o Avelar com a 62.
0: Beleza, Samuel é a novidade na vaga do Avelar, com 39. 39 de jogo. Preparado o Olímpia, faltando 6. 6 faltando para o final do espetáculo. É bola do lado direito do gramado, vai chover na grande área. Atenção, galera. Preparado o time do Olímpia. Vai levantar para dentro da Muvuca, muita demora ainda. Agora sim vem bola para a representação paraguaia. Preparado o Olímpia, muito agarra-garra lá dentro da grande área. O Olímpia quer a virada. O Vasco da Gama segura essa bola aérea dos caras, é um perigo. Lescano nela, pé canhoto, levantou, desvia, balançou. Gol!
2: Olímpia!
0: Olímpia! Sandoval! Desviando no segundo pau, botando a bola no fundo da rede. A virada do Olímpia.
2: Olímpia.
0: Mais em dois lances de bola parada, o Olímpia vira o jogo. O Olímpia vira o jogo, mexendo, cruzou. Sandoval. Bota a bola no fundo da rede, aguenta coração Cruz Maltino agora. Olímpia 2. Vasco 1, detalhe teu, Gabriel Peroni.
1: Mais uma falha de marcação, Marcelo. A equipe do Olímpia colocou a bola dentro da área, teve um desvio na primeira trave e a bola sobrou limpinha no segundo pau pro Sandoval, que só colocou a perna e colocou pro fundo da rede. A equipe do Vasco tinha feito uma falta infantil com a Avelar, que é a bandeirinha que aguentou. A bola foi pra dentro da área e numa jogada de dois toques a bola acabou sobrando pro Sandoval, que só empurrou pra rede. Nesse momento, a equipe do Vasco vem reclamando e aparentemente o VAR vai revisar a possível posição irregular do Sandoval, Marcelo.
0: É, vamos ver se estava impedido o Sandoval. O gol está sendo checado, parece que era legal. A condição do Sandoval, ele desviou no tornozelo esquerdo para botar a bola no fundo da rede. Agora, o Peroni, ficou difícil. A vida do Marcelo, um gol confirmado, um homem a menos. O time já um pouco desfigurado dentro do gramado, ficou difícil. A vida do gigante da colina, Gabriel.
1: É, Marcelo, a situação agora ficou complicada, porque a equipe do Vasco ficou totalmente defensiva e agora, até mesmo para buscar o empate, seria uma situação complicada. A equipe Cruz Maltino, nesse momento, parece que não tem muitas fontes para tentar buscar uma reação nessa partida.
0: E olha a volta da equipe do Olímpia. Ligando no comando, ela viaja. Quarto Vasco tira de qualquer maneira. A sobra pelo ciclo central é da equipe paraguaia, vencendo por 2-1. Dentro de casa, o Olímpia vai assumindo a ponta. Agora, para o Vasco ser primeiro, vai ter que torcer pro Audax Italiano ganhar do Olímpia na última rodada e o Vasco ter um saldo melhor do que a equipe do Audax Italiano vencendo o Bagaço. Só que empataria os três, né? E teria que levar em conta os confrontos diretos entre os três, se os três terminarem com 10 pontos. Aí essa conta precisaria ser feita, excluindo os jogos contra a equipe do Barracas Central. Mas o Tagão vai ter duas vitórias e duas derrotas. Por enquanto, contra a equipe do Olímpia, contra a equipe do Barracas, do Audax Italiano, salto 2, né? O Olímpia ganhou de 2-0, perdeu de 2-1 e perdeu de 3-0, né? A equipe do Olímpia. Então, dependeria tudo desse último jogo da equipe do Audax Italiano e do time do Olímpia, para ver quem passa, quem fica, sobretudo se todos terminarem com 10 pontos. Esse é o resultado que pode ameaçar a classificação do Vasco. Depois o Peroni me ajuda aí com essa conta de como estaria a classificação para o duelo entre os três, caso o Audax vença na última rodada. A outra opção de classificação é a mais lógica, o Olímpia ganhar e o Vasco também ganhar. É uma situação que pode acontecer. E aí o Vasco passaria em segundo. Aqui volta a representação da equipe do Olímpia. Ligando a bola no comando, a bola viaja. Travou Sandoval. Tentou no Gal Cáceres. Eles querem o terceiro, eles querem abrir margem para superar o Vasco também no confronto direto. Caminhando Lescano. Abriu na zona canhota, gramado para Alan Rodrigues. Pé canhoto, serviu para Alfonso. Alfonso vai levantar. Puxa no pé direito. Carrega a jogada pelo miolo. Volta a bola com o Bentaberri. Abrindo bola para Alfonso. Alfonso da linha esquerda do gramado. Ele para, prende, pensa a jogada. Caminha pela faixa central do gramado. A representação da equipe do Olímpia, derivando pelo setor direito do terreno. O Olímpia vai à luta. A bola está aberta do lado direito. O Cáceres driblou o primeiro, tirou o segundo. E empurrou o Carez e mandou Léo Jardim. Brilha para salvar o Vasco nessa aí, Gabriel Peroni.
1: Mais uma vez a equipe do Olímpia vem tentando chegar pelo chão. A equipe conseguiu fazer uma jogada interessante pelo lado esquerdo da defesa com os mãos. Ela conseguiu puxar para o meio e tentou uma finalização forte. Léo Jardim estava bem posicionado, conseguiu fazer a defesa e já devolveu a bola para a equipe do Olímpia.
0: Último giro do ponteiro, 44. 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Olha o Gamarra, conectou bola para Alfaro. Volta na cena de jogo para Bentaberri. Bentaberri parou, prendeu, costurou para Alfaro, vence o Olímpia 2-1. Trabalha pela faixa central do terreno, vem manobrando pela meia. Dominando aqui na canhota, Bentaberri. Deu no Alfaro de novo. Ele faz abertura para Raul Cáceres, vamos ficar por conta do juizão. O Vasco toma a virada com um homem a menos dentro do gramado. Pelo centro dominou Lescano. Volta a bola para Gamarra. Gamarra vem desbloqueando pelo centro do terreno. Atenção. Para, prende, gasta o tempo. Agora o Olímpia tenta o terceiro, mas com paciência. A vitória leva o Olímpia para 10 pontos e a liderança do grupo. caminhando pela faixa central do gramado. Em descendo a equipe do Olímpia, lado direito pequeno, vamos até os 50. 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Olha a volta da equipe do Olímpia, conectando no comando, a bola viaja, trabalha pela meia, costurou Quintana, abriu na canhotinha para Alfonso. Trabalhou pela faixa central do gramado, chamou jogada, lescando, lescando no Quintana. Olha como o Olímpia valoriza após 45,5. A bola está viva no corredor direito do Tegueno, se manda mais uma vez a representação da equipe do Olímpia, derivando no ciclo central do gramado que amarra, abriu na canhota para Bentaberg, Bentaberg parou, prendeu, olha para quem dá costura, roda, jogada pelo centro do gramado aqui pela zona canhota, mais uma vez se apresenta Alan Rodrigues voltando tudo no Oliveira. O Olímpia valorizando a posse, o Baixo tenta subir a linha, olha a pressão do Olímpia, bola tirada, sobrou, Alcaraz fez segura, falta. Falta em cima dele, vamos ver o cartão. Tá pintando o amarelinho. Ali no sistema de defesa da equipe do Vasco da Gama. É pro Freitas, Pieroni.
1: A equipe do Olímpia vinha tentando fazer a jogada, o Lucas Freitas foi só em cima da, foi só em cima do Alcaraz. O Alcaraz ficou no chão, paralisou o lance e deu o cartão amarelo pro camisa 43 pro esmaltinho do Lucas Freitas.
0: É bola para ser levantada lá dentro da grande área. Atenção, galera. 46,5. 46,5. Cruzão prometeu o jogo até os 50 minutos de espetáculo. 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Vai pintar levantamento lá dentro da grande área, saiu o Alcaraz. Uma mudança da equipe do Olímpia, entrando o ex-Vasco Sebastião. Imaginou uma lei do ex do Sebastião Ferreira, cara, que não marcou um golzinho com o Vasco da Gama. Aqui tem bola pelo setor, que é em outro gramado dessa equipe do Olímpia. Trabalha pelo centro lescano, para, prende, olha como o Olímpia valoriza a posse. Tá chegando a 10 pontos. É o único risco do Vascão ficar de fora. É embolar tudo com 10 pontos na última rodada. E ter que partir para o saldo, excluindo os confrontos envolvendo o Barraca Central. Que é o Soldado Italiano vença o último jogo. E aí, para ser primeiro, vai depender dessa questão. Mas para ser primeiro, o Vasco vai ter que vencer o Barraca. E aí tem que ver como é que ficaria o confronto direto entre os três no saldo. Mas o Olímpia dá um passo enorme para ser o primeiro colocado e jogar pelo empate. Na última rodada, a verdade é essa. O Olímpia vai chegando a 10, vai jogar pelo empate. Na última rodada, o Vasco precisaria também de um empate. Em caso desse empate acontecer entre o Olímpia e o Audax Italiano. E olha o Olímpia, eles querem mais um. 48, bola está aberta, lescando do lado direito, levantou, segundo Paulo, Sebastião sobrou para ele. Matou no peito, meio balançou. Gol! Sebastião Ferreira, ex-Vasco, além do ex, ele acabou de entrar. É impressionante, ele não marcou um golzinho sequer na trajetória dele no Vasco da Gama. E faz além do ex se cumprir. Sebastião Ferreira, depois que o Sandoval ajeitou, ele matou no peito, botou no fundo da rede, ainda deu aquela de não comemorar contra o ex-clube. 3 pro Olímpia. 1 pro Vasco da Gama. Agora é difícil a vida do Vasco da Gama para passar em primeiro do grupo. Sebastião Ferreira botando a bola no furo da rede. Agora Olímpia 3, Vasco 1. É a tal da lei do ex, Pieroni.
1: É, e mais uma vez o sistema defensivo do Vasco falha. A bola é levantada para dentro da área. Tem um desvio do Sandoval que ele acaba atropelando o Lucas Freitas na marcação. E a bola sobra limpinha para o Sebastião finalizar. E a bola acaba desviando o Léo Jardim, que nada pôde fazer. E a bola entra para fazer o 3-1. Mas na minha visão, Marcelo, mais uma falha do Lucas Freitas no jogo defensivo.
0: Vai acabar o jogo. 49,5. 3 para o Olímpia, 3 para o Olímpia, 1 para o Vasco. Juizão já está namorando o relógio. Vai acabar o espetáculo, tem chance o Vasco de partir para o ataque agora para tentar diminuir o saldo. Estamos em cima da pinta, 10 segundos para o final. O Vasco se manda, corta o Olímpia, vem tomando. aqui no campo de defesa. São 7 gols sofridos pelo Vasco nos últimos 2 jogos. Claro que um time diferente, mas é uma marca muito negativa. O árbitro olhou o relógio e terminou. Fim de papo. Em Assunção, Olímpia 3, Vasco 1. Acaba o jogo. Pra galera do YouTube, permaneça na tela. Vem aí Flamengo Estudiante. Pra galera do DAS, a gente vai seguir repercutindo ainda os desdobramentos desse jogo, já já, pra fazer a conexão Maracanã. Mas pra galera do YouTube, permaneça na tela. Vem aí o explosão da galera direto do Maraca pra Flamengo Estudiantes. E aqui pra galera do Daio Pieroni, basta tomar 3 gols e a gente precisa fazer a conta de como é que fica o confronto direto entre os 3. Mas ficou muito difícil pro Vasco da Gama ser líder do grupo G da Copa Libertadores da América. Vasco está na segunda colocação. Se vencer o Barracas Central, provavelmente vai passar de fase. Mas aí dependeria de uma questão se os 3 times terminarem com 10 pontos na tabela de classificação. Então isso vai precisar, porque há um cenário que os 3 times ficam com 10 pontos e o pior time nesse confronto direto ficaria de fora. O Vasco contra o Dax Italiano venceu uma de 2-1 e perdeu uma por 2-1. Contra o Olímpia, perde uma de 3-1 e ganha de 3-0. Então o Vasco, ele fica com saldo mais 1. O Olímpia, ele ganhou de 2-0, né, Pedro? O Olímpia, no momento, ele tem o 3-1, o 3-0 menos 1 e o 2-0 também mais 1. E aí a equipe do Audax Italiano tem menos 2. Tem menos 2. Então, se o Vasco da Gama vencer a equipe do Barraca Central, vai a 10 pontos, e aí teria que ver como é que ficaria essa questão dos saldos. Mas alguém certamente vai ficar com um saldo diferente de mais 1. Então é vencer para passar. É vencer para passar de fase. Porque alguém vai perder, então alguém vai ter um saldo pior do que o Vasco. Se o Vasco vencer do Barracas, passa de fase. Para passar em primeiro, é que a coisa dependeria, por exemplo, de uma vitória de 2-0 ou de 1-0 do Audax Italiano. Seria o cenário para o Vasco passar em primeiro. Bom, feita a conta, Pieroni, uma derrota dura para o Vasco da Gama, Gabriel.
1: Uma derrota dura, mas uma derrota que é óbvio que se durante o jogo teve uma esperança de uma vitória com o Maltina quando o Vasco sai na frente, mas a escalação que o Vasco manda a campo, Marcelo, é uma prioridade do campeonato brasileiro. Então hoje tem que entender que teve essa derrota, tem que entender e cobrar o trabalho do Renato Gaúcho. E agora, para o torcedor Cruz Maltino, Marcelo, o jogo contra o Bragantino virou uma final. O Vasco precisa vencer o jogo do Bragantino para que o Renato tenha o mínimo de justificativa sobre a partida de hoje.
0: O time até tem o que é mais complicado, porém, que o time teve as chances, né? É que o Vasco da Gama não teve as chances, o time teve as chances. Só que segue falhando no sistema defensivo e está faltando um pouquinho de tranquilidade para definir lá no terceiro final do gramado, Gabriel.
1: Dá pra dizer com certa tranquilidade, Marcelo, que o Lucas Freitas tá falhando os 3 gols da equipe do Olímpia. As 3 bolas que foram dentro da área em cima dele, ele acabou pecando na marcação, acabou pecando no time e as bolas acabaram sobrando para a equipe do Olímpia fazer o gol. Então, uma partida muito ruim do Lucas Freitas. O Cuesta até conseguiu fazer uma partida melhor, mas é isso. A gente já vinha destacando, não é de agora, o sistema frágil que o Vasco tem defensivo. E mais uma vez, isso cobra um preço. E na minha visão, não sei de quem partiu as substituições, se foi do Lazzaroni, quem foi, mas as mexidas do Vasco foram muito ruins, desconfiguraram totalmente a equipe e logo após tomar o cartão vermelho ficou muito nítido isso. Então, quando o Vasco tomou 2-1, o Vasco não tinha a menor força para voltar para a partida e acabou ainda sendo coroado, digamos assim, de forma irônica, tomando 3-1 logo do Sebá, um jogador que passou por São Januário e deixou pouquíssimas saudades.
0: Agora o desafio é contra o Bragantino, né, Pieroni? No final de semana, o time precisa dar uma resposta urgente, porque não é normal tomar 7 gols em 2 jogos, Pieroni. Não é normal, não dá pra normalizar, Gabriel.
1: Não dá, Marcelo, não dá. Mas é o que eu falei, quando o Vasco foi pra campo hoje com a escalação, com o elenco que mandou, com a garotada, o Vasco deixou muito claro que a prioridade não é a Sul-Americana. Então agora o trabalho do Renato Gaúcho, até mesmo para ter uma continuidade um pouco mais tranquila, Marcelo, foi o que eu falei, ganhar do Bragantino virou obrigação, porque o Vasco da Gama hoje não levou essa partida com a seriedade que era necessária. A gente pode até depois debater se era o certo isso, mas a verdade é essa. O Vasco relacionou 14 jogadores da base, o Vasco não botou seus principais jogadores a campo, então a partida contra o Bragantino, que já era decisiva, agora ganha ainda mais contornos de decisão, e o Vasco da Gama agora e o seu torcedor, Marcelo, dessa partida do final de semana, só pode pode esperar e cobrar uma vitória do Cruz Maltino.
0: São mais três jogos, né, Peroni? São três jogos, um para lutar pela vaga na Sul e outros para tentar chegar à paralisação para a Copa do Mundo, numa faixa melhor da tabela de classificação. Serão esses os objetivos do Vasco da Gama nesses próximos três jogos, hein, Gabriel?
1: É o caminho que o Vasco tem para poder terminar essa parada para a Copa do Mundo com um pouco mais de tranquilidade. A equipe Cruz Maltina está numa situação do Campeonato Brasileiro que qualquer derrota pode levar para a zona de rebaixamento, qualquer vitória pode levar o Vasco para uma parte mais elevada da tabela. Então agora é isso, Marcelo, é tentar terminar essas partidas antes da Copa do Mundo do menor cenário possível. E com isso o Vasco precisa vencer o Bragantino em São Januário e depois precisa vencer o Atlético Mineiro e quem sabe se classificar na Sul-Americana, seja em primeiro ou em segundo lugar.
0: Bom.